0: saldo a tempo, o valor será devolvido pelos bancos a partir do próximo final de semana.
1: São mais de 1 bilhão e 300 milhões de reais que ainda aguardam resgate nos sites e aplicativos de bets. O prazo termina às 23 horas e 59 minutos desta segunda-feira. A partir desta terça-feira, os sites e aplicativos deixam de operar, conforme o cronograma de implementação da medida provisória que proibiu as bets no Brasil. A orientação para os usuários é acessar as plataformas em que tem cadastro e solicitar a retirada, ainda que o valor seja pequeno. É a situação da maioria das contas. 96% delas tem saldo abaixo de R$ 25,00. E quem possui contas em mais de uma empresa deve conferir em cada uma delas. Os valores que não forem retirados voluntariamente dentro do prazo serão devolvidos pelos bancos entre 9 e 14 de outubro. Caso haja algum impedimento para restituição, a partir de 14 de outubro, os recursos serão transferidos à Caixa Econômica Federal, que ficará responsável pela devolução aos apostadores. Graziela Mendonça, para a Voz do Brasil.
2: E o Ministério da Fazenda definiu regras e prazos para encerramento das atividades das empresas de apostas que não possuem mais autorização para funcionar no país.
0: De acordo com portaria publicada pela pasta, as empresas têm até a próxima quarta-feira para enviar saldos finais das contas dos usuários. O levantamento deve considerar os valores que os usuários podem resgatar até hoje.
2: E as plataformas têm até o dia 15 de dezembro para regularizar todas as pendências financeiras referentes ao período em que estiveram em funcionamento.
0: A portaria também exige que as empresas mantenham os dados cadastrais atualizados e tenham um representante legal no Brasil para cuidar de possíveis pendências.
2: Estamos no Outubro Rosa, mês de conscientização sobre o câncer de mama.
0: O movimento reforça informações sobre fatores de risco, métodos de prevenção e apoio às mulheres diagnosticadas.
2: Este ano, o Instituto Nacional do Câncer reforça a importância dos exames para a detecção precoce da doença.
3: Antônia Josimária de Oliveira Lima, moradora do Rio de Janeiro, descobriu um câncer de mama no finalzinho de 2015 e em 2016 operou o tumor, fez quimioterapia e ainda hoje segue em acompanhamento no Instituto Nacional do Câncer, o INCA. Para ela, a doença não representou o fim, mas um recomeço.
4: Hoje eu estou bem, graças a Deus, comecei a ter uma vida diferente. Você aprende a se valorizar, você aprende a se amar.
3: De acordo com o Instituto Nacional de Câncer, o INCA, o câncer de mama é o mais comum entre as mulheres do Brasil e no mundo. A doença se manifesta de várias formas, como, por exemplo, o aparecimento de nódulos, alterações na pele da mama, que fica com aparência de casca de laranja, e secreções no mamilo. O INCA estima 78 mil novos casos de câncer de mama no ano até 2029 e que a detecção precoce da doença é um fator determinante para a cura, como falou a chefe da divisão de detecção precoce do INCA, Renata Maciel.
5: Então, ficar sempre atenta, tocar as suas mamas, sentiu algo diferente, procure o mais rápido possível, porque o diagnóstico precoce ele também permite empregos de terapias menos invasivas, né, menos agressivas, e assim a gente consegue também tem maior chance de cura.
3: O Sistema Único de Saúde oferece gratuitamente todo o tratamento para o câncer. Reportagem Cleide Lopes.
0: E hemocentros de todo o país contarão com recursos federais para a qualificação de serviços.
2: Uma portaria assinada pelo Ministério da Saúde estabelece incentivo federal mensal para aprimorar serviços de hemoterapia.
0: A medida também faz parte das ações para fortalecer a produção nacional de medicamentos derivados do sangue, como a imunoglobulina.
2: O Brasil firmou acordo para ampliar o fornecimento e a transferência de tecnologia do medicamento.
6: A portaria estabelece incentivo federal mensal aos hemocentros de todas as unidades da federação. A medida também prevê melhorias na estrutura dos hemocentros, nos equipamentos e nas condições de processamento e conservação do plasma, componente do sangue utilizado na produção de medicamentos. Além da portaria, também foi anunciado um acordo para ampliar a produção de imunoglobulina e alcançar a fabricação 100% nacional.

0: nacional do medicamento utilizado no tratamento de imunodeficiências, infecções bacterianas e alguns tipos de câncer do sangue. Para isso, a empresa brasileira de hemoderivados e biotecnologia, Hemobras, firmou um acordo de cooperação com a empresa chinesa Tiantan Bio. A parceria prevê a cooperação para o registro no país de uma imunoglobulina humana de uso intravenoso. O ministro da Saúde, Alexandre Padilha, comentou a importância desse tipo de acordo de cooperação.
1: Quando a gente tem uma rede mais consolidada, com mais capacidade de incorporação tecnológica, então a gente consegue ter parcerias internacionais e nacionais tão potentes.
0: A Tiantan Bio também vai apoiar a Hemobras na modernização de sistemas e processos, com ações nas áreas de transformação digital, automação e gestão inteligente. Reportagem, Márcia Fernandes.
2: Outubro é também o mês do idoso, um período para dar visibilidade às pautas relacionadas aos direitos das pessoas com mais de 60 anos.
3: No Brasil, essa população cresceu 11,3% em 2012 para 16,6% em 2025, mostrando uma tendência de envelhecimento populacional.
2: Os dados são da síntese de indicadores sociais, realizada pelo Instituto Brasileiro de Geografia e Estatística, o IBGE.
3: E nós conversamos com a pesquisadora Denise Freire, responsável pelo estudo, para saber mais sobre o retrato que ele mostrou da população com mais de 60 anos no Brasil. Acompanhe.
2: Olá, doutora Denise Freire, prazer ter a senhora conosco aqui, bem-vinda à Voz do Brasil. A senhora que conduziu aí a síntese dos indicadores sociais do IBGE, que apurou alguns dados sobre o envelhecimento da população, e aí a gente quer falar um pouco sobre isso hoje. O principal dado aqui que eu gostaria de começar trazendo é o que trata da população com mais de 60 anos, que cresceu cerca de 53% entre 2012 e 2025, né? A pesquisa apurou o que provocou esse aumento da população idosa, doutora?
4: Olá, é um prazer participar com vocês dessa entrevista. O estudo da síntese mostrou, né, esse aumento da população idosa no período 2012 a 2024. Né? Esse é um aumento que possui vários fatores, né, vários aspectos. Então, a gente pode considerar tanto, né, o aumento da expectativa de vida, melhoria de saneamento, né, melhoria também das condições de acesso a medicamentos e à saúde. Né? E, por outro lado, também a gente tem uma questão da queda da natalidade, né? Então, reduz a participação de crianças e jovens também na nossa população. Então, cada vez mais tem chamado a atenção esse aumento, né, de pessoas idosas na proporção da população brasileira.
3: Esse crescimento da população mais velha já vinha ocorrendo nas décadas anteriores, né? Foi observado algum tipo de aceleração?
4: Sim, tem havido uma aceleração, né, nesse processo de envelhecimento, nessa participação da população idosa dentro, né, do total da população brasileira, né, de acordo com esses aspectos que a gente citou já.
2: Agora, a pesquisa trouxe também dados sobre a idade das pessoas no mercado de trabalho, né? Aliás, é um dos principais focos da pesquisa, é o mercado de trabalho. E ela apontou uma presença expressivamente maior de homens do que de mulheres trabalhando após os 60 anos, não é isso, doutora? A que se deve isso?
4: Sim, exatamente. Historicamente, né, no mercado de trabalho, existe uma participação maior de homens do que de mulheres, né, não só entre a população idosa, mas de uma maneira geral. Mas quando a gente faz esse recorte de 60 anos ou mais, cerca de metade dos homens ainda permanecem no mercado de trabalho, enquanto que entre as mulheres é cerca de um quarto. Né? Existe essa diferença importante, né, por gênero, principalmente, em primeiro lugar, por causa das condições previdenciárias. Né? Aos homens realmente é exigido ficar mais tempo, né, trabalhando e contribuindo para conseguir se aposentar. A mulher, como tem normalmente uma dupla jornada, né, ela tem também o trabalho de cuidar de parentes, de cuidar da casa, dos filhos, normalmente tem uma condição previdenciária em que ela exige menos tempo de contribuição do que os homens. Então, aos 60 anos, normalmente É difícil para os homens, né, para a maioria dos homens já ter conseguido se aposentar, então a maioria deles já permanece, né, pelo menos metade permanece no mercado de trabalho entre 60 e 69 anos. Né? A partir de 70 anos que a gente conseguiu fazer esse recorte, aí sim que há uma queda expressiva na proporção de homens que ainda trabalham. E mais significativa ainda entre as mulheres. Mas isso se deve também às condições de, assim, a gente tem um mercado de trabalho que tem uma informalidade, né, importante. Então, para as pessoas conseguirem atingir o mínimo exigido pela Previdência Social para conseguir se aposentar, também demora, né? Nem todo mundo também tem uma continuidade de contribuição ao longo da sua vida laboral. Então, isso faz com que as pessoas, mesmo, né, com mais idade, né, mesmo às vezes já atingindo a idade mínima de aposentadoria, ainda não consigam se aposentar por falta de contribuição ainda à Previdência.
3: Outro dado sobre o mercado de trabalho é que a presença, o percentual de idosos empregados vem aumentando, embora tenha sofrido uma baixa aí durante o período de pandemia. E eles também ganham mais do que a média da população, né? A senhora pode comentar um pouco esses dados?
4: Sim, exatamente. O dado de 2024 apontava que cerca de um quarto das pessoas com 60 anos ou mais ainda estava inserida no mercado de trabalho, né? E foi o percentual mais elevado da série, né? Então, a gente observa que a cada ano esse percentual de idosos que participam no mercado de trabalho vem aumentando, né? Na pandemia foi o menor valor, né, por 2020, porque os idosos justamente precisavam, né, se precaver, né, de contaminação, de doença, para pegar a Covid, e realmente a sua participação diminuiu em 2020. Mas desde então, a cada ano, a sua participação vem aumentando e está em uma trajetória de alta. Né? Então, mas assim, são vários fatores. Então, assim, além da questão previdenciária, também, né, da questão da informalidade, a gente também pode apontar a questão de arranjos, né, familiares, porque muitos, quando você tem, por outro lado, uma situação dos jovens, né, com dificuldade de inserção no mercado de trabalho, ou de uma inserção muito precária, os idosos acabam permanecendo como principal provedor, né, quando ele participa de uma família, né, com múltiplos membros e que também tem os jovens participando da família. Então, a pessoa mais idosa, que normalmente ganha mais, né, tem mais experiência, então ela vai tender sempre a ganhar uma remuneração mais elevada, né, do que as outras pessoas das outras faixas etárias, né, e ela acaba também servindo como uma pessoa provedora, né, e no ambiente atual que, como eu já falei, dessa dificuldade dos jovens, então cada vez mais a gente vai, eu acredito que a gente vai assistir o aumento das pessoas idosas inseridas no mercado de trabalho, tanto homens quanto mulheres.
2: Muito bem, nós conversamos com Denise Freire, pesquisadora responsável pela síntese dos indicadores sociais do IBGE. Muito obrigada, doutora, pela sua entrevista à Voz do Brasil.
4: Muito obrigada.
3: Como a gente ouviu na entrevista, o Brasil tem cerca de 17% da população brasileira acima dos 60 anos e atravessa uma tendência de envelhecimento populacional.
2: Com esse crescimento, além dos cuidados com a saúde e o bem-estar, é preciso estar alerta para golpes ou crimes virtuais.
3: Apenas no ano passado, o Disque 100 registrou 1000 denúncias de violações virtuais contra pessoas idosas.
2: Além do Estatuto do Idoso, que tipifica crimes contra pessoas com 60 anos ou mais, existem canais de informação e denúncias para proteger esse público.
5: Aos 69 anos, o aposentado Pedro Mesquita não imaginava que pudesse cair no golpe do empréstimo consignado ao atender uma ligação de uma suposta funcionária do banco.
6: Ela propôs que quitava meus débitos no banco com juros bem menor e eu ia pagar parcela bem menor. Foi aonde que ela me ganhou. Um empréstimo lá no meu nome com um valor de 24 mil. Não caia nesse golpe como eu caí, porque foi muito fácil. Eu achava que eu não caía em golpe.
5: Crimes virtuais cometidos contra idosos são punidos com maior rigor de acordo com o Código Penal. E o Estatuto do Idoso, criado em 2003, garante que, nesses casos, o idoso tenha atendimento preferencial e que o processo corra de forma mais rápida na Justiça. No ano passado, o Disque 100 registrou 1.000 denúncias de violações de direitos de idosos em ambiente virtual. São crimes como golpes, ameaças e exposição. Para levar mais informações às pessoas idosas, o Ministério dos Direitos Humanos e da Cidadania criou uma cartilha, como explica o secretário nacional dos Direitos da Pessoa Idosa, Alexandre da Silva.
7: Nós precisamos sempre garantir autonomia e independência. Temos uma cartilha também no campo da educação para que as pessoas idosas não caiam nos golpes mais conhecidos. E a gente aproveitou esse material falando também de situações que não são golpes, mas podem ser, na mão de pessoas mal intencionadas, oportunidades, né, enviesadas ali, disfarçadas e para gerar um golpe.
5: Os números do painel de dados da Ouvidoria Nacional de Direitos Humanos mostram que as capitais do Rio de Janeiro e São Paulo concentram a maioria das denúncias de violações de direitos das pessoas idosas. As denúncias podem ser feitas pelo Disque 100, que funciona 24 horas todos os dias da semana. Com locução de Nazi Brum, reportagem Graziele Bezerra.
2: Recuperar uma área degradada vai muito além de plantar árvores. É preciso saber se a vegetação conseguiu se restabelecer e se o ecossistema tem condições de se manter sozinho.
3: Para avaliar esse resultado em todo o país, foi criado um sistema com critérios científicos que mostram se a vegetação nativa está sendo recuperada.
2: Os critérios levam em conta as características de cada bioma brasileiro.
8: Recuperar uma área degradada não significa apenas plantar árvores. O verdadeiro desafio é saber se aquela vegetação voltou a funcionar como um ecossistema capaz de sobreviver sozinho. Em um país com 6 biomas e uma das maiores biodiversidades do planeta, essa avaliação sempre foi um dos grandes obstáculos na restauração ambiental. Agora, órgãos federais criaram um sistema único para medir a qualidade da recuperação da vegetação nativa em todo o Brasil. O pesquisador da Embrapa, Daniel Vieira, destacou que a ideia era conseguir obter indicadores precoces, mas que trouxessem segurança quanto à recuperação da área degradada.
9: Se a gente esperar o tempo ecológico para uma floresta voltar a ser floresta, é um tempo muito grande. Então a gente tem pensado em como utilizar indicadores precoces e que sugerem ou tentam garantir que no futuro essa vegetação vai estar num processo maduro.
8: A principal mudança está na forma de fiscalizar. A avaliação passa a verificar se depois de pelo menos 4 anos a vegetação apresenta condições de se manter sem depender de intervenção humana. Para isso, os técnicos vão observar 4 indicadores principais: a cobertura vegetal do solo, a quantidade de plantas nativas que surgiram naturalmente, a diversidade de espécies e a presença reduzida de plantas invasoras. Juntos, esses fatores indicam se a área degradada está seguindo um caminho de recuperação sustentável. Daniel Vieira, da Embrapa, destacou que os indicadores atendem a todos os biomas brasileiros.
9: A gente encontrou indicadores de sucesso que garantem a autossustentabilidade dessas vegetações para os diferentes biomas e formações, para ter um chão comum nesse processo de regularização ambiental e de recuperação da vegetação nativa.
8: Além de dar mais segurança jurídica para projetos de restauração ambiental e reduzir a necessidade de vistorias presenciais, o modelo ajuda o Brasil a acompanhar uma das metas assumidas internacionalmente: recuperar 12 milhões de hectares de vegetação nativa até 2030. Compromisso ligado ao Acordo de Paris e à década da ONU para a restauração de ecossistemas. Reportagem Luana Karen.
3: A Agência Nacional de Proteção de Dados, a ANPD, acaba de lançar uma página na internet exclusiva para receber denúncias contra redes sociais e plataformas digitais que descumprirem as novas regras do Marco Civil da internet.
2: Através da página da ANPD, qualquer pessoa ou empresa pode usar o canal para denunciar plataformas que não ofereçam meios adequados para reportar conteúdos criminosos, anúncios irregulares ou vazamentos de conteúdos íntimos.
3: Para mais informações, acesse gov.br/ANPD.
2: Atenção, gestoras e gestores de políticas públicas de todo o país.
3: O Ministério das Mulheres prorrogou o prazo para o envio das respostas ao Censo de Políticas para as Mulheres. O preenchimento agora pode ser feito até o dia 19.
2: O levantamento busca mapear a estrutura, o funcionamento e a capacidade de atendimento dessas unidades em todo o Brasil.
3: O mapeamento também vai ajudar a conhecer o perfil de quem está na gestão, entender o trabalho feito nos estados e municípios e identificar os serviços e equipamentos oferecidos às mulheres.
2: Mais informações em gov.br/mulheres.
3: E essas foram as notícias do governo federal.
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2: Fique agora com as notícias do Poder Judiciário e do Congresso Nacional. Boa noite.
3: Boa noite para você, até amanhã.
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12: STF é o guardião da Constituição Federal que completa 38 anos hoje.
13: Presidente do TSE conclui primeiro turno das eleições 2026 e projeta mesma tranquilidade para a segunda fase do pleito.
12: STJ forma maioria para admitir o primeiro processo da história de acordo com o filtro da relevância.
13: Boa noite, eu sou Marcela Luiza.
12: E eu sou Walter Lima.
13: A Constituição Federal completa 38 anos nesta segunda-feira. Promulgada em 5 de outubro de 1988, ela encerrou o período do regime militar e colocou a dignidade da pessoa humana no centro do ordenamento jurídico.
12: O Supremo Tribunal Federal é o guardião da Carta Magna e promove ao longo de toda esta semana eventos para celebrar a data.
13: O primeiro encontro comemorativo ocorreu hoje, na Biblioteca do STF.
12: Na ocasião, o presidente do Supremo, ministro Edson Fachin, destacou a importância da democracia prevista no texto constitucional de 88.
14: 38 anos formam o mais longo período de vigência democrática ininterrupta de nossa história republicana. E isso não é obra do acaso nem de uma só geração. É fruto de escolhas diárias da eleitora que compareceu às urnas ontem, do servidor que cumpre a lei, da juíza que fundamenta suas decisões, da cidadania que reclama, da imprensa que informa, das instituições que se respeitam e cooperam pelo bem do Brasil.
13: A Justiça Eleitoral já se prepara para o segundo turno das eleições gerais de 2026.
12: A afirmação foi feita pelo presidente do TSE, ministro Cássio Nunes Marques, no balanço do primeiro turno das eleições. Na ocasião, ele também destacou a normalidade da votação, a segurança dos sistemas eleitorais e o trabalho realizado em todo o país para garantir o exercício do voto. Guilherme Firmino.
15: Após a apuração, Cássio Nunes Marques agradeceu aos eleitores e aos profissionais envolvidos na eleição e afirmou que a expectativa é de repetir no segundo turno a tranquilidade registrada nesse domingo.
16: Ressalto, todavia, que a eleição não termina quando a votação é encerrada. Ela se completa quando a vontade soberana do eleitorado é conhecida e respeitada.
13: A segunda sessão do STJ formou maioria para admitir o primeiro processo da história da corte para julgamento pelo filtro da relevância.
12: Nesse novo sistema, a questão federal discutida precisa ter relevância econômica, política, social ou jurídica, para além dos interesses das partes. Fátima Uchoa.
17: A análise da relevância foi proposta pelo ministro Sérgio Coquina, presidente da Comissão Gestora de Precedentes do STJ. A discussão é para definir se o condomínio pode cobrar do condômino inadimplente honorários do advogado contratado para ajuizar a ação de cobrança e se há diferença entre essa hipótese e a referente à atuação do advogado fora da justiça. Os votos para definir se a questão apresenta ou não relevância para posterior julgamento de mérito estão sendo tomados em sessão virtual até 7 de outubro e os ministros podem mudar o voto até o final.
13: Começou hoje um mutirão da Justiça do Trabalho para analisar processos que envolvem pessoas com 60 anos ou mais.
12: É a ação em pauta a melhor idade, que vai até sexta-feira em todo o país. Rafael Silva.
18: A mobilização em pauta à melhor idade busca ampliar o acesso à conciliação em casos que envolvam pessoas com 60 anos ou mais. Mas essa é uma ação que deve ser tomada por advogados o tempo todo. Eles devem sempre deixar claro à justiça que aquele processo envolve pessoa idosa e assim chamar a atenção do judiciário para a prioridade no caso.
13: Justiça Federal mantém veto a obras de terminal de gás em Barcarena, no Pará.
12: A decisão atende a pedido do MPF. Vanessa Pereira.
19: A Justiça Federal manteve suspensa a construção de um terminal de gás em Barcarena, no Pará, e proibiu a concessão de novas licenças. A decisão rejeitou o pedido da empresa Termogás e determinou que o empreendimento só avance após a conclusão de estudos técnicos e a consulta prévia às comunidades quilombolas e tradicionais da região. A Justiça também deu 5 dias para o governo do Pará e o INCRA prestarem informações atualizadas sobre o caso.
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13: Uma boa noite.
12: E até amanhã.
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20: Eu sou Paula Groba.
21: E eu sou Humberto Pinheiro.
20: E estes são os destaques de hoje do Jornal do Senado, que começa agora.
21: 13 partidos terão representantes no Senado a partir de 2027.
20: Senadores começam a analisar fim da escala 6x1 nesta terça-feira.
21: Mais de 33 milhões de brasileiros não votaram no primeiro turno, mas ainda podem votar no segundo.
20: Boa noite.
21: Boa noite.
20: O resultado das urnas vai redesenhar o mapa político do Senado a partir de 2027. Serão 13 partidos com pelo menos um representante na casa, em uma composição que reforça a força do PL. A legenda terá a maior bancada, com 28 senadores.
21: Mas o que esses números significam na prática para as votações e para as disputas de poder no Senado? O repórter Rodrigo Rezende explica.
22: A maior bancada é a do PL, com 28 integrantes, seguida pela Federação União Progressista com 12, PT com 9 e MDB com 8. Uma das senadoras eleitas pelo PL foi Carol Ditone, de Santa Catarina.
23: Então, o nosso compromisso é com a moralidade das instituições, dos órgãos públicos. Com certeza, nós vamos trazer mais investimentos, mais respeito com Santa Catarina. Acho que o nosso compromisso é esse.
22: O Partido Novo conseguiu eleger 3 representantes e a Rede Sustentabilidade terá novamente uma senadora, com Luiziane, do Ceará. Também terão senadores os seguintes partidos: Republicanos e PSD com 5 cadeiras, PSB com 4, PSDB e Podemos com 2 representantes cada e PDT com 1 vaga. Dos 32 senadores que tentavam a reeleição, 14 foram reeleitos. Com os dados atuais, a bancada feminina terá 18 representantes em 2027, a maior em um início de legislatura. Uma dessas mulheres é Marília Campos, eleita pelo PT em Minas Gerais.
24: Eu sou a pessoa que dialogo com todos os segmentos, especialmente aqueles segmentos que são civilizados. E é com essa postura que eu seguirei no Senado.
22: A composição partidária final do Senado será definida com o segundo turno da eleição de governadores em 3 estados: Acre, Amazonas e Tocantins. Nessas unidades da federação, senadores em exercício estão no segundo turno e uma possível vitória dará a vaga para o Senado aos seus suplentes.
20: E o Senado, que toma posse no ano que vem, terá uma combinação de nomes conhecidos e estreia. Antes, 14 senadores foram reeleitos para mais 8 anos de mandato, enquanto 2 ex-senadores estarão de volta à casa.
21: E 38 eleitos vão ocupar o Senado pela primeira vez. É uma renovação que muda o perfil da casa, mas que ainda mantém nomes já conhecidos pelos brasileiros. A reportagem é de César Mendes.
25: Os eleitores de 2 estados decidiram manter os senadores que já estavam no cargo nas 2 vagas em disputa. No Amazonas, foram reeleitos Eduardo Braga, do MDB, e Plínio Valério, do PSDB. Em Sergipe, Rogério Carvalho, do PT, e Alessandro Vieira, do MDB. Outros 10 senadores que já estavam no cargo também foram reeleitos. Márcio Bittar, do PL, no Acre, Lucas Barreto, do PSD, no Amapá, Jacques Wagner, do PT, na Bahia, Cid Gomes, do PSB, no Ceará, Veneziano Vital do Rego, do MDB, na Paraíba, Humberto Costa, do PT, em Pernambuco, Marcelo Castro, do MDB, no Piauí, Eduardo Gomes e Carlos Portinho, ambos do PL, no Tocantins e no Rio de Janeiro, respectivamente, e Stevenson Valentim, do Podemos, no Rio Grande do Norte. Para o senador Alessandro Vieira, o novo Senado terá que ser diferente do atual para atender às expectativas dos eleitores.
0: Ele vai ter que provar para o povo que mereceu essa votação, essa confiança. O Brasil todo espera por um processo de depuração.
25: 2 ex-senadores voltam ao Senado no ano que vem. Renato Casagrande, do PSB do Espírito Santo, e José Medeiros, do PL de Mato Grosso.
20: E na volta dos trabalhos após o primeiro turno das eleições, senadores vão iniciar a análise da proposta de emenda à Constituição que acaba com a escala 6x1. O texto define que trabalhadores terão direito a 2 folgas a cada 5 dias trabalhados.
21: A proposta precisa passar por 5 sessões de debates no plenário antes de ser votada em primeiro turno. Repórter Pedro Pincer.
1: Nesta terça-feira, o Senado deve fazer a primeira sessão plenária para debater o fim da escala 6x1, 6 dias de trabalho e 1 de repouso. Depois de 5 debates em plenário, a proposta de emenda à Constituição poderá ser votada em primeiro turno. Se aprovada, segue para o segundo turno com outras 3 sessões de discussão. A senadora Tereza Leitão, do PT de Pernambuco, destacou que a nova jornada permitirá uma nova dinâmica nas famílias brasileiras.
4: Que a mãe e o pai não cheguem exausto para sentar, mas que cheguem feliz para ainda conversar, brincar, ler com seus filhos e suas filhas.
1: Já o senador Rogério Marinho, do PL do Rio Grande do Norte, lamentou que a PEC obrigue uma forma de contrato entre patrões e empregados.
5: Que quando foi feita a modificação da legislação trabalhista de 2017, o único tema que foi consensualizado entre trabalhadores, empregadores e governo foi a necessidade de que preponderasse o negociado sobre o legislado.
1: O texto permite que as empresas tenham até 2 meses para adaptar a jornada para 42 horas semanais depois que a proposta virar lei. A partir daí, terão mais 1 ano para colocar a jornada em 40 horas.
20: E a Comissão de Constituição e Justiça pode aprovar o projeto que autoriza a divulgação de imagens e áudios de crimes em flagrante dentro de estabelecimentos comerciais.
21: A ideia é que o compartilhamento dessas informações ajude na identificação e denúncia de criminosos. As informações com o repórter Bruno Lourenço.
6: O relator, senador Esperidião Amin, do Progressistas de Santa Catarina, afirmou que o objetivo é combater a impunidade por meio da identificação e denúncia dos infratores.
7: É realmente o reino da maldade você ter uma preocupação maior com o delinquente do que com quem sofre a delinquência.
6: Para evitar abusos, o texto exige que o estabelecimento registre um boletim de ocorrência e proíbe a exposição de terceiros que não estejam envolvidos no crime e também prevê a responsabilização do lojista caso haja divulgação indevida de imagens sabidamente falsas. Depois da CCJ, o projeto de lei, que já passou pela Comissão de Segurança Pública, vai ao plenário do Senado.
20: Mais de 33 milhões de brasileiros deixaram de votar no último domingo. E entre os que foram às urnas, quase 6 milhões optaram pelo voto nulo ou em branco.
21: Os números mostram o tamanho da parcela do eleitorado que não escolheu nenhum dos candidatos nas urnas. Repórter Marcela Cunha.
26: O número representa mais de 21% do eleitorado e é o maior desde 1998. Por isso, o TSE informou que vai atuar para aumentar o comparecimento no segundo turno, marcado para o dia 25 de outubro. De acordo com o presidente do TSE, o ministro Cássio Nunes Marques, é preciso intensificar as ações, em especial entre os grupos para os quais o voto não é obrigatório, como quem tem 70 anos ou mais.
27: Não é o ideal, a abstenção de 20%. A ideia é intensificar e aperfeiçoar todos os mecanismos disponíveis para a Justiça Eleitoral para que a gente consiga diminuir esse percentual num segundo turno.
26: Segundo o presidente do TSE, a abstenção chega a cerca de 50% entre os maiores de 70 anos e a 20% entre os jovens de 16 e 17 anos. Além das ausências, o primeiro turno registrou 2 milhões e 200 mil votos em branco e 3 milhões e 600 mil votos nulos.
20: E quem não foi às urnas no primeiro turno ainda pode votar no segundo. Basta que o título de eleitor esteja regularizado.
21: A Justiça Eleitoral considera cada turno uma eleição independente. Portanto, a ausência na primeira etapa não impede a participação na votação de 25 de outubro, desde que a situação eleitoral esteja regular. Quem explica é a repórter Luísa Mello.
2: Cada turno eleitoral é tratado como um pleito independente. Então, mesmo sem ter participado da primeira rodada de votos, os eleitores

0: eleitores podem ir às urnas no segundo turno, basta que o título esteja regularizado. A ausência no primeiro pleito precisa ser justificada pelo eleitor até 3 de dezembro. O presidente do Tribunal Superior Eleitoral, ministro Cássio Nunes Marques, ressaltou a importância da participação no primeiro turno.
1: Quero, antes de tudo, agradecer às eleitoras e os eleitores brasileiros que compareceram às urnas e exerceram, mais uma vez, o direito fundamental de escolher os seus representantes.
0: De acordo com dados do TSE, a abstenção bateu recorde este ano, com 33 milhões e 400 mil pessoas que não compareceram às urnas. No segundo turno, a votação é apenas para presidente da República e, dependendo do estado, para governador.
2: Edição de Paula Groba e trabalhos técnicos de Eliseu Caires. O Jornal do Senado fica por aqui. Acompanhe agora as notícias da Câmara dos Deputados. Boa noite.
3: Boa noite e até amanhã.
4: Jornal Câmara dos Deputados. Câmara amplia a bancada feminina e passa a contar com 109 mulheres.
3: PL elege maior bancada e terá 121 deputados na próxima legislatura.
4: Nicolas Ferreira e Lucas Pavanato superam os 3 milhões de votos.
3: Boa noite. Os brasileiros foram às urnas neste domingo para participar do processo eleitoral.
4: A eleição presidencial de 2026 registrou mais de 119 milhões de votos válidos no primeiro turno, o maior número já registrado nesta etapa da disputa pelo Palácio do Planalto.
3: Os eleitores também votaram para escolher os próximos governadores, senadores, deputados federais e deputados estaduais.
4: Na Câmara dos Deputados, o PL elegeu a maior bancada para a próxima legislatura. A repórter Silvia Munhato explica como fica a correlação de forças na casa a partir do resultado das eleições deste domingo.
5: O PL elegeu a maior bancada da Câmara dos Deputados neste domingo e vai ter 121 deputados na próxima legislatura, que começa em 1º de fevereiro. Em 2022, o partido havia obtido 97 cadeiras. O segundo colocado para a Câmara foi a Federação PT-PCdoB-PV, com 88 deputados, 6 a mais que na última eleição. Além do PL e da Federação PT-PCdoB-PV, ganharam deputados em relação ao total eleito em 2022, o PSD, Republicanos, Podemos, Novo e Missão. O Novo teve um aumento de 3 para 10 deputados. Entre os que perderam, destaque para a Federação União PP, que passou de 105 para 87. PSDB Cidadania perdeu 7 cadeiras, chegando a 11. E o PDT ficou com 6 deputados, uma perda de 10 cadeiras. PSB e PSOL Rede mantiveram uma bancada de 15 deputados. Os outros que registraram quedas foram MDB, PRD Solidariedade e Avante. Em entrevista ao programa Painel Eletrônico da Rádio Câmara, a consultora legislativa Manuela Nonô cita o crescimento de partidos como PL e Novo como exemplo de uma eleição ideológica e mais à direita.
6: Eu acho que essa foi a eleição dos partidos ideológicos. Seja de um lado, seja de outro, essas agremiações ganharam, foram premiadas pelos eleitores. Os partidos catch-all, aqueles que vale tudo, o famoso centrão, de uma forma geral ele perdeu, tanto na Câmara quanto no Senado. E isso não se deve somente ao eleitorado. Também se deve à reforma do sistema político brasileiro que tem acontecido, que tem colocado aí cláusulas de barreira, que proibiu as coligações nas eleições proporcionais. Isso tudo está depurando o sistema, devagar, mas continuamente.
5: Também em entrevista ao Painel Eletrônico, o professor de Ciência Política da Universidade de Brasília, André Borges, afirma que foi uma eleição plebiscitária, citando a definição de segundo turno para presidente, que será disputado entre o senador Flávio Bolsonaro e o presidente Lula.
7: Ele mostra, né, um certo padrão, né, no comportamento do eleitorado, no que diz respeito ao fato de que, quando a gente tem uma eleição, né, em que o presidente em exercício no cargo concorre à reeleição, invariavelmente, né, esse pleito ele acaba se tornando uma espécie de plebiscito sobre o governo. E eu acho que o grande desafio da campanha do Lula, né, sempre foi o fato de que ele não conseguiu, né, ao longo da campanha, melhorar os índices de aprovação do governo, né?
5: Os dois especialistas explicam, porém, que o sistema ainda mantém vários partidos e com resultados diversos nos estados. Portanto, a Câmara manterá, por exemplo, deputados mais voltados para a busca de recursos para suas regiões. E a falta de uma decisão sobre o Executivo no primeiro turno deverá, segundo eles, adiar votações mais polêmicas. Dos 513 deputados federais eleitos, 183 vão exercer seu primeiro mandato na Câmara dos Deputados. Esse número representa uma taxa de renovação de 35,67%. Já o número de deputados reeleitos é de 301, 58,6% do total de deputados que foram eleitos titulares nas eleições de 2022 ou suplentes que foram efetivados como titulares ao longo da atual legislatura. Da Rádio Câmara de Brasília, Silvia Minhato.
8: Eleições.
3: Novas deputadas serão 21% do total de parlamentares na Câmara, percentual acima da atual legislatura, mas ainda abaixo do total de mulheres na população brasileira. A repórter Paula Bittar traz uma análise sobre o crescimento da bancada feminina para a próxima legislatura.
9: O número de mulheres eleitas para a Câmara aumentou, mas a representação feminina entre os deputados continua muito abaixo da proporção da população. A partir de 1º de fevereiro do ano que vem, as mulheres representarão 109 dos 513 parlamentares da Câmara, 19 a mais que o número atual. Ainda assim, enquanto são mais de 51% da população brasileira, serão pouco mais de 21% dos deputados federais. 59 delas, ou 54%, foram reeleitas. A federação composta por PT, PCdoB e PV elegeu a maior parcela de mulheres, somando 34 cadeiras, o equivalente a 31% da representação na casa. Os colégios eleitorais do Sudeste foram os principais responsáveis pela formação dessa nova bancada. São Paulo elegeu 16 deputadas, concentrando 14,7% de todas as cadeiras ocupadas por mulheres na casa. Logo atrás, Minas Gerais e Rio de Janeiro garantiram 11 e 10 parlamentares, respectivamente. Fora do eixo Sudeste, Bahia, Pernambuco e Santa Catarina destacam-se com 6 deputadas eleitas em cada estado. Por outro lado, Distrito Federal, Piauí e Roraima encerraram a apuração sem eleger mulheres para a nova legislatura. A deputada Érica Hilton, do PSOL de São Paulo, foi reeleita como a mulher mais votada da história da Câmara dos Deputados, com 1,5 milhão de votos conquistados. Hilton foi uma das duas primeiras mulheres trans eleitas para a Câmara ao lado de Duda Salabert, do PSOL de Minas Gerais, em 2022. Em Minas Gerais, Duda Salabert aparece como a terceira mais votada, com quase 230 mil votos e também deve assumir um novo mandato. Magda Morfato, do PL de Goiás, aos 77 anos, será a integrante com mais idade em exercício na casa. A cientista política Hanna Marussi considera positivo o aumento na bancada feminina e atribui essa elevação ao financiamento das campanhas.
10: Os partidos tinham até 8 de setembro para fazer o repasse para mulheres, pessoas negras e indígenas e, de um modo geral, esse prazo foi cumprido. Claro que tiveram partidos que individualmente não cumpriram, mas no montante geral do Fundo Especial de Financiamento de Campanha, esse dinheiro foi destinado. Então, tanto o montante quanto o momento em que ele entra faz toda a diferença para a eleição de mulheres.
9: Na análise da composição da bancada, a cientista política ressalta que ela se divide principalmente em esquerda e direita, com o centro esvaziado. Hanna Marussi aponta, por outro lado, que no Senado a votação foi expressiva para mulheres de direita.
10: A gente tem um crescimento expressivo também de mulheres eleitas, porém, essas mulheres, muitas delas, se colocaram e fizeram sua campanha deslocada de valores ligados aos direitos das mulheres, algumas até se posicionando contra o voto feminino. Então, a gente tem um crescimento de mulheres muito mais ligadas ao conservadorismo, muito mais ligadas ao espectro de direita no Senado. E isso é uma tendência do Senado como um todo, né? O crescimento do conservadorismo no Senado foi bastante expressivo. A direita agora, pela primeira vez, é maioria no Senado Federal.
9: Para o Senado, entre as 54 vagas em disputa, 12 foram para mulheres. É o maior número de senadoras eleitas em um mesmo pleito desde a redemocratização. Até então, o recorde havia sido registrado em 2002, quando 8 mulheres conquistaram cadeiras na casa. Em 2018, última eleição em que também foram renovados 2/3 do Senado, 7 mulheres foram eleitas. Com o resultado, a bancada feminina deve passar das atuais 15 para 18 integrantes a partir de 2027. Na Rádio Câmara, de Brasília, Paula Bittar.
8: Política.
4: Campeões de votos ajudam a ampliar as bancadas de seus partidos na Câmara. Antônio Vital tem as informações.
11: O resultado final das eleições para deputado federal apontou a existência de candidatos muito bem votados que funcionaram como puxadores de votos para seus partidos e acabaram contribuindo para que outros parlamentares, que não teriam individualmente votos suficientes para se eleger, também conquistassem uma vaga. Puxadores de votos são aqueles candidatos que obtiveram votação acima do chamado quociente eleitoral, que é o cálculo usado para apontar quantas vagas cada partido tem por estado. Foi o caso, por exemplo, de dois deputados do PL, Nicolas Ferreira, em Minas Gerais, e Lucas Pavanato, em São Paulo. Os dois receberam mais de 3 milhões de votos e ajudaram a ampliar a bancada do PL na Câmara. Em Minas Gerais, o PL elegeu 21 deputados, sendo que 9 deles não teriam sido eleitos sem os votos de Nicolas. Um deles, Sargento Melo Casal, acabou eleito com apenas 25 mil votos. Em São Paulo, os votos a Pavanato ajudaram a eleger 7 deputados que não teriam votos suficientes entre os 19 eleitos pelo PL. Isso porque, na eleição para deputado, os votos são computados para o partido ou federação do candidato. Quanto maior essa soma, mais cadeiras o partido tem. Também em São Paulo, a deputada Érica Hilton recebeu mais de 1,5 milhão de votos, o que ajudou o partido dela, o PSOL, a conquistar 6 vagas na Câmara, uma a mais do que teria direito se não fossem contabilizados os votos para o partido. O ponto em comum entre os campeões e as campeãs de votos é a campanha com forte presença nas redes sociais. Para o cientista político André Borges, da Universidade de Brasília, a campanha pelas redes sociais é uma nova maneira de fazer política que veio para ficar.
7: Candidatos mais localistas, né, ex-prefeitos, ex-vereadores, geralmente eles vão ter aquela votação ali mais concentrada, né, no seu município. E o que a gente observa nos últimos anos é que a campanha através da rede, ela me permite chegar a um custo relativamente baixo, né, a eleitores que estão espalhados ali, né, pelo território do estado, né? Então você passa a ter um tipo diferente de campanha, né? Eu acho que é um novo jeito de fazer política que veio para ficar e que está abrindo espaço também para a ascensão de novas lideranças.
11: Consultora legislativa da Câmara dos Deputados, Manuela Nonô, também relacionou a presença nas redes sociais ao resultado da votação.
12: Quando você se torna conhecido pelas redes sociais, se torna quase natural você ter uma votação, embora essas realmente tenham sido extraordinárias. Eu quero dizer aqui que o Nicolas sozinho teve 27,41% dos votos válidos de Minas. O PL fez 19 cadeiras. Sem o Pavanato, ficaria 12. Então, o Pavanato deu 7 cadeiras para o PL. Ele teve 47,26% de todos os votos do PL de São Paulo. Isso é muita coisa. É.
11: Outros candidatos também ajudaram a ampliar a bancada de deputados em seus estados graças à grande quantidade de votos. André Fernandes, do PL, foi eleito com quase 700 mil votos no Ceará, mais de 12% dos votos do estado. E Júlia Zanatta, também do PL, recebeu 560 mil votos, o equivalente a 13% de todos os votos de Santa Catarina. Também foi eleito com 13% dos votos no Distrito Federal o candidato Fábio Félix, do PSOL. Da Rádio Câmara de Brasília, Antônio Vital.
8: Trabalho.
3: A notícia de que postos de gasolina estavam obrigando as frentistas a trabalharem de biquíni motivou um debate sobre os limites das empresas na definição dos uniformes de seus funcionários.
4: A questão chegou à Câmara dos Deputados, onde uma proposta foi apresentada para impedir que as vestimentas nas empresas violem a dignidade do trabalhador. O repórter Luiz Cláudio Canuto tem os detalhes.
13: Está na Comissão de Constituição e Justiça da Câmara dos Deputados projeto que cria regras para uso de uniformes de trabalhadores. A intenção é evitar a violação da dignidade do empregado. Atualmente, A CLT define que cabe ao empregador definir o padrão de vestimenta dos empregados, sendo permitida a inclusão no uniforme de logomarcas da própria empresa ou de empresas parceiras e de outros itens de identificação relacionados à atividade desempenhada. A proposta proíbe diferenças que destoam da finalidade da profissão e veda a imposição de roupas que provoquem riscos físicos ou ambientais desnecessários. A autora do projeto, deputada Laura Carneiro, do PSD do Rio de Janeiro, explicou o que a motivou a apresentar a proposta.
14: Na verdade, esse projeto surge de uma modinha que apareceu, de que as mulheres tinham que estar no posto de gasolina vestidas de biquíni, como se a pessoa vai pôr gasolina apenas para ver aquelas mulheres seminuas. E isso é um completo absurdo, um desrespeito às mulheres brasileiras, um desrespeito ao corpo, um desrespeito à identidade e muito mais um desrespeito à profissional. Você não está tratando de uma mulher que vai vender o seu corpo. Ela está vendendo um produto e ela não tem que utilizar o seu corpo para isso. É um completo absurdo. É entender que a mulher é um objeto. É tudo que a gente batalha, é o que alimenta essa política do machismo, né? O que alimenta essa visão torpe de que mulher é objeto, e é isso que a gente combate todos os dias. Então não fazia nenhum sentido a gente não ter apresentado esse projeto e eu espero que ele seja aprovado.
13: O texto original proibia qualquer uniforme que expusesse o corpo de forma indevida ou que fosse incompatível com a natureza do trabalho e determinava que as normas internas das empresas sobre uniformes deveriam observar critérios de conforto e respeito à diversidade corporal. Na Comissão de Trabalho, a relatora, a deputada Rogéria Santos, do Republicanos da Bahia, optou por uma redação que retirasse o caráter moralizante da proposta e preservasse a autonomia das empresas na gestão da força de trabalho. A comissão acompanhou a sugestão da relatora. Pelo texto aprovado, o empregador não pode exigir dos empregados o uso de vestimentas incompatíveis com a finalidade da atividade. A proposta aguarda a avaliação da Comissão de Constituição e Justiça. Se aprovada, poderá seguir diretamente ao Senado. Para virar lei, precisa ser aprovada pelos deputados e senadores e depois ser sancionada pela Presidência da República. Da Rádio Câmara de Brasília, Luiz Cláudio Canuto.
8: Segurança Pública.
3: Comissão aprova a realização de campanha contra a divulgação de dados de autor de crimes em escolas. A repórter Maria Neves tem os detalhes.
15: A Comissão de Segurança Pública da Câmara dos Deputados aprovou o projeto que prevê a realização de campanhas de conscientização sobre a divulgação de dados pessoais de autores de homicídios em escolas. Pela proposta, as ações deverão incentivar a cobertura jornalística responsável e ética que priorize o interesse público. O texto original do deputado Dr. Jaziel, do PL do Ceará, proíbe a divulgação de informações como nome e foto do autor de crimes cometidos com o objetivo de provocar terror social ou generalizado. Dr. Jaziel propõe, inclusive, punições para quem incorrer na conduta, mesmo para os meios de comunicação. O relator na Comissão de Segurança Pública, deputado delegado Paulo Bilinski, do PL de São Paulo, no entanto, recomendou a aprovação da versão apresentada pelo relator na Comissão de Comunicação, deputado Kleber Verde, do MDB do Maranhão. Kleber Verde considera que proibir veículos de imprensa de divulgar nomes de pessoas envolvidas em crimes de terrorismo consiste em censura prévia, o que é proibido pela Constituição.
16: Apesar de reconhecermos os nobres desígnios esculpidos na concepção desses projetos de lei, suas concepções materiais violam o comando constitucional que veda a censura prévia, tornando-se incompatíveis com a sistemática do nosso ordenamento constitucional.
15: O projeto que prevê a realização de campanhas de conscientização sobre a divulgação de dados pessoais de autores de homicídios em escolas ainda será analisado pela Comissão de Constituição e Justiça. A proposta também terá de ser votada pelo plenário e, se aprovada, terá de seguir para o Senado. Da Rádio Câmara de Brasília, Maria Neves.
4: Termina agora o Jornal Câmara dos Deputados, produzido pela Rádio Câmara, com trabalhos técnicos de Everson Urani e apresentação de Luciana Vieira e José Carlos Andrade. Uma ótima noite para você.
3: O Jornal Câmara dos Deputados volta amanhã. Fique agora com as notícias do Tribunal de Contas da União.
8: Minuto do TCU.
17: O Tribunal de Contas da União avaliou a atuação do governo federal diante dos apagões de energia em São Paulo. A fiscalização analisou a atuação do Ministério de Minas e Energia e da Agência Nacional de Energia Elétrica no acompanhamento dos serviços da empresa Enel. A concessionária atende mais de 8 milhões de consumidores em 24 municípios, incluindo a capital paulista. O TCU constatou que o tempo médio para restabelecer a energia passa de 10 horas e está acima das médias nacional e estadual. Desde que assumiu a concessão, em 2018, a Enel acumulou mais de 320 milhões de reais em penalidades. O contrato termina em 2028. Por isso, o TCU determinou que o Ministério e a Agência Reguladora apresentem, em 60 dias, cronograma para garantir a continuidade do serviço. 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
18: 21 horas e 55 minutos.
19: 19 graus.

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5: Muito bem, são 22:57. 21:57. 21:57, temperatura 19 graus. Mandando um alô aí pro pessoal que estão ligando, né? Aqui é seu Paulo Souza, Neurico Batista da Silva, né? Tá? Escuta no programa, um abraço aí. Também a Maristela e a sua mãe aí no bairro do Passo. Tá certo? Vamos trazer música então até às 11:15. A gente toca boa música aqui, né? Pra vocês aí, tá bom? E depois você fica com a Caiçara até às 5 da manhã. E antes você tem o pastor José de Moraes trazendo uma palavra amiga, né? Com você das 20h até as 20h35, 40h, por aí. Depois vem a Voz do Brasil. E a Voz do Brasil você fica com o musical. E antes tem o Laudelito, das 18h até as 20h, trazendo a música do Rio Grande. Certo? Estamos aqui apresentados, vamos trazer música então. Wanderlei Rodrigo, um pedacinho de você. Wanderlei Rodrigo vai estar em São Borja em outubro agora, dia 30, lá no bairro Teixeirinha, né? Wanderlei Rodrigo, né, Barretão? Barretão e a Dona Marina aí. Barretão vai ir também no bairro Teixeirinha, né, Barretão? Então dia 30 de outubro, Wanderlei Rodrigo, um pedacinho de você. Depois São Marino, colega de trabalho. Depois Wanderlei Rodrigo, ela é modelo. Assim começa a programação Show da Noite.

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1: 22 horas e 10 minutos.
0: 19 graus.
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1: 22 horas e 22 minutos. 19 graus.
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1: Muito bem, você ouve Rádio Cultura Emerson Borja, programação nessa segunda-feira, dia 5 de outubro, né, do ano 2026, muita música aí até às 11 horas, mandando um alô aí pro Paulo, né, o Paulo Bitorneira, que trabalha na Rede Vivo, né, quer escutar uma música do Tio Novo Araújo, é isso, Paulo? Então vai sair pra ti agora aí, Tio Novo Araújo, A Correntina Louca, é isto? Então é pra ti, Paulo, ó.

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1: Duas horas e 42 minutos.
2: 18 graus.
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0: 8 para as 11, Caiçara Confidencial.
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0: 4 para as 11, deixa eu ver quem mais está por aqui. Ó, temperatura. É, continuamos aí com 16 graus, daqui a pouco a gente vai atualizar aqui a previsão do tempo, né? E também, quem já tá mandando recado aqui pelo nosso WhatsApp, eu já tô recebendo também alguma coisa aqui pelo nosso pessoal que tá mandando recado, né? Enviando os seus pensamentos. Daqui a pouco eu já vou conferir quem é que mandou aqui, tá? Vamos ver quem mais aqui. Fala, meu amigo, boa noite.
2: Boa noite, Paulo Fante, meu amigo. Ivanir, da Cidade Baixa.
0: Tudo bom, Ivanir?
2: Você sempre com belas músicas, um ótimo programa, belas músicas. Gosto muito de programação, curto muito seu programa aí.
0: Não, obrigado.
2: É Ivanir Luiz, da Cidade Baixa, Crespa, Diana de Vituba. Uma música pode ser nova do Roberto, se for possível, se não for, tudo me lembra você com o Leonardo.
0: Certo. Tá bom, meu amigo Vander Luiz, um abração pra você aí. Tá oferecendo a programação pra Adriana, né? Quem também tá ligadinho lá no Paraná. Boa noite, Paulo Fante. Estamos conectados aqui no Paraná, em Londrina. Sidney, Cris, Giovana, Gustavo, ouvindo a programação. É, queremos ouvir uma música do Zezé de Camargo e Luciano. Ok, um grande abraço aí pra vocês aí, lá em Londrina, Paraná. Sidney, Cris, Giovana e Gustavo. Quem também tá ligadinho já, confirma a sintonia, João Batista Vitti, de Novo Hamburgo. Ô, rapaz, grande abraço. E também aqui, hoje tô recebendo já um texto aqui, uma mensagem do José Machado, um rapaz. Mandou um texto aqui que fala de... Fala de sentimento, né? Em outra vida, talvez, né? Que às vezes há encontros nessa vida que não... Ou chegou antes, ou chegou tarde demais, né? Mas daqui pra gente conferir esse pensamento aqui do José Machado. Quem mais tá aqui mandando recado? Boa noite, Fante. É Amanda Ferreira, de Bagé. Quero oferecer uma música pro meu amor, do Thiago Dias. Ele é o grande amor da minha vida. Estamos há 14 anos juntos. Por mim, ficaremos velhinhos juntos. Olha só. Uma música do Bruno Marrone. Ok, vamos preparar uma música aqui, tá bom? Tem mais. Boa noite, meu amigo. Temos aqui na escuta da Caiçara, Luiz Pedroso, de São Borja. Aí, Luiz, um abração, uma ótima noite a todo o pessoal amigo aí de São Borja. E agora segue aqui na Caiçara.
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0: embaixador proibido terminar. Gustavo Lima, agora 11:05 na Caiçara.
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1: Agora 11:11, boa noite, bem-vindo ao nosso Caiçara Confidencial na sua noite de segunda-feira, 5 de outubro. E a temperatura continua em 16 graus aí. Daqui a pouco a gente confere aqui a previsão do tempo, mas vai ficar o tempo aí para essa terça-feira. Eu recebi aqui então do José Machado, quem mais que mandou aqui? Tem mais gente que mandou, hein? Daqui a pouco eu vou conferir aqui. Eu acho que a Sibeli mandou também. Pessoal que manda aqueles textos bonitos. Pessoal que tem. Mas não é necessário você escrever tão lindo assim, né? Mas quem tem talento e sabe lidar, manda pra gente aqui, né? E a gente agradece, lógico. Né? O José Machado mandou. E fala que tem como título Em Outra Vida. Talvez, né? Porque às vezes não acontece nessa. Parece que você encontra alguém que no momento que não era para ser, né? Então é isso. Em outra vida, talvez a gente tivesse chegado na hora certa. Talvez você não tivesse medo de ficar e eu não tivesse aprendido a amar sempre esperando o fim. Talvez nossos caminhos não se cruzassem para ensinar despedidas, mas para ensinar permanências. Talvez eu tivesse dito tudo antes que o silêncio virasse distância. E você tivesse ficado antes que partir parecesse a única escolha. Mas nessa vida, a gente se encontrou tarde demais e se perdeu cedo demais. Ficou tudo aquilo que nunca aconteceu. Os abraços que não demos, as palavras que engolimos, os dias que não vivemos. E talvez seja isso o que mais dói em nós. Não saber se era o amor ou apenas o encontro de duas pessoas que nasceram para se amar em outra vida. Em outra vida, talvez. José Machado aí que mandou pra gente, muito obrigado. E a gente segue aqui no Confidencial.

0: Ricardinho pra você aqui nessa noite de segunda-feira, 11:30.
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0: E agora, chegou aquele momento de conferir aqui os presságios completinho pra você. Áries, olha, terça-feira boa. No trabalho mostre o que você sabe fazer em sua área de atuação e o melhor possível, hein? Já no amor você estará mais dedicado à família. Saúde, uma boa dieta fará bem a você. Número 91 e a cor é branco, Áries. Oi, todo, vai ser um dia razoável. Olha, no trabalho procure se organizar e fazer somente o que for prioridade em seu trabalho. Já no amor, todo, muito favorável às amizades. Saúde muito boa, número 608 e a cor é amarelo, todo. Gêmeos, vai ser uma terça-feira agradável. No trabalho, bom astral e facilidade para conviver com os colegas no ambiente de trabalho. Já no amor, tudo em paz com a pessoa amada, desde que saiba o que quer. Saúde, sem problemas. Número 433 e a cor é vermelho, Gêmeos. Agora 29 para meia-noite.
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1: Agora 24 para meia-noite. Acompanhando você aqui, né? A gente invade um pouquinho a madrugada terça. E agora que eu quero ver quem é que mandou mais um recado aqui. Oi.
2: Boa noite.
1: Boa noite.
2: Paulo Fante.
1: Tudo bem?
2: Eu gostaria de ouvir a música Dona. Se for possível.
1: Sim.
2: E seria possível também você me mandar
1: o quê?
2: Esse poema que você leu agora.
1: Do José, o José que mandou
2: eu
1: pra gente.
2: Minha campanha, tá. Bem na hora que você começou a falar o poema e eu me distraí lá na frente.
1: Sim.
2: E quando eu voltei já tinha terminado.
1: Ah, mas tu,
2: tem como
1: tudo
2: tu
1: bem,
2: mandar
1: tudo
2: pra
1: bem.
2: Mim esse poema?
1: Tá, eu vou ver se consigo aqui mandar.
2: Aqui
1: tá bom?
2: É Ieda, do Jardim Carvalho. Obrigado.
1: Valeu, Ieda. Obrigado aí. Boa noite. Aqui de Brasília, Distrito Federal. Olha aí. Chuva por aqui. Chove em Brasília, é? Olha só, rapaz. É o nosso amigo lá, o Gomes, eu acho que mandou, né? Um abraço. Tá lá em Brasília, tá ligadinho na Caissara. Quem mais aqui? Boa noite, Fante. É a Lucy de Canoas. É, sou ouvinte de todas as noites. É, quero uma música com Roberto Carlos. Uma ótima noite. Fica com Deus. Obrigado, Lucy. Daqui a pouco tá saindo uma música do Rei. Boa noite, Paulo Fante. É o Léo Ávila de Canoas. Estou aqui no meu serviço, na GE Vernova. É, eu e os meus colegas, Matheus, Felipe e Silmara. E o tiozinho, curtindo a programação da Caissara. Quero uma música com Revelação. Um abraço aí pra todos. Um abraço aí, Léo. Pra você, todos os colegas, o pessoal que tá trabalhando aí ligadinho na Rádio Caissara. Bom trabalho pra vocês. Minha amiga Marlene também. Oi, meu amigo. Boa noite. É a Marlene de Alvorada. Segue uma mensagem. Ela mandou uma mensagem aqui. Que daqui a pouco a gente vai ver aqui, tá bom, minha amiga Marlene? Obrigado aí. Daqui a pouco já vejo aqui o texto. É, quem fala em texto também, o Alex Murad. Tu mandou um textinho aqui, simples, mas objetivo e que tem a ver com a terça-feira, né? A vida não avisa quando passa. Ela chega vestida de terça-feira. De café frio, de conversa banal, de alguém rindo na cozinha enquanto você se distrai. E você deixa passar, não por descuido, por acreditar que o precioso sempre vem com trombetas. Só que o tempo é um ladrão educado, não arromba, não faz barulho, leva tudo devagar e te devolve depois em forma de saudade.

0: Alcione, enquanto houver saudade, agora 9:30.
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0: Fala para você de câncer que vai ser um dia variável a tua terça. No trabalho você estará um tanto desanimado no lado profissional e tenderá a melhorar na metade do dia. Já no amor, cuide com carinho da espiritualidade, câncer. Saúde estável, número 97, e a cor é lilás. Falando para você, Leão, vai ser uma terça-feira ótima. No trabalho, aproveite o início do dia para organizar suas atividades profissionais para a tarde. Já no amor, tente sair um pouco da rotina. Saúde ótima, número 335, e a cor é bege, Leão. Virgem, vai ser um dia variável. No trabalho, organize suas finanças e só depois poderá saber se está livre para fazer alguma extravagância, mesmo em sua profissão. Já no amor, atração por um colega deixará você confuso. Saúde boa, número 450, e a cor é cinza virgem. Agora 8:30.
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0: 7 para meia-noite. Quem tá ligadinho aqui, mandando um recado. Boa noite. Se puder mandar um feliz aniversário à meia-noite para minha filha que está de aniversário, a Yasmin Luz, 31 anos. Te agradeço, claro. Daqui a pouco já vou mandar, né? Tem mais aqui. Oi.
1: Boa noite, Paulo.
0: Boa noite. Tudo bem?
1: É muito bom essa noite agora. Mas eu acho que vai chover mais de madrugada.
0: É, né? Tem uma previsãozinha assim, né? Que de instabilidade ainda.
1: Bom retorno pra sua casa.
0: Obrigado.
1: Que os pais te protejam. E.
0: Amém.
1: Eu gostaria de ouvir uma música do. E o Roberto Carlos.
0: Roberto, vai rodar agora aqui uma do Roberto, daqui a pouco já, né? Deixa eu ver o pensamento da Sibeli que ela mandou aqui. E. Já vai também mandar um parabéns aí pra Yasmin, né? Que daqui a pouco já é meia-noite, né? Yasmin Luz, que tá completando 31 anos, tá recebendo com carinho os parabéns, os vossos têm muita saúde, felicidades da mamãe, né? Da Mafalda, né? Parabéns, Yasmin, felicidades, saúde aí, que a partir dessa data muita coisa boa aconteça na tua vida, né? Eu tô aqui com o texto da Sibeli que ela mandou. Ela fala da saudade. Acabamos de ouvir uma música da saudade que da Alcione aí, né? Mas a Sibeli diz aqui: só quero dizer que estou com saudades. E mais que isso, eu sinto que me falta ar de tanta vontade que estou de te ver. Se estiver sentindo o mesmo, me diz quando, onde, mesmo que seja por apenas um minuto. Eu largo tudo aqui e vou te encontrar. Isso é mais que saudade. É meu ser querendo o seu para se completar. Então, só para saber, estou com saudade de você.

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0: Agora vamos falar aqui para você, Libra. Libra, vai ser uma terça-feira razoável. Olha, no trabalho será bom fazer uma reflexão e saber realmente quais são suas ambições em sua área de atuação. Já no amor, uma viagem poderá enriquecer suas amizades. Saúde.

0: Exercite-se, número 18 e a cor é azul, Libra. Escorpião, olha, vai ser um dia bom. No trabalho, invista em alguma coisa que possa trazer novas perspectivas profissionais para o futuro próximo. Já no amor, faça uma autoanálise. Saúde, alimente-se bem, número 415 e a cor é marrom, Escorpião. Sagitário, olha, vai ser instável no trabalho, desejo de ficar só. Sugere atividades isoladas e mais produtivas para você em seu trabalho nesse dia. Já no amor, procure os amigos e eleve os ânimos. Saúde, dores de cabeça. Número 880 e a cor é verde, Sagitário. Agora meia-noite 7 aqui na Caiçara.
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0: Meia-noite 7, 16 graus é a temperatura. Vai acompanhando você que tá aí no trabalho também. E para quem tá em casa, né? Bem acompanhado, já na companhia da Caiçara, no Confidencial e mandando seu recado aqui. Mais uma vez, parabéns para Yasmin, que hoje completa 31 anos e tá recebendo com muito carinho os parabéns da mãe, né? Da Mafalda. E parabéns, oi Yasmin, parabéns, felicidades, hein? 31 anos. Dê muita vida e saúde. Boa noite, Paulo Fante. É o Jonathan de Dois Irmãos, trabalhando até as 4 da manhã. Uma música com Jean Giovanni. Ok, daqui a pouco tem uma música do Jean Giovanni, daqui a pouco vai sair aqui, né? Um abração aí, Jonathan. Continua ligado aqui na Caiçara. Boa noite, Paulo. Vamos juntos aí na madrugada. Eu e minha esposa Zane do Guaju. Estamos juntos. Grande abraço aí o nosso amigo André. É o André, né? Não botou o nome ali, mas é o André e a esposa Zane do Guaju que estão ligados. É isso aí. Aliás, já estamos invadindo aqui um pouquinho da madrugada da terça, esse 6 de outubro. Quem mais aqui? Oi, fãs. Gostaria de mandar uma música para o meu primo que está de aniversário. Qual é o nome dele? Tarciso. Ah, o Tarciso, da Morada do Vale 2. 65 anos de muita vida e saúde, é? Olha só, parabéns então, nosso amigo, é ouvinte sempre aí, o Tarciso, né? Parabéns, felicidades, o Tarciso da Morada do Vale 2. 65 de muita vida e saúde, parabéns, felicidades. Tá recebendo a homenagem aí do Lucas, né? Quem mais? Boa noite, Fante. Parabéns a vocês da Caiçara pela. Ah, sim, nosso candidato aqui, o Zambiase, Zamba, né? Tá certo. Ok, a Mari de Guaíba. Ô Mari, um grande abraço aí. Quem mais?
2: Oi, boa noite.
0: Boa noite. Tudo bem?
2: Eu gostaria, se for possível, de escutar meu ébano.
0: Nossa senhora, isto.
2: Ficaria muito feliz em ser atendida.
0: Tá certo, é a Zenilda, né? Zenilda Gomes. Ô Zenilda, um abraço pra você. Daqui a pouco a gente vê essa aí, tá? Agora, meia-noite 10. Ah, deixa eu ver aqui o nosso amigo lá, a Marlene, né? A Marlene que mandou também um pensamento aqui. E vamos conferir. O que ela mandou pra gente aqui, a nossa amiga Marlene de Alvorada, né? E ela mandou aqui: depois de uma certa idade, a gente começa a amar as coisas que antes passavam despercebidas. O silêncio de uma manhã tranquila, a casa arrumada, uma conversa sem pressa, o prazer de voltar para casa, a paz de não precisar provar nada para ninguém. Aprendemos a valorizar menos o barulho do mundo e mais a leveza da alma. Com carinho, Marlene de Alvorada. Ô, Marlene, bonito, hein, Marlene? Obrigado. E ela diz aqui, pede a música do Roberto Carlos, Detalhes. Essa música é romântica, calma, fala dos pequenos detalhes que a gente passa a valorizar. Amar as coisas que antes passavam despercebidas. É verdade. Só com o tempo a gente consegue ter a maturidade, né? Para valorizar certos momentos da vida. Valeu, Marlene, um abraço.
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0: no Sonha 2. Aí a Joana aqui no Confidencial.
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0: Vamos fechar aqui o horóscopo falando pra você, ô Capricórnio, que a tua terça vai ser boa. No trabalho, aproveite o contato com as pessoas influentes e retire de conversas simples grandes ensinamentos. No amor, amadureça o seu relacionamento. Saúde normal, número 270 e a cor é rosa. Aquário, olha, vai ser um dia bom. No trabalho, realizar coisas que possam enriquecer seus conhecimentos e trazer frutos em breve. Já no amor, não negue afeto a quem você sabe que te ama. Saúde, evite guloseimas, número 12 e a cor é lilás. Peixes, olha, vai ser um dia variável. No trabalho surgirão novas oportunidades profissionais, mas cuidado com as que possam lhe fazer mal, hein? No amor, noite agradável. Saúde, caminhada ao ar livre, se não chover amanhã, viu? 55 é o número e a cor é laranja. Peixes, agora 12 para uma. Vamos ver quem mais. Boa noite, Fante. Boa noite. E a todos os ouvintes aí da Rádio Caiçara, é o Luiz Roberto Porteiro. Aí, Luiz, grande abraço aí pra você que tá ligadinho na Rádio Caiçara. E aí, Lourdes, como é que você está? Tudo bem? E aí, Lourdinha? Tudo bem?
3: Tô curtindo a Caiçara. Hoje eu ultrapassei meu limite, né? Mas ouvi uma música linda que eu gosto lá.
0: É mesmo?
3: Uma música do Roberto que eu adoro é Tudo Para, mas não sei se você vai botar, porque agora eu já tô deitando, tô entrando pra baixo descoberta.
0: Ah, daqui a pouco mais.
3: Se você me mandar na próxima, eu escuto.
0: Tá
3: se
0: bom.
3: Eu não dormir, porque daí quando eu vou dormir, eu desligo o rádio.
0: Sim.
3: Tá bom?
0: Tá bom, Lourdinha. Beijo pra você, tá? Quem mais aqui mandando recado pelo nosso WhatsApp? Fante, manda um feliz aniversário pro meu esposo Silvio. Silvio Luiz, que está de aniversário amanhã, ou seja, hoje então, ou amanhã mesmo, hoje na terça, nós já estamos aí na terça, né? No 6/10, se for hoje na terça, vamos aqui mandar um parabéns então aí pro o Silvio Luiz, né? Completando 57 anos de muita vida e saúde, tá recebendo aqui o carinho da esposa, da Mirta, de Gravataí. Parabéns aí, Silvio Luiz, felicidade, saúde, e ela pede uma música com Luan Santana. E a gente segue aqui no...

0: Evidência, Chitãozinho e Xodoló.
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0: Muito bem, faltando 5 aí pra uma. Já estamos aí invadindo a madrugada da terça. Ah, viu que você ligou? É, já, mas daqui a pouco já é, vem, porque a coisa tá tão rápida que daqui a pouco já é quarta-feira, como o nosso amigo aqui da madrugada já tá na quarta. Ele já tá na quarta-feira. Pra ele já nem é terça, já é quarta-feira, né?
2: Já sim, já não, é.
0: O Cardo já tá vivendo o ritmo já da quarta-feira, já tá sentindo o cheirinho da quarta-feira.
2: Certinho. É.
0: Tá perto pra ti, né? Pra mim a receita saindo da segunda-feira, pô. Daqui a pouco a recém vou viver a terça-feira. Já o Carlos já viveu a terça.
2: Eu já tô cansado da terça-feira.
0: É, já tá partindo pra quarta-feira, rapaz. Chega mais aí, ô Carlos.
2: Como é que tu tá? Tranquilo?
0: Como é que foi o final de semana? Foi bom?
2: Foi bom, cara. Foi muito bom, por sinal.
0: É. Foi um dia até, tava bom mesmo o dia.
2: Tava. Né? O domingo foi gostoso, é, cara. É. Não foi frio.
0: O sábado tava bonito também, né?
2: Sábado aproveitei. Tem bastante.
0: Sábado tava legal. A temperatura tava boa,
2: tava,
0: né?
2: Boa, domingo. É. Cara, eu vou te falar uma coisa, domingo, depois do almoço, ó, berço, né?
0: Ah.
2: Eu acordei 11 da noite, cara. Sim. Das 2 da tarde às 11 da noite.
0: Ô, maravilha, coisa boa. Queria eu poder dormir assim, desse jeito, assim, rapaz. Dormir assim. Mas geralmente no domingo a gente come muita coisa, né?
2: É.
0: O que mais tem é comida, né?
2: É comida.
0: E depois dá aquele sono, né?
2: É.
0: Mas aí eu aproveito pra dormir, dá tipo uma cesta. Mas
2: almoça, toma um banho quentinho e ó, berço.
0: Olha, esse é um cara que é bom de cama, né?
2: Deita e dorme.
0: Bom, o Carlos já tá aqui. Daqui a pouco, show da madrugada. Vamos fechar aqui então o nosso confidencial.
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chegando, depois do Paulo Fante, vamos juntos até às 6 da manhã, até às 4 nós temos o show da madrugada, música, tem informação, tem horóscopo, tem a nossa reflexão, tem a nossa mensagem, tem o teu bom dia, tem o teu boa noite, 999878101, começando o show da madrugada, é nessa vibe aí, até às 4 da manhã. João Paulo e Daniel, te amo cada vez mais. Tá tudo bem contigo? Depois do Paulo Fante, depois do Caissara Confidencial, Carlos Roberto, até às 6 da manhã na Caissara.

0: Marcelo em Viamão curtindo a Rádio Caiçara. Ô Marcelo, grande abraço aí pra ti. Obrigado aí pela audiência sempre.
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0: Depois do João Paulo e Daniel, te amo cada vez mais. O Henrique e Juliano, a maior saudade. Ótima noite aí pra você, 1:12.

0: essa música é muito boa. A maior saudade. O Henrique Juliano, na Rádio Caiçara, no Show da Madrugada. Grande noite aí pra você. Obrigado aí pela audiência sempre. Abração aí pro Bira, que tá curtindo a nossa Caiçara. Ô, Bira, obrigado
1: pela companhia. E aí, seu Carlos Roberto, aqui, Maradona Benevelho. Quero mandar um abraço pra minha família, pra Graciela, o filho dela e o Gustavo, que tá de. Tava de aniversário ontem. E uma música assim, ó. Quer casar comigo? Puder mandar o áudio e a música, eu agradeço, é o Carlos Roberto.
0: Abraço aí pra ti, parabéns ao aniversariante, grande abraço aí pra todos. 1:15, daqui a pouco eu falo pra você de Áries, Touro e também pra você que é de Gêmeos. Fala, Carlos, roda o som aí do Roupa Nova, linda demais, a loira linda dos olhos azuis, para a loira linda dos olhos azuis de gravata aí. É o Felipe Apache que tá curtindo aí a Rádio Caiçara, grande abraço aí pra ti. Olha só, já pensou, hein? Passageira relata pânico depois do avião bater em pássaro. Que pavor. Voo G3-1587 de Recife para Guarulhos e teve que retornar ao aeroporto de partida por segurança. Pessoal apavorado, disse que só ficou assim mais tranquilo quando o piloto disse, ó, pessoal, estamos em segurança. Mas diz que aquela labareda, né, e uns estouros na turbina, pensa bem, cara, o pânico que dá, o pavor que dá, o medo que dá. Mas, graças a Deus, deu tudo certo, tudo ficou bem. Tá bom? Graças a Deus, né? 1:17, Caiçara, o nosso Show da Madrugada, Zezé de Camargo e Luciano, antes de voltar pra casa. Que ventania, hein? Que ventania. Lá por 2:30 da manhã, pode ser que comece a chover. Lá pelas 2:30, talvez um pouquinho mais, um pouquinho menos. Mas a previsão indica que na madrugada deve chover. Tem uma ventania muito forte. Amigo do trânsito, nas rodovias, nas ruas da cidade, obrigado aí pela audiência. Zezé Luciano na Caiçara.

0: Moçada, Maiara Imaraíza, narcisista. 1:24, excelente noite aí pra você, muito obrigado aí pela companhia, pra quem tá trabalhando aí, bom trabalho, pra quem tá em casa aí de boa, pra quem ligou o rádio agora, seja bem-vindo, seja bem-vinda, estamos com 16 graus de temperatura, tem bastante vento, tem previsão de chuva sim. Manda aí a tua mensagem, 995, aliás, é o 999878101. 999878101 para você. Pode mandar aí o teu toque, o teu alô, tá? O meu amigo Douglas tá curtindo aí a Rádio Caiçara. Valeu, Douglas. Grande abraço aí para ti. Atualizando aqui as mensagens. O Alex Júnior em Viamão, em Águas Claras, Viamão também tá curtindo a Rádio Caiçara, que bacana. Sempre bem-vindo. Fala aí, meu querido.
1: Bom dia.
0: Bom
1: trabalho, Luciano.
0: Valeu, Luciano. Grande abraço aí pra ti também. Obrigado aí pela companhia. O toque que chega é o seguinte, Carlos, música pro esposo Luiz Fernando. Luiz Fernando, ele é mais conhecido como Zoreia. Isso. Ele é o amor da minha vida, Carlos. Amor da minha vida toda, um ótimo homem Deus colocou na minha vida e eu quero expressar aí todo o meu amor, te amo demais, te amo minha vida. Muito bem, quem mandou essa mensagem aqui, manda aí pro homem que eu amo, a Cauane e o Zoreia, curtindo aí a nossa Rádio Caiçara. A música, o Zoreia, é domingo de manhã, Marcos e Belucci.

0: Vamos à nossa reflexão de hoje. Hoje eu só vou agradecer. Hoje eu não vou reclamar. Hoje não vou pedir nada. Hoje eu só quero agradecer. Obrigado, meu Deus, por mais um dia. Obrigado por ter acordado, por ter aberto os olhos e recebido mais uma oportunidade de viver. Obrigado, Senhor, pela minha família, pelas pessoas que caminham comigo, que me apoiam, que estão por perto nos momentos bons e principalmente nos momentos difíceis. Obrigado, Senhor, pela saúde. Talvez nem sempre a gente perceba o quanto ela é importante, mas poder levantar da cama, respirar, caminhar, trabalhar, abraçar alguém e seguir em frente já é uma bênção. A gente passa tanto tempo preocupado com aquilo que falta e às vezes esquece de agradecer por tudo aquilo que já temos. Por isso, Senhor, hoje eu quero parar por um instante e dizer: obrigado, Deus. Obrigado pela vida. Obrigado pela família. Obrigado pelo alimento. Obrigado pelo trabalho. Obrigado pela saúde. Obrigado até pelas dificuldades, porque elas também me ensinam a ser mais forte. E se hoje você não tiver muitas palavras para dizer, diga apenas: obrigado, meu Deus, por mais um dia. Porque acordar hoje já foi uma nova oportunidade. E enquanto houver vida, haverá motivo para agradecer. Pense nisso.
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0: Jesus Cristo, eu estou aqui. Roberto Carlos, complementando aí a nossa reflexão de hoje. Hoje eu só quero agradecer. Vamos falar para você de Áries, Touro e Gêmeos. Antes, confere aí a hora da Caiçara. Agora 20:24, faltando para as duas.
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0: Alô, você, Ariano, Ariana. No trabalho, mostre o que você sabe fazer em sua área de atuação e também o melhor possível. Agora, do amor, você estará mais dedicado à família. A saúde, muito boa, né? Mas uma dieta vai te fazer bem. 91 é o número, a cor é branco. Alô, taurino, taurina, procure se organizar e fazer somente o que for prioridade em seu trabalho. No amor, é muito favorável às amizades. A saúde tá boa, 608 é o número, a cor é amarelo, taurino e taurina. Geminiano, para nós, bom astral no trabalho, facilidade para conviver com os colegas no ambiente de trabalho. Geminiano, tudo em paz com a pessoa amada desde que saiba o que quer. Sem problemas de saúde, 433 é o número, a cor é vermelha. Falei para você de Áries, Touro, Gêmeos. Daqui a pouco eu falo para você de Câncer, Leão e Virgem.
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1: Estamos aí na Caiçara até às 6 da manhã. Teu toque, o teu alô. 999-87-8101. Carlos Roberto, tudo bem? Isso mesmo. A gente só sabe pedir. É verdade, tem dias que a gente tem que agradecer também, pelo menos. Tira uma vez aí na semana só para agradecer, né? A música com Gustavo Lima fala bem disso. Parabéns, muito obrigado. Ótimo dia para você. Em Balneário Camboriú, chove, só chove. Abraços a nossa querida Yolanda, Balneário Camboriú, curtindo a Rádio Caiçara e o show da madrugada. O Abraão pedindo aí o milionário José Rico, tá bom, Abraão? Fica ligado aí na Caiçara, tá? E que mais? Vilney, vigilante do clube do professor Gaúcho, por favor, manda reflexão, bom dia, ótima terça-feira aí pra todo mundo, manda sim, fica aí, fica com a Caiçara. Bom dia, Carlos Roberto, excelente programa e excelente semana. No final do programa, volta pra casa com Deus, obrigado, beijinhos, Terezinha, beijos. Quem tá viajando aí de plantão e viajando e curtindo a Caiçara é o Luciano. Valeu, Lúcio. Aliás, o Lúcio, né, Luciano? É Lúcio. Lúcio, Cerro Grande do Sul, de plantão, viajando e curtindo a Caiçara. Motorista de ambulância, obrigado aí pela audiência. E os socorristas, enfermeiras, enfermeiros, técnico de enfermagem, os plantonistas, curtindo aí a nossa Caiçara. Roupa nova, linda demais. 17 faltando para as duas.

0: Linda demais aqui na Rádio Caiçara, Felipe Apache e a loira linda dos olhos azuis em Gravataí, curtindo roupa nova, fazendo uma viagem no tempo. Deixa eu mandar uma abração aqui, ó. Eu dificilmente olho as mensagens do Instagram, viu? Dificilmente eu olho, mas tem aqui o Miguel do Sarandi, na Zona Norte de Porto Alegre. Tô na escuta aí do programa. Grande abraço aí pra ti, Miguel. Sempre bem-vindo aí, tá? Nilson Brito, em Teutônia. Ô, Nilson Brito, como é que tá aí, tchê? Grande abraço aí pra ti, obrigado pela audiência sempre. 99987-8101, indica aí a tua. Manda aí o teu toque, manda aí o teu alô na Caiçara.
1: Bom dia, Carlos.
0: Bom dia.
1: Roberto.
0: Tudo
1: que
0: bem?
1: Que é Rosana Maciel da Lomba do Pinheiro. Que tu tenha uma ótima terça-feira.
0: Assim seja.
1: Gostaria de parabenizar o Sérgio Zambiasi pela conquista que ele conquistou de ser o deputado estadual. Meus parabéns para ele. Meu voto também votei para ele. E gostaria de pedir a música Chuva de Bênçãos e oferecer para ti, para Rita de Castro, Zé Guaju e para toda a minha família de Soledade, para todos que estão na escuta na madrugada e foi atendido. Obrigado, fica com Deus, que Deus te ilumine.
0: Amém.
1: A tua ida para a tua volta. Com Deus a comando, nós venceremos tudo.
0: Isso.
1: Obrigado. Rosana Maciel da Lomba do Pinheiro.
0: Valeu, valeu, obrigado aí, Valdomiro Vidarte, em Bagé, também tá curtindo a Caiçara. Valeu, Valdomiro. Bom dia, Carlos, bom dia para todos os padeiros, São Borja, o Antônio e todos os padeiros aí curtindo a Caiçara. Fala, Carlos, manda reflexão para mim, manda sim, Zilma, já mando aí para ti, tá bom? Fica aí ligadinha com a gente. Olha aí, Carlos. Coisa boa, hein? Coisa boa, Carlos. Aqui a Angelita no Jardim Sabará, na noite de folga, e a gente faz uma comida aí da semana inteira. Agradecendo aí pelo que recebemos, porque sempre é bom. Pode tocar Amor de Verdade. Amor de Verdade dá trabalho. Adorei essa música, bom trabalho. Essa é do Henrique Juliano, né? Amor de Verdade. É, vai um arroz aí, uma carninha moída, manda brasa. Manda brasa aí, que eu adoro. Olha aí, que espetáculo. 10 faltando pras duas.
2: Buenos dias, irmão.
0: Buenos dias, irmão.
2: Muito tranquilo.
0: Muito tranquilo. Sim, pelo que sim, tranquilo.
2: Eu gostaria de escutar uma canção.
0: Qual canção?
2: De Luan Santana.
0: Olha aí. Boa.
2: Tem dia, tem hora.
0: E tem lugar.
2: Coisa assim, mais ou menos. Deve ser essa canção.
0: Eu acho que
2: tem
0: é.
2: Tem dia, tem lugar e tem hora.
0: Pode
2: eu
0: ser.
2: Lembrei o nome.
0: Eu também não lembrei o nome dela.
2: Dedicar a todos os amigos e as amigas. Compartilhar até o programa.
0: Coisa boa.
2: E la mantera. O dizer é que tu é um homem muito legal.
0: Oba, muitas graças.
2: Eu sempre serei teu fã.
0: Olha,
2: mano.
0: Coisa boa. Obrigado, Maria Assunção.
2: Você trata muito bem os ouvintes.
0: Coisa boa, hein? De coração.
2: Abençoado por Deus.
0: Amém.
2: Hasta la vista, irmão.
0: Hasta la vista, irmão.
2: Marina Assunção.
0: Marina Assunção. Curtindo aí a Caiçara, que legal, hein? Obrigado aí pela companhia, obrigado aí pela audiência sempre. Pois muito bem, 99987-8101. Ótima noite, Carlos. Manda um beijinho pro Luiz Felipe, meu amor. Ele está voltando de viagem juntamente comigo. E bora realizar os nossos sonhos e ser feliz. Ótima semana para todos nós. Muito bem, Luiz Felipe, voltando de viagem juntamente com seu amor. Olha que coisa boa aí. Te cuida aí, tá? Obrigado aí pela companhia sempre, obrigado aí pela audiência. Não assinou a mensagem, mas tudo bem, tá aí na estrada e curtindo a nossa Rádio Caiçara. E a Gabi, ô Gabi, a Gabi diz assim, ó, bora realizar os nossos sonhos. Um sonho tão bonito, né? Que é ser feliz. Ótima semana para todos nós. Tá bom. Deixa eu escolher uma música bacana aqui.

0: ser chuva de bênçãos, né? É boa essa música, chuvas de bênçãos. Bom, vamos lá, Caiçara. O que que a Beth Madeira diz aqui, hein? A Beth Madeira mandou uma mensagem de voz ali. Eu já vou escutar, viu, Beth? Câncer, Leão e Virgem. Canceriano, você estará um tanto desanimado no lado profissional e tenderá a melhorar na metade do dia. Cuide com carinho da espiritualidade. A saúde é estável, 97 é o número, a cor é lilás. Para você que é de Leão, 8 faltando para as duas, Leonino, aproveite o início do dia para organizar suas atividades profissionais para a tarde. Tente sair um pouco da rotina. A saúde está ótima, Leonino, 335 é o número para hoje, a cor é bege. Virginiano e Virginiana, organize suas finanças e só depois poderá saber se está livre para fazer alguma extravagância, mesmo em sua profissão, viu? Agora tem atração por um colega, vai te deixar meio confuso, viu? A saúde é boa, 450 é o número, a cor é cinza. Falei para você de Câncer, Leão e Virgem. Daqui a pouco eu falo para quem é de Libra, Escorpião e também para você que é de Sagitário. Luiz Felipe e o seu amor, a Gabi. A Gabi e o seu grande amor aí, curtindo a nossa Rádio Caiçara.
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0: Chuva de bênçãos aqui na Rádio Caiçara, 5 faltando para as 2. Excelente terça-feira aí para você. Grande abraço. Obrigado aí sempre, sempre pela companhia, tá? Quem mais tá curtindo aqui? O Lúcio tá curtindo, o Abraão tá curtindo, né? Hein, Abraão? Tudo de bom aí. Quem me pediu aqui é o Sérgio, que tá curtindo a gente. Ô, Carlos, manda reflexão aí pra mim, manda a mensagem do dia, certamente fica aí, ó.
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0: Amor de verdade, o Henrique.

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1: Caiçara, excelente dia, excelente terça-feira aí. Temperatura neste momento. Cara, não tá frio, só tem um vento forte, né, cara? Tem uma ventania. 16, será que baixou? Não, continua em 16 graus. Madrugada aí da Rádio Caiçara, o show da madrugada, teu toque, teu alô, teu boa noite. Aqui, né, hein? 24 milhões, é a grana. 14, 15, 43, 54 e 72. Ai. Vamos lá, quem mais aqui curtindo a Rádio Caiçara? A Sônia tá ligada com a gente no bairro Partenon. Alô, bairro Partenon, obrigado aí pela companhia, tá? Diz aí, Beth.
2: Carlos, bom dia. Bom dia. Tatuagem Eduardo Costa pra curtir. Tá. Um abraço,
1: outro. Beth Madeira, tá ligadinha sempre.
3: Bom dia, Carlos.
1: Bom dia, André.
3: André na área.
1: Como é que tá?
3: Puta de plantão.
1: Tudo bueno
3: só contigo? Mais um dia amanhã. Game 1. Remo 0.
1: Olha aí. E o Inter?
3: Corinthians 2. Inter 1.
1: Inter 1.
3: Carlos, vamos descansar aqui hoje, hein, Giovanni?
1: Qual?

0: Dizem,
1: não é fácil ficar sem você,
0: minha menina. Olha aí,
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0: você não está.
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0: olha aí,
1: é difícil conter o desejo de te encontrar. Feliz pra todos que estão na escuta.
0: 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Gente, Giovanni na Caiçara. Agora 2:08.

0: Eduardo Costa. E tenho pedidos aqui para Felipe Falcão, o Karatê. Muito bom. Grande abraço aí para nossa audiência. Obrigado aí pela companhia sempre. E aí, Tchê?
1: Bom dia, Carlos
0: bom
1: Roberto.
0: Dia, bom
1: aqui
0: dia.
1: Aqui é turma de Caxias. Ô, seu Carlos, coloca pra nós hoje aí com o Gildo de Freitas, companheira, amiga.
0: Tá.
1: Pra nós aqui do Pouso, pra mim, pro senhor, pra Isabel, pro Júnior de Souza, pro Toledo, pro Morango, pro Mini Ramo. Esse povo especial da madrugada, que sempre está curtindo a Rádio Caiçara, essa rádio mais rádio de todo o nosso Rio Grande.
0: Que espetáculo.
1: Valeu, seu Carlos, é o Edgar. Tchau.
0: Tchau, tchau, Edgar e todo o pessoal aí no posto de combustível em Caxias do Sul.
2: Bom, professor. Que Deus te abençoe.
0: Amém.
2: Um baita serviço pra ti. Essa é minha, hein? Tá tocando minha música.
0: Eu, como já estou.
2: Fica com Deus aí, meu querido.
0: Amém, amém.
2: Um abraço pra tua audiência maravilhosa também.
0: Obrigado, meu guri.
2: E pra todo mundo.
0: Bom serviço aí pra ti, obrigado aí pela companhia sempre. Ô, Carlos, bom dia. Quem tá mandando esse bom dia aqui é o Rui do Belém Velho. Abraços aí, Rui, tudo de bom, sempre, sempre. A mensagem de voz ou mensagem de texto. Fala, Carlão, tudo bem? Como é que estamos? Eu tô bem, graças a Deus, e contigo aí. Bora lá, mexeu o doce? Até às 6 da manhã, não adianta. Não dá pra se mexer, né, Walter? Abraço aí pro nosso amigão Norton, o Catafesta, e também um abração pra todos aí, bom serviço. Pra todos aí da Giratur também, com rádio ligado aí na Caiçara. Marina Assunciona, esqueceres minha música, la minha canzone? Sim, sí, o solo vem. Hasta la vista. Eu tô procurando, o Marina, ele cantou a música. Agora tem que saber que música é que ele cantou. Eu vou ter que pedir ajuda aos universitários aqui. Ei, Marino, Marina Assunciona. Eu tô procurando aqui o teu, eu sei que é o Luan Santana. Se tu lembrar o nome da música, já me ajuda também, viu? Ei, Marino. Como é que é aqui, ó? Dor no peito. Opa. Opa, depende do tipo de dor aí, cara. É dor de amor, dor. É dor de quê? Me conta aí. Ei, Valdo. Que dor é essa aí, ô Walter? 999-87-8101. Esse é o WhatsApp da Rádio Caiçara.
3: Bom dia, Carlos Roberto.
0: Opa.
3: Sou Roberto Patatia, Parada 98, em Gravataí. Quero ouvir, Gino Giovanni. Amante Anônimo.
0: Amante Anônimo. Boa também. Boa também. Pessoal tá afiado hoje aí, hein? Pessoal tá afiado pedindo música aqui na Rádio Caiçara. O Karatê, Felipe Falcão. 2:18, Caiçara. Daqui a pouco eu falo pra você de Capricórnio, Aquário e também Peixes.

0: faturamento na Rádio Caiçara, milionário e José Rico, 12:26 aqui Rádio Caiçara. Abração aí, obrigado aí pela audiência sempre, tá? Muito bem, Marino Assuncion, eu achei a tua música agora, viu? É dia, lugar e hora. Dia, lugar e hora do Luan Santana, Marino Assuncion. Tá aí ligado na Caiçara, o sono chegando, hein, ô Marino? Amanhã tem que pular cedo da cama, hein? Mas que tal, índio velho? Ô, deixa eu mandar um abração aqui, ó, pro Rafael. O Rafael disse o quê? Ah, essa música fez história do aqui em Cachoeirinha. Tá bom, Rafael? Fica ligado aí com a gente, tá? Temos o quê aqui? Rádio Caiçara, a mil pelo Brasil. Quem mandou essa mensagem foi ao Júnior Souza, Caxias do Sul. Ô, oh, Júnior Souza. Abraços aí pra ti, pra toda essa galera aí bacana, curtindo aí o nosso show da madrugada. Valeu! Luan Santana, Marino Assuncion. Dia, lugar e hora do Luan Santana, 12:26. Temperatura permanece aí nos 16 graus.
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0: sou convencido. Gildo de Freitas aqui na Caiçara.
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0: Agora 27 faltando para as 3. 27 para as 3. Capricorniano e Capricorniana, o dia vai ser bom. Terça-feira boa. No trabalho, aproveite o contato com as pessoas influentes e retire, né? E retire de conversas simples grandes ensinamentos. No amor, amadureça seu relacionamento. Saúde normal, 270 é o número de sorte. A cor é rosa. Para você que é de aquário, o dia é bom. Procure realizar coisas que possam enriquecer seus conhecimentos e trazer frutos em breve. No amor, não negue afeto a quem você sabe que te ama. Evite guloseimas. 12 é o número. A cor é lilás. Para quem é de peixes, hoje vai ser um dia no mais ou menos também, pisciano. Vão surgir aí novas oportunidades profissionais, mas cuidado com os que possam te fazer mal. A noite vai ser agradável com a pessoa amada. A saúde, caminhe ao ar livre. 55 é o número. A cor é laranja. Falei para você de Ares a Peixes. 4 da manhã, de volta o horóscopo aqui na Caiçara.
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1: Vai remexer pra requebrar pra ficar 10. Bota pra quebrar, Caissara. Sérgio Catafesta. Começar a semana agradecendo por tudo que Deus nos tem dado. Isso é maravilhoso. Estou feliz, Carlos, com os meus amigos de Caxias do Sul. Adotaram a Caissara, né? E eu não ia indicar uma rádio que não fosse boa, né? Isso aí, que bom. Obrigado, Catafesta. O pessoal aí tá curtindo bastante, viu? O pessoal aí interagindo bastante de Caxias do Sul. Manda uma alusão aí pro povo do posto Maria Isabel, pro pessoal do posto. A Maria Isabel, Júnior Souza, o Norton e também o Walter. Abração aí do nosso queridão Sérgio Catafesta em Flores da Cunha, curtindo o nosso show da madrugada. Bom dia.
2: Carlos Roberto.
1: Sou eu.
2: É Lília de Sapucaia.
1: Oi, Lília.
2: Boa noite.
1: Boa noite.
2: Tudo bem?
1: Tudo contigo.
2: Ô, Carlos, eu tô passando pra te desejar um bom programa.
1: Obrigado.
2: Um ótimo retorno pra casa.
1: Obrigado.
2: E eu quero pedir a música do Gustavo Lima, Noite.
1: Noite.
2: Tá bom?
1: Tá ótimo.
2: Então é isso aí.
1: Isso aí.
2: Um forte abraço.
1: Outro.
2: Fica com Deus.
1: Tu também.
2: Tchau.
1: Tchau, beijos. Obrigado aí pela audiência sempre. Ó, pra quem pediu o Jean Giovanni, Amante Anônimo, fica aí na Caissara, tá? Agora tem A Noite, Gustavo Lima. Alô, Canoas. Alô, Grande Porto Alegre. Alô, Serra Gaúcha.

0: Está no Amante Anônimo, 13, faltando para as 3. Ótima noite aí, obrigado aí pela companhia. Os amigos aí trabalhando, curtindo a Rádio Caiçara. Abraços aí a todos os taxistas.
1: Bom dia. Aqui é o Alex aqui.
0: O Alex, da onde?
1: Montenegro. Trabalhando no táxi do Polo aí na Unirotas.
0: Bom serviço aí pra ti.
1: Essa noitada, hein?
0: Que legal, taxista em Montenegro.
1: Fazendo as corridas.
0: Olha aí.
1: Escutando a Rádio Caiçara.
0: Coisa boa, seja bem-vindo.
1: Manda um abraço aí pra minha esposa aí,
0: claro.
1: Pra meus filhos.
0: E a música?
1: Minha esposa aí, Amanda Schmidt.
0: Tá.
1: Toca uma do Henrique e Juliano pra ela aí.
0: Beleza,
1: um abraço, gente. Fica com Deus.
0: Valeu, fica com Deus aí também. Abração aí, nosso querido taxista em Montenegro. Obrigado aí pela audiência, pessoal no Polo. A Flor e o Beija-Flor, Henrique, Juliano e a Marília Mendonça na Caiçara.

0: das três, Caissara.
1: Eu durmo e acordo sorrindo. Flor e Beija-Flor, Henrique Juliano e a Marília Mendonça. Sabe quantos graus na Alemanha agora? Segundo o nosso querido Marquesan, 6 graus na Alemanha. Aqui, o Marquesan, 14 graus é a temperatura, mas tem um vento esquisito aí, cara. Tem um vento esquisito, índio velho.
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1: Zezé de Camargo e Luciano, tudo de novo. Obrigado aí pela audiência aqui, Rádio Caiçara. 9 para as 3 agora. Até as 4 da manhã temos o show da madrugada.

0: viagem debaixo dos nossos lençóis. O Zezé e Luciano aqui na Rádio Caiçara, tudo de novo. Agora 4, faltando para as 3. Bom dia para você.
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0: Mariana tá ligadinha na Protásio Alves. Beijos. Pedindo amor, Leandro e Leonardo. Show da madrugada na Caiçara.

0: fechando aqui na Rádio Caiçara com Pedindo Amor, o Leandro e Leonardo.
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0: Que maravilha, hein? Baita seleção da Rádio Caiçara. Agora dois faltando para as três. Olha do lanchinho. Olha do lanchinho, sim. Pedindo Amor. E aí, tchê, como é que tá por aí? Opa, opa, opa. Leandro e Leonardo na Rádio Caiçara, onde a música não para. Agora sim, agora vai dar certo.
2: Bom dia.
0: Bom
2: Carlinhos.
0: Dia. Como é que tá?
2: Aqui é o Paulo, tô ligado na programação da Rádio Caiçara nessa madrugada.
0: Paulo. Olha aí, que legal.
2: Passando para dar um bom dia.
0: Opa, obrigado.
2: Os ouvintes da Rádio Caiçara.
0: Tá.
2: Eu gostaria de ouvir a música com o Alemão do Forró.
0: Fica.
2: Ela não quer mais.
0: Ela não
2: e ofereço para todos os ouvintes da Caiçara para dançar e sacudir.
0: Vamos lá.
2: Na Caiçara, a música não para.
0: Que bacana. Ela não quer mais, é isso? Do Alemão do Forró. Já vou procurar aqui para ti. Fica com a gente na Caiçara, viu, Paulinho? Obrigado aí pela audiência.
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1: Muito bom dia pra você. Agora é 13:05. Tá aí na Caiçara. Bala alojada, Gustavo Lima. Até quando vai isso, hein, cara? Em quase 36 horas, três feminicídios registrados no Rio Grande do Sul. Cara, isso é uma tristeza danada. 36 horas, não deu bem 36 horas, e temos notícias aqui de três feminicídios registrados no Rio Grande do Sul. Agora 13:06, para quem tá curtindo aí a Rádio Caiçara, sejam todos muito bem-vindos. Hora daquele cafezinho, vou lá preparar o meu café agora, café com lanchinho, hein? Aquele pãozinho, que maravilha. E aí, vai ser um cafezinho, um chimarrão ou um chazinho? Alemão do forró, sai dessa, coração. Ô Paulinho, grande abraço aí pra ti. Agora 13:06, 16 é a temperatura.

0: Alemão do Forró na Caiçara, 13:09. Sai dessa, coração. Antes o Gustavo Lima e aquela bala alojada. Muito bem. Excelente terça-feira aí pra todo mundo. Pra todos curtindo aí a nossa Rádio Caiçara. Quem tá curtindo aí com a gente?
1: Boa noite, Carlos Roberto.
0: Oi, boa noite.
1: Te abençoe, aqui, seus familiares, todos os ouvintes da Caiçara. Gostaria de ouvir a música, se for possível. É. Rick Renner, Sem Direção.
0: Sem Direção.
1: Oferecendo a todos, principalmente a Rodarci.
0: Tá.
1: Obrigado pelo carinho, atenção e primeiro da querência de Viamão.
0: Certíssimo, Sem Direção. A vó da Alci no Jardim Crai em Viamão tá sempre ligadinha aí na Rádio Caiçara. Sem Direção, do Rick Renner. Fica ligadinha aí, tá? Fica ligadinha aí que daqui a pouco eu toco Sem Direção pra ti que tá curtindo. Confere a hora aí, 13:11.
2: Bom dia, Rádio Caiçara.
0: Bom dia. Aqui,
2: Adão Matos da Rosa.
0: Ô, Adão.
2: Pede uma música, Amado Batista.
0: Olha aí, Amado Batista, muito bem. Olha só, recém-nascida, morta em Canoas, e uma tesoura foi encontrada no local onde o bebê foi achado, dentro de um saco plástico. Que horror, hein, cara? Que horror. Em quase 36 horas, três feminicídios registrados no Rio Grande do Sul. Aí tu abre o jornal, recém-nascida morta em Canoas, tesoura encontrada no local onde o bebê foi achado, dentro de saco plástico. Rapaz do céu, que loucura isso. Fala, Norton.
3: Bom dia, Beto. Norton Silva por cá, motorista de ônibus da Giratura aí, Caxias do Sul. Manda um alô aí pro meu amigo Walter, né, meu irmão aí, Walter, da Giratura, Randon. Também o velho Teixeira aí, da Giratura Marco Polo, junto comigo aqui. Também o Bicudinho, tá, Bicudinho aí.
0: Bicudinho.
3: Também o Júnior Souza, Maria Isabel, todos lá no posto.
0: Isso.
3: E pro melhor padeiro da Terra Gaúcha aí, né, Sérgio Catafesta.
0: Ô, Sérgio.
3: Vamos lá, né,
0: vamos
3: tomar
0: lá
3: um café com ele aí, cara do céu.
0: Que cafezão, hein?
3: Comi uma pizza, velho. Feita por ele, sabe?
0: Isso.
3: A massa,
0: aí,
3: assim, ó, maravilhosa.
0: Pois é, cara.
3: Maravilhosa mesmo.
0: Aí.
3: Cara, assim, ó, sensacional.
0: Coisa boa.
3: E, como eu disse pra vocês, o melhor padeiro da Serra aí, e eu assino embaixo.
0: Que legal.
3: Eu gosto de um pão.
0: Parabéns.
3: Não sou muito de pizza, mas aquela pizza ali, vou dizer uma coisa pra vocês.
0: É.
3: Top, top, top, top.
0: Top do top.
3: Tá bom, um abraço, Sérgio, Catafesta, Deus te abençoe aí. Obrigado pela recepção aí, viu? Pra mim e minha esposa aí. E pra ti aí, Beto.
0: Valeu.
3: Um abraço aí, Deus abençoe aí também a tua vida.
0: Que assim
3: que
0: seja.
3: Tá sempre junto com a gente na madrugada aí.
0: Isso aí, todas as noites. Grande abraço aí pra ti também. Nosso querido aí, Catafesta, todos aí, ô Norton, obrigado aí pela audiência. Tem um pedido aqui, Sem Direção, Rick Renner, aqui, Rádio Caiçara, o meu amigo Adão, obrigado aí pela companhia.

0: 22, faltando para as 4, aqui Rádio Caiçara. O Fred Fabrício, você não cuidou, viu? Que deu? Não cuidou? Dançou. Babau, já era. Curtiu aí teu Amado Batista, ô Pedrão? Hein, aliás, o Adão. O Adão curtiu o Amado Batista? Evanir da Querência, quem mais? Vó Dalci. É, no Jardim Crai, com rádio ligado aqui, ó.
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1: Já na finaleira aí do nosso show da madrugada aqui da Rádio Caiçara, nesta noite gostosa. Hoje é terça-feira, dia 6 de outubro. Muito obrigado aí pela companhia. Ó, Rio Grande do Sul vai ter picos de chuva nesta semana. E também obras no acesso ao túnel na BR-116 em Canoas provocam bloqueio hoje, terça-feira. Fica ligado aí, tá bom? Amigo motor, amigo da estrada, tá tudo bem contigo? Tá curtindo aí? Tá curtindo o show da madrugada? E aí, Gilmar? Gilmar é motorista de aplicativo. Abraços aí pra ti. Guilherme Santiago e a Casa Amarela. Valeu, mano.

0: Matias e Edson Hudson, 24 horas de amor. Ótima noite aí pra você, grande abraço.
1: Quem gosta do Mato Grosso e Matias?
0: Eu. Olha aí, 12 faltando para as 4. Daqui a pouco eu coloco no ar o nosso Bom Dia Caiçara. Fica ligado aí, tá? O mestre de obras, que é fera no piano, trabalhador, chamou atenção pelo talento musical na Fevale. Olha que legal, hein? Mestre de obras, fera no piano. Agora 10 faltando para as 4, Caiçara. 10 para as 4. Na finaleira, nós temos o Gustavo Lima.
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0: Retrovisor.

0: Se der BO, a culpa é de quem? A culpa é totalmente sua. Fechamos o nosso show da madrugada aqui na Rádio Caiçara com o porta-retrato do Edson e Hudson. Na sequência nós temos aí o Bom Dia Caiçara.
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1: Oi, oi, oi, bom dia, 4 e 1, eu disse 4 e 1. Tá começando o nosso Bom Dia Caiçara até às 6 da manhã. A tua mensagem de voz ou mensagem de texto no 999878101.
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1: Alô, você de Libra, Libriano e Libriana. Ah, Libriano, Libriana. Ariano e Ariana. Libriano, coisinha, já tá dormindo, oh, índio velho. Áries, alô, você, Ariano. Mostre o que você sabe fazer em uma. Em sua área de atuação e também o melhor possível. Você estará mais dedicado à família. Saúde, a saúde, uma boa dieta vai te fazer muito bem. 91 é o número, a cor é branco para você de Áries. Alô, Taurino, Taurina, procure se organizar e fazer somente o que for prioridade em seu trabalho. Muito favorável para amizades. A saúde é boa, 608 é o número, a cor é amarelo. Para nós de Gêmeos, agora 4 e 2, 16 é a temperatura. O tempo está nublado, hein, nesta terça-feira. Hoje temos previsão de chuva. Bom astral e facilidade para conviver com colegas no ambiente de trabalho, geminiano. Tudo em paz com a pessoa amada. Desde que saiba o que quer. A saúde sem problemas. 433 é o número, a cor é vermelho. Falei para você de Áries, Touro e também para você que é de Gêmeos e tá aí ligadinho aqui na Rádio Caiçara. Bom dia, Caiçara, a partir de agora, 4 e 2. Os serranos e o poncho molhado na Caiçara.

0: dia, bom dia, bom dia, 4:07. Agora 4:07, o Serranos Poncho Molhado, que musicão, hein? Aqui na Rádio Caiçara. 999-87-8101. A nossa audiência maravilhosa, nossa audiência Zezé do bairro Partenon. Muito bem, Zezé. Beijos aí pra ti, obrigado aí pela companhia, tá? Zezá, grande abraço. Ô Carlos, tá show esse programa, hein? Lindo demais. Márcia, aliás, Maria da Graça. A Maria da Graça, um beijo pra ti. Obrigado aí pela companhia sempre, Maria da Graça. Que bom, fico feliz, viu?
1: Bom dia, Carlos.
0: Bom dia, bom dia.
1: Como é que tá, Carlos Roberto? Eu te escutei a minha música, adorei, Carlos Roberto.
0: Só, coisa boa.
1: A notícia é boa pra te dar, patrão, vem pra casa ontem, meu alto, tá bem, graças a Deus.
0: Graças a Deus.
1: Tá em casa.
0: Tô sempre na torcida.

0: torcida aqui.
1: Agora fico mais tranquilo, mais descansado.
0: Boa. Dá um alívio na gente, né?
1: Em casa, chega no hospital.
0: Chega.
1: Só na recuperação.
0: Vai dar tudo certo.
1: Graças a Deus.
0: É, já deu tudo certo, né?
1: Manda um abraço pra família Caiçara aí. O tio Ray se candidatou pra todo mundo aí, pra Amanda, pro PJ, um abraço.
0: Um abraço aí pra ti e pra patroa
1: não
0: também.
1: Não te esquece da minha música aí, Carlos Roberto.
0: Vê se tu ouve de novo, hein?
1: Auxiliadora.
0: Tu vê se ouve de novo, índio, velho. Bom dia pra a Leoni Canoas, beijos aí pra ti também, obrigado aí pela companhia, tá? A Leoni, tá com o rádio ligado aí na Caiçara, coisa boa. Ô, Joyce!
2: Bom dia, meu amado Carlos.
0: Bom dia, bom dia.
2: Uma abençoada terça-feira pra ti, meu querido, pra todos os ouvintes.
0: Obrigado.
2: Daqui a pouco eu já tô pegando o ônibus para o trabalho.
0: Isso aí,
2: aqui
0: bom serviço.
2: Aqui no Caramã e Viamão, Carlos, o tempo tá bem escuro, tá bem nublado.
0: Aqui
2: acho que vem chuva,
0: nublado.
2: Carlos.
0: Vem chuva,
2: tá 15 graus, tá bom, meu querido? Toca aí uma do terceira dimensão pra mim, Carlos.
0: Tá bom.
2: E eu ofereço pra ti.
0: Obrigado.
2: Roda o Si, Tica da Tinga e todos os meus amigos da Caiçara. Beijos da porteira Joyce de Viamão.
0: Valeu, porteira Joyce de Viamão. E casa do baile, banda RC. 100% bailão. 4:10, 16 é a temperatura, tempo nublado na terça-feira.

acho que eu nunca, nunca, nunca vou esquecer. Bom dia, bom dia, bom dia. Agora 4:12, 4:12. Ô, Helena, a Helena Leite tá ligadinha aqui na Rádio Caiçara. Ô, Rodinei, tá aí o chapeludo, Rodinei. Que boa notícia tu me deu, hein, Juvenil?

0: Chapeludo, 4:16. Bom dia! Bom dia, bom dia, bom dia!
1: Bom dia, Carlos Roberto.
0: Bom
1: batatinha,
0: dia.
1: Maçã,
0: batatinha.
1: Capitão, Paulo, como é que tá? Momento aqui é Freeway passando a Coca-Cola.
0: Tá.
1: Uns trechos aí com o céu bem escuro, últimas claras.
0: Tem que ter cuidado aí.
1: De vento, sprayzinho, tá bem longo o tempo aí,
0: tá,
1: temperatura
0: tá.
1: 15 graus.
0: É isso aí.
1: Um bom dia aí pra todos os ouvintes, pra todos que estão na rodagem aí. Uma abençoada terça-feira. Um alô especial lá pro Tica da Tinga, pro melhor divulgador Zeca do Guaju. Em especial lá pro seu Luiz e a dona Zelinda de Gravataí da 020 lá.
0: Tá.
1: E pra ti também aí, Carlos Alves, se puder tocar aí Mano Lima, Minha Terra, Chucrismo Puro. E um abraço.
0: E um abraço, Índio.
1: Não esquecendo, melhor poeta de Esteio, Ronaldo de Esteio. Um abraço.
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0: Confere a hora da Caiçara, agora 4:18. Alô, você de câncer, canceriano e canceriana, dia variável. Você estará um tanto desanimado ou desanimada no lado profissional e tenderá a melhorar na metade do dia. No amor, cuidado com carinho, né? Cuide com carinho. Cuide com carinho. Da espiritualidade. Saúde estável, 97 é o número, a cor é lilás. Agora, para você que é de leão, aproveite o início do dia para organizar suas atividades profissionais para a tarde. Tente sair um pouco da rotina. Saúde está ótima, leonino. 335 é o número. E a cor é bege. Para você que é de virgem, dia variável, organize suas finanças e aí só depois poderá saber se estará livre para fazer alguma extravagância, mesmo em sua profissão. No amor, atração por um colega deixará você confuso. Saúde boa, 450 é o número, a cor é cinza. Falei para você de câncer, leão e também para você que é de virgem. Daqui a pouquinho eu falo para você de Libra, Escorpião e também para você que é de Sagitário. Ala, puxa-te!

0: resolve alguma coisa, me ligue. 999-87-01 é a nossa Rádio Caiçara. Pode mandar aí o teu bom dia, viu? Manda aí o teu toque. Bom, deixa eu mandar uma alusão aí pra nossa turma, deixando aquele toque bem legal, aquele toque bem bacana.
1: Bom dia, Carlos.
0: Bom dia.
1: Aqui é a Neema, da Parada 76 de Gravataí. Uma abençoada terça-feira pra você.
0: Obrigado.
1: Um bom retorno pra tua casa.
0: Valeu.
1: Se possível, rodar pra mim a música. Tropeiro Velho com Teixeirinha.
0: Tropeiro Velho.
1: Se for atendida, meu muito obrigada. Beijo no teu coração.
0: Beijo.
1: Te cuida.
0: Tu também te cuida aí. Obrigado aí pela companhia, tá, Neymar? Fica ligadinha, vou procurar um tropeiro velho aí pra ti, na Rádio Caiçara.
2: Um bom e abençoado dia, Carlos. É Rita do Guaju. Quero mandar um beijo pro nosso divulgador Zeca do Guaju, meu cunhado Fernando Vigilante, Rosane Maciel, Batatinha das Estradas, Eduardo Caminhoneiro, Ronaldo Poeta da equipe da PUC. E um alô para todos os amigos do Zeca do Guaju, que são muitos. A música é Fábio Júnior, Sem Limites para Sonhar. Um bom e abençoado dia, Rita do Guaju.
0: Agora 4h27, alô você de Libra, Libriano e Libriama, Libriana, hoje vai ser bom para fazer uma reflexão e saber realmente quais as suas ambições em sua área de atuação. Uma viagem poderá enriquecer as suas amizades. Exercite-se, 18 é o número, a cor é azul. Alô você de Escorpião. Invista em alguma coisa que possa trazer novas perspectivas profissionais para o futuro próximo, viu? Para você que é de Escorpião, faça uma autoanálise. Na saúde, alimente-se bem. 415 é o número, a cor é marrom. Alô, você de Sagitário, confere aí. 4h28, 16 é a temperatura. Tá bem nublado. Tá bem nublado. Tem neblina aí, me conta. Sagitariano e Sagitariana, instável ao dia, desejo de ficar só. Sugere atividades isoladas e mais produtividade para você em seu trabalho hoje, terça-feira. No amor, procure os amigos e eleve os ânimos. Dores de cabeça, 880 é o número, a cor é verde. Falei para você de Libra, Escorpião e Sagitário. Bom dia, meu Rio Grande. 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
2: Oi, Caiçara, bom dia. 25 faltando para 5. Bora lá pular da cama, hein? Vamos pular da caminha.
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2: Dá um abração aí pra nossa audiência curtindo a Rádio Caiçara. Grande abraço.
3: Bom dia, Carlos Roberto.
2: Bom
3: aqui
2: dia,
3: Adriana.
2: Tudo bom, Adriana?
3: Aqui na Frineira e Corrita tá chovendo.
2: Olha aí a chuvarada, hein?
3: Bastante, assim, olha. Uma chuva bem grossinha,
2: cara. É, considerável. Tá friozinha.
3: Quero desejar um bom retorno pra ti pra casa.
2: Obrigado.
3: Se cuida.
2: Tu também.
3: Um abraço pra todos.
2: Valeu.
3: Da Rádio Caiçara. Adoro suas mensagens.
2: Que maravilha, fico feliz.
3: Bom dia.
2: Bom dia, minha flor. Grande beijo aí pra X, viu? Que chuvarada aí. É cachoeirinha? Bicharia. Dele água. E dele que dele água. Aqui não tá chovendo. Não, não tá. É. Olha, caiu um. Olha, bicharia de. Quase nada. Mas tá 16 graus de temperatura, mas tem previsão de chuva pra hoje, sim. Quem mais que tá curtindo aqui a nossa Rádio Caiçara?
4: E aí, bom dia.
2: Bom
4: Tudo
2: dia.
4: Bem? Como é que estamos?
2: Estamos bem, graças a Deus, e contigo?
4: Que bom escutar a Caiçara durante a madruga aí.
2: Eu fico
4: no plantãozinho, hein?
2: Ah, bom serviço aí pra ti.
4: Até às 7 da manhã.
2: Então, tá quase perto. Estamos chegando.
4: A companhia de vocês aí é bacana.
2: Passa Boas rápido,
4: músicas.
2: Né? Que bom, que bom.
4: Quero agradecer aí mais uma vez.
2: Eu que agradeço.
4: Uma boa noite pra todos aí.
2: Pra ti também.
4: Se possível, e pedir uma música
2: Qual?
4: Pra ti do.
2: Diga.
4: Juan. E Eduardo Costa, telefone mais.
2: Telefone mais, me telefone mais, eu acho que é isso aí, né?
4: Bom trabalho pra ti.
2: Valeu,
4: aí, pra todos aí, durante a noite aí.
2: É o Martins.
4: Ficamos todos com Deus.
2: Amém, que assim
4: Bom
2: seja.
4: Dia.
2: Bom dia, Martins. Bom dia, Martins, eu vou pagando aqui aos pouquinhos, tá? Eu tô devendo música aqui, a reveria, já tô devendo. Ô, Janete, Mariana Pimentel, ótima terça-feira abençoada pra todos nós. Mandando beijão pra todos os ouvintes, pra família Caiçara, abração da Janete em Mariana Pimentel, que tá curtindo a nossa Caiçara.
5: Bom dia, Carlos Roberto.
2: Oi, bom
5: aqui,
2: dia.
5: Vanição. Dá pra botar aí o...
2: O quê?
5: Chico Rei Paraná, bem romântica pra
2: claro.
5: Todos os ouvintes,
2: claro,
5: pra
2: Grupo
5: Civil, bem. Da Brigada.
2: Eles merecem.
5: O pessoal da Célia, meus amigos da Loma Grande, o meu amigo de Novo Hamburgo.
2: Tá.
5: Se eu for atendido, agradeço.
2: Será?
5: Hoje é o terçou.
2: Terçou.
5: Beijo.
2: Beijo.
5: Bom retorno pra casa.
2: Valeu.
5: Eu tô na escuta.
2: Fica
5: beijo.
2: Aí. Beijo, beijo. Obrigado aí pela audiência, tá? Sempre bem-vinda aí, sempre bem-vinda, Vanessa São Léo, minha terrinha. Oi, tchê. 999878101, pode mandar aí o teu bom dia.
6: Bom dia, Paulo Fante, tudo bom lá, Fante? Círio, irmão, bota mais
2: pra nós. Ô, Círio, claro.
6: Chorei saudade pra nós aí.
2: Tá bom.
6: Minha mãe tá 15 graus. Abraço.
2: Vamos lá, abraço pra ti. O Paulo Fante vem às 8 da noite, viu? Aí vai embora 1 da manhã. E eu te faço companhia da 1 até às 6 da manhã. Vamos lá, Cis. Aquele abraço aí pra ti. Obrigado aí pela companhia. Sempre, sempre.
7: Bom dia, Carlos.
2: Bom dia. Bom dia,
7: Naldino. Guaíba.
2: Como é que tu tá?
7: Guaíba tá marcando 14 graus.
2: Ó, já tá
7: marcando. Mas tá bem frio na rua, tem um vento frio.
2: É.
7: Tem sensação que tá até uns 9 graus.
2: Olha aí.
7: Tá frio.
2: Aqui tá caindo uma garoazinha.
7: Agora a gente entra pra dentro de casa, aí tá quentinho.
2: É, aí fica bom, né?
7: Eu deixei pra participar um pouco mais tarde, porque eu queria uma música gaúcha.
2: Qual?
7: Queria o Velho Casarão. Aí
2: Velho Casarão.
7: Do Teixeirinho,
2: claro,
7: se puder
2: botar,
7: colocar aí pra nós, aí claro. eu te agradeço.
2: Já vou separar pra
7: um
2: ti.
7: Um abraço,
2: outro.
7: Um bom retorno.
2: Obrigado.
7: Quando tu ir pra casa.
2: Obrigado. Todo cuidado é pouco, né? Ainda mais aí com essa chuvinha. Ó, já separei aqui o Velho Casarão do Teixeirinha pra ti. Mas antes eu tenho... Não, essa aí é de bebê deitado. Essa aí dá-lhe um coice no coração, mas adivinha isso? Amado Batista e Leonardo, cartas sobre a mesa. Agora 20 faltando para 5. Já vou falar para quem é de capa.

0: Não vá mais embora. Se você for, alguém chora. Esse alguém sou eu, Caiçara. Bom dia, Carlos. Olha aí, o Figueira, Capão da Canoa. Ô Figueira, tudo bem contigo aí, cara? Capão da Canoa. Gostaria de ouvir uma música com Agnaldo Timóteo, Verdes Campos da Minha Terra. Se for atendido, agradeço. É, aqui uma neblina danada. Frio, uns 12 graus mais ou menos. Abraços aí. Vou tentar pra ti, viu? Vou tentar pra ti. Meu amigo Figueira, Capão da Canoa, que tá curtindo aí a nossa Rádio Caiçara. Que bom, seja bem-vindo sempre aí, viu? Quem mais que tá curtindo, mandando mensagem?
1: Buenos dias, Carlos.
0: Buenos dias.
1: Então, bom dia aí pra toda a gurizada aí. E pras gurias, sem exceção, pra todo mundo aí. Ó, essa música é espinheira danada aí.
0: Mas
1: é de chorar no canto da casa
0: amanhã.
1: Tia Carlos, olha só. Aqui bate água. Bate água e não goteia. E a minha mulher gritando pra mim, né? Ô papai, pra que tá meio bom? O que tá bom de fazer com essa chuva? Eu falei pra ela, ué, ir lá pra passarela, lá vender guarda-chuva. Eu sou tão desprevenido, né? Ela me xingou, mandou ir a merda. Eu não entendo nada. Não entendi bosta nenhuma.
0: Que coisa séria. Espinheira danada. Daqui a pouquinho na Caiçara. Alô, você de Capricórnio, Aquário e Peixes.
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0: Capricorniano e Capricorniana, 15 faltando para 5. Aproveite o contato com as pessoas influentes e retire de conversas simples grandes ensinamentos, tá, Capricorniano? Agora no amor, amadureça seu relacionamento. Saúde é normal, 270 é o número. A cor é rosa. Para quem é de Aquário, bom dia, Aquariano, bom dia, Aquariana. Confere aí a hora da Caiçara, 15 faltando para 5. Procure realizar coisas que possam enriquecer os seus conhecimentos e trazer frutos em breve. No amor, não negue afeto a quem você sabe que te ama. Evite guloseimas, 12 é o número, a cor é lilás. Fechamos a nossa primeira rodada aí com peixes. Surgirão novas oportunidades profissionais, mas cuidado com as que possam te fazer mal. Noite agradável, na saúde, caminha ao ar livre, 55 é o número, a cor é laranja. Falei para você de Capricórnio, Aquário e também para você que é de peixes. Na nossa segunda hora do Bom Dia, eu repito aí de Áries a Peixes, índio veio. Esta é a Caiçara. Ó, ela não veio pro baile.

0: JM, na Rádio Caiçara. Bom dia, bom dia, bom dia. 11 faltando para 5. 11 minutinhos faltando para 5. 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
1: Bom dia, Zé.
0: Rio Grande. Bom
1: Quero
0: dia.
1: Quero dar um bom dia para todos da família Caiçara.
0: Olha aí.
1: Os meus colegas da ADVIC.
0: Tá.
1: Aqui em Canoas está fazendo 16 graus agora.
0: Tá bom.
1: O CR.
0: Diga.
1: Ser comparado com Paulo Fante me é lembra bom, né? Do Léo Bandeira.
0: É
1: que
0: bom,
1: dizia,
0: né?
1: Que honra.
0: Que honra.
1: Uma claro, voz mano. Tão linda que o Paulo Fante tem.
0: É verdade.
1: E ser confundindo com ele.
0: Estou no lucro.
1: Muito feliz com isso.
0: Eu tô no lucro.
1: Então sinta assim, CR. Se te comparam que tu tem uma voz linda que nem a do Fante.
0: Coisa boa.
1: Aceita.
0: Aceita que dói.
1: Beijo, Denilce.
0: Paulo Fante é um irmão que eu ganhei aqui na Caiçara, Denilce.
2: Opa. Oi, Carlos, bom dia.
0: Opa, bom dia.
2: Eu tô passando pra te dar um abraço aí, dar um abraço a todos os ouvintes aí, né?
0: Tá.
2: E também te pedir, se for possível, rodar com o Rick Renner a Escolta dos Vagalumes. Uma boa programação que tá muito boa, amigo.
0: Coisa boa, obrigado. Valeu, grande abraço aí pra ti, Correia. Escolta de Vagalumes, é isso? O Rick Renner. Agora, confere a hora aí. 9 faltando para as 5. Alô, Canoas, inicia as obras aí do residencial Nazário para as famílias atingidas pela enchente. O empreendimento do programa Minha Casa Minha Vida prevê 807 unidades habitacionais. Bora lá então com as melhores aqui da Rádio Caiçara. Eita! Rapaz, isso é um tiro de 12. Segura essa aí. Vamos tomar um cafezinho. Vamos lá tomar um cafezinho bem reforçado. Aquele cafezinho com pão e chimia. Pão, chimia e nata. É bom, não é? Claro que é. Bom dia pra você. 8 para 5, Caiçara.

0: Olhe mais. Ou mande mais mensagens. 99987-8101. Tivemos aí o João Mineiro Marciano, me telefone mais. Ó, 16 graus é a temperatura. Tem previsão de chuva. Adriana Esquim Cachoeirinha tá batendo linha. Tá chovendo aí na tua cidade ou não? Aqui na Zenha, aqui na Ipiranga com a João Pessoa, é, temperatura 16 graus. Tá bem nublado, tá bem nubladão. E aí, louco velho?
1: E aí, Carlos? Bom Bom dia, louco velho. Vamos lá, vamos acordar.
0: Uh-huh.
1: Vamos lá pegar o cargueiro, que se queima dois dias sem acelerar, já começa a dar saudade, né? A bomba injetora que bate no lugar do coração aqui não faz. Vamos lá, graças a Deus. Terçou, pra mim, hoje é o primeiro dia da semana, que eu foco domingo e segunda.
0: É, olha aí, ó.
1: Nem sei pra onde é que eu vou hoje ainda. Vamos chegar lá, vamos ver agora quando é que vamos.
0: Isso
1: tá
0: aí,
1: bom? Bom
0: tá
1: dia
0: ótimo.
1: Pra todo mundo, bom aí, dia. O Diego, o carreteiro do Guaju. Que Deus abençoe todo mundo aí. Muita paz, saúde, alegria.
0: Amém.
1: Disposição, que quem faz o dia ensolarado é nós. Pode estar chovendo lá fora.
0: Pode chover.
1: Mas nós é que faz o dia ensolarado.
0: É isso aí.
1: Falou, meu irmão. Bom dia aí, um baita abraço e vamos lá.
0: Vamos lá, vamos pra lida aí. Vamos pra lida. Diego, olha aí, pessoal do Expresso Leomar, o Diego é motorista de carreta aí na Leomar. Tá curtindo a Rádio Caiçara. Agora, 5 faltando para 5.
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1: A hora certa para o Mercado da Casa, 4h59, temperatura 16 graus a temperatura nesta manhã de terça-feira, nesse dia 6 de outubro do ano 2026, mateando com o pessoal do campo e também aqui da cidade, mandando um alô já para o Malgarino, né, que já deve estar chimarrando aí para o lado de Ricardo Santana ou aqui na cidade, né, Malgarino, um abraço para o amigo aí, tá bom?
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1: Começando a amanhecer nos Pampas nessa madrugada de terça-feira, vai, chamamos para cantar, né, para fazer a abertura aqui, os Milongueiros Pedindo Pousada, Ian do Silva e os Farrapos, Amanhecer no Pampa, e Francisco Vargas, Cusco Amigo.

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2: 5:12, 5:12, temperatura 16 graus, 16 graus a temperatura.
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4: Hoje eu não vou te explicar regra nenhuma. Eu só quero te contar uma coisa. Semana passada eu falei aqui do código da guia, do erro de pagar mais barato, das coisas que a Previdência já cobre hoje. E enquanto eu gravava, eu fui lembrando dos rostos. Porque cada assunto desses tem um rosto na minha memória. Tem gente que sentou na minha frente chorando, não por causa do dinheiro, ou não só por causa dele, mas pela sensação de ter feito tudo certo a vida inteira e mesmo assim ouvir um não do INSS. E o que mais me pegou em todos esses anos não foram os casos difíceis. Caso difícil faz parte. É o meu trabalho, eu estudei para isso. Agora, o que me pega é quando eu olho e vejo que dava para ter evitado. Que faltou uma conversa, uma frase, alguém que tivesse explicado no começo, quando ainda dava tempo de mudar as coisas. E aí eu pensei, eu não consigo atender todo mundo, mas eu consigo falar. E é por isso que existe esse minuto por dia. Não é para você virar um especialista em previdência, um especialista em INSS. Nem precisa. É para que uma frase minha chegue em você antes do problema. Se em algum desses minutos você descobrir uma coisa que muda alguma decisão sua, já valeu tudo para mim. E se você conhece alguém que paga INSS por conta própria, conta para essa pessoa que existe um programa aqui, tá? Às vezes é ela que precisa ouvir. Semana que vem, eu volto com o assunto que mais gera dúvidas. Os erros que fazem a pessoa receber menos do que ela podia. Um ótimo dia para ti e para tua família.
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2: 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A temperatura 16 graus, 16 graus e a hora certa, 5:16. Mateando com o amigo Paulinho do Mato Grande, lá no bairro do Passo, no cemitério, né? Tá trabalhando lá, escutando a programação Amanhecer na Cultura na manhã desta terça-feira aqui pela Cultura M de São Borja. Chamando para cantar então, Tiburcio da Estância, A Experiência do Homem. Pedro Hortaça, Bailanta do Tio Flor, do Tibúrcio, né? Bailanta do Tibúrcio. Depois o Serrano, Castelhana.

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6: 5 horas e 28 minutos, 5h28, temperatura 16 graus, 16 graus. Batendo tá com a. Estão batendo com a. A Nelcia Bandeirista, não é isso, Nelcia Bandeirista, que eu vi a música dos Monarca, Velho Casarão, né? Vamos tocar pra ti, tá bom? Velho Casarão, depois Edilô Ramos, que é disso que o velho gosta. Não, Edilô Ramos é... Que de acho eu gostava do meu Cusco. Depois Pedro Neves, Prosa de Pai Amigo. E Junir Falcão, Meu Velho Paraboi. Antes vamos trazer o Alberi Discos Comerciais aqui do programa Amanhecer na Cultura. É contigo, Alberi. 6h29.
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É a programação aqui da Cultura nas Madrugadas, o Amanhecer na Cultura.

De Alci José de Vargas Cheuiche. Que diacho, eu gostava do meu Cusco. Entendo. 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Mas será que vivente tem? 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Eu andava abichornado, bebendo mais que o costume. Essas coisas de rabicho, de ciúme, vocês me entendem? Ele entendeu. 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Depois pegou mais estado, mas nunca foi de engordar. 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E vi que o Cusco magrinho vinha troteando pertinho com um jeito encabulado. Volta pra casa, guaipeca. Ralhei e ralhei com ele. Parava um pouco, fugia, farejava qualquer coisa, depois voltava pra mim. O capataz não gostou. Na estância só tinha galgo. Mas o guaipeca ficou. Botei o nome de Sorro. As crianças de brinquinho. Mas o nome que pegou foi de guaipeca amarelo. Mas nome não é o que importa. 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Mas será que vivente tem? Ficou 6 anos na estância. Lidava com gado e ovelha, sempre atento e voluntário. Se um boi ganhava no mato, o guaipeca só voltava depois de tirar pra fora. E nunca mordeu ninguém. Nem as índias da cozinha que indicava com ele. Nem ovelha, nem galinha, nem quero-quero, avestruz. Com lagarto era o primeiro. E mesmo pequenininho corria mais do que um pardo. E tudo ia tão bem. Até que um dia, azarado, o patrãozinho noivou. E trouxe a noiva para a estância. Era no mês de janeiro, os patrão tava na praia e veio um mundo de gente, tudo em roupa diferente, até colar homem usava. E as moças, meio peladas, sem ser na hora do banho. Imagino lá no arroio o retoço da moçada. Mas bueno, sou do outro tempo, das tranças sai a rodada. 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O pior foi o meu Cusco, que não entendeu, por bicho, a distância que separa um guaipeca de peão da cachorrinha mimosa da noiva do meu patrão. Era quase de brinquedo a cachorrinha da moça. Baixinha, reboladeira, pelo comprido e tratado, andava só na coleira e tinha medo de tudo, por qualquer coisa acuava. Meu Cusco perdeu o entono quando viu a cachorrinha. E lhes juro que a bichinha também gostou do meu baio. Mas namoro, só de longe. Que a Cusca era mais cuidada que touro de exposição. Mas numa noite de lua, foi mais forte a natureza. A cadela estava alçada e o guaipeca atrás dela entrou por uma janela. E foi uma gritaria quando encontraram os dois. Achei graça na aventura. Até que chegou o mocito, o filho do meu patrão, e disse para o vitalício que tinha fama de ruim: beneficia o guaipeca, para que respeite as famílias. Parecia até uma filha que o Cusco tinha abusado. Perdão, ele disse, o coitado não entende dessas coisas. Deixe que eu leve para o posto do fundo com meu compadre, depois que passar o verão. Capa o Cusco, vitalício. E tu pega os teus pertences e vai buscar o teu cavalo. Me deu uma raiva por dentro de ser assim despachado por um piazito mijado e ainda usando colar. Mas prometi aqui pra dentro
mesmo filho do patrão. 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Pego ele, vou-me embora e acabou-se a função. 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Eu gostava do meu cusco. Bicho não tem alma, eu sei bem. Mas será que vivente tem? 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O tordilho por diante vinha pensando na vida. Posso entrar numa comparsa, mesmo no fim das esquinas. Depois ajeito os apeiros e busco colocação, nem que seja de caseiro, se não me ajustam de peão. E levo o cusco comigo, pois foi o único amigo que nunca negou a mão. Nisso, ouvi a gritaria e os ganidos do meu cusco, que era um grito de susto, de medo, um grito de horror. Toquei a espora no ruano, mas era tarde demais. Tinham feito a judiaria, e o pobrezinho sangrava, sangrava de fazer poça, e já chorava fraquinho. Peguei o cusco no colo e apertei o coração. O sangue estava fugindo, não tinha mais esperança. O cusco foi se filando e os meus olhos chorando, chorando que nem criança. 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Eu gostava do meu cusco. Bicho não tem alma, eu sei bem. Mas será que vivente tem? Nessa hora desgraçada, o tal mocito voltou pra saber pelo serviço. Botei o cusco no chão, passei a mão no facão e dei uns gritos com ele. Com ele e com o vitalício. Ele puxou do revólver, mas estava perto demais. Antes que a bala saísse, cortei ele pra matar. Foi assim, bem direitinho, não tô aqui pra mentir. É verdade que eu fugi, mas depois me apresentei. Me julgaram e condenaram. Mas o pior que assassino foi dizerem que o motivo era pouco para o que eu fiz. Que diacho? Eu gostava do meu cusco. 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Mas será que vivente...

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Mas uma coisa não muda. Quem tem um pai que lhe ajuda, tem mais cancha pela frente. 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
1: Mercado da Casa informando a hora certa e a temperatura na madrugada, 5h47, temperatura 16 graus a temperatura.
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1: É, amanhecer na cultura, mateando com o pessoal do campo e também da cidade. Vamos chamar para cantar Junir Falcão, Meu Velho Paraboi. Miguel Bica, Atirado às Traças. Mário Barbará, Desgarrados. E Amigo Souza, Meu Velho Itacurubi.
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2: Mercado da Casa informa a hora certa e a temperatura 16 graus e a hora certa 6h04.
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música do Rio Grande aqui pela Cultura M de São Borja. Chegando para cantar, Moreno Batista, do campo à cidade, Crioulo dos Pampas, Compadre Pega Comadre, e depois Marininha Siqueira, Madrugada.

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1: Mercado da Casa informando a hora certa e a temperatura 16 graus e a hora certa 6h15, a hora certa para você que está se preparando para ir trabalhar, né, para não se atrasar, então é 6h15.
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1: Mateando com os amigos do campo e da cidade, mateando aí com a dona Lorena Janque, né? Um abraço aí a dona Lorena Janque no bairro do Passo. E também o Honório de Andrade ali em Novo Hamburgo, né? Na Estância Velha, ele, a Roselane, o Tarso e o Tarcísio, né? Estão sempre chimarrindo, escutando a programação para saber as novidades aqui da cidade de São Borja, terra dos presidentes, né, Honório? Um abraço pro amigo aí, tá bom? Baitaca, Dedo Inchado, Chiru Missioneiro, Bagual em Meio, depois José Mendes Júnior, Prece, Cultura M, a rádio da comunidade.

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2: 6h30, 6h30, temperatura 16 graus.
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5: 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É a programação aqui da Cultura nas madrugadas, o Amanhecer na Cultura.
2: E Matheus, né, Almeida, com o pessoal que estão na escuta aqui, o pessoal do campo e também da cidade, lá em Oporã, está o seu neném, né, esposa, o Chicão aí, também, sua família aí em Oporã. Quem mais aqui? A professora Armanda também já está chimarrendo, levanta cedo a professora Armanda, né? Um abraço aí para a professora Armanda. E também aqui o Honório está mandando uns alôzitos aqui para os amigos, né? Ele está lá em Novo Hamburgo e se lembrando dos amigos aqui em São Borja. Vamos ver, está mandando um abraço aí para o Antônio Ávila, José Urique e Urique, José Carlos, Tio Dólar e o Novinho, e José Armário Robalo e a Nancy, a bandeirista aí, ó, que está mandando um alô para vocês aí, o Honório lá de Novo Hamburgo, tá certo? Em seguidinho você tem o programa aí 5 Minutos com Jesus, o Sol Nasce para Todos, 7h30 o programa da Prefeitura, Bom Dia Cidade. apresentado aí com o Paulo Roberto Pires, né? Um abraço para o Paulo Roberto Pires, que dia 7h30 você tem o programa da Prefeitura, 7h45 tem o Gente Notícia com ela, Anelise Andres e o Enéia Júnior, trazendo todas as informações da cidade e do país, né? Tá certo? Seguidinho aí, às 7h45, Gente a Notícia. Vamos chamar então o Mercado da Casa informando a hora certa. Temperatura 6h34, 6h34. E a temperatura 16 graus nesta manhã de terça-feira, nesse dia 6 de outubro. Tio Novo Araújo, e você vai pro Paulo, né, que trabalha na Rede Vivo, gosta muito da música Correntina Louca, do Tio Novo Araújo. Ciro Correia, Minha Aventura. E Tio Nanato, Arrastando a Chilena. Aí, professora Amanda, a próxima música do Tio Novo Araújo para a senhora aí, tá bom?

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1: 6 horas e 47 minutos, 6 e 47, temperatura 17 graus, 17 graus a temperatura.
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1: 6:54, 17 graus.
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3: Olá, muito bom dia. Que bom ter você na nossa companhia nesta manhã de terça-feira, 6 de outubro. Meditemos sobre o tema Coisas Boas. Amável amigo, mas eu faço coisas boas. Você já deve ter ouvido essa frase de alguém tentando se justificar de algo que não foi tão bom, dizendo que, às vezes, as pessoas não enxergam tudo o que fazemos de positivo. Quando cometemos um erro, é comum tentarmos desviar o foco para as coisas boas que fazemos. Muitas vezes, agimos da mesma forma com Deus. Pensamos que podemos convencê-lo de que somos bons, mostrando nossas boas ações. Diante do pecado, podemos dizer a Deus: mas eu faço coisas boas. No entanto, a realidade é que nossas boas obras não conseguem apagar nossa culpa diante de Deus, pois, infelizmente, todas as coisas boas que fazemos para Deus são imperfeitas. Ainda assim, há uma boa notícia. Jesus Cristo é esta boa notícia. Como escreveu o apóstolo Paulo, porque com Cristo a lei chegou ao fim e, assim, os que creem é que são aceitos por Deus. Carta de Paulo aos Romanos, no capítulo 10, versículo 4. Ele realizou a obra perfeita, concedendo-nos perdão, vida e salvação. A partir disso, pela fé que temos em Jesus Cristo, e somente pela fé, podemos fazer coisas boas e ser reconhecidos por isso. Ou seja, fazemos coisas boas porque somos salvos e não para sermos salvos. Essa mudança de perspectiva transforma nossa vida e nossa fé. Muda quem somos e como agimos. A fé não é algo que criamos, mas um presente de Deus que nos capacita a confiar em Cristo e a viver conforme sua vontade. É por meio dessa fé que recebemos o perdão e a orientação para fazer o bem. Bem, chegamos ao final de mais uma mensagem da Palavra de Deus, mensagem para esta terça-feira, cujo tema foi Coisas Boas. Esperamos de todo o coração que esta mensagem, de alguma forma, tenha sido significativa para a sua vida. Deixaremos uma pergunta para que você possa refletir no decorrer desta terça-feira. Você confia mais em Cristo ou no que você faz? Oremos diante da cruz. Querido Jesus, que possamos fazer mais e mais coisas boas para quem precisa. Ajuda-nos a compartilhar a melhor notícia, que é a salvação que tu nos deste em teu amado Filho. Em nome de Jesus, amém.
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1: 7:17.
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2: 7 horas e 19 minutos. 17 graus.
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2: 7 horas e 25 minutos.

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0: dia, 7:30. Hoje é terça-feira, 6 de outubro de 2026. Faltam 86 dias para o final do ano. Temperatura neste momento aqui na capital gaúcha do Fandango é de 16 graus centígrados. Com Joilson Almeida na técnica de som, está começando Bom Dia Cidade, programa da Prefeitura Municipal de São Borja. E o entrevistado de hoje é o secretário municipal de desenvolvimento social e vice-prefeito Jefferson Oleia Omerich. Alguns assuntos a serem levados ao conhecimento da nossa comunidade. Secretário e vice-prefeito Jefferson, bom dia.
1: Bom dia, Paulo Roberto, bom dia à nossa comunidade do campo e da cidade, nesta manhã do dia 6 de outubro, aqui na capital gaúcha do Fandango.
0: Quero começar exatamente pela abertura oficial ontem dos Jogos da Primavera deste ano, a organização da Prefeitura Municipal de São Borja, através da Secretaria de Esporte e Lazer. Uma meninada tomou conta do ginásio Cleto Dória de Zambuja, pais, professores, enfim, um bom público se fez presente. E esse evento é uma retomada de algo que certamente fez parte da nossa infância e da nossa adolescência, né? Já faz muito tempo. Em um determinado momento, uma determinada época, os jogos deixaram de acontecer, foram retomados. Como é que o senhor vê hoje a forma como está sendo conduzido e o envolvimento que a gente pôde observar ontem, por exemplo?
1: Exatamente, Paulo Roberto. Ontem representei o governo, o prefeito Zé Luiz, na abertura ontem dos Jogos da Primavera 2026, lá no Cleto Dória de Azambuja. Com o número de inscritos, e comentávamos com o secretário Moacir Poeschi, da Secretaria de Esporte e Lazer, mais de 1.500 atletas, independente da idade, né, homens e mulheres da modalidade esportiva, desse resgate dos Jogos da Primavera, que foi uma proposta nossa, do nosso plano de governo, né, estamos cumprindo ela, melhorando, né, qualificando, corrigindo de cada do ano passado para este ano algumas questões, né, mas sempre fazendo com que essa mobilização possa acontecer por intermédio do esporte, retirando as crianças, os adolescentes, né, da drogadição, da prostituição, né, convivendo em harmonia um com os outros, as famílias lá presentes. Então, isso é um momento muito gratificante para todos nós e com aquele propósito, né, que o esporte também é cuidar bem das pessoas e aquela ação e essa ação dos Jogos da Primavera, que começou ontem e vai até o dia 5 de novembro, tem esse propósito também por intermédio da Secretaria de Esportes. E parabenizo o secretário Moacir, toda a equipe da Secretaria, e parabenizo a todas as equipes que lá estavam e que vão participar durante todo este mês, né, das atividades dos Jogos da Primavera.
0: A gente sabe que o senhor e também o prefeito José Luiz Rodrigues Machado, eles seguidamente abordam a questão do esporte aqui em São Borja. Não se resume apenas ao futebol, mas às diversas modalidades esportivas que, inclusive, passam a ser disputadas agora nos Jogos da Primavera, que estão iniciando e vão até o dia 5 de novembro. Sempre que vocês trataram do assunto lá atrás, antes mesmo de iniciar a administração em 2025, já previam a importância do esporte exatamente para tirar essa meninada de outras coisas que realmente não interessam a eles, às famílias e à própria sociedade?
1: Exatamente, Paulo Roberto. Por isso temos a Secretaria de Esporte e Lazer especificamente para tratar esses temas, né, tão importante para a nossa comunidade, para o futuro da nossa cidade. Porque o esporte é saúde, o esporte é desenvolvimento social, o esporte é desenvolvimento econômico, né? O esporte é boas relações, harmonia, paz, né? É a convivência harmoniosa entre as pessoas, o respeito de um com o outro, o respeito com as regras, tudo isso estão elencadas no esporte e no lazer. E nós precisamos estar sempre incentivando, motivando, investindo cada vez mais nessas práticas, nessas ações, para a qualidade de vida da nossa comunidade.
0: É, a gente tem observado que ao longo do ano passado talvez não tenha sido tanto envolvimento e tantas modalidades, competições sendo realizadas. Mas este ano passou ali o mês de fevereiro, após o carnaval, e de lá para cá é campeonato municipal de bochas, campeonato municipal de futebol amador, futebol 7, envolvimento de meninos e meninas e também o pessoal já a partir dos 40, 50 anos de idade, também, de alguma forma, participando. Isso, a gente fazia um cálculo, me recordo ainda, lá em março, com o secretário Paulo Moacir Poeschi, de que as atividades esportivas envolveram, no ano passado, em torno de 12 mil pessoas, entre atletas, dirigentes, familiares, torcida. Convenhamos, isso aí significa em torno de 20% da população de São Borja, é um número e um percentual bastante significativo.
1: Exatamente, Paulo Roberto, e isso também é importante para o nosso comércio local, porque
0: a economia
1: local as lojas de esportes, os vendedores ambulantes que vão junto aos campos de futebol, às quadras, né, lá no Parcão, participar e também gerando emprego e renda para a nossa comunidade. São N situações que, se tu fomentado e bem fomentado, como está sendo feito agora pelo nosso governo, né, dessas ações, o resultado é muito positivo para toda a comunidade. E, consequentemente, esse é o nosso propósito. Quando trabalhamos sempre em busca do melhor para a nossa comunidade, é cuidar bem das pessoas, independente que seja no campo ou na cidade. E esse é o nosso propósito.
0: Senhor, já se falou, é secretário municipal de desenvolvimento social. O que, que o senhor tem para anunciar aos nossos ouvintes, à comunidade de São Borja?
1: Nós estamos na Secretaria de Desenvolvimento Social, Paulo Roberto, já fazendo o balanço do ano todo, né? Entramos no mês 10, das atividades que fizemos, inclusive planejando para 2027. Nos CRAS, no CREAS, no CDI, na Casa de Acolhida, no abrigo, acolhendo as pessoas que mais precisam. E esta é a nossa ação sempre constante, né, com a retomada, inclusive, de serviços importantes que foram preciso a suspensão por algum período, né, para qualificar os espaços, que é o caso do CDI, que já está em fase de finalização do PPCI, e logo em seguida estaremos reinaugurando, ampliando as vagas com espaço harmonizado, ampliado, né? Já recebemos os equipamentos novos que adquirimos, né? Foram R$130 mil investidos só em equipamentos para o CDI, ar-condicionado, camas, equipamentos para a ginástica, fogões, enfim, mesa, cadeira, tudo que é necessário para fazer esse equipamento funcionar com a melhor qualidade e, consequentemente, com mais um número de vagas. Também estão as obras do CRAS Paraboi e do CRAS Passo, né, em atividade para melhorar, qualificar aqueles espaços de atendimento da população. A Casa de Acolhida já finalizando a obra, pintura externa. Né, então é um trabalho permanente e constante, assim como também a qualificação dos servidores que atendem a nossa população nesses equipamentos. Agora, há poucos dias, estive em Porto Alegre, tratando na Secretaria de Justiça, Cidadania e Direitos Humanos, né, de uma capacitação e sensibilização que vai acontecer aqui em São Borja, regionalizada, para toda a rede de segurança, né, para os CRAS, para o CREAS, para a Casa de Acolhida, para os conselheiros tutelares, regional, uma capacitação que vai acontecer no dia 10 de novembro, aqui na Prefeitura, provavelmente já na sala do servidor, que nós estamos já concluindo com o prefeito e vamos inaugurar. Então, é importante que a gente leve isso, né? E também, trabalhando sempre, cada vez mais para qualificar os nossos serviços. Essa semana mesmo, nós estaremos recebendo uma van nova, que foi adquirida, né, com emenda parlamentar, que veio por intermédio do senador Luiz Carlos Reis, por intermédio do vereador Cardial, né, que já está sendo entregue para nós, para melhorar o transporte das crianças da casa de acolhida. Ou seja, são investimentos importantes que chegam para o nosso município, que chegam para atender as nossas comunidades, especialmente essa comunidade que é atendida e que é recepcionada diariamente nos CRAS, no CREAS, no CDI, né, no restaurante popular Prato Gaúcho, cozinhas comunitárias, que serve diariamente, Paulo, mais de 100 refeições, cumprindo a meta, né, de que o Estado determinou para o Prato Gaúcho, para esse convênio que fizemos, atendendo essa comunidade e proporcionando aí qualidade de vida para a nossa população, especialmente essa população mais carente e que precisa ser atendida pela Prefeitura. Hoje já começamos a distribuição das cestas básicas, esse benefício eventual, né, para os CRAS, na 850 que são entregues mensalmente, aumentamos já em 2025 para 800, agora esse ano já para 850, e muitas vezes tem meses que falta ainda alimento. Por quê? Porque nos preocupa é os números de pessoas que estão perdendo o seu emprego, né, que buscaram o CadÚnico para ampliar esse atendimento de benefícios eventuais e de benefícios do governo federal. Hoje nós temos 22.502 pessoas cadastradas recebendo algum benefício do governo federal, ou seja, de janeiro até agora, esse relatório recebi o dia 10/9, aumentou em 546 pessoas, Paulo. Isso é o desemprego chegando.
0: Devido
1: isso
0: ao quê?
1: É o desemprego, é o desaquecimento da economia, é o agronegócio que está fechando as suas portas, são lojas que estão fechando as suas portas e que essas pessoas aqui têm que buscar como sobreviver, e elas buscam por intermédio do Cadastro Único para receber do governo federal. E além disso, o governo federal está cortando muitos benefícios dessas 22.502 pessoas. Infelizmente está acontecendo isso, e nós precisamos estar trabalhando constantemente para alterar, para mudar esse panorama, fazer com que essas pessoas voltem à sua atividade, né, voltem à atividade econômica, gerando riqueza, gerando autonomia, gerando cidadania e não dependência totalmente do Estado, que é o que acontece hoje e que o governo tem tentado fazer com a nossa população. Um terço da nossa população é dependente do governo, né, e cada vez mais isso está se incentivando. E isso é prejudicial para a cidade, para a economia, para o Estado e para o Brasil. E precisamos mudar isso.
0: E certamente a maioria dessas pessoas que tinham seu trabalho, seja no agronegócio, no comércio, serviços, enfim, que hoje depende dos benefícios, não esperava em momento algum chegar a esse ponto.
1: Exatamente. E não é... Não estou dizendo que a gente não deva ajudar. Nós devemos ajudar, mas não ajudar permanentemente. Nós temos que ajudar no momento crítico e auxiliar as pessoas a saírem dessas dificuldades, né, criando outras oportunidades, gerando emprego, e por isso nós incentivamos a plataforma logística, o centro logístico, que é um gerador de emprego, um gerador de oportunidade, assim como também motivamos todas as atividades da nossa cidade, né, gerando emprego, gerando renda, para que as pessoas saiam dessa dependência, né, dessa dependência financeira, dessa dependência alimentar, nutricional, que aumentou, inclusive, os moradores de rua da nossa cidade, justamente por causa disso, por causa da drogadição, por causa da prostituição, por causa da violência. E isso é danoso para uma sociedade, isso é danoso para uma sociedade, para uma comunidade, que precisa, sim, se ter autoestima, ter liberdade para se deslocar, ter liberdade, inclusive, para procurar novas oportunidades de trabalho.
0: Secretário Municipal de Desenvolvimento Social e Vice-Prefeito Jefferson Leomerich conversou conosco no Bom Dia Cidade. Obrigado pela participação.
1: Nós que agradecemos o momento de prestarmos contas da nossa atividade junto da Secretaria de Desenvolvimento Social, junto com o prefeito Zé Luiz, com aquele propósito, Paulo Roberto, com a nossa equipe de gestão, com os servidores da prefeitura, de cuidar bem das pessoas, fazendo tudo o que é possível, né, e que está no nosso alcance para melhorar a qualidade de vida nos bairros, nas vilas, no interior do nosso município, para a nossa população. Uma ótima e abençoada semana a todos. Seguimos sempre trabalhando em prol do nosso povo e da nossa gente.
0: E assim chegamos ao final do Bom Dia Cidade desta terça-feira, desejando um ótimo dia a todos e até amanhã às 7:30.
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3: 7:46.
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0: Muito bom dia a você que está na audiência aqui da Rádio Cultura M1260, emissora da empresa São Borgense de Comunicações Limitada. Programa Gente a Notícia se apresentando nesta manhã de terça-feira, 6 de outubro de 2026, 7 horas 51 minutos. Sejam todos muito bem-vindos à nossa programação que vai até às 9 horas e 10, trazendo informação nesse início de manhã para você que está aí ligadinho tanto pelas ondas da 1260 quanto em live pela página da Rádio Cultura AM. Sejam todos muito bem-vindos. Aqui estamos ao vivo, eu, Anelise Andres, Zenéia Júnior, bom dia.
1: Muito bom dia, Anelise, bom dia a você que nos acompanha. Sempre um prazer estar por aqui, ótima terça-feira para todos.
0: Também conosco o Boni Marlima na operação. Alberi Dias vai passar uns dias sem estar conosco, mas a gente segue aqui no programa com os nossos parceiros. 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Os parceiros aqui do programa Gente a Notícia, que começa agora. E eu gostaria muito de falar com relação ao tempo. Mas, infelizmente, a Estel Cias ainda não nos passou, a equipe da Metsu Meteorologia ainda não nos passou qual é a expectativa, melhor dizendo, que a gente tem para os próximos dias. Estamos com o tempo feio, né? Com o tempo com bastante nuvens no céu nesse momento. E a temperatura, Enéas? Quanto que está o seu aplicativo registrando a temperatura, que eu estou sem o meu celular neste momento?
1: Está sem o celular, então a gente já vai providenciar a temperatura, mas ontem a gente falava que ele se manteria mais ou menos a mesma coisa, né? De parecido, talvez um pouquinho mais quente, um pouquinho mais frio.
0: Eu achei essa madrugada, não sei, a minha impressão era que fosse até um pouquinho mais fresquinho. Mas acho que era comigo, não sei se realmente se concretizou.
1: É, na verdade...
0: Quanto que tá?
1: Eu achei friozinho, eu tenho 18 graus agora.
0: 18 graus.
1: Mas pela manhã, mais cedo, tinha 17.
0: Muito bem. A gente tem previsão de chuva para hoje, né? Pelo menos a princípio, os institutos apontavam alguma chuva. Não sei se vai acontecer. Vamos aguardar os detalhes do tempo que a Estael vai nos trazer. Então, daqui a pouquinho, ela deve mandar a previsão mais completa possível e mais atualizada possível também.
1: No meu, ele não marca praticamente nada. Agora, às 11 horas, tem uma gota. Uma gota no céu. É mais ou menos isso. Total aí de menos de 1 milímetro. Agora, amanhã, eu tenho uma chuva consideravelmente forte. Com, inclusive, alerta laranja para tempestades esparsas. Muito raio e alguns volumes de chuva. Amanhã com 30 graus de máxima.
0: Então, amanhã subindo bastante a temperatura. Hoje, qual vai ser a máxima que deve chegar?
1: Eu tenho 27 aqui.
0: É, já subindo. Ontem a gente ficou com um dia mais fresquinho também, ontem também. A gente está passando por dias agradáveis a menos, dias bem de primavera mesmo. Mas já passamos por seus 30 graus, 33 graus até, né? Chegamos na nossa primavera ali, final do inverno. Mas é uma temperatura que ela ainda se mantém, apesar de uns dias mais calor, a gente ainda está passando por momentos interessantes, né? Não dá para reclamar nesse momento.
1: Ah, não, perfeito.
0: Nós que sabemos o quanto que São Borja sabe ser quente. Bom, a gente já tem a participação da nossa audiência, então quero mandar os recadinhos aqui para o pessoal. A Tânia, pelo nosso WhatsApp, desejando uma repleta bênção divina a todos nós. Também aqui na nossa página da Rádio Cultura no Facebook, a Márcia Velasque também conosco, mandando o seu bom dia, o seu recadinho. A Margarete Manzoni Ciscato, Maria Ramos, aqui também a Anália Pinheiro, Mário Lopes, Luiz Augusto Celestino, a Donata Marílio, Ione Panis, Rosa Lencina, Dona Rosa, Vera Maria Ferreira, Terezinha Guedes Teri, Valdocir Bianchim, aqui já nas nossas participações. Quero falar para você que hoje a gente vai conversar com o deputado estadual eleito, Thiago Cadó, eleito aqui por São Borja, né? São Borgense, E ele vai estar falando um pouquinho. Até gostaríamos de ter conversado com ele ontem, mas obviamente que ontem ele deveria estar provavelmente sem voz nesse horário, né? E dormindo.
1: E dormindo.
0: Depois da comemoração de domingo. Mas hoje, então, ele já está aqui nos nossos estúdios, está na fronteira. Depois ele passa aqui para a cultura e a gente vai falar sobre, obviamente, que sobre a eleição, também sobre esse período de campanha. E o que, que ele projeta, né? Qual que é a expectativa? Até porque o Cadó, ele já tem uma experiência, ele não vai chegar na Câmara, na Assembleia Legislativa sem, né, sem aquela noção do que ele vai encontrar lá, porque ele já passou um ano na Assembleia Legislativa fazendo um trabalho. Então ele sabe o andamento, ele sabe como funciona. Então ele consegue nos falar um pouquinho melhor de quais são as suas pretensões, já de uma forma mais direta. Uhum. E nesse, né, seguindo na política, a gente vai conversar na quarta-feira com o senhor Celso Rigo, ele que foi um apoiador da campanha do Zuco, né, eleito governador do nosso estado e agora passa pelo período de transição com o governador Eduardo Leite e a equipe, não é? E já organizando a sua equipe que vai assumir a partir do ano que vem. Então, o seu Celso estará aqui conosco para também falar a respeito da vitória do Zuco e, principalmente, não é, qual que é a expectativa a partir de agora. Ele que é um conhecedor das propostas e do plano de governo do Zuco, vai conseguir falar um pouquinho melhor o que vai acontecer ou qual que é a projeção para nós. Para nós, São Borja, para nós, região, e para nós, uma cidade produtora. É. Em especial, a gente sabe todas as dificuldades que estamos passando, e quando a gente fala, e eu gosto de repetir, quando a gente fala em problemas no campo, a gente fala em problemas na cidade. E não adianta alguém falar para a gente, ai, mas isso não, ai, mas o que acontece no agro não impacta a minha vida. Bom, então assim, ó, é uma exceção da exceção, porque é só o que a gente ouve falar são pessoas preocupadas.
1: Mas afeta, sim.
0: Óbvio afeta.
1: Indiretamente afeta e a pessoa nem sabe.
0: É só sair na cidade, é só sair no centro, é só conversar com outra pessoa e você vai ver que afeta muito. Uhum. Né? O movimento em geral diminui, as pessoas seguram o seu dinheiro porque não sabem o que vai acontecer.
1: Encarece a mercadoria, encarece o frete.
0: A gente está também vivendo num momento complicado de tempo, nós estamos com o El Niño, e isso também é uma preocupação para os produtores. E aí, com relação a todos esses assuntos, é que a gente vai conversar com o senhor Celso amanhã, para ele nos falar, né, as projeções, a expectativa e o que você vê a partir de agora, ou pelo menos se projeta para o nosso estado.
1: Daqui a pouco tá vendo o Cadó e vai contar um pouco da história, né, Nelizia? Como tu falou ali no início, a gente vai poder falar sobre a trajetória política, sobre outras eleições, mas principalmente, né, lógico, sobre essa campanha incansável que o Cadó fez, participou nesse 31.164 votos, é isso, né? 31.164 votos conquistados aqui numa região bem longínqua da capital, mas que ele conseguiu fazer um nome e entrar para a história dos nossos deputados aqui de São Borja, que entram lá na Assembleia Legislativa. Depois de 32 anos, oficialmente, agora é o deputado eleito que entra na Câmara. Na Assembleia.
0: É isso aí. Eu queria também aproveitar e falar sobre as eleições rapidinho. Eu conversava com uma pessoa ontem, que ela era mesária em Maçambará, e ela esse ano foi mesária aqui em São Borja. E ela comentou que ficou impressionada com o quão é organizado aqui a eleição, pelo cartório eleitoral, né? As equipes, enfim, o andamento, e como é tranquilo. Que Maçambará não é tão tranquilo assim. Lá há uma disputa maior, existem, né, outras situações, é, né, uma cidade mais, como é que eu posso dizer, mais... Ah, é, as pessoas acabam estando um pouco mais nervosas, né, seus lados políticos, e acontecem situações, e que aqui em São Borja ela ficou impressionada com transcorre de forma tranquila todo o nosso pleito. Que bom, né? Fiquei bem feliz em saber isso.
1: Apesar da gente saber que aqui temos opiniões bastante fortes,
0: não,
1: né?
0: Sabemos.
1: Mas, é, a gente
0: mas
1: sabe
0: no momento
1: disso.
0: Do pleito da votação, pelo menos onde ela acompanhou, e a gente realmente a gente não fica sabendo de nada. Olha que a gente acompanha e anda por todos os pontos de votação aqui em São Borja. E se mantém tranquilo. 8 horas, Rede Pampa chegando, já voltamos.
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3: Yeah. morto a tiros no bairro Ípica, em Porto Alegre. Agora 8 horas em ponto, 16 graus a temperatura em Porto Alegre. Este é o Pampa Notícias e vamos atualizando as principais informações do momento. Um homem foi morto a tiros na noite desta segunda-feira no bairro Ípica, no extremo sul de Porto Alegre. Ele trabalhava como caseiro em um sítio às margens da estrada Jorge Pereira Nunes. Testemunhas relataram que um carro parou em frente à propriedade e os ocupantes chamaram a vítima pelo apelido. Quando se aproximou do veículo, o homem foi atingido por vários disparos e morreu no local. Ninguém foi preso e a motivação do crime ainda é desconhecida. Uma recém-nascida foi encontrada morta dentro de uma sacola de feira em Canoas, na região metropolitana. O corpo foi localizado por um morador em uma área no campo e banhado no bairro Niterói. A bebê ainda estava com cordão umbilical e uma tesoura também foi encontrada no local. Segundo a Polícia Civil, uma análise preliminar indicou que a criança nasceu com vida e pode ter sido morta logo após o parto. A causa da morte ainda não foi definida e os pais da criança não foram identificados. A Polícia Civil investiga a morte de um homem de 34 anos em Viamão, na região metropolitana. A vítima foi encontrada morta por volta das 4 horas da manhã de domingo em uma residência no bairro Vila Elza. A companheira dele, de 26 anos, é suspeita do crime e foi presa em flagrante, mas recebeu liberdade provisória. A polícia localizou uma arma de fogo e investiga se ela foi usada na morte e se o disparo foi acidental ou intencional. O homem estava em prisão domiciliar e tinha antecedentes por roubo, tráfico de drogas e porte ilegal de arma de fogo. Um brasileiro foi preso nos Estados Unidos após se passar por agente de imigração para intimidar eleitores em uma sessão eleitoral de Miami. Danilo Silva, de 46 anos, usava roupas e acessórios semelhantes aos agentes do Serviço de Imigração e Alfândega dos Estados Unidos. Segundo a polícia, ele foi visto interagindo com eleitores que aparentavam estar assustados. O homem é acusado de intimidação ou supressão de eleitores, uso ilegal de identificação policial e outros crimes. O Quênia confirmou nesta terça-feira o primeiro caso de ebola no país. O paciente era um cidadão queniano que vivia na República Democrática do Congo e chegou a Nairobi no sábado. Ele morreu e 28 pessoas que tiveram contato com o paciente já foram identificadas entre familiares e profissionais de saúde. 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Pampa Notícias, próxima edição, 8 horas e 55 minutos. 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
2: Bem, de volta, 8 horas, 12 minutos, 8 e 12, Eduardo Belmonte chegando conosco, bom dia, Bel.
3: Bom dia, Annelise. Bom dia, Enéas, Sani Júnior, Bodimari e ouvintes da Rádio Cultura.
2: 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Nós vamos antecipar a participação do Eduardo Belmonte, até porque nós vamos receber o deputado eleito Thiago Cadó daqui a pouquinho aqui no estúdio. Então, como o Belmonte já está por aqui, a gente antecipa e também a nossa vinhetinha.
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2: Eduardo Belmonte, então vamos às ocorrências policiais. Bom dia.
3: Bom dia, Annelise. Bom dia aos nossos colegas e ouvintes. Começando com um resumo do trabalho realizado aqui em nosso município, que foi bem calmo. O suporte básico do SAMU esteve presente em 4 chamados, 4 pessoas foram atendidas em casa e conduzidas até o Hospital Ivan Goulart para avaliação e conduta médica. Trabalho da Corporação de Bombeiros com o resgate de um animal, um gato que estava preso em um bueiro, uma remoção de fonte de perigo às 10h45, e também chamado para apoio à Defesa Civil às 16h58 e logo após mais uma remoção de fonte de perigo. A Polícia Rodoviária Federal manteve o trabalho voltado para fiscalização e orientação aos condutores que trafegam aqui pelas BRs da nossa região e não registrou sinistros de trânsito nas últimas 24 horas. O último acidente de trânsito atendido pela PRF foi no quilômetro 402 da BR-287, envolveu um automóvel e uma bicicleta, onde uma pessoa teve ferimentos, e esse acidente foi em Santiago no domingo. O condutor do automóvel, com 71 anos, residente em Itacurubi, não teve ferimentos. O outro envolvido no acidente, 48 anos de idade, o ciclista residente em Maçambará, caiu na pista, teve ferimentos leves. E teve mais um veículo envolvido nesse acidente, aí um veículo EcoSport também transitava na contramão da rodovia, e aí colidiu com um automóvel. Então, 3 envolvidos, um ciclista e 2 veículos nesse acidente. O condutor desse veículo que nós relatamos, o EcoSport não teve ferimentos. Então, o panorama aqui da cidade, a Brigada Militar trabalhou bastante no final de semana na condução aí da segurança aqui no pleito, mas sem nenhum tipo de problema. Situação tranquila. A nossa região, o contrário do estado, né? Tivemos um feminicídio na capital gaúcha e outro na cidade de Alegrete. Essas informações nós estaremos ampliando no programa Linha Aberta com nosso colega Eugênio Dutra.
2: É, até com relação ao Eugênio, ao Beril, o Eugênio, ele teve que internar novamente em consequência da prótese que ele colocou no joelho, e ele não vai fazer o programa por uns dias. O Alberi Dias estará aqui conosco, e é exatamente por essa razão que o Alberi não está agora no Gente a Notícia. Então, por uns dias, Alberi Dias ficará
3: substituindo
2: o Eugênio Dutra, e o Boni Mar Lima estará aqui conosco, aqui no programa, até o Eugênio já estar, né, completamente bem e poder voltar ao seu Linha Aberta aqui nas manhãs da Rádio Cultura. Então, aproveitar para falar com a nossa audiência. Ontem ele até esteve aqui na emissora, mas não vimos que ele não tinha condição. Ele veio em respeito aos colegas, e imaginando que, né, precisavam dele aqui, a gente falou que com a situação de dor que ele estava, que o ideal obviamente é ir ao hospital Ivan Goulart e deixasse que nós, né, faríamos aqui o programa. Moisés ficou por aqui, mas a partir de hoje, então, o Alberi assume até ele estar recuperado. E, obviamente, que a gente fica na torcida para que isso aconteça o mais breve possível.
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0: lá, são 8 horas 22 minutos, 8h22. Dando sequência aqui no programa Gente é Notícia, convidando você a participar conosco, também falar aqui dos nossos parceiros. 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Bom, como eu comentei, a Copatrigo comercializa as nossas produções e ela divulga diariamente os valores das cotações do agronegócio. Então, ontem a soja ela sofreu uma queda. Foram duas publicações de valores das cotações, uma até o meio-dia, já reduzindo o valor da soja de R$ 140,00, que se apresentava até a sexta-feira, para R$ 137,00. E ontem mesmo, depois das 15 horas, a gente já teve uma redução para R$ 136,00. Então, a soja cai de R$ 140,00 para R$ 136,00 a saca, de acordo com as informações do site da própria Copatrigo. Aqui temos, lembrando que esses valores, eles são até as 9 horas de hoje. Tá? Então, provavelmente, às 9 horas de hoje, sai um novo balanço e a gente vê qual que é a situação. O trigo, ele se mantém em R$ 74,00, não teve alteração. O milho, R$ 61,00, não teve alteração. O arroz, R$ 80,00, não teve alteração. E a canola, ela caiu de R$ 152,00 para R$ 150,00. Então, valores que tiveram queda ontem. Bom, a gente também quer aproveitar e comentar aqui, nós ficamos na expectativa ainda da previsão do tempo, tá, pessoal? Não chegou ainda a previsão do tempo aqui para nós. No que ela for divulgada, a gente vai trazer as atualizações. E também com relação ao nível do Rio Uruguai, nós tivemos uma suba bem considerável no nível do rio até o final de semana, em que estamos em enchente. Então, os nossos transtornos que já estamos acostumados. Quinta enchente do ano. E aí, ontem, ele começou a estabilizar e começou a dar uma reduzida. Nós chegamos a 10 metros e 49 centímetros, na verdade. Não, 10,48 e agora estamos com 10 metros e 10 centímetros. Essa situação do nível do Rio Uruguai, de acordo com medição realizada às 6 horas e 45 minutos. Atualizando, então, a nossa comunidade. E está alagado o Cais do Porto, a gente tem famílias que foram retiradas, a gente tem comércio que foi retirado, nós temos as estradas do interior alagadas, Salso, Estiva, Santa Luzia. Também temos a avenida ali da Piraí. Como é que é o nome da avenida que também alaga a Belmonte? Tristão de Araújo Nóbrega. A gente também tem, né, também tem esse alagamento naquela região. E, infelizmente, né, mais uma situação em consequência da suba dos níveis mais acima de nós, que desembocam aqui no nosso município. Mas não temos nada subindo nesse momento. Então, a tendência é de redução. É uma redução que está acontecendo de forma devagar, mas está acontecendo.
1: Está acontecendo, né? Ontem, Annelise, a gente, é lógico, a gente falou de política em vários âmbitos, só que a gente teve sessão ordinária da Câmara Municipal de Vereadores. Ontem, muitos vereadores aí comentando a respeito do pleito de domingo. Nada muito muito relevante também. Na verdade, ontem a gente tinha, não que discussões na Câmara não sejam relevantes, mas depois de uma eleição, depois de um primeiro turno de eleições gerais, que balançou tanto aí a política nacional, aqui a gente fica com um pouco menos de brilho, né, na nossa Câmara, pode ser. Mas a gente tinha um projeto que entrava em discussão ontem, que era muito importante, que era as diretrizes para a elaboração da lei orçamentária anual, a lei de diretrizes orçamentárias, LDO, né, que a gente conta. Ontem, então, ele esteve com a segunda discussão concluída Eu tô procurando o resultado, não tô conseguindo olhar, mas ele aqui diz que ele teve a primeira concluída em 1º de outubro. Ah, foi pedido vistas. Tivemos pedido de vistas. Então, um ponto bem importante que a gente tinha na Câmara foi... acabou sendo deixado para depois. Mas não tem mistério também, faz parte do jogo, é a lei de diretrizes orçamentárias, né? Então, o pessoal tem que avaliar bem, tem que contar toda a parte aí de prioridades e tudo mais que acontece na Câmara. Mas discursos aí, alguns tristes e alguns bem... animados, bem felizes com os resultados, né?
0: É, isso é assim, né? Numa cidade polarizada, num Brasil polarizado, obviamente que a gente tem, né? Um lado que vai perder e um lado que vai ganhar. Ontem nós não tivemos...
1: Mas a maioria é feliz, né?
0: Nós não tivemos o resultado da corrida presidencial, porque estamos em segundo turno, aliás, mas nós tivemos o resultado a nível de Estado com a vitória do Zuco.
1: E a gente teve, e a gente teve o Cadó se elegendo também, né? Então, é o que gera bastante comissão pela bancada, né?
0: Falando em Cadó, ele já está aqui próximo, né? Daqui a pouquinho a gente vai conversar com ele. E eu só quero, antes de nós organizarmos aqui a nossa sala para receber o Cadó e também os vereadores do PDT estão com ele, eu quero falar que ontem teve a abertura dos Jogos da Primavera. Aqui em São Borja, às 19 horas, no ginásio Cleto da Área da Zambuja, com muita movimentação. Os Jogos da Primavera, que reúne muitas crianças, muitos jovens, para aproveitar. E ele vai até novembro, então é um momento importante para a gente realmente mostrar o que o esporte pode fazer na vida. Especialmente dos nossos pequenos, né? Levar para o lado bom. E, obviamente, que é um dos assuntos que a gente vai estar trazendo também aqui no Gente a Notícia, só fazer esse registro. Vamos aqui para as nossas mensagens da nossa audiência. Estamos com a professora Armando Olivia Tavares, Marli Machado, Cleia Costa, Jorge Lencina, Orjon Hatz. Bom dia. Primeiro turno já foi. As urnas falaram, agora é preciso analisar com calma o que o povo está querendo na política, que o segundo turno seja tranquilo e de paz no Brasil. Muito bem. E também aqui José Deik, no passo, pouco antes das 6 horas, deu uma garoa.
1: Olha
0: aí, ó, José, viu?
1: Aqui não passou.
0: Flávio Moreira Soares, ou se passou, a gente não viu, né?
1: É.
0: Antes das 6 horas, se uma garoa, não ia vir mesmo. Flávio Moreira, nem tu. Flávio Moreira Soares, em Floripa, muita chuva. Maria Tereza Jornada, Jardel Fagundes, Naomi Sarmento, aqui as participações. A gente tem também aqui a nossa audiência. Bom dia, amigos, vai começar a feira, vai começar a chuvarada, a mensagem da Maria Ferreira. É, feira sem chuva não tem, né? Aqui, bom dia, Anne, a Márcia Cristina. Eu anotei como as pessoas têm dificuldade para votar, principalmente os mais novos. Tinha uma moça na minha sessão, ela demorou mais de 5 minutos, não tinha colinha, toda perdida, né? E para tudo. Pois é, né? O pessoal mais jovem não é acostumado, acabou não indo a colinha. Às vezes os mais, né, os mais experientes já sabem como é que funciona e já leva bem direitinho. Eu levei minha colinha.
1: Já faz mais de 20 anos que a gente tem a urna eletrônica, né, gente? Então, ó, quem tá há 20 anos votando sabe bem como que funciona.
0: Pessoal, 8 horas 31 minutos. Eu vou chamar, então, vamos colocar a vinhetinha, Bonimar, só pra gente conseguir colocar o pessoal aqui no estúdio, organizar, e a gente já volta aqui ao vivo no Gente a Notícia.

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4: Muito bem, vamos lá, 8:33, 8:33, então recebendo aqui os nossos convidados, recebendo, vou começar pelo deputado estadual eleito, Thiago Cadó. Bom dia.
5: Bom dia, Annelise, o Enéas, que estão aqui com a gente no estúdio. É, também o pessoal que nos acompanha aqui pela live, pela transmissão da Rádio Cultura. E dizer da satisfação, Anne, de poder estar aqui no grupo ESBC, podendo agradecer a comunidade em primeiro lugar e também atender as perguntas aí da imprensa.
4: Muito bem, vamos saudar aqui, né, todos que vieram junto. Vamos aos vereadores Valério Cassafus. Bom dia, é um prazer tê-lo conosco.
6: Bom dia, Anne, bom dia, Enéas. Bom dia, nosso deputado Thiago Cadó, também nossos vereadores Thiago e Júnior. Mateuzinho aqui, nosso grande suporte. Também o Bruno. É um prazer estar aqui nesse dia histórico, feliz, dever cumprido, né? E sabendo que nossa região tem representante.
4: É verdade, depois de uma árdua campanha, né, Valério?
6: Depois de uma árdua campanha, né? Mas que valeu a pena.
4: É verdade. Bom, também aqui o vereador Júnior. Bom dia.
7: Bom dia, Annelise. Bom dia, Inés. Bom dia, os ouvintes da Rádio Cultura. Também o deputado, nosso eleito, Thiago Cadó, o vereador Matheus, o vereador Valério. É uma satisfação estar aqui, né? E gratidão à comunidade de São Borja por ter acreditado no nosso deputado, Thiago Cadó, hoje eleito deputado, que vai, tenho certeza, vai representar muito nossa região. E também, principalmente, o nosso São Borja.
4: Também vereador Matheus Bronzoni, bom dia.
8: Bom dia, Annelise, bom dia, Enéas, toda a audiência fantástica da Rádio Cultura, o nosso deputado eleito, Thiago Cadó, meus colegas de bancada, Valério, Júnior, ao Bruno, que está aqui, ali acompanhando o deputado Thiago Cadó, foi também uma figura importantíssima nessa campanha. Dizer, como já foi falado aqui, da nossa felicidade em ter conseguido ajudar a eleger um deputado de São Borja depois de 32 anos. Nossa cidade que precisava e ainda precisa muito, vai demandar muito do nosso deputado, de uma representação lá na Assembleia Legislativa. Então, é uma honra estar aqui acompanhando, né, na primeira entrevista para as rádios de São Borja, o nosso deputado eleito.
4: Pois então, deputado eleito, Thiago Cadó, como é que foi o dia de domingo?
5: Uma loucura. Eu não consegui dormir quase de sábado para domingo, né? Acordei cedo, era 5 e pouco da manhã, Eu já peguei o telefone, era umas 5 e pouco, mandei mensagem pro Matheus.
4: Isso domingo?
5: Domingo, isso. É, eu digo, cadê todo mundo? Não tem ninguém na rua. É, já porque a família, a pressão era muito grande, Anny, porque a gente sempre conversou com os vereadores, o Valério, que teve a incumbência de coordenar a campanha, o vereador Júnior, que foi um grande parceiro, um guerreiro que é, o Matheus Bronzoni, da mesma forma. E aqui me refiro à bancada, porque essa bancada de vereadores sempre caminhou junto comigo, foram meus colegas na Câmara, o Matheus foi meu assessor, da mesma forma o partido, o Tio Nário, que tem a presidência agora. A gente sabia que tinha que fazer uma campanha que conseguisse ir além do PDT, que precisava falar, comunicar com a cidade de São Borja. E a gente buscou fazer isso, mostrando que desde a eleição do Juca Alvarez em 1994, São Borja nunca mais havia conseguido eleger um deputado estadual com residência aqui na cidade. Alguém que a Annelise, quando estivesse no posto abastecendo, pudesse encontrar e dizer assim, deputado, tal situação, tem que olhar, o que o Enéas caminhando na rua, fazendo atividade física, pudesse olhar e dizer, Cadó, tal situação, vocês têm que olhar lá na Assembleia, a gente precisa que brigue por determinada situação, e assim vai. E porque é importante ter um representante. A gente tem um ditado, Annelise, que diz assim, quem não pede, não leva. Então a cidade que não tem um deputado estadual, ela tem um prejuízo político, já na hora de determinar onde as coisas vão ser feitas, onde o recurso vai ser aplicado. A gente sempre recebe muito pouco, recebe muito menos do que merece, justamente por não ter uma representação efetiva no Parlamento Gaúcho há tanto tempo. Porque é na Assembleia que se debate o orçamento do Estado, é na Assembleia Legislativa que passam as grandes discussões que interessam ao povo gaúcho. E agora vai ter um samborgense lá, vai ter um cara que mora em São Borja e que vai estar em Porto Alegre no mínimo dois, três dias da semana defendendo aquilo que é de interesse da nossa comunidade. Então, a gente conseguiu comunicar isso com o samborgense, a gente conseguiu ir além da votação do PDT. A gente, veja, metade da cidade de São Borja votou em mim, isso é um recado muito importante. Isso tem um peso de responsabilidade muito, muito alto, e que eu vou tentar honrar. Dizia agora ali na Rádio Fronteira, que também faz parte do grupo SBC, que a minha pretensão é ser o embaixador de São Borja na capital gaúcha. Independentemente de posição política, independentemente de visões de mundo que se possam existir, o que é mais importante nesse momento é São Borja. O que é mais importante de ser colocado em destaque no meu mandato vai ser São Borja. E por óbvio, as outras cidades todas, onde a gente fez uma votação expressiva, como é o caso de Itaqui, por exemplo, Itaqui me abraçou, Itaqui me acolheu, eu fiz quase 4 mil votos em Itaqui, eu sei o quanto o itaquiense se identificou comigo, o carinho que o itaquiense tem comigo. Santo Antônio das Missões, fiz quase 1000 votos, em Santiago, uma votação expressiva, e isso também, Annelise, reforça a minha área de atuação regional. Veja, se o samborgense não tivesse compreendido que era importante a minha eleição, se o Cadó não tivesse sido eleito no domingo, a Fronteira Oeste ia ficar sem nenhum deputado estadual. Porque Uruguaiana não elegeu ninguém, Alegrete não elegeu ninguém, Santiago não elegeu ninguém, São Francisco de Assis não elegeu ninguém, São Gabriel não elegeu ninguém. Quer dizer, o peso de responsabilidade é comigo. Eu tenho a responsabilidade de representar toda a fronteira e todo o Vale do Jaguari no Parlamento Gaúcho. Então veja, a minha responsabilidade ela é muito forte, ela é muito grande. O que vai ser demandado de mim no mandato de deputado estadual é algo que eu tenho compreendido a necessidade de pedir, por óbvio, a proteção divina e a inspiração da sabedoria, mas acima de tudo de vai ser muito demandado fisicamente também de mim, porque eu gosto de estar presente. Se tem coisa que as pessoas não podem reclamar de mim, dizer assim, ah, tu sumiu, eu não, porque eu tô sempre lá, tô sempre junto, né? Seja época de eleição ou não, o Cadó está sempre presente nas comunidades, sempre buscando estar junto das pessoas, porque quem se coloca à disposição, quem tem mandato, tem a obrigação de estar junto, de caminhar lá.

0: lado a lado. Então, já vou aqui alertando, tá ali o Bruno, que é da minha equipe, tá ali filmando, eles que se preparem já para tocar, fazer tocadito esse mandato aí, vão ser 4 anos muito exigidos de nós todos, por quê? Porque a minha responsabilidade é muito alta. Toda a região vai depender também, por óbvio, de outras representações, mas em especial do deputado que é daqui, que é o Cadó. Então, sei bem disso e tenho buscado compreender, o que isso vai significar daqui para frente.
1: Se a gente for falar com relação à região das missões, já fica mais tranquilo,
0: O
1: porque
0: fardo, aí o fardo é mais leve, né?
1: vocês vão poder se
0: Tem o
1: dividir
0: Nandinho,
1: três.
0: isso, tem o Nandinho aqui em São Luís Gonzaga também, um querido amigo, me dou muito bem com o Luiz Fernando. O Loureiro ali em Santo Ângelo e também por óbvio, acho que nós três temos uma área de atuação em conjunto e nós três temos um bom relacionamento, sabe? Tenho certeza que vão ser grandes parceiros para a gente atuar nessa região missioneira e do Noroeste Gaúcho. Mas essa nossa região aqui da fronteira, Nelise, vai ter um cara bom de briga lá para dizer que a nossa região merece muito mais do que recebeu até aqui.
2: Bom de briga, mas não tomou de altura, né, cara? Vou aproveitar que eu tô aqui ainda pra fazer essa piada.
0: Então, quando me diz assim, ó, tu vai ser um grande deputado, digo, olha, eu sou baixinho, não adianta.
2: Cadó, eu entendo que a gente tem muita política pra gente falar daqui pra frente, mas uma coisa que lá na tua candidatura pra prefeito, tu falava bastante, agora nessa campanha pra deputado, é o ser humano, Cadó. Como é que tá o coração do ser humano, Cadó? Do ser humano, Cadó, não do político. A gente vai ter 4 anos para falar bastante de política. E aí,
0: Cara,
2: como é que foi a sensação?
0: tu sabe que no domingo, quando começou a sair os resultados ali, e que eu vi que ia dar certo, porque a gente começou a receber boletim de urna, até os primeiros que eu recebi eu mandei para a Anne também, mas
1: Nós comemos aqui.
0: comecei a receber das outras cidades, quando fechou, e fechou muito rápido as urnas lá, no sentido de o resultado, estar disponível de Nova Esperança do Sul, que eu tinha passado de 1.000 votos. Quando começou a chegar os primeiros boletins de urna ali em Itaqui, com 25% das urnas apuradas, eu tinha passado de 1.500 votos. Eu digo, meu Deus, vai ser uma loucura. E aqui em São Borja, da mesma forma, umas votações muito altas, muito grandes. Eu fiquei, não vou dizer em estado de choque, mas fiquei um pouco incrédulo, assim, porque saber da minha origem, né, de onde eu vim. Não tenho um sobrenome tradicional na política. A primeira pessoa que se envolve em política na minha família fui eu. Sou filho de uma professora, de um comerciário. O pai trabalhava na Cotrissal. A gente sempre com muita dificuldade em tudo. Olhar para isso tudo e ver que em 2 séculos de Assembleia Legislativa eu sou o 12º são-borgense a chegar lá. Depois que nomes tão tradicionais da nossa política gaúcha representaram São Borja, que é o caso lá no século XIX, início do século XX, a família Escobar, que em Porto Alegre tem avenidas com o nome de são-borgenses que foram deputados, em especial a família Escobar, repito. O próprio Vargas foi deputado estadual, o Jango, o Ibsen. Pessoas assim que repito, um peso muito alto, e eu sou o 12º são-borgense que chega no parlamento. E eu buscava compreender, fui fazer minha oração de agradecimento e disse assim: o que tu quer de mim? Falava para Deus, porque eu sou muito grato à bondade, à generosidade do povo de São Borja, ao povo da região. Mais de 31 mil pessoas saíram de casa no domingo para dizer: tu é o cara para brigar por nós, tu é o cara que vai lá nos representar. Então isso tem uma responsabilidade. E eu sabia também que o momento de festa, de celebração, era ainda no próprio domingo, e tentei viver aquilo de forma mais efetiva, porque daqui para frente é muito trabalho, é muita demanda. Ainda ontem, Anne, agora mesmo, entrando aqui no estúdio, me ligou o chefe da Casa Civil, para dizer que o governador, É, semana que vem a gente vai ter uma agenda. Eu falei já também com o grupo do governador eleito agora mesmo, falando aqui com o deputado Zucco. Ainda ontem também falei com a vice-governadora eleita, falei com o presidente estadual do PDT, o Romildo Bolzan, falei com Vieira da Cunha, falei com o coordenador da campanha da Juliana. As pessoas todas muito, muito felizes aí com a nossa eleição, por óbvio, mas também me dizendo, olha, a tua responsabilidade é muito grande, porque olhando o mapa político ficou só eu pro lado de cá, né, da fronteira, do Vale do Jaguari, enfim, então eu sei que eu vou ser muito demandado. Então o coração, Enéas, está cheio de gratidão, mas buscando já compreender e absorver o tamanho da responsabilidade que vai competir a mim, né? E para devolver a palavra, sei também que muito mais ainda vai ser exigido de mim na obrigação de construir pontes daqui para frente. Não tentarei não erguer muros, para que a gente possa de fato bem representar a comunidade de São Borja, as instituições, as entidades todas, bem como da minha região. Falei ontem na Câmara, quando visitei, a primeira instituição que eu visitei aqui em São Borja foi a Câmara, porque ali é o templo da democracia, ali estão os 15 vereadores eleitos pela comunidade que representam o total da nossa população. E o presidente da Câmara, vereador Lindolfo, a quem cumprimento também, me permitiu a usar a tribuna, a palavra, para conversar com os vereadores, e eu dizia, contem comigo. No meu gabinete vai estar a bandeira de São Borja, lá em Porto Alegre, porque eu quero ser o embaixador de São Borja, embaixador da nossa região, lá na Assembleia. Prefeito Jesse do Alegrete, prefeito Delgado de Uruguaiana, prefeito Leonardo de Itaqui, o prefeito Peru de Santiago, prefeito Fernando de São Vicente, todos ontem me ligando, o seu Rola, prefeito ali de Garruchas, enfim, bastante felizes com a minha eleição, mas todos já me passando pautas, né? Então é...
3: Bora contigo.
1: Antes de mais nada, eu quero lembrá-lo que metade da votação foi daqui de São Borja. Então metade de tudo que acontecer de bom vai vir para São Borja. Pode representar todo mundo, eu acho ótimo. Mas metade é nossa. Por merecimento. Bom, mas eu gostaria de... Agora tu comentou a respeito do governo, né? De como também a questão da composição política que se desenha para o próximo ano. E, né, tendo em vista que o governador eleito foi concorrente da candidata Juliana, que faz parte da coligação de vocês. Eu gostaria de perguntar como que tu acha que vai ser esse diálogo.
0: Eu acho que vai ser muito bom, pelo seguinte, eu de verdade, sabe? Para te ter uma ideia, os três ex-prefeitos vivos de São Borja me ligaram ainda no domingo e ontem. Conversei com o Bonotto, conversei com o Mariovani, com o Farelo, porque todos os três sabem o quão difícil é tu administrar o município sem ter um deputado parceiro que possa brigar por alguma situação, brigar no bom sentido por algumas situações para te ajudar. E por isso também vou ir com a bancada, vou ir com os vereadores visitar o prefeito Boca para me colocar à disposição mais uma vez da comunidade de São Borja e da instituição prefeitura. Mas eu enxergo, Anne, a política como a arte do diálogo. Eu tenho muitas coisas que eu divirjo do governador eleito, E uma coisa que eu vou deixar bem claro, serei terminantemente contra, por exemplo, uma hipótese, não estou dizendo que isso vai acontecer, mas uma hipótese de privatização do Banrisul, por exemplo. São situações que são inegociáveis para mim. Agora, eu sou o deputado estadual eleito da minha região, da minha cidade. Se eu não tiver a humildade de atravessar a Duque, chegar no palácio para conversar com o governador e dizer das nossas necessidades, dizer das nossas carências, aí eu não teria capacidade e condições de atender a expectativa que a comunidade colocou em mim. Porque a minha obrigação é essa, é defender os interesses da minha comunidade. E eu preciso conversar com o governo para isso. E farei isso com altivez, farei isso com republicanismo, com aquilo que a democracia exige de nós todos. Por isso que eu digo, eu tenho que construir pontes e erguer poucos muros. Porque a política ela é feita para isso, é feita para interagir, é feita para dialogar. E até estava falando aqui com o irmão do governador eleito agora, me ligou para dar os parabéns e a gente trocando mensagem, que foi meu colega na Assembleia, justamente por isso, porque lá em Porto Alegre, Anne, na Assembleia em especial, quando a gente sai dessa arena da briga local, da disputa local, a gente consegue olhar o macro, sabe? E o governador vai precisar da Assembleia, e a Assembleia vai precisar do governador eleito. Repito, tem coisas que são inegociáveis para mim, visões de mundo que a gente defende. Sei que a gente tem uma demanda muito forte aqui em São Borja, por exemplo. Me preocupa muito, e falei isso durante a campanha, a chegada desse novo presídio. Me preocupa demais isso.
1: Não, só a ti.
0: Nós vamos triplicar a nossa população carcerária e a gente não tem um aceno de mandarem um brigadiano a mais que seja para nós aqui em São Borja. Nós precisamos do Madraco aqui para a Polícia Civil. E quem é que vai atender essa demanda do deputado Cadó? É o governo, sabe? Então eu vou ter que conversar com o governo sobre isso. Eu vou ter que chegar nos 15 vereadores, e falei ontem pro presidente da Câmara, pro Lindolfo, disse, eu quero me colocar à disposição, vou buscar fazer uma reunião com os 15 vereadores, porque assim como o vereador, quando eleito, ele representa a comunidade em geral, não representa só aqueles eleitores que votaram nele. Eu sou o deputado de São Borja. Então eu quero me colocar à disposição das instituições. Vou chegar lá, vou brigar por mais efetivo para a brigada. Falando nessa questão de segurança, mas também a gente sabe que as escolas de São Borja precisam de quadra coberta. O Getúlio Vargas, o Tricentenário, por exemplo, é o governo que vai decidir se vai atender esse pedido ou não. A gente precisa da linha de ônibus de São Borja para Serra Gaúcha. Se o Dyer não efetivar essa política pública, eu não vou conseguir. O Dyer está no guarda-chuva do governo do estado. Então tem N situações que vão exigir de mim essa capacidade de diálogo e do poder de construção. De parâmetros aí que são republicanos. Mas, repito, vai ter situações que eu vou divergir frontalmente do governo. E isso dentro da democracia, dentro do nosso regime democrático, é o que se espera dos agentes políticos. Mas, repito, quem me conhece aqui em São Borja, e acredito que vocês da imprensa também sabem disso, eu sou muito aberto ao diálogo. Eu nunca fiz política, aquela política do fígado, do rim, da canelada. Eu faço a política construtiva. Então é dessa forma que a gente vai chegar lá para o mandato.
1: Eu queria te questionar com relação à tua expectativa, porque tu já esteve na Assembleia Legislativa. Eu acredito que em 2022 o Cadó ia chegar de uma forma na Assembleia, em 2026 tu chega de outra forma, porque tu já sabe como é que funciona lá dentro. O que que tu espera desses 4 anos? Com essa experiência que tu já teve?
0: Olha, Ana, eu espero, de fato, eu me preocupei um pouco quando eu vi a configuração da Assembleia, porque eu vi que nós vamos ter hoje, a atual legislatura que se encerra, ela não é tão ideologicamente aberta à polarização que existe no país. Ela é uma Assembleia mais centrada. Mas a Assembleia que toma posse a partir de janeiro, ela é uma Assembleia já bastante contaminada com a polarização. E eu, pelo perfil de alguns deputados que foram eleitos, isso é do jogo e é muito bom também, porque comunica, representa aquelas pessoas que estão muito dentro dessa polarização que o país vive. Mas vou chegar de imediato já, buscando construir possibilidades de estar em comissões que são importantes para a nossa região. Por exemplo, a Comissão do Mercosul. Eu quero muito convencer o governo eleito, e vou falar com o governador eleito sobre isso, de que nós precisamos urgentemente construir uma parceria entre o governo do Rio Grande do Sul e o governo da província de Corrientes. Os deputados que são missioneiros, que são da região noroeste do Rio Grande do Sul, já construíram essa conexão entre o atual governo Leite com o governo de Misiones, na Argentina. E conseguiram, inclusive, destravar o processo de construção da ponte Porto Xavier-San Javier. A nossa fronteira de cá, Itaqui, São Borja e Uruguaiana, e a Barra tem muita dificuldade de comunicação com Correntes, porque o governo gaúcho não conversa com Correntes. Então eu chego na Assembleia, por exemplo, tentando buscar utilizar essa comissão para fazer essa ponte. Da mesma forma que tem outras comissões que a gente já conhece e que vai buscar estar lá porque vão ser importantes para São Borja, como por exemplo buscar descriminalizar a atividade da pesca do dourado. Sabe, é lamentável a gente ver que um pescador que está ali no rio tirando seu sustento possa ir preso por pescar um dourado, sendo que do outro lado do rio é liberado, sabe? E são situações locais nossas que eu já vou chegar lá mais ou menos sabendo o caminho para buscar efetivar essas políticas públicas todas. Então eu chego na Assembleia já conhecendo, por óbvio, algumas situações, mas eu também vou precisar aguardar ver essa nova composição, essa nova configuração, porque as comissões, e diferente da Câmara de Vereadores aqui, porque quando eu saí da Câmara para ser deputado, e aqui tu vive no plenário a disputa, e lá na Assembleia não é no plenário o grande palco da representatividade, são as comissões. As comissões funcionam de segunda a quinta-feira. E é lá nas comissões que se vive efetivamente a construção do mandato. O plenário é para votar. E tem, por óbvio, o uso da tribuna, que é muito importante, que onde estão os deputados reunidos, mas é as comissões que são a alma da Assembleia. E eu não sabia disso antes. Agora eu chego sabendo. Então, já vou buscar efetivar aí a presença nossa em algumas comissões permanentes que vão ser importantes aqui para a região.
1: Olha, você está recebendo bastante mensagem, Thiago, de parabéns. Dona Rosa Lencina, que é a Leida, aqui o Paulo Afonso Hoffmann, Janete mandando mensagem. Olha aqui, ó, fala sempre sem agredir ninguém, oposição, colocando seus projetos de governo de forma objetiva, sucesso, Carmen Santa Catarina, aqui também é a dona Zela Escobar, aqui também o Luiz Roberto Jacques, aqui tem várias mensagens, Helena Costa, tem várias mensagens, eu não estou nem enxergando direito, mas aqui longe.
0: Nem eu.
1: Mas parabéns, Cadó. A gente vai conversar muito, obviamente, tá? Mas nesse primeiro momento e nessa primeira entrevista, o que eu quero é parabenizar a bancada do PDT, né, pela campanha, todos se empenharam, e parabenizar a ti e te dizer que São Borja espera que realmente tu consiga fazer um bom trabalho, tu consiga, né, trazer melhorias para nossa cidade, ou pelo menos batalhar por nossa cidade. Vou repetir, metade dos teus votos aqui de São Borja, então metade de tudo que tu conseguir tem que ser para cá.
2: E aqui tu conseguiu uma quase opositora aqui, porque ela vai estar no teu pé, viu? Não, ela vai estar no teu pé bastante aí nos próximos
0: anos. Isso é bom. A cobrança, o político, ele não pode ter medo da cobrança, sabe? Eu sempre filtro as críticas, e eu gosto da crítica construtiva, sabe? Porque ela te faz refletir, te faz pensar. Porque a gente é ser humano, eu sou um ser humano como qualquer outro, eu erro, eu acerto, eu fico triste, eu fico feliz, mas a crítica, ela, quando ela é construtiva, ela te coloca para pensar, né? Será que isso aqui tá certo? Será que esse é o caminho? Será que não é? E tem aquela crítica que ela tem o intuito de te destruir, de tentar te atingir como ser humano. Isso eu não levo para a alma, isso eu construí uma armadura já para me blindar, me proteger, porque cada um entrega aquilo que tem no coração. E eu tenho tentado, ao longo da minha caminhada política, sempre entregar o meu melhor. Eu acredito muito que essa missão, ela me foi dada por Deus, né? Eu sou católico, por óbvio, acredito muito nessas missões que Deus nos dá, e recebo todas essas críticas que virão, enfim, de forma muito, muito saudável. Mas também, Annelise, é importante que a gente seja demandado pelas instituições, sabe? E aqui eu reforço isso, e vou conversar com todas aqui de São Borja, da PAI, as escolas, as entidades representativas, né, a própria CDL, Sindilojas, a CISB, que tem essa função fundamental, mas sem jamais também deixar de estar à disposição da Câmara de Vereadores. E por isso ontem apelei aos 15 vereadores. Enxerguem o meu gabinete em Porto Alegre, na Assembleia, como a embaixada de São Borja. Sabe, não, as disputas políticas, elas têm que ficar no espaço da disputa, lá no período eleitoral. Depois disso, a gente tem uma coisa que é maior do que tudo, que é São Borja. Sabe, é para isso que eu quero olhar, é para isso que eu me propus a ser deputado, e por isso que eu fui eleito. É para tentar atender as demandas. E já deixando claro, eu sei que não vou conseguir resolver nem metade dos problemas que vão chegar até mim. Mas não vai faltar comprometimento, não vai faltar esforço e não vai faltar vontade de dar o meu melhor para a minha cidade e para a minha terra.
2: Eu quero aproveitar e fazer das minhas palavras as palavras da Annelise e parabenizar demais, Cadol, por essa. Não, essa conquista não é tua, é de todo São Burgense, logicamente que pra ti, no teu coração, tá cheio, tá. Como eu fiz a pergunta, um pouco mais humana. Mas estaremos junto contigo, te apoiando daqui dessa forma, porque todos estão felizes, né? Uma conquista pra todos nós cidadãos. A partir do momento que eu tenho o WhatsApp do Bruno pra mandar uma mensagem pro Bruno e perguntar alguma coisa do mandato, a gente fica numa felicidade imensa, porque sabe que vai ter resposta, sabe que daqui a pouco tu vai estar aqui junto com a gente na rádio, falando a respeito dos projetos e trazendo coisas pra gente. Então, do fundo do coração, parabéns, cara, tu sabe da estima que eu tenho por ti e te parabenizo de verdade. Parabéns, boa trajetória.
0: Obrigado, e São Borja, desde ontem, está em todos os veículos de comunicação do estado, né? Ver a responsabilidade que é e também a importância que é para a cidade, porque São Borja tem uma tradição política muito forte. E por óbvio que o senador Heinz, que foi prefeito, que foi deputado federal, encerra o mandato no Senado agora, o Heinz sempre teve uma atuação mais macro, porque a responsabilidade tanto do senador quanto do deputado federal, ela é muito mais efetiva pelo Rio Grande todo, né? Muito mais vocacionado para políticas ligadas ao âmbito federal. E São Borja vivia um hiato, né, de mais de 30 anos sem uma presença efetiva titular na Assembleia Legislativa, que a gente retoma. Então o fio da história, o condão da história recai sobre nós, e eu recebo com muita humildade e agradeço aqui mais uma vez ao Valério, que coordenou a campanha, toda a equipe que nos ajudou, o partido que se envolveu, vereador Júnior, que também estava na rua dia a dia, o Matheus Bronzoni, da mesma forma, estava na rua dia a dia, todos aqueles que percorreram que as ruas de São Borja aí para nos ajudar, para buscar convencer o eleitor, foi muito importante. E eu sou grato, Enéas e Annelise, à Rádio Cultura, à Rádio Fronteira FM, ao Grupo SBC, pela oportunidade de estar aqui, a primeira entrevista para São Borja que eu dou depois do dia da eleição. É claro que ali no dia a gente conversou com vocês também, mas hoje de forma mais tranquila, podendo falar inclusive dos próximos passos. Agradeço por poder estar aqui, nesse canhão da comunicação que é a Rádio Cultura, para agradecer a comunidade de São Borja pelo carinho e, repito, buscando já compreender o tamanho da responsabilidade que me foi dada e me colocando à disposição de todas as instituições e entidades e comunidade de São Borja. Muito obrigado.
1: Eu lembrei que eu nem abri o WhatsApp da Cultura. Eu vou passar todos os recadinhos para ti, tá, Cadão?
0: Tá.
1: Ou
0: bem.
1: Pro Bruno, depois eu pego aqui na live e passo todos os recados.
0: Tá.
1: Muito obrigada, pessoal, pela presença de vocês. Obrigada, Cadão. A gente
0: obrigado.
1: Se fala em breve, tá? Não,
0: assim
1: não, seja. Não muda o celular. Não muda o número. 94. Vamos ao nosso intervalinho comercial. Já voltamos.
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1: Nove horas e oito. A gente passa aqui só para encerrar a nossa programação, mandar as últimas mensagens, últimos abraços por aqui. Neste dia 6 de outubro, quero agradecer aos amigos que estão me desejando felicitações de aniversário. Muito obrigado para a turma que me mandou parabéns aí dentro do... A Thaís, a Renata, me deixando os parabéns por aqui. Muito obrigado. Também para a turma que está nos acompanhando por ali, vendo... falando, mandando mensagem direto pro Thiago Cadó, né, e pra toda a nossa a bancada que estava por aqui, né, um abraço pra todo mundo. 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Perdi a mensagem. 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E a gente agradece a todos que nos acompanharam até o final da programação. 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

0: principalmente que está indo na sua casa, acompanhando a gente. A gente volta amanhã com mais Gente a Notícia aqui no teu rádio. Até mais!
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1: A manutenção da tarifa de 10% da China sobre a soja norte-americana e a perspectiva de uma safra recorde no Brasil, estimada em 183 milhões de toneladas pela StoneX, desenham a retomada da vantagem competitiva do produto nacional a partir do início de 2027. Embora a entre-safra brasileira ainda abra espaço temporário para as vendas dos Estados Unidos às indústrias privadas chinesas, a entrada do novo ciclo sul-americano devolverá a liderança aos portos do país. Nas negociações de milho, os prêmios portuários nacionais acima de $1,20 por bushel frente a Chicago, reduzem a competitividade dos embarques brasileiros frente ao produto da Argentina. No mercado interno, a retenção de lotes no norte de Mato Grosso a R$ 50,00 por saca, encontra suporte firme nas usinas de etanol de milho, que já absorvem mais de 2 milhões e 200 mil toneladas mensais do cereal e evitam uma pressão de baixa mais agressiva. No trigo, a colheita do Rio Grande do Sul dá a largada e atinge 1% da área cultivada, com as lavouras sob monitoramento cauteloso após perdas pontuais provocadas por geada e giberela. Diferente do cenário no Paraná, onde moinhos flexibilizaram o recebimento para trigos tipos 2 e 3 para formação de mesclas, as indústrias gaúchas ainda avaliam o padrão dos primeiros lotes, com o produto de pH 78 cotado a R$ 73,78 por saco. No setor sucroenergético, as chuvas intensas no Centro-Sul provocaram uma quebra de 41% na fabricação de açúcar na primeira quinzena de setembro, derrubando o rendimento industrial e fazendo os contratos futuros disparar em mais de 5% na Bolsa de Nova York, movimento também sustentado pelos estoques indianos em menor nível em mais de 10 anos. No câmbio, as mesas de operações abriram a semana em forte movimento de ajuste após a apuração do primeiro turno eleitoral brasileiro. O dólar comercial recua e passa a operar cotado a R$ 5,14, com os investidores calibrando o apetite por risco frente à composição do Congresso Nacional e monitorando os próximos sinais econômicos para as contas públicas. Fechando com a pecuária, a oferta curta de animais terminados segue garantindo sustentação ao mercado físico. Em São Paulo, o boi gordo é cotado a R$ 362,00 por arroba a prazo, com a referência para o boi China atingindo R$ 367,00 e escalas de abate atendendo em média 8 dias úteis.
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1: 9:22, 9:22, nós estamos chegando no horário agora da programação Linha Aberta, né, do colega Eugênio Dutra, e também desejando a todos uma excelente terça-feira no calendário hoje, dia 6 de outubro, e a temperatura em São Borja nesse momento na marca dos 20 graus.

23, as informações até o meio-dia, né? Também o ouvinte vai interagir com a gente aqui na programação da Cultura. Programação já tradicional nesse horário, né? Das 9, após a programação Gente Notícia, por volta das 9h15, né? Até as 12 horas. A gente vai contar também com a sua audiência na cidade, interior do município, horário nobre do rádio. 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Falando sobre a Eco Verde, tem informação, né? Sobre o recolhimento do lixo, nos foi repassado aí pelo nosso departamento de jornalismo, pelo nosso colega Anelise Andres. Está com atraso aí nas rotas do bairro do Passo, a coleta de lixo. Mas estaremos recolhendo, né? O pessoal da Eco Verde está informando que está com atraso, mas vai estar recolhendo lixo hoje no bairro do Passo, mesmo com um pouco de atraso. Vai ter a previsão do tempo, horóscopo, enfim, as informações tradicionais da manhã. De segunda a sexta. Vamos trazer também informação com relação ao nível do Rio Uruguai, né? O nível do Rio Uruguai aqui em São Borja, infelizmente, ele continua baixando. Ele está a 10,08 metros, medição aí das 7h45, a última atualização 15 para as 8 da manhã. 10,08 metros em Garruchos, 9,26, está baixando. Itaqui ainda cresce 9,02 metros. Nosso bom dia, né? Os nossos ouvintes aí no interior que estão no trabalho, mas estão com rádio ligado na programação AM1260. Daqui a pouco também tem a projeção do tempo. Já foi nos enviado aqui através da meteorologista Estael Cias para a Rádio Cultura AM1260. Os ouvintes também agora há pouco estavam interagindo no programa Gente Notícia, com a participação da equipe de jornalismo Ené Júnior e mais Anelise Andres. 9h25, 9 horas mais 25 minutos. O ouvinte também, a gente agradece aqueles que nos acompanham, não só pelo rádio, mas através do site da emissora e do aplicativo. A gente vai surgir também com as ofertas e promoções das empresas, né, que estão com a gente na manhã de hoje. Daqui a pouquinho, o ouvinte fica no aguardo, a gente vai trazer o nosso primeiro destaque musical, que é o Cantor das Multidões, né, às 9 horas e 25 minutos, 20 graus a temperatura. Daqui a pouquinho, o pessoal quer saber sobre o tempo, como se comporta o tempo para o restante da semana. Falando sobre a semana, amanhã começa a Expofeira aqui em São Borja, né? De amanhã até a próxima segunda-feira, Expofeira lá no Parque de Exposições. A entrada é gratuita, todos, a família aí, estão convidados para a Expofeira edição 2026 no Parque de Exposições Serafim Dornelles Vargas.

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0: Oi, pessoal, tudo bem? Hoje é dia 6 de outubro de 2026. Eu sou a Suzy Luiz e tô chegando com as previsões astrais para esse dia 6 de outubro. Vida longa para quem dá mais um giro em torno do sol e quem faz aniversário dia 6 de outubro. É do signo de Libra, com a personalidade do signo de Gêmeos. São pessoas bonitas, sensuais, atrativas e extremamente diplomáticas. Tudo de bom para você, libriano ou libriana, que faz aniversário hoje, 6 de outubro. Previsões astrais por aqui, Áries, Touro e Gêmeos. Oi, Áries, nascidos de 21 de março a 20 de abril. Áries, a lua indica que você pode atrair aliados para os seus objetivos. O seu charme está intenso. O namoro recente tem chance de evoluir. A dois, invista no prazer. Cor para hoje, rosa. Números da sorte, 51, 06 e 42. Touro, nascidos de 21 de abril a 20 de maio. Touro, você vai conseguir o apoio dos colegas para atingir mais rápido as metas do dia a dia. Pode ter sorte em jogos e sorteios. Os astros acentuam seu charme. Cor para você, verde. Números da sorte, 52, 34 e 16. Gêmeos, nascidos de 21 de maio a 20 de junho. Gêmeos, no trabalho, talvez você queira ficar no seu canto. O serviço vai render se você puder trabalhar em casa. Você pode reatar com um ex. Na união, a fase é romântica. Cor para hoje, preto. Números da sorte, 62, 44 e 71. Eu já volto e falo com Câncer, Leão e Virgem. Mais um bloco de previsões.
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0: 2 minutos faltando para as 10, 9h38, aqui a programação Linha Aberta. Nosso bom dia também, seu Luiz Antônio Cassafoso está em viagem em direção a Córdoba, na Argentina, e nos mandou um áudio. Já vamos reproduzir o áudio aqui que está na programação da Cultura. Também no bairro do Passo, bom dia, Alberi. Estamos na audiência do programa Jacir Amaral Mota e seu Luiz Mota na Arno Andres. Obrigado, pessoal da Alfredo Arno Andres, Arnaldo Mater, Porto do Angico, Ernesto Dornelles. A gente deseja também uma excelente terça-feira, hoje no calendário, dia 6 de outubro, e a temperatura em São Borja na marca aí dos 20 graus, tempo mais nublado. 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Programação Linha Aberta nos 1260 aqui da Cultura. 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Eu aviso aqui para o nosso departamento de jornalismo, né, por parte da empresa, né, da equipe da também da Ecoverde. 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E a gente vai também trazendo aqui a participação do ouvinte, quem nos mandou o alô aqui, o bom dia, foi o seu Luiz Antônio Cassafus, que está em viagem, né, seu Luiz Antônio? Nosso bom dia e obrigado aí pela audiência.
1: Bom dia, Alberinho, bom dia, como está, Alberinho? Amanhã na escuta do programa, saindo em direção a Córdoba, escutando o programa.
0: Ok, Alberinho. Obrigado, hein?
1: Deve te rodar para nós, daqueles quatro cantos da casa, com o Teodoro Sampaio para nós.
0: Ok.
1: Dizer a todos que estiverem na escuta do programa, e todas as pessoas conhecidas aí que estiverem na escuta aí, para você aí da rádio aí, tá okay. Bom? Obrigado.
0: Certo, obrigado, seu Luiz Antônio. Boa viagem, né, os caminhoneiros, motoristas que estão na audiência aí da programação. Linha aberta aqui na Cultura de São Borja, 9h46, 20 graus a temperatura.

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0: aqui seguindo em A Nobreza do Amor, hoje dia 6 de outubro, terça-feira, onde eu te conto que Jendal anuncia na frente de todos que Alica é sua esposa legítima. Alica e Niara fogem de Jendal com a ajuda de Tonho, Tereza agride Virgínia e Onildo a apoia. Todos comentam sobre as verdadeiras identidades de Alica e Niara. Olha isso, gente. Por aqui eu fico. Obrigada pela companhia e audiência. Daqui a pouquinho tem mais em Por Você.
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3: São Linha Aberta de segunda a sexta, das 9 até às 12 horas, até o meio-dia, né? De segunda a sexta-feira, aqui nos 1260 da Cultura. As informações, notícias, falando em notícias, daqui a pouco vamos ter a participação do colega Eduardo Belmonte. Informações das últimas 24 horas na área de segurança. Nosso bom dia aqui, aliás, um bom dia também em uma utilidade pública, né? Bom dia, nossa recepção da emissora aqui, a Rose também, a Rita. Mas a equipe também que faz a programação, departamento de jornalismo, as colegas Dilson Ribas, né, preparando o jornal Cultura, Gilson Saraiva, também chefiando aí pela parte da direção Elise Andres, Aline Andres, mas também Humberto Andres, lá nos transmissores. Nosso bom dia para dona Maria Pereira Lima, um bom trabalho, né, dona Maria? Foi encontrado e deixado aqui na portaria da Rádio Cultura uma carteira de identidade em nome de Rafael de Santos Machado. Portanto, Rafael de Santos Machado foi deixado aqui uma carteira de identidade. Parece que é do novo modelo, né? Uma carteira dessas nova e da carteira de identidade, tamanho até menor que as demais. Então, nosso obrigado pela sua audiência. Lá na Granja Coleto, dona Fátima, seu Mário Gaúna, desejo também um bom trabalho para vocês, né? Pessoal que daqui a pouco vai lidar já com as panelas donas de casa, também pessoal que está na limpeza, né? Nas residências, nosso agradecimento pela audiência. A gente já destacou os motoristas, os taxistas, os de aplicativo. A gente deseja também tudo de bom, um bom trabalho. 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Agora faltando 3 minutos para as 10 da manhã, 3 minutos faltando para as 10, temperatura na marca aí dos 21 graus. A gente abriu a programação com temperatura de 20 graus, né? Nesse momento, 21 graus aqui no centro da cidade de São Borja. Pessoal que está nos acompanhando, né? Nos 1260, já vamos trazer a previsão do tempo com a Estel Cias da Metsul para a região de São Borja. Fique atento, você que mora no interior, mora aqui na cidade, quero saber aí a projeção do tempo, né? Você vai sair, tem outros afazeres, o próprio trabalho, né? Exige atenção com relação ao tempo, já vamos trazer na 1260. 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Trazer então a projeção do tempo aqui na programação Linha Aberta da Cultura de São Borja, faltando um minuto para as 10 da manhã.
4: Nas próximas horas desta terça-feira, a previsão é de sol e nuvens na região da fronteira oeste, a nebulosidade vai dar espaço a algumas aberturas de sol e a temperatura chega aos 26 graus. Quarta-feira com sol e nuvens, temperatura mais alta entre 18 e 30 graus e chove da tarde para a noite, pancadas esparsas, mal distribuídas e pontualmente não se descarta até mesmo alguma chuva forte. Quinta e sexta-feira com chuva mais generalizada. Os modelos indicam maior potencial de chuva volumosa, sobretudo na quinta-feira, e também com risco de tempestades que podem levar granizo, vendavais e muitos raios para a região de São Borja. Então, a quinta-feira é um dia complicado, que pode ter transtornos. A sexta-feira alterna melhorias, sol e pancadas de chuva. E no fim de semana, o tempo apresenta realmente melhorias aí mais persistentes no sábado e no domingo, com sol e nuvens, temperatura amena, e pode voltar a chover na segunda-feira, dia 12, feriado. Da Metsu Meteorologia, Estel Cias.
3: Você ouviu então a projeção para os próximos dias, através da Metsu aqui para São Borja, pontualmente 10 da manhã. Chega aí a banda Os Atuais.

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0: As previsões astrais estão de volta. Câncer, Leão e Virgem. Câncer, nascidos de 21 de junho a 21 de julho. Câncer, vai ser bom você desabafar com um parente e receber conselhos. Você pode se declarar alguém, mas evite criar expectativas demais. Cor pra hoje, Pink. Números da sorte 9, 99 e 72. Leão, nascidos de 22 de julho a 22 de agosto. Leão, não aceite tudo que você ouvir. No trabalho, você vai ter facilidade para se entrosar com as pessoas. Conversa em família pode ser um pouco difícil hoje. A cor para você é o amarelo. Números da sorte 82, 10 e 19. Virgem, nascidos de 23 de agosto a 22 de setembro. Virgem, você vai mergulhar no trabalho e deve se unir aos colegas pelos objetivos em comum. Só cuidado para não explodir no momento de tensão. Cor para hoje, creme. Números da sorte 29, 65 e 76. Eu já volto e falo com Libra, Escorpião e Sagitário com mais previsões.
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0: Uruguai ainda cresce lentamente 9,02 metros. Mas lá em Itapiranga não preocupa tanto, né? E também Porto Mauá está baixando nesses dois locais. O problema todo é a projeção de chuva para esta semana e para o início da semana que vem. Tem locais aí com mais de 300, até ultrapassando 400 milímetros de chuva, né, na região norte e divisa de Santa Catarina. Esta é a preocupação maior com relação aí chamado repique, né, das cheias do Rio Uruguai. 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Vamos trazer aqui o colega Eduardo Belmonte, que já está chegando com as informações da área de segurança, aqui da comunidade São Borgense, das últimas 24 horas, oferecimento do Açougue Popular.
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0: Então, às 10 horas e 9 minutos, nosso bom dia aí ao Belmonte, nesta terça-feira, Belmonte.
2: Bom dia, Alberi Dias, bom dia a todos os ouvintes da Rádio Cultura. Pois, Alberi, na área de segurança aqui em nosso município, a situação é bem tranquila, bem diferente da situação enfrentada no nosso estado. São pelo menos 3 casos de feminicídio registrados no estado nos últimos dias, né?
0: Sim.
2: Alegrete na madrugada de domingo, Barra do Guarita na madrugada de, aliás, na manhã já de domingo, e em Porto Alegre ontem, segunda-feira, mais um caso. O estado já alcançou a marca de 59 mortes motivadas por gênero no acumulado do ano de 2026. Com relação ainda a essas situações, nós temos aqui nos relatos outro fato grave, Alberi. Uma recém-nascida foi encontrada morta dentro de um saco de lixo em um terreno baldio em Canoas. O corpo de uma recém-nascida, ainda com o cordão umbilical, foi encontrado na tarde de domingo dentro de um saco de lixo em um terreno baldio na rua Itamar de Matos Maia, no bairro Niterói, em Canoas. Um morador que passava pelo local a cavalo estranhou o saco abandonado e encontrou a bebê já sem vida. A Polícia Civil foi acionada e investiga o caso por meio da Delegacia de Homicídios e Proteção à Pessoa. Segundo a investigação, a menina teria sido deixada no local entre a madrugada de sábado e a manhã de domingo. A polícia busca identificar a mãe e a causa da morte será esclarecida após a necropsia. Uma mulher foi morta a facadas dentro de casa na Restinga, em Porto Alegre. A mulher com 24 anos, que foi identificada posteriormente como Tamires de Araújo Rodrigues, foi encontrada morta a facadas na manhã de segunda-feira, dentro de casa na zona sul de Porto Alegre. A vítima foi localizada pela própria mãe, o companheiro dela, Douglas Vinícius dos Santos Bernardo, de 29 anos, foi preso suspeito do crime, investigado pela Polícia Civil como feminicídio. Segundo a investigação, o casal estava junto havia cerca de 5 anos e tinha 2 filhos, um de 13 e outro de 5 anos de idade. E na noite anterior, os dois teriam participado de uma festa, houve uma discussão e esse fato aí acabou ocorrendo. O suspeito foi ouvido e permaneceu em silêncio. O caso é investigado pela primeira delegacia da mulher de Porto Alegre. Um soldado do exército foi preso suspeito de matar a ex-namorada em Alegrete. Soldado com 23 anos de idade, foi preso em flagrante no domingo em Alegrete, suspeito de matar a ex-namorada Ana Cristina Pinheiro Milano do Canto, de 21 anos, e o caso é investigado como feminicídio.

0: Segundo a Polícia Civil, o suspeito teria furtado uma arma na unidade militar onde ele trabalha e seguido até a casa da vítima, no bairro Assunção, onde efetuou os disparos, e a irmã da jovem, que tem 29 anos de idade, também foi baleada e encaminhada ao hospital. O suspeito acabou sendo localizado pela Brigada Militar por volta de 10 horas no bairro Praça da Lagoa, a cerca de 1 quilômetro do local do crime, e preso em flagrante. Ele ainda não apresentou advogado de defesa. Ele está preso na unidade militar. Também aqui em nossa cidade, com a situação, eu já falava, mais tranquila, a Corporação de Bombeiros fez um resgate de um gato que estava preso em um bueiro ontem por volta de 8h55 da manhã. Na sequência, duas remoção de fonte de perigo, questões relacionadas a maribondos, abelhas, e depois, às 16h58, um apoio à defesa civil. Suporte básico do SAMU esteve presente em 4 chamados. No primeiro, uma senhora de 74 anos com rebaixamento de sensório, então ela foi atendida em casa e encaminhada ao Hospital Ivan Goulart. No segundo chamado, um homem de 48 anos com convulsão foi removido também ao hospital. No terceiro chamado, aí um senhor de 72 anos sofreu uma queda da própria altura com traumatismo crânioencefálico e em posterior do crânio com perda de consciência. Ele foi avaliado e removido imediatamente ao Hospital Ivan Goulart. O quarto chamado, um atendimento dos profissionais de suporte básico do SAMU a um cidadão de 68 anos de idade com crise convulsiva, também avaliado, medicado e encaminhado até o Hospital Ivan Goulart. Polícia Rodoviária Federal não registrou sinistros de trânsito aqui nas BRs da nossa região. 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

0: aqui por você, dia 6 de outubro, terça-feira. Amores, olha, Bela se sente atordoada após pedir demissão do hospital e pede ajuda a Gabriel. Gabriel alerta Junqueira sobre as demissões encomendadas por Vanessa e afirma que a saída de Bela pode ser prejudicial para a imagem do hospital. Toy vibra com a aproximação de Leandra e Junqueira exige que Vanessa readmita Bela. Por aqui eu fico. Obrigada pela companhia. Daqui a pouquinho tem Quem Ama Cuida.
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3: 10h21, a gente está retornando logo após as informações. Você ficou bem informado com o colega Eduardo Belmonte, informações locais e também o que está acontecendo na área de segurança, né, em geral, na programação aqui da Cultura. 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Pessoal que está nos acompanhando, nosso bom dia também Antônio Veiga Machado, Marisa. Vamos trazer aí um sambão na voz aí do Luiz Airão aqui na programação desta terça-feira, hoje 6/10, né? 6 de outubro. Também nosso boa tarde aqui pro Gilmar, né? Santa Catarina, Boachinha, que tem aí o encontro, acho que no próximo sábado, né? O encontro de ex-atletas do São Borja. Vem gente aí que fez história aqui em São Borja, né? Vamos observar aqui. Ah, é sábado, jogo festivo, acho que é à tarde lá nas Convilca. Entre eles são confirmados Branco, Morsa, Vandenir, Grilo, Joaquim, Miller, Júlio César, Júlio Ramos, o Cuca, Roberto, Eduardo, Toffer, Gamota, Zé Alcino, Calixa, Belmonte, Maurinho. Também tem nosso colega aqui, Eduardo Belmonte, né? O grande lateral. Não jogou no São Borja, mas era destaque também, né, Bosta? Gilmar. Obrigado, 10h23. Mais informações esportes. Começou ontem também os jogos da primavera, lá no ginásio Cleto Duarte de Azambuja, no bairro do Passo. Tem jogos também aí designados para o Parcão. Jogos da primavera que começou ontem, mas se estende até o mês de novembro, organizado aí pela Secretaria de Esportes aqui em São Borja. Chega aí, Luiz Airão, 10h24.

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0: Pessoal, tô de volta, mais um bloco de previsões astrais por aqui, Libra, Escorpião e Sagitário. Libra, boa terça-feira, nascidos de 23 de setembro a 22 de outubro. No trabalho, fale com jeitinho e você vai fechar acordos vantajosos, Libra. No amor, evite a possessividade, cor para você azul, números da sorte 93, 12 e 98. Escorpião, nascidos de 23 de outubro a 21 de novembro, numa conversa com parentes, você pode ter sacadas para ganhar dinheiro. No trabalho, atitudes gentis facilitam tudo. O romance exige jogo de cintura, cor para você verde, números da sorte 13, 40 e 58. Sagitário, nascidos de 22 de novembro a 21 de dezembro, Sagitário Mercúrio estimula apresentar um projeto no trabalho. Quem trabalha com parentes vai ter que negociar divergências. Na paquera, não se iluda, cor para você amarelo, números da sorte 50, 05 e 95. Eu já volto, gente, falo com Capricórnio, Aquário e Peixes em mais um bloco de previsões.
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2: Programação aqui, Linha Aberta da Cultura, no horário nobre do rádio, né? Pela manhã, das 9 até o meio-dia, faltando agora 23 minutos para as 11. Atenção, dono de casa, horário aí 10h37, né? Amanhã correndo aí, passando rapidamente, neste 6 de outubro. Nível do Rio Uruguai, observando aqui, garruchos, 9 metros e 25. Ele baixa ainda lentamente, cerca de 2 centímetros por hora, até menos às vezes, né? Baixa a última medição, a gente chegou aqui no emissor, estava 9,26, agora 9,25, 9 metros e 25. Está baixando a medição das 9,30. E São Borja agora estacionou, estava baixando, mas agora está estacionado aqui em São Borja, em 10 metros e 7. Observação, a gente observou agora, a observação a gente faz... 15 para as 9, a última atualização 15 para as 9, cerca de quase 2 horas atrás, né? 15 para as 9 está então estacionado em 10 metros e 7 aqui em São Borja. Até que ele segue crescendo, a última medição estava 9 metros e 2, possivelmente já alagando, né? Alguns setores lá do Itaqui. Programação para a Cultura 1260. Contribua com a coleta seletiva. É o lembrete aqui da Ecoverde. Não misture resto de alimento, da alimentação, cascas de frutas, borra de café, erva mate, fraldas, absorvente, papel higiênico no lixo reciclável. Faça a separação e dê destino correto ao lixo que você produz. Uma campanha da Ecoverde e também da rádio da Impressão Burgência e Comunicações Limitada, né? Cultura M, Fronteira FM, Jornal Folha de São Borja. E confira a rota de coleta seletiva no centro diariamente a partir das 16h. No bairro do Passo, nas segundas-feiras, a partir das 10 da manhã. Bairro Betim, Paraboia, às terças-feiras, a partir das 10 da manhã. Sextas-feiras, Leonel Brizola, Itaxerê, Umbu, Cabeleira, Jaguari. No sábado, bairro do Tiro, Piraí, Maria do Carmo e Florencio Guimarães, a partir da 1h. Programe sua coleta seletiva, uma campanha da Ecoverde, aqui da empresa São Borgense de Comunicações Limitada. Vamos começando sempre aqui, observando a coleta seletiva nos bairros e horários, né? Esta é a coleta seletiva, a gente destacou aqui a coleta, a rota, está aí, portanto, aqui na programação da Cultura M 1260, trazendo a música e a informação no seu rádio. 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O ouvinte também interagindo aqui com a programação da Cultura. E tem aqui um anúncio de utilidade pública, né? Foi perdido uma carteira marrom em nome de Vilmar Borges Oliveira. Você que encontrou pode contatar pelo 99909883, 99909883. Você que encontrou uma carteira marrom em nome de Vilmar Borges de Oliveira. Bom dia também ao Flavinho, o Flávio Moreira em Floripa, né? Grande abraço, muita chuva aqui em Floripa. Obrigado aí, Flávio, pela audiência e sintonia aqui da programação da Cultura. Entre outros assuntos, observando aqui através... dos sites, né, que está sendo divulgados aqui nesse momento, o Canal Rural. O Senado retoma nesta terça-feira, hoje, portanto, dia 6, né, a discussão da PEC 221/2019, que prevê o fim da escala 6x1 e a redução da jornada máxima de 44 para 40 horas semanais, sem redução salarial. As sessões estão previstas para esta terça, quarta, dia 7 e quinta, dia 8, a partir das 14h. A proposta prevê 2 dias de repouso remunerado e uma transição para a jornada de 40 horas. São necessárias 5 sessões de discussões antes da votação em primeiro turno. Para ser aprovada, a PEC precisa de pelo menos 49 votos favoráveis em cada um dos 2 turnos no Senado. Essa é a informação para os nossos ouvintes, 10h41. Chega a banda Céu e Cantos, temperatura em São Borja 21 graus.

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8: 12 minutos faltando para as 11, que você confere na programação da cultura também a hora certa, né? Às vezes o ouvinte está trabalhando, quer saber do horário aí, hora certa. Ou não olha no relógio, ou não olha no celular, né? Então confere aqui na Cultura M1260, trazendo a música, trazendo bastante informações também na sua manhã. Daqui a pouquinho vamos trazer a Rede Pampa, com informações gerais aqui do estado, do país e também do exterior, a notícia de hora em hora pela Rede Pampa. 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Nos 1260 da Cultura. 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Trazer a música aí do Rio Grande, a música nativista aqui na programação da 1260. Nosso bom dia nas nossos ouvintes, também muitos ouvintes nos acompanham aí também de outras localidades, né? Nosso obrigado aqui ao Maurinho, a gente não pode ouvir a mensagem agora, Maurinho, o áudio está na programação. Obrigado, Maurinho, lá na, acho que em Nova Santa Rita, né? Acompanhando aqui a programação da Cultura. Também os ouvintes, o Adilson em São Leopoldo, os ouvintes trabalhando. E na audiência da programação da Cultura, Dona Tereza da Vila, aqui Vila Jaguarina. Obrigado, Dona Tereza Hatz, a gente agradece. Pessoal também no seu local, no seu comércio aí no interior, Sarandi, Mercedes, Rincão de São Miguel, nosso bom dia. Aos ouvintes também do Passo da Barca. Chega o Rei Roberto Carlos com um Chitãozinho Chororó, faltando 6 minutos para as 11. Daqui a pouco tem informações e notícias.

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1: Sites e aplicativos de bets deixam de operar no Brasil a partir desta terça-feira. Agora 11 horas em ponto, 20 graus a temperatura em Porto Alegre. Este é o Pampa Notícias e vamos atualizando as principais informações do momento. Os sites e aplicativos de bets deixam de operar no Brasil a partir desta terça-feira, após a entrada em vigor de uma medida provisória que proibiu a exploração, oferta e publicidade de apostas de cota fixa. Até a tarde de segunda-feira, 1 bilhão e 330 milhões de reais ainda aguardavam resgate nas plataformas. O prazo para a retirada voluntária terminou às 23 horas e 59 minutos de segunda-feira. Os valores não sacados serão informados pelas empresas aos bancos e devolvidos aos apostadores entre os dias 9 e 14 de outubro. Caso haja algum impedimento, o dinheiro será transferido para a Caixa Econômica Federal, que ficará responsável pela restituição. A líder do governo Lula no Senado, Tereza Leitão, se reúne nesta terça-feira com o presidente do Supremo Tribunal Federal, Edson Fachin. O encontro está marcado para as 14h no gabinete do ministro e antes, 13h, Fachin recebe o líder da oposição no Senado, Rogério Marinho, coordenador da campanha de Flávio Bolsonaro à presidência. A reunião foi solicitada pelo senador. Os níveis dos rios permanecem acima das cotas de inundação em 6 pontos de monitoramento do Rio Grande do Sul nesta terça-feira, conforme dados do Serviço Geológico do Brasil. Segundo o monitoramento, o nível do Jacuí na estação está estabilizado. A projeção indica que a normalização ainda deve levar mais de 3 dias, sem previsão de horário para o retorno abaixo da cota de inundação. O Quênia confirmou o primeiro caso de ebola no atual surto que atinge a África Central. O paciente havia viajado para a República Democrática do Congo, onde contraiu o vírus e morreu na noite desta segunda-feira. O Congo concentra o maior número de casos, com 8 mil infectados e mais de 4 mil mortes. A doença é causada por uma cepa considerada rara e para a qual ainda não há vacina ou tratamento comprovado. As autoridades sanitárias da Rússia informaram nesta terça-feira que nenhum caso de peste foi registrado entre as pessoas que tiveram contato com uma pesquisadora que morreu na última sexta-feira. A mulher de 28 anos trabalhava em um instituto de pesquisa sobre peste e doenças infecciosas na Sibéria. Ela morreu após ser internada com pneumonia de origem desconhecida. Segundo a Agência Russa de Vigilância Sanitária, nenhum funcionário do instituto apresentou doença infecciosa nos últimos 10 dias. E os testes não encontraram no corpo da pesquisadora micro-organismos relacionados ao trabalho no laboratório. E agora as informações do mercado financeiro. O dólar comercial opera em baixa de 0,76%, cotado a R$ 4,96. O euro comercial opera em baixa de 0,49%, cotado a R$ 5,58. O principal índice da Bolsa de Valores brasileira, B3, opera em alta de 0,68% aos 208.309 pontos. 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

11:12, né? Nosso bom dia, obrigado pela sua audiência e sintonia aqui na programação Linha Aberta. A programação é essa de segunda a sexta, das 9 até o meio-dia, né? Depois vem o nosso colega Adilson. Aliás, acho que na próxima sexta-feira tem o início, o horário político, né? Horário político aí para, já avisando as eleições para a presidência da República, que ocorre dia 25, né? 25 de outubro, num domingo. Portanto, possivelmente que deve começar neste, é do dia 9, né? Dia 9, portanto, na próxima sexta-feira. Deve começar aí o horário político, no horário a partir das 12 horas. Coleta seletiva, vamos começar aqui desta terça-feira, Zona Sul, a partir das 10 da manhã, que abrange Florêncio Guimarães, Cemitério, Bairro Paraboi, Rodoviária, Jardim Primavera, Betim, Vila Ester, Vila Goulart, Santos Reis, Piraí, a partir da Engenheiro Manuel Luiz Fagundes. Então, é terça-feira nesses locais. E para quarta, vamos observar aqui, terça, né? Segunda, terça, depois sexta e sábado.

Então, coleta seletiva, portanto, nesses locais. Agora, coleta orgânica, né, nos bairros e horários, segunda, quarta e sexta. Zona Sul, a partir das 5 da madrugada. Florença e Guimarães, Cemitério, Paraboi, Rodoviária, Jardim Primavera, Betim, Vila Ester, Vila Goulart, Santos Reis, Piraí, Vila das Pontes, Vila dos Quilcas, Posto Cavalhada, a partir da Paris Mariense para o lado da rodoviária, dois caminhões. Então, segunda, quarta e sexta da região da Zona Sul. E segunda, quarta e sexta, a partir da 1:30 da tarde, inclui Boa Vista, Saravá, Maria do Carmo, Menegusso, Tiro, Piraí e Parque Lorena, a partir da Paris Mariense para os lados da Borges do Canto, feito por dois caminhões. Está aí, portanto, esta agenda aqui da Ecoverde, né, que está repassando aí aos nossos ouvintes que são ligados na programação da cultura no Linha Aberta, trazendo a música, a informação no seu rádio para a Ecoverde. 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As donas de casa, as costureiras, seu ateliê de costura, né? Os cabeleireiros, nosso bom dia. A gente agradece aí pela audiência na programação. Dona Maria de Lourdes, seu Vilmar Tenora, na estrada do Mato Grande. Nossos ouvintes aí também do Caçacan. A gente agradece, portanto, pela audiência e preferência aqui na programação da cultura. O Jornal do Comércio, né? Traz as seguintes manchetes aqui de capa desta terça-feira do Jornal do Comércio. Ibovespa supera os 200 mil pontos após eleições. Reação do mercado fez bolsa disparar 7,70% e dólar recuar a R$ 5,00. Região Metropolitana de Porto Alegre lidera em números de deputados estaduais eleitos. Também entidades setoriais gaúchas apoiam discurso por unidade no estado. Lula indica que irá a debates e Flávio agradece apoio de Milei. Luciano Zucco fala em enxugar a máquina pública e reduzir secretarias. As manchetes do Jornal do Comércio desta terça. Onze horas e dezoito minutos. Daqui a pouco vem mais atrações aqui da programação da cultura. Vamos observar aqui a temperatura, né, nesse momento. Atualizando, a gente trabalhou praticamente com 20 graus, 21 graus. Agora um salto na temperatura, né? Marcando 24 graus aqui em São Borja. Para amanhã tem instabilidade, para quinta, sexta também. Amanhã a temperatura vai ser alta, em 27, 28 graus aqui em São Borja. 11:18, a hora certa. Vamos trazer a música aí do Rio Grande, a música nativista. Erlon Pericles, 11:18.

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0: pessoal, tô de volta com o último bloco de previsões astrais, Capricórnio, Aquário e Peixes. Oi, Capricórnio, boa terça-feira. Capricórnio, nascidos de 22 de dezembro a 20 de janeiro. No emprego, você pode explorar a sua simpatia para negociar. Se trabalha em equipe, estimule a troca de ideias entre colegas. Na união, você vai querer se divertir. Cor para você azul, números da sorte 26, 24 e 69. Aquário, nascidos de 21 de janeiro a 19 de fevereiro, Aquário, vai ser bom poder colocar o papo em dia com gente que não encontra sempre. A lua fortalece os seus laços com a família. No amor, você vai querer conversar. A cor para hoje é o lilás. Números da sorte 16, 20, 07. E para fechar as previsões, peixes, nascidos de 20 de fevereiro a 20 de março, seu lar vai ser seu porto seguro. Use a sua experiência para se destacar. Avalie se vale a pena reatar um romance a dois. Não remoa o que passou. A cor para você é o verde. Números da sorte 17, 98 e 08. Amanhã eu volto com mais previsões astrais por aqui. Um abraço para você e até lá.
1: Bom dia, Eugênio. Como está?
2: Pois é, nosso colega Eugênio Dutra está substituindo o colega Eugênio Dutra, né? Que retorna dentro de mais alguns dias. Está realizando alguns exames, né? Apenas para esclarecer aos nossos ouvintes aqui da programação Linha Aberta. E entre outras informações, observando aqui no site da emissora, né? O pessoal pode procurar, pesquisar através do Facebook da Rádio Cultura, tem informações diárias. Entre elas, bets deixam de operar no Brasil após proibição do governo federal. Sites e aplicativos de apostas esportivas deixaram de operar no Brasil nesta terça-feira, portanto hoje dia 6, né? Após entrar em vigor a medida provisória número 1394/2026, editada pelo governo federal. A medida proibiu a exploração, a oferta, a intermediação e a publicidade de apostas de cota fixa no país. Segundo o Ministério da Fazenda, mais de 1,3 bilhões de reais ainda não haviam sido resgatados pelos usuários até o final do prazo para retirada voluntária, que encerrou às 23 horas e 59 minutos de ontem, segunda-feira, até meia-noite de ontem, portanto, né? Aliás, um minuto antes da meia-noite. Desde 26 de setembro, os apostadores haviam sacado 775,6 milhões de reais, enquanto o número de CPFs com saldo positivo caiu de 28,9 milhões para 26,54 milhões. Está aí, portanto, o Betts deixa de operar no Brasil após proibição do governo federal. Uma das informações aqui na programação, né, através do site da emissora. Nosso bom dia, né, aos nossos ouvintes aí, pessoal, que estão nos acompanhando aí na localidade de São Marcos. Nosso obrigado pela audiência. Paulo Fonseca, bom dia, amigo Alberi. Ok, obrigado, Paulo, aí pela audiência, né? A sintonia, pessoal que está trabalhando, mas continua nos acompanhando ou pelo fone de ouvido, né, no aplicativo, ou também pelo radinho. Bom dia, sou Neuri, fui votar na Paris Silva Hill e perdi um molho de chaves com detalhe vermelho nas chaves. Quem achar, deixar na rádio. Foi domingo e manhã. Ah, tá certo, Neuri. A gente já, aliás, destacou já ontem aqui na programação da tarde, né? Nos foi repassado pelo nosso colega Rita. Então ele acabou perdendo um molho de chaves com detalhe vermelho nas chaves, né? Que encontrou para deixar aqui na Rádio Cultura, foi domingo pela manhã. Seu Neuri acabou perdendo aí no dia das eleições, no dia aí da foi votar, né? 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

0: 32, temperatura de 24 graus. Vemos no início aqui do programa, né? Temperatura entre 20 e 21 graus, agora 24 graus. Praticamente na última meia hora da programação Linha Aberta. Nosso colega Dilson Ribas chega aqui no estúdio. Ele vai trazer aí um resumo do Jornal Cultura, algumas informações, né? Alguns tópicos aí que também será destaque no panorama esportivo. Hoje ainda, aliás, no horário habitual, né? Mas acho que a partir de sexta já tem início o horário político, né, Dilson? Bom dia.
1: Bom dia, Alberi. Bom dia aos nossos ouvintes. Dia 9.
0: Ah, dia 9.
1: Dia 9.
0: Sexta-feira, então.
1: Isso. É. Dia 9 a gente volta à programação política do segundo turno, mais curta agora, né? Só com o horário eleitoral relacionado ao Flávio Bolsonaro e ao Lula, né? E agora no panorama esportivo nós vamos abordar. Hoje nós temos um jogo muito importante na Série B. O Juventude vai a campo na Série B do Campeonato Brasileiro. Pega um time que já está rebaixado. Pega a Ponte Preta hoje, 9h35. 21h35, o jogo do Juventude. Uma vitória, dependendo como for o Vila Nova, o Juventude pode assumir a liderança da segunda divisão e dar um passo importante ao acesso à primeira divisão. Temos informações também dos Jogos da Primavera também, né? Organizado aqui pelo Poder Público também.
0: Acho que foi a abertura ontem, né?
1: Exatamente, exatamente. Inclusive o secretário Paulo Poerski mandou um áudio, assim, nós vamos reproduzir aqui no Panorama Esportivo. E também já vamos começar a projetar aí a dupla Grenal, né? A dupla Grenal voltando às suas atividades no Campeonato Brasileiro. O Inter tem um clássico, né? Pega o Corinthians amanhã, né? 19h30 no Beira-Rio. Primeiro jogo da era Eduardo Batista. E o Grêmio tenta sua primeira vitória fora de casa, enfrenta o virtual rebaixado Remo, né? O Renato com alguns desfalques, inclusive o Grêmio antecipou a viagem, né? Foi desde segunda-feira já está em Belém, né? Mostra muito o caráter de importância desse confronto, então também já vamos projetar a dupla Grenal em seus respectivos jogos. As manchetes do Jornal Cultura, hoje apresentado pela nossa estagiária Thaís, hoje que vai fazer a apresentação do Jornal Cultura. Banco de sangue do Hospital Ivan Goulart reforça chamado para doadores de sangue. Agricultura familiar ganha destaque na 55ª Exposição Agropecuária de São Borja. Rio Uruguai permanece acima da cota de inundação em São Borja nesta terça-feira. 55ª Expofeira começa amanhã com 6 dias de programação aqui em São Borja. Thiago Cadó visita Grupo SBC após a eleição e participa de entrevistas nas rádios Fronteira FM e Rádio Cultura M. Idosa perde R$265 mil em golpe em Santo Ângelo. Motorista sem CNH, embriagado, invade sinalização da Polícia Rodoviária Federal em Uporã. Essas e outras informações no Jornal Cultura. O Jornal Cultura em torno ali das 12h30, o panorama esportivo começando ao meio-dia.
0: Tá certo, obrigado, Adilson. Então, trouxe os tópicos nas manchetes aí do Jornal Cultura e também o que será apresentado no Panorama Esportivo. Faltando 25 minutos agora para o meio-dia.

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2: Quem ama, cuida, que segue por aqui. Dia 6 de outubro, gente. Olha só. Adriana fica surpresa ao saber que Heitor está vivo. Heitor observa Pilar sem ser visto. Silvana pensa na possibilidade de arrumar um emprego para Andréa na joalheria. Andréa pede desculpas a Joel e Adriana conta ao Toniel que Heitor está vivo, como Francesca havia afirmado. Meu Deus do céu, eu fico por aqui, amores. Amanhã eu volto com mais resumos de novelas.

0: 11:43, 24 graus a temperatura aqui no centro de São Borja. Mais uma vez, né, o alerta aí com relação a, no caso, os institutos de meteorologia para o sul do Brasil. A Metsu até lançou agora há poucos instantes. O sul do Brasil vai enfrentar um novo episódio de chuva excessiva e extremas volumes em algumas áreas, podem atingir até 200 milímetros a 300 milímetros ou mais. Haverá novas enchentes e agravamento de chuvas em rios já elevados. Essa é a preocupação, né, com relação aí aos altos volumes de chuva excessivos para os próximos dias aqui no sul do Brasil. Não só a região, que a nossa região não tem chuva, né, mas não vai ser tão excessiva assim, mas mais preocupação em região norte e também a região oeste, né, divisa aí de Santa Catarina. 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Nós vamos aqui uma utilidade pública, né? Já a gente retorna aí também para a conclusão da programação Linha Aberta. 11:44. Nota de falecimento e convite para enterro. Família Bastion e demais familiares da sempre lembrada, Shirley Ingrid Bastion, professora Shirley, com pesar participam a parentes e amigos do seu falecimento ocorrido hoje. Os atos fúnebres estão sendo realizados na Capela Vera Bastion do Centro, na Sala B, de onde o féretro será conduzido às 17 horas de hoje para o Cemitério Municipal Jardim da Paz. Participamos do falecimento de Shirley Ingrid Bastion. Professora Shirley, os familiares antecipam agradecimentos.
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11h46, 11h46, a programação Linha Aberta aqui na Cultura de São Borja retorna amanhã a partir das 9 horas. Obrigado pela sua audiência e sintonia nos 1260. Daqui a pouco vem as demais atrações aqui da programação da Cultura, tem o Jornal Cultura, tem o Esporte.

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7: Nota de falecimento e convite para enterro. Família Bastian e demais familiares da sempre lembrada Shirley Ingrid Bastian, professora Shirley, com pesar participam a parentes e amigos o seu falecimento ocorrido hoje. Os atos fúnebres estão sendo realizados na Capela Vera Bastian, do centro, Sala B, de onde o férito será conduzido às 5 horas da tarde de hoje para o cemitério municipal Jardim da Paz. Participamos do falecimento de Shirley Ingrid Bastian, a professora Shirley. Os familiares antecipam agradecimentos.

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Meio-dia, seis minutos, começando para vocês mais uma edição do Panorama Esportivo no seu rádio, aqui nas ondas da Rádio Cultura M 1260, um informativo tradicional aqui da Rádio Cultura, o Panorama Esportivo, um dos programas mais longevos da nossa programação. Estamos falando de um programa que está no ar aí, quem sabe, mais de 40 anos na sua grade aqui, que é o Panorama Esportivo. Muita informação para vocês, Gaúcho em campo hoje na Série B do Campeonato Brasileiro, informações do nosso esporte local, dupla Grenal e também um momento histórico hoje no futebol mundial. Hoje, pelo menos na minha humilde opinião, o melhor jogador que a minha geração viu se aposenta de sua seleção. Hoje é o último jogo de Messi com a camiseta da seleção argentina, momento histórico para os argentinos. Os maiores jogadores de todos os tempos se despede da sua seleção em seu povo. Você pode participar, pode mandar a sua mensagem pelo telefone 559-9673-1260. Sempre convidando aos amigos a seguir as nossas páginas, redes sociais, Rádio Cultura M no Facebook, Rádio Cultura M no Instagram. Se quiser dar uma forcinha no meu Instagram pessoal, Adilson Ribas, jornalista. 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

Cristina, tu que tá ouvindo aí do outro lado do vidro, hoje é aniversário do Enéas. O Enéas hoje que tá de aniversário, não, pelo menos não vi nenhuma movimentação de um churrasco, aí de um espeto, pelo menos eu não vi nada por enquanto do aniversário do nosso amigo e colega Enéas, que tá fazendo hoje 2.8, tá fazendo hoje 28 anos de estrada e é torcedor do Juventude. Quem sabe o Juventude, seu time do coração, não lhe presentei com 3 pontos e a liderança da Série B do Campeonato Brasileiro. Então, 9 horas e 35 minutos, 21h35, Ponte Preta e Juventude. Juventude, segundo colocado da Série B, com 56 pontos conquistados. Seu Délcio da Silva também participando do programa. Bom dia, meu amigo, só na escuta do programa. Você acha que no esquema do Eduardo Batista, o Carboneiro deve ser titular ou reserva? Com a informação que tenho de agora, ele vai jogar, tá? Porque o Inter vai ter um desfalque, tá? Que é o paraguaio Sanabria. Mas a tendência, inclusive, é que o Alejandro jogue como titular. Eu, respondendo a pergunta do amigo, no meu time o Carboneiro joga, tá? No meu time o Carboneiro é titular. Entre botar o Carboneiro e botar o Vitinho, eu prefiro botar o Carboneiro, tá? Não que eu ache o Vitinho um mau jogador, mas tecnicamente o Carboneiro é melhor. E acredito que no time do Eduardo Batista ele será titular. Mas quem não será titular amanhã, porque teve uma lesão, é o Antônio Sanabria, o mais novo desfalque do Internacional. O clube divulgou no sábado que o atacante sofreu uma lesão na panturrilha esquerda durante o período cedido à seleção paraguaia. O jogador já está em Porto Alegre para realizar o tratamento, mas o departamento médico não informou o período em que o camisa 19 ficará afastado. Todavia, o problema o retira do duelo com o Corinthians na quarta-feira pelo Campeonato Brasileiro. A lesão já deixou Sanabria de fora do amistoso do Paraguai diante da seleção da Colômbia, derrotada por 1-0. Os paraguaios o liberaram para retornar ao Inter pelo desconforto. Após ser substituído ao exame, foi constatada a lesão. Sanabria já não tinha participado da vitória do Paraguai 2-0 sobre a Bolívia. Na ocasião, permaneceu todo o jogo no banco de reservas. A lesão de Sanabria ocorre no momento que buscaria convencer Eduardo Batista a receber mais oportunidades. O treinador chegou ao Colorado para substituir Paulo Pezzolano na missão de evitar o rebaixamento. Então, Sanabria está de fora do confronto amanhã contra o Corinthians. A tendência é que não fosse titular, né? A tendência é que o Eduardo Batista está apostando muito todas as suas fichas num processo de recuperação do Alejandro, né? O problema do Alejandro não é falta de futebol, não é falta de qualidade técnica. O problema do Alejandro é um pouquinho de falta de empenho e também alguns quilinhos a mais na balança, mas a tendência é que o Alejandro seja titular amanhã junto com o Carboneiro.

0: eu também tenho um recado aqui do secretário de esportes, aqui, o Paulo Poerski, né, que ele é o responsável pela pasta do esporte do município, e nós vamos reproduzir agora aqui a fala do secretário, depois a gente segue aqui com a sequência do Panorama Esportivo.
1: Boa tarde, Adilson, boa tarde aos amigos do Panorama Esportivo, satisfação estar falando com vocês, trazendo nesse momento algumas informações sobre os nossos Jogos da Primavera. Então, os Jogos da Primavera iniciaram nessa segunda-feira, dia 5, às 19 horas, e logo após a solenidade já teve início as competições. Nas competições, esse ano, terão o futsal, com 54 equipes participando em diversas categorias, a vôlei de quadra, vôlei de dupla, dupla masculina, dupla feminina e dupla mista, o handball, basquete e a queimada, que é uma novidade que a gente está trazendo aí, que é para que atende mais as crianças, né? Sub-9, sub-11. Desse panorama todo que a gente viu aqui, fazendo levantamento de número de atletas participantes, então a gente chegou a expressivo número de 1.286 atletas participantes.

0: envolvidos nas mais diversas modalidades esportivas que passarão pelo nosso Jogo da Primavera. Os Jogos da Primavera estão previstos para o mês de outubro. É, uma possibilidade aí de chegar até o dia 5 de novembro. Então, são mais de 30 dias aí de atividades esportivas no nosso ginásio, jogos de futebol de salão, handball e vôlei no ginásio do Passo, do Cleto. É, nós teremos o apoio do IFAR para os jogos de basquete. E a queimada e o vôlei de duplas de areia serão aqui no Parcão. A gente está fazendo um trabalho de reorganização do Parcão, fazendo uma revitalização das quadras, pintura dessas quadras, a gente vai aproveitar para fazer a queimada com a nossa moçadinha pequena aí aqui no Parcão. Ainda falando sobre esporte, nós temos a rodada do final de semana passado, esse sábado que passou, da categoria Master, que foi interrompida, né, tendo em vista as fortes chuvas e o risco que estava provocando aos atletas, interrompeu a partida, e essas partidas voltam a ocorrer do tempo interrompido, né, fazendo o restante do final da partida, nesse nosso próximo sábado. Então, temos no sábado, nós temos a rodada essa rodada que foi cancelada e foi interrompida, melhor dizendo, do Master, e na segunda-feira nós temos atividades aí, que é o feriado, dia 12 de outubro, nós temos a rodada do veterano. Já no período da manhã, ainda nessa segunda-feira, nós temos a atividade aí da corrida de primavera, que vai atender aí nossos pequenos, né? Dos 2 aos 14 anos. Era isso que nós tínhamos nesse momento pelo esporte, e deixo aqui o meu abraço a todos.
1: Obrigado ao secretário Paulo pelo comunicado aqui relacionado aos Jogos da Primavera. Nosso amigo Pedro Fonseca também participando. Bom dia, Dilson, tudo bem com vocês? Como o Grêmio vai fazer para ganhar um jogo fora de casa? Nós vamos saber amanhã, né? Mas sabe, Paulo, que eu tô bem... Pedro. Tô bem confiante pros Jogos da Dupla amanhã, tá? Acho que o Inter e o Grêmio têm boas condições de ganhar seus respectivos jogos, tá? O Grêmio pega um time que está virtualmente rebaixado e o Inter pega um Corinthians em queda, tá? E mesmo que o Grêmio não tenha lá feito uma atuação de encher os olhos contra o Palmeiras, já foi melhor em relação ao que apresentava com o Luiz Castro, né? E o Grêmio está levando a sério esse jogo, né? Foi com antecedência, está desde segunda-feira lá. Apesar do Grêmio, na teoria, pegar um time virtualmente rebaixado, o Grêmio está levando com seriedade esse confronto. Com tanta seriedade que o Grêmio poderia, quem sabe, poupar o Vila Sante, né? Pelo desgaste, o Vila Sante, que é companheiro do Sanabria na seleção do Paraguai. O Grêmio terá o retorno do Vila Sante para a partida de amanhã contra o Remo. O volante paraguaio é aguardado em Belém, onde a delegação, às 22 horas e 30 minutos, chegou ontem em Belém. Segundo o clube, o jogador volta dos Estados Unidos em um avião fretado em parceria com o Palmeiras. O clube gaúcho desembolsou um valor para que o voo realizasse uma parada na capital paraense. Vila Sante serviu a seleção do Paraguai na data FIFA e participou de um jogo treino nessa segunda-feira contra o New York Red Bulls. Ele começou entre os titulares e foi substituído na virada para o segundo tempo. O jogo treino foi confirmado de última hora pela Federação Paraguaia de Futebol e atrasou o retorno do jogador ao Brasil. O atleta também disputou o segundo tempo da vitória por 2-0 sobre a Bolívia, no primeiro amistoso da data FIFA em Washington. Ele não foi utilizado no jogo seguinte, a vitória por 1-0 sobre a Colômbia em New Jersey. Embora deva ficar à disposição, Vila Sante será reavaliado. A comissão técnica gremista quer entender qual o nível de desgaste do volante após os jogos e viagens. A delegação do Grêmio desembarcou em Belém na manhã de ontem. Então, o Vila Sante estará à disposição. Se será titular ou não, aí vai numa conversa do Renato com o jogador, mas pela necessidade do Grêmio precisar do resultado, não vou me surpreender se o Vila Sante começar entre os titulares. Quero mandar também um abração especial aqui para Dona Maurília. Dona Maurília, que teve alguns problemas de saúde, graças a Deus está se recuperando. Abração para ela e também para o seu Alcides Camargo, que estão acompanhando a programação aqui da 1260. Mas respondendo a pergunta do nosso amigo Pedro Fonseca, segundo o Renato, até pela necessidade do resultado, o Grêmio vai com uma equipe um pouco mais ofensiva, vai tentar ditar o ritmo do jogo, vai ter uma posse de bola, pelo menos vai tentar ter uma posse de bola maior em relação aos jogos da era Luiz Castro e também da era contra o Palmeiras, né? Que o Grêmio teve pouca posse de bola e mais se defendeu contra um dos líderes do Campeonato Brasileiro. Hoje também nós temos uma grande atração. Uma noite que ficará na história do futebol argentino. Essa é a expectativa para o amistoso da Argentina hoje contra a seleção do Benin, nesta terça-feira, no Monumental de Núñez, que marcará a despedida de Messi da seleção argentina. Esse jogo será às 8 horas da noite e tem transmissão do Sport TV. Desde que Messi anunciou o adeus à seleção, toda a programação da Argentina para a data FIFA foi feita pensando na partida de hoje. O camisa 10 foi poupado dos dois amistosos anteriores, 4-0 sobre a Bolívia e 7-0 sobre a seleção sub-23 de Burkina Faso, para se concentrar apenas na despedida. O Monumental de Núñez estará lotado para a partida. Todos 85 mil ingressos foram vendidos em apenas uma hora e meia. Os jogadores que conquistaram a Copa do Mundo de 2022 com Messi foram convidados a participar do jogo, incluindo o zagueiro Otamendi, que deixou a seleção após a Copa de 2026, e o meio atacante Ángel Di María, que já tinha se despedido da equipe nacional. Apenas Dybala e Molina, ambos da Roma da Itália, não foram liberados pelo clube para o último jogo de Messi na seleção argentina. Na despedida do ídolo, a Argentina vai usar uma nova camisa, preparada especialmente para a ocasião, que reúne referências à bandeira do país e à trajetória do camisa 10 em duas décadas na seleção. O craque do Inter Miami é o maior artilheiro da seleção. 125 gols em 207 partidas realizadas. Duas décadas de Messi na seleção da Argentina. Messi estreou na seleção da Argentina em 2005 e no ano seguinte disputou sua primeira Copa do Mundo na Alemanha. Durante muitos anos sofreu por não conseguir levantar títulos pelo país e chegou a anunciar que não defenderia mais a seleção nacional em 2016, após o terceiro vice-campeonato, Copa do Mundo de 2014 e duas edições da Copa América, 15 e 16. Mas a comoção da torcida e até de jogadores da seleção levou o craque a mudar de ideia. Após outra decepção em Copa do Mundo, com a eliminação nas oitavas de final da Copa da Rússia em 2018, a história começou a mudar com a chegada do técnico Lionel Scaloni. Convencido a tentar mais uma vez, Messi enfim conquistou seu primeiro título com a camiseta da seleção argentina, a Copa América de 2021, vencendo o Brasil 1-0 no Maracanã. Em 2022 veio a consagração maior, com a conquista da Copa do Mundo do Catar. Messi ainda ganhou mais uma Copa América em 2024 e foi destaque da Argentina no vice-campeonato da Copa do Mundo deste ano. Então, hoje é despedida dos maiores jogadores da história do futebol, da sua seleção. Não da sua carreira no todo. Messi vai continuar jogando ainda no Inter Miami e reitero para vocês, é o melhor jogador que a minha geração viu jogar. Ah, Dilson, não viu o Zico. Ah, tu não viu o Pelé. Não, não vi. É da minha geração. Eu sou uma pessoa de 35 anos de idade. Eu não vi o Garrincha, não vi o Pelé, eu não vi o Zico, eu não vi o Maradona. É, eu vi o Ronaldo Fenômeno, um bom tempo da carreira. Eu vi o Ronaldinho Gaúcho, mas pra mim, o próprio Cristiano Ronaldo. Mas pra mim, na minha humilde opinião, o Messi é o melhor jogador que eu vi jogar. Eu sempre, assim, ó, o melhor jogador brasileiro que eu vi jogar, pra mim, foi o Ronaldo Fenômeno. Sempre na discussão de boteco, nos churrascos. Ah, mas se o Ronaldo não tivesse machucado, sim, eu concordo, mas ele machucou. Infelizmente, o Ronaldo machucou e várias vezes teve que operar o joelho. O Messi foi um jogador que tá chegando aos 40 anos de idade, sem lesões graves. Foi um cara que se cuidou na carreira, dedicação ao extremo, ao futebol. E não é à toa que fez uma Copa do Mundo muito acima do que as pessoas imaginavam. É, não imaginava que o Messi, com 39 anos de idade, ia fazer uma Copa do Mundo, talvez a sua melhor Copa do Mundo de todas que ele disputou. Disputou 6 Copas. E a Copa onde ele teve a sua idade mais avançada foi onde ele performou mais. Então, realmente, assim... Ah, eu sou fãzaço do Messi. Para quem acompanha aqui o Panorama Esportivo, principalmente na época da Copa do Mundo, assim, ó, sou fãzaço do Messi, sim. Vou acompanhar a despedida dele. O Messi é um cara assim que transcende a rivalidade entre Brasil e Argentina. Olha quantos brasileiros são fã do Messi, que é algo inimaginável a gente imaginar, inclusive brasileiros na Copa do Mundo torcendo pro Messi, nem tanto para a seleção da Argentina, tá? Então, assim, o Messi merece toda essa despedida, mais de 80 mil pessoas, né, no estádio. Então, assim, o Messi é uma entidade do futebol. Um abração aqui para o nosso amigo também, o Rafael Fraga, Rafael Santos Fraga. Estamos na escuta, meu amigo, aqui no loteamento Altos da Boa Vista. É, para mim, acima de Messi, só o Pelé conseguiu algo inédito, superar o Maradona. Eu já disse isso em outros programas também, Rafael. Para mim, existe o Pelé em outra dimensão na história do futebol, o maior jogador de todos os tempos, e depois, para mim, é o Messi. Para mim, o Messi é o segundo maior jogador da história do futebol. Só atrás do rei. Então, dos mortais, porque para mim o Pelé é um ser de outra galáxia. Cara mortal, de carne e osso, o Messi. E o Messi merece toda essa despedida, todo esse glamour, jogadores convidados, o próprio Di Maria, que foi um jogador que fez história com a camiseta da seleção argentina. A gente tá vendo o Di Maria no campeonato argentino, sobrando ainda, apesar da idade avançada, poderia tranquilamente ter jogado essa Copa do Mundo de 2026. Então o Messi realmente merece todas as homenagens, e parabéns ao Messi. E principalmente uma coisa que os argentinos fazem muito melhor do que nós, eu invejo eles por isso: como o argentino valoriza os seus ídolos, coisa que o brasileiro não sabe fazer. O brasileiro não sabe valorizar os seus ídolos em relação à seleção brasileira. Tu pega o Pelé, sempre alguém vai achar alguma coisa contra o Pelé. Tu pega o Ronaldo Fenômeno, tem alguma coisa sobre o Ronaldo. Ah, mas tem alguma coisa sobre o Ronaldinho Gaúcho, sobre o Zico, tu pode, sempre alguém, mas na Argentina não tem mais com o Messi, não tem mais com o Maradona. E olha que o Maradona foi uma pessoa assim que teve uma conduta fora do campo, que você sabe muito bem do que eu tô falando, e o argentino não tá nem aí. E o Messi também, né? Aliás, o Messi tem uma carreira assim exemplar, não tem alguma coisa para te falar sobre a carreira do Messi. Mas aqui o brasileiro, como ele trata mal os seus ídolos, cara. Assim, ó, historicamente, em relação à seleção brasileira, como nós tratamos mal os nossos ídolos, né? O Romário, o Pelé, quando estava vivo, o Ronaldo Fenômeno, o Zico, o Garrincha, o Sócrates, o Rivelino, como nós tratamos mal nossos ídolos. E os argentinos sabem fazer isso muito melhor do que nós. Não é à toa, inclusive, que na Copa do Mundo a gente vê o quanto o argentino torce para a sua seleção e quanto nós somos indiferentes à nossa seleção. Mas isso aí teria eu teria que ter mais espaço e um programa maior para falar sobre isso. Porque o brasileiro, ele tem uma coisa: o brasileiro só torce no futebol, ou no vôlei, ou no tênis, ou no basquete, só quando tem alguém ganhando. O brasileiro é muito modinha para torcer. Vocês lembram na época do Ayrton Senna? Todo mundo parava para ver o Senna nas corridas. Por quê? Porque tinha um brasileiro ganhando. Quando tinha o Felipe Massa, o próprio Rubinho, não paravam para assistir. No vôlei também, na época do Bernardinho ali, o Giba e Companhia Limitada, olha como o brasileiro acompanhava o vôlei. Na época do Oscar Schmidt, na época do basquete, no Brasil realmente era muito competitivo, o Brasil parava para acompanhar o basquete. No tênis, com o Guga, o brasileiro parava para assistir tênis. Agora não assiste mais. Por quê? Porque não tem ninguém ganhando. O brasileiro só torce quando tá ganhando. E a seleção brasileira também. O brasileiro só torce quando alguém, no esporte individual, no esporte coletivo, tem alguém ganhando. Né? O brasileiro só torce quando ganha, né? E o argentino, não. Olha quanto tempo a Argentina, a seleção da Argentina, ficou uma pindaíba danada, sem ganhar um título importante. Agora tá falando da trajetória do Messi, olha quantas derrotas. E o torcedor argentino seguindo torcendo por sua seleção. Agora o brasileiro só torce está ganhando. Se estiver perdendo, pode ter certeza que não acompanha. 12h30, agradeço a todos pela companhia aqui no Panorama Esportivo. Logo, logo vem o Jornal Cultura. Essa semana não é comigo. O Jornal Cultura é com a nossa estagiária aqui, a Thaís. Até porque eu estou fazendo atualidades bem cedinho na Fronteira FM, 7h30 da manhã, e aí haja voz, né? Haja voz. Então a nossa estagiária Thaís é que vai trazer as informações hoje aqui do Jornal Cultura. Eu continuo fazendo o Jornal Cultura, no caso, montando ele, trazendo todas as informações, e hoje a apresentação da Thaís. Grande abraço a todos.
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3: Banco de sangue do Hospital Ivan Goulart reforça chamado para doadores em São Borja. Agricultura familiar ganha destaque na 55ª Exposição Agropecuária de São Borja. Rio Uruguai permanece acima da cota de inundação em São Borja nesta terça-feira. 55ª Expofeira começa nesta quarta-feira com 6 dias de programação em São Borja. Tiago Cadó visita grupo ESBC após eleição e participa de entrevistas nas rádios Fronteira FM e Cultura M. Idosa perde 265 mil reais em golpe em Santo Ângelo. Motorista sem CNH embriagado invade sinalização da PRF em Iuporã. Os detalhes estão nesta edição de 6 de outubro do Jornal Cultura, com redação de Adilson Ribas, Annelise Andres, Enéas Júnior e Geuci Saraiva, e apresentação de Thaís Schmidtka.
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3: Clima. A terça-feira começou com muita nebulosidade, inclusive com pancadas isoladas de chuva durante a madrugada. Pela manhã, a temperatura mínima foi de 16 graus Celsius. No período da tarde, os termômetros devem subir, com máxima de 27 graus Celsius. Na quarta-feira, o amanhecer terá sol entre nuvens e temperatura mínima de 19 graus. À tarde, a máxima deve chegar aos 29 graus, com a presença do sol de forma mais firme. Na quinta-feira, a nebulosidade chegará à região já durante a madrugada. A previsão indica chuva constante em boa parte do dia, com volumes projetados na casa dos 30 milímetros. A temperatura deve permanecer próxima dos 20 graus Celsius durante boa parte do dia. Hospital Ivan Goulart reforça pedido por doadores de sangue em São Borja. O Banco de Sangue do Hospital Ivan Goulart, em São Borja, está reforçando o chamado à comunidade para a doação de sangue. A unidade necessita de doadores dos tipo A positivo, A negativo, O positivo, O negativo, B positivo e B negativo, que podem ajudar na manutenção dos estoques e no atendimento aos pacientes. Para doar, é necessário ter entre 16 e 69 anos. Menores de 18 anos precisam apresentar autorização do responsável. Também é exigido o peso mínimo de 50 quilos, estar em boas condições de saúde, descansado e alimentado no dia da doação, além de apresentar documento oficial com foto. O atendimento do banco de sangue ocorre de segunda a sexta-feira, das 8 às 11h30 e das 14 às 17h30. Antes de comparecer, os interessados podem entrar em contato com a equipe para esclarecer dúvidas e verificar as orientações para a doação. As informações podem ser obtidas pelo telefone 553431-1700. A campanha reforça que uma única doação pode contribuir para salvar vidas e atender diferentes pacientes que necessitam de transfusão. 20ª Mostra da Agricultura Familiar integra programação da Expofeira de São Borja. A agricultura familiar terá espaço de destaque na programação da 55ª Exposição Agropecuária de São Borja. A 20ª Mostra da Agricultura Familiar será realizada de 9 a 12 de outubro no Parque de Exposições Serafim Dornelles Vargas, reunindo produtores e uma variedade de produtos artesanais e coloniais. Durante os 4 dias, o público poderá visitar os espaços da mostra e conferir itens como pães, cucas, bolos, bolachas caseiras, tortas, salgados, queijos, doce de leite e requeijão. Também estarão disponíveis conservas, picles, doces em calda e doces secos, ovos tipo caipira, flores, cactos e suculentas, além de pastel e iscas de peixe. A programação inicia nesta sexta-feira, das 18 às 22 horas. No sábado, a visitação ocorre das 14 às 22. No domingo, o espaço estará aberto das 10 às 22 e na segunda-feira, feriado, das 10 às 22 horas. A iniciativa integra ainda a 33ª Mostra da Indústria, Comércio e Serviços e a programação geral da 55ª Exposição Agropecuária de São Borja. A organização é da Emater RS Ascar, com o apoio do Governo do Estado, Sindicato Rural e Prefeitura de São Borja. Rio Uruguai permanece em cota de inundação e marca 10,07 metros. O Rio Uruguai permanece em cota de inundação em São Borja nesta terça-feira. Conforme o monitoramento da estação Passo São Borja, o nível estava em 10,07 metros às 8h45 da manhã, após atingir o pico de 10,49 metros no último domingo. Mesmo com a redução do nível, os efeitos da cheia ainda são registrados em diferentes pontos do município. As estradas da Estiva, Salso e Santa Luzia seguem interditadas devido à presença da água. Também há bloqueio na rua Tristão de Araújo Nóbrega, nas proximidades da Piraí Alimentos, onde o avanço do Rio Uruguai compromete as condições de tráfego. Com a elevação dos rios nos últimos dias, algumas famílias precisaram deixar suas casas como medida de segurança. O monitoramento permanece sendo realizado diante da manutenção do nível acima da cota da inundação.
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3: Expofeira 2026 começa amanhã e terá 6 dias de programação. São Borja se prepara para a 55ª edição da Expofeira Agropecuária, que começa na próxima quarta-feira e segue até segunda-feira, no Parque de Exposições Serafim Dornelles Vargas. Durante os 6 dias, o evento terá programação voltada ao setor agropecuário, além de atrações culturais, shows, provas campeiras e atividades para toda a família. A entrada será gratuita. Além da programação organizada pelo Sindicato Rural de São Borja, o parque receberá a 33ª Mostra da Indústria, Comércio e Serviços, promovida pela ACISB, com empresas associadas apresentando produtos e serviços. Também estará presente a Feira da Agroindústria Familiar, coordenada pela Emater RS Ascar, reunindo agroindústrias e empreendedores no meio rural. A agenda técnica contará com palestras de diferentes segmentos, envolvendo temas relacionados ao agronegócio, pecuária, inovação e tecnologia. As atividades serão realizadas com a participação de instituições parceiras, entre elas IRGA, Emater, Farsul, Embrapa e empresas do setor. A expofeira também terá julgamentos de bovinos, ovinos e equinos, além de provas campeiras e mostras de animais. Na programação musical estão confirmadas atrações como Banda Rosas, Luiz Marenco, Joca Martins e Felipe Girardi, além dos grupos samborgenses Saideira, Bem Bolado e Flor e Truco. Para o Dia das Crianças, a feira terá atividades especiais para o público infantil, incluindo rapel, tirolesa, mostra de cães, berçário de ovelhas, viaturas das forças de segurança e brinquedos infláveis. Também está prevista uma missa campal em homenagem ao Dia de Nossa Senhora Aparecida. Uma das novidades desta edição é o retorno da Corte da Expofeira, que volta a representar oficialmente o evento após quase 20 anos. A corte é formada pela rainha Luana de Maio Volmeister e pelas princesas Mahara Conrad do Balterra e Antônia della Porta Mesomo, que participarão da divulgação e das atividades durante a feira. Segundo o presidente do Sindicato Rural de São Borja, Marlon Bastos Pereira, a proposta dessa edição é oferecer uma programação diversificada e simultânea, permitindo que diferentes públicos encontrem atividades de seu interesse ao longo dos dias. A organização destaca que, apesar da variedade de atrações, a expofeira mantém como foco principal a agricultura e a pecuária, reunindo produtores, empresas, instituições e a comunidade em um dos principais eventos do calendário de São Borja. FGTAS divulga vagas de emprego disponíveis nesta terça-feira. A agência da Fundação Gaúcha do Trabalho e Ação Social, FGTAS Cine de São Borja, está com vagas de emprego disponíveis nesta terça-feira. As oportunidades são para manutenção predial, técnico em informática e salgadeira. Os interessados podem buscar atendimento presencial na unidade do POP FGTAS Verde Oliva, localizado na rua Cândido Falcão, 1077, ao lado do Banco do Brasil. Também é possível obter informações e orientações sobre as vagas pelo WhatsApp 5598-131-0010.
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3: Bets deixam de operar no Brasil após proibição do governo. Sites e aplicativos de apostas de cota fixa deixaram de operar no Brasil nesta terça-feira, após entrar em vigor a medida provisória número 1394 de 2026. A medida proíbe a exploração, oferta, intermediação e publicidade desse tipo de aposta no país. Segundo o Ministério da Fazenda, mais de 1,3 bilhões de reais não havia sido resgatado pelos usuários até o fim do prazo para retirada voluntária, encerrado na segunda-feira. Desde 26 de setembro, os apostadores retiraram 775 milhões das plataformas. O número de CPFs com saldo positivo também caiu de 28,9 milhões para 26,54 milhões. Os valores não retirados seguirão um cronograma de devolução. Entre 9 e 14 de outubro, os bancos deverão realizar os pagamentos aos usuários. Em casos de impedimento, os recursos serão transferidos para a Caixa Econômica Federal, que ficará responsável pela restituição. Enquanto isso, o setor aguarda uma decisão do ministro Luiz Fux, do Supremo Tribunal Federal, sobre ações que contestam a proibição. Tiago Cadó visita grupo ESBC após eleição e participa de entrevistas nas rádios Fronteira FM e Cultura M. O deputado estadual eleito Tiago Cadó, do PDT, esteve nesta terça-feira no grupo ESBC em São Borja, onde participou do programa de atualidades da Fronteira FM 97.1 e, posteriormente, do Gente a Notícia, da Rádio Cultura M 1260. A visita ocorreu após a eleição, na qual o Cadó conquistou mais de 31 mil votos, garantindo uma cadeira na Assembleia Legislativa do Rio Grande do Sul. Também estiveram presentes os vereadores Matheus Bronzoni, Djalma Júnior e Valério Caçafus, que foi coordenador da campanha. Durante as entrevistas, Cadó falou sobre o resultado das urnas e destacou o crescimento da votação em relação à eleição de 2022, quando recebeu pouco mais de 20 mil votos. O parlamentar eleito afirmou que o trabalho realizado em diferentes municípios da região foi fundamental para ampliar sua votação. Ele citou resultados obtidos em cidades como Itaqui, Maçambará, Santiago, Nova Esperança do Sul, Santo Antônio das Missões e São Francisco de Assis, além do aumento dos votos conquistados em São Borja. Cadó ressaltou que assume o mandato com responsabilidade de representar não apenas São Borja, mas também outros municípios da Fronteira Oeste e do Vale do Jaguari. Segundo ele, pretende manter contato com prefeitos, vereadores, entidades e instituições para encaminhar demandas e buscar investimentos para a região. Entre as prioridades citadas estão obras de infraestrutura, recuperação e pavimentação de rodovias, investimento na agricultura, ampliação da irrigação, educação e ações relacionadas aos efeitos das mudanças climáticas. Cadó mencionou a necessidade de continuidade de obras na ERS 176, do acesso asfáltico a garruchos e de melhorias na ERS 529, além de investimentos em escolas e outras demandas regionais. O deputado eleito também falou sobre a relação com o governador eleito Luciano Zucco e afirmou que pretende manter o diálogo institucional, mesmo diante de eventuais divergências políticas. Segundo Cadó, depois da eleição, o compromisso dos parlamentares é trabalhar pelas demandas da população. Ele reforçou ainda a intenção de atuar como representante de São Borja em Porto Alegre e manter proximidade com a comunidade durante os 4 anos de mandato. Durante a passagem pelo grupo ESBC, Tiago Cadó agradeceu os mais de 31 mil votos recebidos e destacou a responsabilidade de voltar a representar São Borja na Assembleia Legislativa. A eleição também marca o retorno de um deputado estadual com residência no município ao Legislativo Gaúcho, depois de mais de 3 décadas.
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3: Motorista sem CNH embriagado invade sinalização da PRF em Uporã. Um motorista de 55 anos foi preso na noite deste domingo em São Borja após invadir a área sinalizada pela Polícia Rodoviária Federal durante o atendimento a um acidente na BR-287, nas proximidades de Uporã. O homem conduzia um Fiesta e atingiu cones colocados na pista e quase provocou outro acidente. Durante a abordagem, os policiais constataram sinais de embriaguez. O teste do etilômetro apontou 0,76 miligramas de álcool por litro de ar expelido. A fiscalização também constatou que o motorista não possuía CNH e que o veículo estava com o licenciamento vencido. Ele foi preso em flagrante por embriaguez ao volante e encaminhado à delegacia de polícia. A fiança foi arbitrada, mas não foi paga e o homem acabou encaminhado ao presídio. Homem e mulher são presos com drogas e arma em Alegrete. Um homem e uma mulher foram presos pela Brigada Militar durante uma ação contra o tráfico de drogas no bairro São João, em Alegrete. A operação teve início após uma abordagem em Rosário do Sul, onde um homem foi preso e, segundo as informações repassadas à polícia, cerca de 150 quilos de drogas foram localizados. A partir disso, os policiais receberam informações sobre outros entorpecentes que estariam armazenados em Alegrete. Durante as diligências, um homem que estaria utilizando uma motocicleta para realizar as entregas tentou fugir da abordagem e foi localizado em uma residência. No imóvel foram apreendidos 38,3 gramas de drogas, duas balanças de precisão, uma arma de fogo, munições e uma motocicleta. O homem e a mulher foram encaminhados à delegacia de polícia juntamente com o material apreendido. O Rio Grande do Sul chegou a 60 feminicídios registrados em 2026, após quatro novos casos contabilizados desde domingo em Alegrete, Barra do Guarita, Porto Alegre e Caxias do Sul. O caso mais recente ocorreu em Caxias do Sul, onde uma mulher de 32 anos foi encontrada morta em uma área de vegetação no bairro Diamantino. Dois homens de 32 e 35 anos foram presos durante as diligências. Também foram registrados casos em Alegrete, onde uma jovem de 20 anos foi morta a tiros. Em Barra do Guarita, onde uma mulher de 36 anos foi morta a golpes de canivete pelo namorado. E em Porto Alegre, onde Tamires Araújo, de 24 anos, foi morta a facadas na Restinga. Dados da Segurança Pública apontavam até o início de agosto 46 feminicídios consumados e 139 tentativas, além de 9.638 registros de lesão corporal contra mulheres. Em todo o ano de 2025 foram registrados 80 feminicídios no estado. Idosa perde R$ 265 mil em golpe em Santo Ângelo. Uma idosa de 74 anos, moradora de Santo Ângelo, relatou à Polícia Civil ter sido vítima de um golpe que resultou na transferência de R$ 265 mil de sua conta bancária. Segundo o registro, ela foi abordada por um homem no dia 29 de setembro, quando retornava de um restaurante. Após conversar com o suspeito, a mulher disse não se lembrar claramente do que aconteceu. Familiares posteriormente identificaram duas transferências, uma de R$ 250 mil no mesmo dia e outra de 15 mil no dia seguinte. Os valores foram enviados para uma conta de terceiro. O caso foi registrado na Polícia Civil, que deverá investigar as circunstâncias e identificar os envolvidos.
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Olá, amigos, olá, amigas. Muito, muito boa tarde para você. Muito boa tarde, São Borja. Muito boa tarde, Santo Tomé. Boa tarde, ouvintes aqui da Rádio Cultura. Tá no ar a edição desta terça-feira, deste 6 de outubro, do nosso programa. Programa Momento de Fé, levado ao ar sempre, sempre aí de segunda a sexta-feira, nesse horário aqui, viu, gente? Sempre com você, sempre ao vivo, sempre trazendo aquela mensagem de fé e de esperança para os nossos ouvintes. Comunicando contigo, seu amigo do rádio, pastor Alex Dias, e como sempre, claro, eu vou com você levando uma palavra amiga, uma palavra de Deus, uma palavra de fé, uma palavra de esperança a todas as pessoas que nos acompanham todo dia, independente da sua religião. Obrigado você, católico, evangélico, espírita, ou você que não tem nenhuma profissão religiosa, não tem nenhum problema, não. Aqui a gente fala um pouquinho de uma palavra amiga. Não falamos de religião, falamos de Deus, falamos de fé. E sempre é um prazer enorme poder chegar aqui e transmitir uma palavra de esperança aos corações daqueles que estão sempre ligados com a gente. Obrigado você da cidade, você do interior do município. Alô, meus amigos do interior, pessoal aí da campanha, do campo, pessoal da granja, da chácara, da fazenda, pessoal que está aí trabalhando nesse momento no campo, pessoal que está aí hoje lidando, pessoal aí nas máquinas, nos implementos agrícolas, os amigos da estrada também. Alô, amigos da estrada, homens e mulheres aí que atuam na logística, no caminhão, né? Assim, hoje em dia nós temos muitas mulheres aí que atuam nos caminhões. Não é só os homens mais, não. A gente vê bastante gente trabalhando nessa área. Nós queremos mandar um abraço também hoje ao pessoal da estrada que está aí nos acompanhando, dando aquela pausa, né, do almoço e seguir viagem daqui a pouco, ou esperar carregar, esperar ingressar, se vai para as regiões do Mercosul, pessoal que faz a rota aí Argentina-Brasil ou Brasil-Chile. Então a gente aí quer também transmitir um abraço a todos os nossos amigos. E falar um pouquinho do nosso trabalho, viu, gente? Trabalho aí que tem abençoado muita gente, a igreja não para. Hoje, terça-feira, é dia de células em diversos lugares, inclusive aqui em Santo Tomé. Eu estou hoje com a nossa célula de Santo Tomé. Célula que já é uma igreja, viu, gente? Já é uma igreja. Nesse mês de outubro, dentro de mais alguns dias, estamos já dando os detalhes ali. Nós vamos estar inaugurando o nosso templo em Santo Tomé, para a glória de Deus. E também para servir a nossa comunidade vizinha de Santo Tomé, que já tem, gente, um baita público com a gente. Uma igreja que ela não está começando do zero, não, viu? Ela já está começando aí com um grupo muito numeroso, que não para de crescer. Esta é a verdade. Que bênção, né? Que alegria, que coisa boa. Então a gente quer convidar os amigos de Santo Tomé. Nós vamos estar hoje na Independência 1068, que é a casa da querida Graciela. Essa casa aí que é uma casa de salvação. É um lar de salvação, é uma casa de milagres. Ali muita gente sendo abençoada, curada, livre. Então a gente quer hoje convidar todo mundo. Reúne a tua família, convida os seus amigos, vem estar com a gente, porque hoje vai ser bom demais. Nós temos uma palavra hoje que, creio eu, vai ser uma palavra que vai ajudar muito, que vai abençoar muita gente. Tá certo? Então, estamos esperando você hoje em Santo Tomé e aqui em São Borja, vários lugares aí. Células de homens, de mulheres, de jovens, de casais. Ou seja, as bênçãos são muitas, opções são muitas. E aí nós seguimos durante a semana. Quarta-feira, Santo

Santa Ceia no Paço, atenção pessoal do Paço, nessa quarta-feira nós temos Santa Ceia, gente. Atenção, amigos do Paço, nós vamos ter Santa Ceia com o pessoal do bairro do Paço nesta quarta às 20 horas. Depois nós temos Santa Ceia sexta-feira na Piraí, dois horários, dois cultos, às 9 da manhã na sexta, lá na Piraí, e às 20. E domingo é no Paço, às 9, e na Piraí, às 19, com uma super ativação do mês de outubro. As 12 bênçãos de Deuteronômio 28. Eu vou mostrar para você na Bíblia como que essas bênçãos estão disponíveis. E como é que você ativa. Por que eu estou falando isso? Porque muita gente, meu amigo, minha amiga, deseja a bênção de Deus. Claro, a bênção de Deus é uma coisa violenta, maravilhosa. Ela faz muito bem. Mas muita gente não tem ideia disso. E vive longe disso. Não dá para viver sem a bênção não, viu, meu amigo? A vida com a bênção de Deus é outra vida. A coisa fica diferente. Nunca se perguntou? Aproveitar aqui a reflexão do dia. Você nunca se perguntou daquela pessoa que trabalha, luta, se esforça, mas nunca consegue realizar nada? O que que falta? Não falta trabalho, nem vontade, nem determinação, e nem qualidade não falta. Mas parece que alguma coisa não deixa a pessoa ir para frente. O que que está faltando? É justamente a bênção. É a bênção de Deus que faz tudo ser valorizado. Faz tudo ser útil. É diferente. Então, fica a dica aí, domingo, não dá para perder não. Vamos para a reflexão do dia agora. Agora sim, reflexão do dia. Meu amigo, minha amiga, eu tenho uma palavra hoje que está, assim, creio eu, muito necessária para o dia de hoje. A Bíblia conta a história de um homem que ele tinha um problema grave. A situação desse homem era grave. Ele tinha um problema que hoje, se fosse hoje, seria terrível, e naquela época eu acredito que seria ainda mais terrível. Eu estou falando da paralisia. Ele era paralítico. Hoje nós temos algum avanço no sentido de acessibilidade. Alguns lugares têm aí a calçada, alguns lugares têm aí as adequações. Hoje é possível ter um carro preparado para uma pessoa que tem algum tipo de limitação motora. Hoje nós temos aí bastante tecnologia, temos aí cadeiras motorizadas, cadeira de roda motorizada. Mas na época bíblica não tinha nada. O simples ato de ir no banheiro, para ir ao banheiro, a pessoa tinha que ser ajudada por dois. Só para ir no banheiro. Era duas pessoas carregando na maca. Você imagina como a vida era difícil. Coisas básicas, coisa mais básica que tem. Ela dependia de alguém. Não era uma pessoa só, era no mínimo duas para se deslocar. E um dia, esse homem ouviu falar que na cidade dele estaria Jesus. Quando ele ouviu falar de Jesus, na mesma hora ele tomou a decisão: eu vou lá aonde Jesus está. Mas sozinho não dava. Então ele convidou não dois, mas quatro amigos. E disse: olha, eu quero ir lá onde Jesus está, e eu só quero que vocês me levem, porque voltar eu volto caminhando. Eles sabiam que não havia nenhum tratamento, nenhuma esperança científica, nada. Mas amigo é amigo, né? Amigo é para essas coisas, já diz o ditado. E esses amigos toparam o desafio. Eu acredito que eles foram entre quatro, porque era longe. Então, para não cansar tanto, eles iam meio que cambiando, trocando.
E aquele homem chega, e quando ele chega até a casa onde Jesus estava, estudiosos dizem que a casa pertencia a Pedro. Ele chega na casa e a casa está completamente abarrotada de gente. Não tinha lugar, nem nas janelas, a Bíblia diz, nem nas ventanas. E aquele homem ali, não tinha lugar para ele. Então os seus amigos dizem assim: senhora, o senhor nos dá licença, eu estou com um amigo meu paralítico, ele quer ver Jesus e, poxa, ele veio só para isso. E ninguém deu espaço, nenhuma pessoa. Eu também cheguei cedo, também preciso. Será que o senhor então não poderia? Desculpe, eu também cheguei cedo. Foi na janela a mesma coisa. Ou seja, naquele dia, entrar na casa era impossível. Entrar na casa era uma missão impossível. Naquele dia, ver Jesus era uma façanha, aos olhos humanos, impossível. E eles chegam lá e dão a notícia: olha, nós não conseguimos acesso. É duro ter que te dizer isso, mas ninguém quis abrir espaço para um homem que nem você, paralítico. Então acho que é hora da gente ir embora, tentar outra vez. Valeu, né? Tentativa, nem sempre as coisas saem como a gente quer. E começou aquele discurso de conformidade. A vida é assim, faz parte. As coisas são assim, né? Mas aquele homem não desistiu. Ele não desistiu. E aqui a história dele se mistura com a de muita gente. Às vezes a nossa vida também parece estar meio paralisada. É o casamento que não anda bem. É as vendas na empresa que não estão andando, elas paralisaram, aquele faturamento seu não sobe mais. Faz tempo que você está na mesma faixa, se agradece, mas a despesa vem aumentando, os investimentos são necessários e o faturamento não está subindo do mesmo jeito. Então até a tua reserva lá na empresa parece que vem diminuindo, e tu começa a ficar nervoso. Olha só, tu sente que a tua saúde está paralisada, você vem fazendo um tratamento e até melhorou, mas não tanto, não demais, não como você gostaria. Então eu quero hoje perguntar: o que está paralisado na sua vida? O que não está andando? O que não está dando certo? É um processo na justiça? O que está parado hoje? No caso desse homem era as pernas, mas no de muita gente é outra coisa, que não se desenvolve, que não anda, não melhora, não avança. O que está paralisado na sua vida? O que não está andando? Pastor Alex, na minha vida não está andando isso, não está andando aquilo, e não está andando aquilo outro. Você tem duas opções: aceitar as coisas do jeito que elas estão e não fazer nada, ficar assistindo, que é o que muita gente faz, ficar aceitando a vida, é assim mesmo, né, pastor? A luta é grande, né? Deus que é assim, né? Fazer o quê, né? Essa é uma opção. Não fazer nada, ficar assistindo as coisas do jeito que elas se apresentam. Que foi o que o homem não fez. Esse paralítico da Bíblia, esse homem, ele decidiu fazer as coisas diferentes. Ele decidiu que ele não ia retroceder. Essa foi a primeira coisa que eu falei para você. Assim como a perna dele estava paralisada, a de muita gente que está paralisado são outras áreas. E assim como ele chegou e ninguém deu espaço, na vida muitas vezes ninguém vai dar espaço para a gente. Eu vou te contar um mistério aqui que você já deve ter entendido. Muitas vezes na vida da gente, só quem vai acreditar na gente é a gente mesmo. Em muitos momentos,
até o grupo que você está inserido não acredita em você. Quantos de nós já tiveram uma surpresa desagradável, não é verdade? Desagradável, quando você viu que nem seus familiares te apoiavam. Teus próprios familiares eram os primeiros a ser contra você nos seus projetos. Você fica sem entender nada, porque você supõe que família é para ser parceiro, para ser apoiador, para pelo menos apoiar. E às vezes você não tem o apoio nem dos amigos, que são aqueles que estão sempre contigo, e nem da família. Porque muitas vezes só quem vai acreditar no seu sonho é você. Ninguém mais. E nós temos que aprender isso. A gente quer que todo mundo acredite no nosso sonho. Mas o nosso sonho é nosso, nosso projeto é nosso. As pessoas não vão acreditar. Elas não vão acreditar. Mas você, que está me escutando, você tem que acreditar. Porque se você não acreditar, minha amiga, não vai sobrar ninguém para acreditar. Está entendendo? Se você, que é o protagonista da sua vida, não acreditar, não sobrará ninguém para acreditar. E em muitas vezes, é só você. Muitas vezes as pessoas não vão te dar espaço. Se acostuma. Fizeram isso com o paralítico. E ele era um paralítico. Ele precisava. Mas não deram espaço para ele. Não deram espaço. E a vida é assim. Você chega na empresa, ninguém vai te dar espaço. Você pode até ser querido com todo mundo. E você vai ser muito bem tratado até o dia que você começar a fazer a diferença. O dia que você começar a furar a bolha, que você começar a ir para outro nível, se acostuma. Se acostuma porque você não será mais tão bem tratado assim. Sabia disso? As pessoas não dão espaço para a gente. As pessoas não dão espaço nenhum para a gente. Não estão nem aí para você. Você pode estar fazendo uma coisa certa, maravilhosa. Você não vai ter espaço. Mas calma, isso não é para te assustar, não. Porque tem gente que quando vê que não tem espaço, ó, desiste. O paralítico de Cafarnaum não desistiu. Ele buscou uma alternativa, ele criou o espaço. Ah, ninguém quer me dar espaço? Vou criar meu espaço. É isso que Deus espera que a gente faça. Sempre que você tentar fazer alguma coisa, buscar seu espaço, você não vai receber. Quem está ali não vai te dar espaço. Ninguém vai dar o lugar ao sol para você, viu? Você tem que criar esse espaço. Ah, ninguém me dá oportunidade. Bem-vindo à vida, meu amigo. Ninguém dá oportunidade para ninguém. Se você encontrar uma pessoa que invista em você, uma pessoa que te ajude, uma pessoa que te abençoe, ó, você está rico. Se você encontrar alguém, você é privilegiado. É muito raro. A grande maioria das pessoas não vão aceitar você se destacar. Sabia? É por isso que quando você começa a crescer, muita gente começa a falar mal de você. Isso é uma coisa que eu atento demais. A pessoa começa a crescer. Gente do céu, olha o que acontece. Começa a crescer, começa a vencer na vida, prosperar, começa a alcançar seus sonhos. Gente que vivia perto começa a falar mal. Essa aí deve estar mexendo com coisa errada. Essa daí deve estar fazendo algum tipo de coisa errada, algum rolo, algum golpe. O pessoal começa a criar fatos, né, para denegrir, para diminuir seu logro, sua conquista. Que coisa, né? Ou então começa a dizer que você mudou. Ah, fulano agora tá diferente. Bah, é mesmo? Ah, agora... é outra pessoa, não é mais aquela pessoa. As pessoas adoram falar isso de quem está crescendo. Que maldade. Isso tem demais, demais. Quando você escutar isso, gente, quando alguém chegar no teu ouvido e falar, bah, fulano agora, bah, mudou muito. Ih, agora que mudou de vida, mudou muito. Se você escutar isso, olha, calma. Antes de você fazer o seu juízo pessoal, calma. Pode ser que você esteja diante de um baita invejoso na tua frente, falando com você. E a outra pessoa lá não mudou nada, não. É só o que mudou foi a vida dela. Ela continua sendo aquela mesma pessoa de sempre. Mas ela mudou a roupa, mudou o cabelo, mudou as condições, mudou. E que bom!
Mas ela continua sendo aquela pessoa humana que ela era, humilde de coração, do bem. As pessoas adoram falar que você está diferente, que você está arrogante agora. Ó, vou usar um termo aqui que as pessoas falam muito. Fulana está agora com o rei na barriga. Você já ouviu isso? Ah, não, aquela ali está com o rei na barriga. É claro, tem gente que realmente não sabe lidar com o crescimento. Se deslumbra. Tem? Tem. Mas é um grupo. Não é todo mundo. Eu conheço muita gente que prosperou e venceu e continua sendo uma pessoa incrível. Mas claro, o carro mudou, melhorou, a casa é outra, a roupa é outra, os hábitos da pessoa melhoraram, ela vive uma vida diferente hoje. Mas ela é aquela pessoa incrível ainda. Ela continua sendo aquela pessoa humana, do bem. Então as pessoas adoram fazer isso. Adoram fechar a porta para o outro. Adoram trancar caminho para o outro. Adoram falar mal do outro. Falar mal do trabalho do outro. É tão mais simples a pessoa trabalhar o dela, você não acha? Ela fortalecer o trabalho dela. Não, ela para de focar no dela para denegrir o seu. Isso é uma ignorância, uma maldade terrível. Mas ela existe. Não adianta nós ficarmos bravos. Não adianta a gente ficar furioso, porque isso aí é uma coisa muito comum. Tá entendendo? Ninguém dá espaço. É disso que eu tô falando pra você. O que aconteceu lá com o paralítico, acontece com a gente. Não dão espaço mesmo. Você quer fazer algo, vai ter alguém batendo em você, criticando você. É normal. Normal. Ah, ou você não cresce. Fica como tá e beleza. Agora, você quer avançar na vida, você deseja ter uma vida vitoriosa, ninguém vai te dar espaço. Você vai ter que criar o seu, e foi o que o paralítico fez. Não deram espaço para ele entrar pela porta, nem pela janela. O que, que ele fez? Chamou seus amigos e falou: olha só, estava observando aqui, não tem como nós entrar pela janela nem pela porta. Não tem, mas tem telhado. E essas casas aqui da Galileia, elas têm um terraço. Dá para nós descobrir aquele telhado ali. Não é difícil, não. Mas nós vamos estragar a casa do homem. Eu arrumo depois. Mas que hoje eu saio andando daqui. Ah, hoje eu saio. E eles toparam a loucura. Jesus estava lá dando a palavra no meio da sala. Começou um barulho no telhado. Que coisa, hein? Começou aquele barulho. E caía coisas no meio ali. As pessoas, o que está acontecendo? Daqui a pouco eles rasgam tudo. Abrem. Opa, desculpa a gente, transtorno. Estão baixando um paralítico. Com certeza teve gente que ficou furiosa. Olhou para Jesus e disse: ah, que desaforo, que falta de respeito. O que, que esse cara está pensando aí, ó? Fazer essa maior bagunça aqui, essa confusão toda. Jesus só assistindo assim, ó. Porque Jesus ama a fé. E aí, sabe o que aconteceu? O paralítico baixou ali. Sabe quantas palavras o paralítico falou para Jesus? Nesse texto? Nenhuma. Pastor, mas todo esse sacrifício para nada. Não, calma. Ele foi curado. Jesus falou para ele. Que fé, hein? Que coisa linda. Seja feito conforme a tua fé. E como tu deseja. Perdoados estão os teus pecados. Toma tua esteira e anda. Ele pegou a maca e saiu andando. E não falou nada. É que a fé, meu amigo, meu amigo, a atitude, quando o assunto é fé, a atitude tem um peso maior do que as palavras. O que você faz é mais forte do que o que você diz. Tem dois tipos de pessoa. Vou na igreja e tem o que não fala nada e vai na igreja. Tem o que fala, mas não vai. E tem o que até fala, mas ele vai. E tem o que não fala nada e vai. E o que pesa mais? A atitude. Mais que as palavras. Não entendo errado. Verbalizar a fé é importante. Mas a atitude conta mais. Igual quando uma pessoa diz que te ama. Uma pessoa fala que te ama, mas te trata mal. Outra pode não falar nada, mas faz o bem pra você. Qual das atitudes vai pesar mais? O que falam ou o que fazem? O que fazem? Claro. Eu fui criado numa época em que os pais não falavam pra gente: eu te amo, meu filho. Mas eles faziam tudo por nós.
comida na mesa, se esforçavam. Era uma verdadeira saga para nós sermos educados e criados. Isso é amor. Mais que palavras. Já pensou se o meu pai ou minha mãe dizia todo dia que me amava, mas me deixavam passar fome, passar frio, passar sede, passar necessidade? Não, eles não falavam essas coisas, mas eles faziam. E para mim, isso bastou. Para Deus também. Uma atitude de fé pesa mais que a própria palavra da gente. Fala mais alto o que eu faço do que o que eu digo. Tá entendendo? É que nem aquela pessoa que fala. Mas você não vê fruto. Tô fazendo, tô isso, tô aquilo. Aí você chega perto. Cadê o fruto? Não existe. Ruim, né? A pessoa parece que vive em outro planeta. Fica sempre falando coisa que ela não vive, que não está acontecendo, que é pura utopia. A pessoa está aí numa ilusão, ela criou uma ilusão na cabeça e fica falando. Você já viu isso? Isso é terrível. A pessoa, aí, daqui um tempo, ninguém vai dizer assim: nossa, fulano vive no mundo da lua. Não, eles vão dizer assim: aquela pessoa é mentirosa, que ela vive falando coisa que ela não faz. Mentirosa. A pessoa cria o apelido, cria a nomenclatura de mentiroso. E que no fundo a pessoa até quer, sabe? Mas a atitude não acompanha o que ela diz. O paralítico não. A atitude dele falou mais. E para encerrar a história, sabe aquelas pessoas que fecharam o caminho para ele? Aqueles que não deixaram ele passar? Aqueles que disseram lá no início que não tinha lugar, que chegaram primeiro? Para ele sair, eles foram obrigados a abrir o caminho. Sabe o que isso quer dizer? Que quando você começa a vencer e realizar, até quem te fechou a porta é obrigado a te abrir caminho. Até quem não acreditou em você, quem não te ajudou, será obrigado a ver o seu sucesso. E isso não tem coisa melhor. Você passar por aquela pessoa que um dia te prejudicou, que um dia te fez o mal, você chegar diante dela e Deus te honrar. É aquilo que Davi disse: prepara para mim uma mesa na presença dos meus inimigos. Gente que vive falando mal de você, de repente, é obrigado a estar diante de você em alguma situação. É obrigado até a pedir a sua ajuda. É obrigado a bater palma para você. É obrigado a entrar no que você construiu e ver com os olhos aquilo que ele mesmo falava mal. Isso Deus faz demais. Deus faz muito isso, minha amiga. Ah, como Deus faz. Deus é perito em pegar palavras ruins que as pessoas lançam para a gente e fazer dessas palavras, dessas pedradas, escadas de crescimento. Deus é perito em pegar pedras que atiram em você e fazer delas uma escada, uma escaleira para seu crescimento. Mas tudo isso passa por uma fé que persevera, por uma fé que não recua, por uma fé determinada. Você tem essa fé? Ela está no seu coração? Então eu quero te convidar para você aprender essa fé em uma das nossas reuniões da Nova Vida Church. Eu tenho certeza que Deus vai te abençoar de uma forma muito especial. E aí, você vem? Eu vou te esperar. Tá bom? Eu não tenho mais tempo hoje. Aproxime do rádio. Nós vamos falar com Deus. Meu Deus e meu Pai, quantas pessoas hoje nos acompanham, nos ouvem, necessitam de uma saída que não está disponível, assim como para o homem paralítico. Quantas pessoas que estão com a vida paralisada, meu Deus. Nada anda. As coisas não dão certo. É só pancada. É só problema. Senhor, isso tem que mudar. Uma hora a vida tem que mudar. A vida abundante tem que chegar. Uma hora a vida vitoriosa tem que chegar, ó Deus. Então aqui nós oramos. Declaramos a sua bênção sobre todos. Abençoe esse copo com água, chave, carteira de trabalho que representa os desempregados ou aqueles que estão enfrentando muita perseguição no trabalho. E abençoe a todos em nome de Jesus. Amém e amém.
Meu amigo, vou ficando por aqui hoje. Obrigado, viu? Espero você que está em Santo Tomé mais à noite. E também espero aqueles que vão estar em São Borja. Esperamos nas células e na quarta lá no Passo. Sexta na Piraí, domingo nos dois. Passo e Piraí. Vou te esperar e tenho certeza que vai ser uma benção. Lembrando que essa semana toda tem Santa Ceia para você não perder. Escolhe uma reunião e venha. Em nome de Jesus. Tá bom? Vou ficando por aqui hoje, deixando um abraço para as pessoas que estão com a gente. Deixa eu ver quem são as pessoas que estão com a gente aqui. Deixa eu ver se eu consigo visualizar. Minha amiga Norma Normita de Santo Tomé. Bendiciones, pastor. Boa tarde. Buenas tardes, minha querida Norma, que sempre está conosco. Vai estar hoje à noite, com certeza. Quem mais? Amiga Evelyn com a gente também. Tudo bem, Evelyn? Ver se mais alguém. Minha amiga Lizete lá na Parada do Pão, juntamente com o Claudio Mira e a Ju. Um abraço, meus queridos, obrigado. A Suzana, juntamente com o esposo. Tava um domingo, né? Tava um domingo. A amiga Marilis tomando chimas lá, um chimarrão gostoso, na companhia da Gabi, que tá no intervalo. Já tá voltando pro trabalho. Um abraço, Gabi, obrigado. E obrigado a todos vocês que hoje entraram e assistiram uma parte ou toda a live. Lembrando que essa live, ela fica gravadinha, tá, gente? Depois você pode entrar e acessar, tá certo? Você pode entrar ali e acompanhar ela toda gravada. Forte abraço aqui do pastor Alex. Deus abençoe você e a gente se encontra. Até lá. Tchau.

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2: Nota de falecimento e convite para enterro. 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
3: Idosa perde R$265 mil em golpe em Santo Ângelo. Uma idosa de 74 anos, moradora de Santo Ângelo, relatou à Polícia Civil ter sido vítima de um golpe que resultou na transferência de R$265 mil de sua conta bancária. Segundo o registro, ela foi abordada por um homem no dia 29 de setembro, quando retornava de um restaurante. Após conversar com o suspeito, a mulher disse não se lembrar claramente do que aconteceu. Familiares posteriormente identificaram duas transferências, uma de R$250 mil no mesmo dia e outra de R$15 mil no dia seguinte. Os valores foram enviados para uma conta de terceiro. O caso foi registrado na Polícia Civil, que deverá investigar as circunstâncias e identificar os envolvidos.
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3: Nota de falecimento e convite para enterro. 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

27 graus de temperatura, estamos chegando na programação aqui à Tarde a Sua da Cultura de São Borja, 15 horas e 26 minutos, se acertando aqui na programação, né? Acertando também a hora certa, 15 e 26. Tivemos há pouco a programação também musical da Tarde a Notícia com o colega Lutero do Carmo. Agora a Tarde a Sua vai continuar, claro, com informações e notícias, né? Durante a tarde até as 17h45. Tem também as informações a nível do estado, do país, do exterior, com a Rede Pampa, na edição das 4 e das 5. Tem edições locais pelo correspondente Nicola Veículos. E além disso, as demais participações. Daqui a pouquinho também chega o nosso colega Dils com algumas informações da área esportiva desta terça, dia 6 de outubro. 27 graus, portanto, aqui em São Paulo. Tempo abafado, né? Possivelmente podemos ter alguma pancada de chuva, não está descartado. Também tem as nuvens aí um pouco mais escuras, carregadas para o lado do sul. E podemos, quem sabe, ter alguma pancada de chuva na cidade, até mesmo no interior do município. Abrindo a programação para o Mercado da Casa, doutora Dara de Meira, para a Ótica Líder, JLA Energia Inteligente, Energia Solar, e também Nicola Veículos. Portanto, a programação da cultura, vamos começar aí com a Marília Mendonça, 3 horas e 27 minutos. Temperatura de 27 graus.

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6: 15h33, 15 horas 33 minutos. 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Informação aqui sobre o nível do Rio Uruguai, né? A gente buscou aqui um apanhado para os nossos ouvintes em Porto Mauá. Aliás, Garruchos, né? Garruchos, 9,17 metros, está baixando. São Borja, 9,99. Aqui em São Borja, ele baixa menos de 2 centímetros por hora, né? 1,7 centímetros por hora, 9,99. Itaqui ainda cresce 9,07 metros, né? 9,07 em Itaqui. O nível do Rio Uruguai, informação aos nossos ouvintes. Não só da cidade, também como da zona ribeirinha e no interior do município. O nosso colega Adilson tem informações aí da área do esporte nesta terça-feira, semana aí que recomeça o Brasileirão, né? Após o período da data FIFA. Acho que teve mais de mais de 2 semanas.
7: 18 dias, Alberi.
6: Oi?
7: 18 dias.
6: 18 dias?
7: 18 dias sem dupla Grenal em campo. Não foi 18 dias sem brasileiro, né?
6: Ah, sim.
7: Porque nós tivemos os jogos atrasados aí na sexta e no sábado, né? Isso. Santos e São Paulo e Bragantino e Atlético Mineiro, né?
6: Ok. Mas que não alterou muito com relação à dupla Grenal, né?
7: Não. Até mexeu. Porque o Atlético Mineiro já vem numa campanha bem sólida e o Santos, sim, acabou saindo da perto da zona de rebaixamento, né? E realmente conseguiu uma ótima recuperação no campeonato.
6: Isso. Mas então vamos ter uma semana aí de clássico Grenal no próximo domingo, 17h30 no estádio da Arena. Mas antes, aí tem movimentação já hoje, né, Dilson, nesta terça-feira.
7: Hoje nós temos um fato bem emblemático na história do futebol, Beri, que nós temos hoje a despedida do Messi com a camiseta da seleção argentina. O Messi faz o seu último jogo, né, uma baita de uma trajetória, né, com a seleção argentina. Ele que estreou em 2005 com a seleção argentina, né, um jogador que fez 125 gols em 207 partidas com a seleção argentina. É um jogador que, inclusive, assim, né, uma época da sua carreira foi muito ridicularizado, né, por nunca conseguir desempenhar o que ele produzia no Barcelona com a camiseta da seleção argentina, né. O Messi perdeu muito até conseguir ganhar, né. O Messi, Copa 2006, 2010, 2014, 2018, perdeu todas essas copas, até de 14 conseguiu chegar na final, perdeu várias Copa América, né? Inclusive ele anunciou uma aposentadoria da seleção, foi convencido a voltar, ganhou uma Copa América aqui no Brasil, né? No Maracanã, a Argentina ganhou 1-0, e depois, no ano seguinte, 2022, a Argentina acabou sendo campeã, vencendo a França nos pênaltis, e aí sim, o Messi realmente se tornou um grande ídolo, que a gente viu o Messi fazer agora na última Copa do Mundo com 39 anos, foi inacreditável, né? Uma Copa em alto nível, eu particularmente achei até que o Messi ia, um cenário meio que despedido, ia fazer um outro jogo, assim, esporádico, né? Não, o Messi do primeiro ao último jogo, que foi a final da Copa do Mundo, jogando num nível altíssimo. E me atrevo a dizer que foi a melhor Copa do Messi com 39 anos, né? Levou uma Argentina assim, longe de uma super seleção, jogadores assim, assim, nada perto do nível do Messi, né? Uma seleção até de um nível operário, né?
6: Sim.
7: E o Messi conseguiu ser protagonista. Claro que enfrentou uma Espanha, tecnicamente era muito mais time, aliás, a taça ficou em ótimas mãos, que não tinha nenhuma seleção que merecia mais que a Espanha, mas o Messi sim, sai muito grande da sua seleção. Um jogador, até os argentinos sempre teve uma comparação com o Maradona, né? O Maradona é uma carreira tão grande com a Argentina, foi campeão em 86, foi vice em 90, né? E o Messi sempre foi comparado com ele, e o Messi conseguiu, aliás, o Messi conseguiu disputar mais finais da Copa do Mundo que o próprio Maradona, né? O Messi foi campeão em 22, perdeu essa e perdeu de 14, foi 3 finais de Copa do Mundo, o maior artilheiro de sua seleção, e vai fazer uma despedida do tamanho que ele merece. 85 mil pessoas hoje no Monumental de Nunes, nesse amistoso contra a seleção do Benin. A Argentina, aliás, historicamente faz amistosos contra seleções ruins nesses últimos anos, até porque o técnico da Argentina, o Lionel Scaloni, ele já até, na visão dele, ele já tem um time montado, ele já tem um time estruturado, não tem por que jogar, na visão dele, contra uma Espanha, contra uma seleção brasileira, contra uma seleção da Inglaterra, porque ele já vê o time dele bem moldado e bem estruturado, tá? E o Messi hoje tem uma grande possibilidade, inclusive, do Messi se despedir fazendo gols hoje. Isso. Dando assistência pelo nível do adversário, né? Talvez aí, isso é algo muito que divide as pessoas, para alguns é o Maradona, para outros é o Ronaldo, o Ronaldinho Gaúcho, sei lá, o Zidane. Eu, para mim, depois que o Pelé parou de jogar, o Messi é o maior jogador da história do futebol, né? Para muitos, né? Comum da minha opinião. Então é uma grande despedida que esse jogador vai ter. O jogo 8 horas da noite e tem transmissão do Sport TV, esse jogo aí.
6: Sim, E é saber se ele vai encerrar a carreira lá no Miami, nos Estados Unidos.
7: Eu acho que sim, Alberi. Eu acho que ele vai acabar se apoiando. Eu queria muito que o Messi jogasse uma temporada aqui no futebol argentino, jogasse uma Libertadores da América.
6: Seria legal, né?
7: Não, a gente viu aí há poucos meses, ele tá em alto nível ainda, sim, né? Ele vai parar realmente num nível muito bom. E sempre é uma comparação com o Cristiano Ronaldo, né? A gente tá vendo o Cristiano Ronaldo, talvez, se aposentando da seleção, brigando com o treinador, né? E o Messi hoje vai se aposentar dos braços do povo, né? Realmente recebendo todo o carinho, né, que ele merece por toda a sua trajetória. Os argentinos fazem isso muito melhor do que nós. Os argentinos reverenciam melhor os seus ídolos em relação aos nossos aqui, né? Em relação ao Pelé, o próprio Romário, o Ronaldo Fenômeno, assim, os argentinos abraçam melhor os seus ídolos, né?
6: Isso. Então vamos ter a grande despedida hoje do Lionel Messi.
7: Outro fato importante hoje no futebol, o Juventude, né? O Juventude joga hoje pela Série B do Campeonato Brasileiro, 21 horas e 35 minutos contra a já rebaixada Ponte Preta. É muito forte a tendência que o Juventude consiga ganhar o seu jogo, termine na liderança, lembrando que a Série B já está na sua reta final. E é muito grande a possibilidade que o Juventude jogue a primeira divisão do ano que vem. Juventude, nesse momento, está mais próximo de disputar a Série A do que a dupla Grenal, né? Porque a dupla Grenal, se terminasse hoje o campeonato, estaria disputando a segunda divisão, né? Mas é a dupla Grenal, né, Alberê, a gente projeta amanhã, né? No caso, o Inter teve um desfalque aí, né? Um jogador que o Inter contava, que era o Sanabria, né? O Sanabria acabou se machucando na data FIFA, né? No amistoso contra a equipe da Colômbia. E o Grêmio vai ter pelo menos estará à disposição. Vamos ver se o Renato botará em campo, que é o Vijaçante, né? O Vijaçante, que inclusive é companheiro do Sanabria na seleção do Paraguai. O Grêmio conseguiu fazer uma manobra com o Palmeiras aí de um voo, né? E o jogador vai conseguir desembarcar em Belém. Aí fica a critério do Renato se vale a pena ou não escalar, porque no final de semana nós temos um clássico Grenal e um clássico Grenal decisivo, né? Dependendo do resultado lá no final do campeonato, um pode ficar pelo caminho e um ficar na primeira divisão, ou talvez os dois morrerem abraçados juntos para disputar a segunda divisão. Depende muito também como é que foram os jogos agora da quarta-feira, né? O Inter tem um confronto direto contra o Corinthians, não dá nem para pensar em tropeçar. Até porque se o Inter ganhar do Corinthians, ele traz o Corinthians definitivamente para a briga contra o rebaixamento. Corinthians em crise, com o Fernando Diniz balançando o cargo. E o Grêmio pega um time que está virtualmente rebaixado, né? O Remo já está pensando já no carnê da segunda divisão. Então o Grêmio tem que aproveitar que pega um time aí já quase desmobilizado, né? Tecnicamente frágil e fazer aí. Ambos têm que fazer 3 pontos, né, Alberibo? Porque se os dois ganharem os jogos de amanhã, o Grenal do final de semana, domingo, ele perde um pouco da... Não vou dizer que ele perde importância, porque um Grenal sempre é importante. Mas se pelo menos os dois conseguirem aí fazer 4 pontos aí nos dois jogos, já dá uma atenuada na situação, né? O Grenal já não é tão decisivo. O problema, por exemplo, imagina se os dois perdem na quarta-feira, o ringir de dentes que não vai ser esse clássico Grenal, os dois empatam, né? Então tu ganhando, tu bota um pouco de uma água numa fervura nesse clássico do domingo, né?
6: Isso. Então as informações aí do esporte a nível local também, a equipe da Associação São Borgense joga aí na segunda-feira, no feriado, né,
7: Edilson? 4 horas da tarde, né?
6: Lá em Bagé.
7: Tem que reverter um placar, perdeu o primeiro jogo aqui, 3-1, lembrando que não tem saldo, né, tem saldo de gols. Qualquer vitória da Associação leva o jogo para prorrogação, a Associação tem que ganhar dois jogos num jogo só, tem que ganhar no tempo normal e ainda ganhar na prorrogação. Acho que dá para acreditar por causa da logística que o time está tentando fazer. Vai viajar no sábado, vai descansar todo domingo e aí joga na segunda-feira, né? Tu tendo realmente 24 horas de descanso lá, ajuda e ajuda muito, né? Talvez a Associação, quem sabe, consiga fazer uma epopeia, lembrando, se passar, vai pra semi e joga a prata no que vem.
6: É, isso, né? Já sobe aí pra série prata, então é um jogo aí decisivo, né?
7: E claro, segunda-feira a gente faz a transmissão do jogo aqui, esperamos estar contando aqui a classificação da equipe.
6: Isso, o jogo começa 4 da tarde.
7: 4 da tarde.
6: Lá em Bagé. Tá certo, obrigado, Adilson.
7: Até amanhã.
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tarde, sua aqui nos 1260 da Cultura de São Borja. Nosso obrigado pela audiência, dona Ramona Araújo nos ligou agora há pouco, né, dona Ramona? Obrigado, a gente agradece pelo carinho sempre da audiência no bairro José Pereira Alvarez. Os nossos demais ouvintes aqui enviando seu recado no 996731260. A rádio da comunidade São Borjense, localidade de São Lucas, Bororé, Nhuporã, né? Muito obrigado também, localidades aí de São Marcos, Passo da Barca, nossos ouvintes aí do Passo da Barca, proximidade de São Marcos, nosso agradecimento pela audiência e sintonia nas grandes, na sua propriedade particular, né? Com o radinho ligado como seu companheiro, faltando 8 minutos para as 4, 8, faltando para as 4, vamos trazer a Ana Carolina, a música aqui nacional. Bom dia, nosso boa tarde, né? Marisa, Antoninho Veiga Machado, na Barão do Rio Branco, dona Joana Santa Catarina, a Flori Carpes, a gente deseja também tudo de bom aos demais ouvintes que acompanham aí a programação da Cultura.

Ana Carolina, aqui na programação A Tarde é Sua, da Cultura de São Borja. Temperatura até vamos atualizar, né? Estava em 26, 27 graus, 27. Agora com abertura maior de sol, né? Um pouco mais quente, a tarde desta terça-feira, dia 6 de outubro. 3 minutos faltando para as 4. Daqui a pouquinho tem informações aí pela Rede Pampa. E lembrando, né? O nível do Rio Uruguai em São Borja encontra-se com 9,99 metros. Ele está baixando. Baixando, mas baixa ainda lentamente, cerca de 2 centímetros ou menos, né? Por hora. Já em Itaqui, ele cresce ainda lentamente, 9,07 metros no Itaqui. Aqui em São Borja, né, até ontem, tinha cerca de 22 pessoas desalojadas, né, na casa aí de familiares. Mas, no momento, não tem nenhuma família aí no ginásio Cleto Dória de Azambuja. Falando sobre o ginásio, né, está sendo desenvolvido desde ontem também o Jogos da Primavera. Também, acho que a partir de amanhã, né, também terá jogos aí no Parcão. Elas vão para o Bazeto. Obrigado, Bazeto, pela audiência aí sempre na área do esporte da Prefeitura aqui em São Borja, o Bochinha, né? Está aí, portanto, também tem os jogos, o jogo de ex-atletas do São Borja no próximo sábado, encontro aí no próximo sábado, lá no campo da Asconvilca. Chega Reginaldo Rossi, alusão também para os nossos ouvintes do Caçacã, também nosso boa tarde, os ouvintes aí do Ivaí, Mato Grande, localidade do Mato Grande, nosso obrigado pela audiência. Música.

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2: Lula cogita tirar da presidência indicação de ministros do STF, diz presidente do PT. Dois minutos, esse é o Pampa Notícias e vamos atualizando as principais informações do momento. O presidente nacional do Partido dos Trabalhadores, Edinho Silva, afirmou nesta terça-feira que o presidente Luiz Inácio Lula da Silva tem questionado a competência do Poder Executivo de indicar ministros do Supremo Tribunal Federal. Edinho disse que o chefe do Executivo ponderou sobre a participação da sociedade na escolha de integrantes da corte. O líder da oposição no Senado, Rogério Marinho, do Partido Liberal, apontou nesta terça-feira que não descarta uma conversa com os ministros do Supremo Tribunal Federal, Alexandre de Moraes e Flávio Dino. Marinho alega que esse diálogo deve ocorrer somente após as eleições. Os dois ministros são considerados alvos prioritários de um processo de impeachment planejado pelo partido a partir de 2027. A Prefeitura publicou no Diário Oficial de Porto Alegre desta terça-feira a licitação para contratação de estudos, projeto executivo e execução da nova ponte Mário Rigato na rua Ramiro Barcelos. O trecho sobre o arroio dilúvio corta a Avenida Ipiranga na capital. O trabalho será coordenado pela Secretaria Municipal de Obras e Infraestrutura. A sessão pública está marcada para 12 de janeiro. As empresas interessadas em participar do certame devem estar previamente cadastradas no portal de compras públicas. O partido de extrema-direita Alternativa para a Alemanha conquistou nesta terça-feira a presidência do Parlamento Regional do Estado da Saxônia, no leste do país. Esse será o primeiro episódio em que um grupo radical de direita governa uma região alemã desde o fim da Segunda Guerra Mundial. A Organização Mundial da Saúde anunciou nesta terça-feira que as autoridades russas identificaram todas as pessoas que tiveram contato com a funcionária de um instituto de pesquisa sobre a peste que morreu após apresentar uma pneumonia de origem ainda não determinada. A organização afirmou que não há indícios de novos casos de infecção. A causa da morte da funcionária está sendo investigada. E agora as informações do mercado financeiro. O dólar comercial opera em baixa de 0,46%, cotado a R$ 4,97. O euro comercial opera em baixa de 0,13%, cotado a R$ 5,60. O principal índice da Bolsa de Valores brasileira B3 opera em baixa de 0,14%, aos 206.623 pontos. 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

4:07, 4:07. Há pouco você teve informações pela Rede Pampa, que na programação da Cultura M1260. Falando em ouvintes, a gente mandou alô aí pra tia Flori Carpes, né, dona Flori. Obrigado, dona Flori, realmente está na audiência. E também a Mara Fortes, obrigado, Mara, também estou na sintonia, abraço meu amigo, obrigado, Mara, tudo de bom para vocês aí, para os familiares. Não sei se está na cidade ou em Santa Catarina, né, Mara? Mari. Ou Mara, mas mesmo assim, nosso muito obrigado, a Mara Fortes. A gente agradece aí sempre pela companhia aqui na Cultura M. Boa tarde, sou o Beri, estamos escutando o programa, uma ótima tarde para o senhor. Obrigado, na Maurília, e seu Alcides Camargo de Paulo, na Paris Sampaio. Também o seu Liberato lá na Paris Sampaio, né? Sempre está ligadinho. Quando ele nos encontra aqui no centro da cidade, juntamente com a sua esposa, ele sempre está nos acompanhando, seu Liberato, e também na Paris Sampaio. Um dos vizinhos lá da Dona Maurília. Também o Marcos, né? Trabalha o tempo aí na antiga Total, né, Marcos? Obrigado aí, tudo de bom. Marcos aí da Paris Sampaio, os familiares. 4:08. Ah, tem também um recado aqui da Dona Maria Denir Quevedo. A gente deseja também tudo de bom, Dona Maria Denir. É, também, pronta, excelente recuperação para vocês, né, Maria Denir? A gente agradece sempre pela audiência e pelo carinho aí da programação, pelo carinho da audiência, né? Boa tarde, Alberi. Estou na escuta. Que Deus te dê bastante saúde para estar sempre com nós através da Rádio Cultura. Obrigado, né? E agora substituindo o Eugênio. Ah, sim! O colega Eugênio Dutra vai ter que fazer uns exames durante uns dias, né? A gente vai ficar aqui na programação durante a manhã. E demonstra que é um ótimo locutor, que Deus abençoe sempre. Obrigado, Dona Maria Denir, pelas palavras. Tudo bom para vocês e os familiares no Capão Alto, né? Aqui em proximidade da cidade, cerca de 6, 7 quilômetros aqui da cidade. Nosso agradecimento pela audiência. Também Dona Nélida. Obrigado, Dona Nélida. Possivelmente deve estar nos ouvindo na Teobaldo Claus. Os ouvintes também lá de Samburá, né? Sou Pedro. Também a gente agradece pela audiência. São amigos aí da Dona Maria Denise. Falando em audiência, nosso, não podemos esquecer aqui da Dona Onete e seu Hélio, né? Estão completando, acho que 37 anos de casados, né, Dona Onete? Tudo de bom aí. Parabéns aí. Continue com bastante saúde esse casal. 35 a 2. Parabéns então aí ao casal, né? 37 anos. Então a gente agradece sempre aí pela audiência também. Agradece a Deus aí pela bastante saúde para vocês, né, Dona Onete? São pessoas aí bastante queridas na comunidade em Uporã. E também os familiares e amigos, desejando tudo de bom ao casal, Dona Onete, também o seu Hélio. Nós vamos também pro Ayrton, lá na Bela Vista, né, Ayrton? Tudo de bom.

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0: tarde, seu Leomar Milbratt. Obrigado, seu Leomar, do bairro Paraboi. Já deixando a sugestão para a programação a partir das 5, né, no Espaço Tertúlio. Obrigado, seu Leomar. Também a todos os nossos demais ouvintes, né, que estão ligados na programação. A gente enviou um alô para a Dona Onete, para o seu Hélio, né, 37 anos de matrimônio. A gente agradece aí a Dona Onete, realmente está na audiência. Ela mandou um alô aí. E estão ligados também na programação aqui da Cultura. Nosso boa tarde também para o seu N. Uma, né? E também seu Hélio, lá na Granja Coleta. A gente agradece, deseja também tudo de bom, seu Juarez. Ao Bolo, também lá na Vila Rio Porã. Nossa, muito obrigado, Bolo, tudo de bom. Te agradece pela audiência e sintonia na programação aqui da Cultura. 4:19, 4:19. A música e informação no seu rádio. Vamos também trazer demais informações aqui na programação da 1260. A Mara está nos acompanhando lá em Foz do Iguaçu, né, no Paraná. Foz do Iguaçu. Alusão aí, obrigado Mara pela audiência e sintonia. Foz do Iguaçu também trabalha nosso colega aí de rádio, São Borgense, aqui o Juliano Jacques, né? Lá nas emissoras de Foz do Iguaçu. A gente agradece também pela audiência e sintonia a Mara. Ligados na programação da 1260. 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Ouvinte enviando seu recado pelo 996-73-1260. Chegando aí o pagode, né, com o Tiaguinho, aqui na programação para os nossos ouvintes do bairro Maria do Carmo. E também nas demais cerealistas, né, que acompanham a programação. Alusão lá para o Cláudio Moreira na Comac. Também nosso alusão para o Fredo, né, Alfredo. Obrigado, Fredo. Grande goleiro aí do nosso futsal, ex-goleiro, né, eu acho. Mas sempre em sintonia com a programação aqui da Cultura. Ao pessoal também da Ciagro, ao Barusca, ao alusão pro Maninho, né? Ao Barusca, Piraí Alimentos, o Neco, no bairro Maria do Carmo.
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1: É a programação à tarde é sua, nos 1260 da Cultura. Está aí o Tiaguinho, né? Na 1260. Pessoal que estão acompanhando aqui a programação, acompanhando também as informações, né? É, demais notícias, falando em notícias pelas redes sociais aqui da Rádio Cultura no Facebook, tem muitas informações durante o dia. Manchetes também que foram destaques durante esta terça-feira. É, entre elas a gente já destacou aqui algumas da área do esporte, né? Hoje pela manhã, um dos destaques foi Betis deixa de operar no Brasil após proibição do governo federal. No Facebook aqui da Rádio Cultura, agricultura familiar ganha destaque na 55ª Exposição Agropecuária de São Borja, que começa a partir de amanhã, né? De quarta até de 9 a 12 de outubro, até segunda-feira que vem. E tem muitas atrações, inclusive músicas, né? Na segunda-feira que vem tem o Luiz Marenco, entre outros, tem pagode local. Outro destaque, médicos gaúcha podem emitir receitas de controle especial de forma digital. Messi faz nesta terça seu último jogo pela seleção da Argentina. Chuva forte deve atingir o sul do Brasil e aumentar risco de novas enchentes, segundo a Metsu Meteorologia. Aí regiões atingidas devem ser o centro, oeste e noroeste do Rio Grande do Sul. Pontos de 100, 150, pode superar até 300 milímetros, né? Nos próximos dias, o que pode acarretar também cheias aí de rios, transbordamento de riachos, enfim. A projeção da Metsu para chuvas intensas, inclusive para amanhã aqui para fronteira oeste. 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Vamos trazer aí o Gonzaguinha, mais uma da música popular brasileira. Daqui a pouco tem o Sertanejão, tem notícias, oferecimento a Nicola Veículos.

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1: Hospital Ivan Goulart reforça pedido por doadores de sangue em São Borja. O Banco de Sangue do Hospital Ivan Goulart, em São Borja, está reforçando o chamado à comunidade para a doação de sangue. A unidade necessita de doadores dos tipo A positivo, A negativo, O positivo, O negativo, B positivo e B negativo, que podem ajudar na manutenção dos estoques e no atendimento aos pacientes. Para doar, é necessário ter entre 16 e 69 anos. Menores de 18 anos precisam apresentar autorização do responsável. Também é exigido peso mínimo de 50 quilos, estar em boas condições de saúde, descansado e alimentado no dia da doação, além de apresentar documento oficial com foto. O atendimento do banco de sangue ocorre de segunda a sexta-feira, das 8 às 11h30 e das 14 às 17h30. Antes de comparecer, os interessados podem entrar em contato com a equipe para esclarecer dúvidas e verificar as orientações para a doação. As informações podem ser obtidas pelo telefone 553431-1700. A campanha reforça que uma única doação pode contribuir para salvar vidas e atender diferentes pacientes que necessitam de transfusão.
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4h36, daqui a pouquinho vem o Sertanejão aqui na programação da Cultura, 4h36. O pessoal que já está com seu chimarrão, né, nesse momento, ou com o chá, né, Dona Flori Carpes, enfim, o lanchinho aí da tarde, ou daqui a pouco mais, né, a partir das 5 da tarde, nosso obrigado. De 7 a 12 de outubro, São Borja recebe a Expofeira 2026. Nos palcos vai ter o Joca Martins. Agora há pouco a gente falou, né, sobre os shows. Aliás, falou que ia ter o show, não descreveu os shows em si, quais seriam. Então aqui vamos relacionar, né, os shows da Expofeira. É Joca Martins, Luiz Marenco, Felipe Girardi. E ainda terá palestras, julgamentos de animais, atrações para toda a família com a programação especial para o Dia das Crianças. Expofeira 2026, de 7 a 12 de outubro, no Parque de Exposições de São Borja. A entrada é gratuita. Patrocinador Master do Sicredi, Ouro Uirga, a Prata Piraí Alimentos e Banrisul, realização Sindicato Rural de São Borja. Aí, portanto, esse destaque aqui na programação da tarde, programação da 1260. 4h37, daqui a pouquinho vem o destaque para o sertanejo, né? Eu antes também tenho uma sugestão musical lá da Mara, né? O René Raí, a gente vai aproveitar também, trazer Eterno Amor, né, Mara? Acho que não sei se é esta a música do René Raí. Vai aproveitar e mandar um alô lá para a Granja Coleto, aos vizinhos, né, amigos também, que estão sempre ligados na programação, seu Mário, Dona Fátima, nosso muito obrigado. E a Dona Fátima aqui do bairro do Passo, seu Valdir, sempre ligadinhos na programação da Cultura, a gente agradece também. 4h37, a hora certa. 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Vamos trazer o René Raí. Daqui a pouco vem mais um Sertanejão Clássico.

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1: Lourenço e Lorival, faltando agora 18 para 5, 16 horas 42 minutos, temperatura em São Borja 26 graus.

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6: Daqui a pouco vem mais uma aí do Sertanejão com trio Parada Dura, 16 horas mais 47 minutos, 4h47. A temperatura em São Borja, vamos observar aqui, né? O pessoal que está nos acompanhando na programação, dando carona pra gente, nosso muito obrigado. Interior do município, cidade, 26 graus, tempo um pouco mais nublado, né? E também, quem sabe alguma localidade do interior tem alguma pancada de chuva, o pessoal pode nos avisar também. Nosso boa tarde ao Tiju, na São Rafael, na Tiju, ao Ayrton. Também a Tânia Silveira pediu uma música e deu uma sugestão musical do Rangel Marques, né, Tânia? Obrigado sempre pela audiência. A gente agradece aí pela audiência e sintonia dos nossos ouvintes que estão ligadinhos na programação aqui da Cultura M 1260. 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Ótica Líder, Mercado da Casa, Doutora Dara de Meira, JLA Energia Inteligente ou Energia Solar, Nicola Veículos, continuação aqui do Sertanejão, faltando 11 minutos agora para 5. Trio Parada Dura.

Ciel Marques, aqui na programação da Tarde é Sua, faltando 8 minutos para 5. Obrigado pela sua audiência, pessoal que está nos acompanhando na cidade, também através do aplicativo, no site da emissora, aqui Cultura M 1260, e a Tarde é Sua. Vem daqui a pouquinho notícias pela Rede Pampa, né? E após as notícias, vem o Espaço Tertúlia. Música.

Aí a música com Rangel Marques aqui na programação da 1260 e nosso boa tarde também a dona Suzana Cadó. Boa tarde, Jaberi, por aqui escutando o programa Sertanejo. É, muito boas músicas, tá certo? Obrigado, dona Suzana, né? Também nosso boa tarde aqui para o pessoal lá da Fausto Lourenço Aquino. Também o programa está show, o Ori e Jânia, né? Obrigado, seu Ori, dona Jânia. Obrigado pela audiência. Ou Tânia, né? Obrigado pela audiência na programação. Dona Nélida, também na Teobaldo Claus, nosso muito obrigado. Ao Mário, também está mandando uma música aí para o grupo do WhatsApp Farofeiros, né, Mário? Tudo bom aí? Lidando aí com os motores. A gente agradece, portanto, pela audiência. Faltando 4 minutos para às 5 da tarde. Daqui a pouquinho vem as notícias e depois segue o Espaço Tertúlia na programação aqui da 1260. Antes tem um recado aqui da Corsan. 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Corsan, nossa natureza, movimenta o Rio Grande. 13 minutos e meio faltando para as 5. Então vamos mais um destaque. Chega aí Jean Giovanni, esse clássico, né, com o Jean Giovanni dos anos 90. E depois a gente retorna aí com as notícias e o Espaço Tertúlia. Música.

0: Pontualmente 5 da tarde, vamos ficar no aguardo aí da Rede Pampa, né, para as informações e notícias, depois a gente retorna aqui na programação AM 1260. Temperatura, ela diminuiu um pouquinho, né, a gente trabalhou aí praticamente com 27 graus, nesse momento a temperatura em São Borja na marca aí dos 26 graus, já, logo após as informações, vamos também atualizar algumas informações sobre o nível do Rio Uruguai aqui em São Borja e também na região. O pessoal está batendo um papo lá, né, trocando ideias pela Rede Pampa, os jornalistas. Daqui a pouco, então, vem as informações. O seu Alcides não ligou, ele manda um alô aí para o Toca, né? O Toca cabeleireiro, né? Cabeleireiro bastante experiente, está na João Palmeiro, próximo ali do CTG, né? E o Toca, o seu Alcides, né? Manda lembrar que é o Nanico, né? Que foi colega de infância do Toca, tem o salão Toca Bárbara ali, né? E, além disso, o Toca também é uma pessoa bastante experiente no ramo de dos mestres da tesoura, como se diz, trabalhou tempo ali com o saudoso Costinha também, próximo do Itaú. E então, o seu Alcides também nos manda um alô aí para o Toca Cabeleireiro. 17 horas, 1 minuto e meio, o pessoal ainda está trazendo algumas informações de discussão lá na Rede Pampa, né? Na área de jornalismo, na área política, enfim, a gente vai ficar no aguardo para trazer as informações aí também com o jornalismo.
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2: Púlpito vazio ali, né? Se alguém não for, e vão permitir, será que dessa vez rola, não rola?
3: Eu acho que não,
4: debate,
3: né?
4: De um não dá, né?
2: Não sei, o debate seria, o debate ali, só não aconteceu o debate na Globo porque o Flávio não foi, por causa de um. Não foi,
4: senão eu conheço pessoas que podem fazer debate consigo mesmo, já conhecem no espelho, assim, mas não é o caso aqui, né?
2: Não sei, eles são insuperáveis. 5:02, são 5:02, você está conectado com as principais notícias do dia.
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5: Ministro do Supremo Gilmar Mendes diz que nem os momentos de turbulência comprometeram a força da Constituição. Às 3:03, esse é o Pampa Notícias e vamos atualizando as principais informações do momento. O ministro Gilmar Mendes disse nesta terça-feira que nem mesmo os momentos de turbulência comprometeram a força normativa da Constituição na promoção de direitos e no incremento da cidadania. Em suas redes, o decano celebrou os 38 anos da Carta, que em sua avaliação segue unindo o país em torno da fraternidade, da dignidade da pessoa humana, da estabilidade democrática e da redução das desigualdades sociais. O plenário do Senado Federal iniciou nesta terça-feira a primeira sessão de discussão da proposta de emenda à Constituição que prevê o fim da escala de trabalho 6-1. Segundo o regimento interno do Senado, são necessárias 5 sessões de discussão antes que a proposta possa ser colocada em votação. O novo caso de influenza aviária, conhecida como gripe aviária, foi registrado em aves de subsistência no município de Seubá, na região do Alto Jacuí. O laudo foi confirmado pelo Laboratório Federal de Defesa Agropecuária de Campinas. O Serviço Veterinário Oficial do Rio Grande do Sul realizará visitas nas 68 propriedades no raio de 3 quilômetros do caso registrado, além das ações de educação sanitária e conscientização na comunidade. O governo dos Estados Unidos discutiu o início de visitas recíprocas a instalações nucleares com a China e planeja continuar defendendo essa possibilidade em reuniões presenciais ao longo dos próximos meses. As discussões ocorrem durante a crescente preocupação do país com o programa de armas nucleares da China. A polícia antiterrorismo do Reino Unido prendeu nesta terça-feira um sétimo suspeito de envolvimento no incidente ocorrido no fim de setembro próximo à base aérea do sudoeste da Inglaterra, utilizada pelo exército dos Estados Unidos. E agora as informações do mercado financeiro. O dólar comercial opera em baixa de 0,38%, cotado a R$ 4,98. O euro comercial opera em baixa de 0,07%, cotado a R$ 5,60. O principal índice da Bolsa de Valores Brasileira B3 opera em baixa de 0,53%, aos 205.807 pontos. 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

tertúlia aqui nos 1260 da Cultura de São Borja. Nosso muito obrigado a você que continua ouvindo a gente aí pelo rádio, pela internet, no aplicativo do celular. Nosso muito obrigado. Usando carona através do seu automóvel, no caminhão, né? Também através da máquina aí no interior do município, nosso agradecimento. Também na estância, na fazenda, no galpão, né? Tem muitos rádios aí no galpão. A gente agradece também o pessoal que está trabalhando, mas um radinho ligado na programação da cultura, nas lancherias aí no interior do município, nos chamados armazéns, né? Antigamente chamavam, né? Os armazéns. Nosso obrigado, então, mini mercado. Obrigado aí pela sua audiência e sintonia nos 1260. Alôzão aí pro Carlos Chaves, o pessoal que lida com as eletrônicas, né, Carlos? A gente agradece também. Boa tarde a Elisete Dornelles. Parabéns pelo programa, muito bom. Manda uma música gaúcha agora, o Tranco do Alazão. Elisete Dornelles, obrigado, Elisete. Todo o pessoal aí, os familiares, né? Também o Maicon e também aos seus irmãos, familiares, na Aparício Mariense, próximo do estádio Coronel Vicente Goulart. Trabalhando e continuando, né? O nosso trabalho é para a JLA Energia Inteligente, para o mercado da casa, para a Ótica Líder, doutora Dara de Meira, além da JLA Energia Inteligente, né? A Nicola Veículos está com a gente na programação da tarde aqui da Cultura. César Oliveira e Rogério Melo. Nós estamos com a trilha musical Toro Passo, vem a música, né? E agora também trazendo além da, não só da parte instrumental, também a parte cantada, né? Com César Oliveira e Rogério Melo.

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7 horas mais 18 minutos, 5:18. Já também tem a previsão do tempo. Vamos trazer aí a previsão do tempo para amanhã, já, né? Já adiantando aí a previsão do tempo. Aqui em São Borja, o nível do Rio Uruguai, primeiramente em Garruchos, 9,13, está baixando. Baixa cerca de 1,7 cm, né, por hora. Esta medição de Garruchos é das 16h, das 4h30 da tarde, né? Já aqui em São Borja, medição das 15h para as 4h, 9,97 m. Ele baixa cerca de menos de 2 centímetros por hora, né? Está baixando muito lentamente aqui em São Borja, 9,97 m, o nível do Rio Uruguai, portanto.

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Chegando o trote do Olazão com os Monarcas, sugestão aí do ouvinte, agora 17 horas e 19 minutos, a temperatura em São Borja na marca dos 26 graus.

0: horas e 24 minutos. Vamos trazer agora a meteorologista, né, Elcias, trazendo a projeção, a previsão do tempo a partir desta quarta-feira aqui para São Borja. O pessoal que mora na cidade, mora no interior, pode então ficar na audiência aí da projeção do tempo. Depois vem mais um destaque da nossa música no Espaço Tertúlia. Nosso boa tarde para o seu Valdir, né, na escuta, Chimarrendo possivelmente, né, seu Valdir, dona Fátima, nosso muito obrigado aí pela audiência.
1: Nesta quarta-feira o sol aparece e a temperatura dispara com 28 a 30 graus na região de São Borja e toda a fronteira com a Argentina. E volta a chover, pancadas de chuva de curta duração ocorrerão da tarde para a noite e não se afastam alguns temporais. A quinta-feira é o dia de maior volume de precipitação, os modelos atualizados indicam aí 50 a 100 milímetros em São Borja, portanto, há risco de alagamentos, de transtornos localizados e também tempestades com raios e até granizo podem ocorrer. Temperatura variando entre 21 e 24 graus. A sexta-feira também tem esse quadro de instabilidade, mas em geral tem melhorias e as pancadas de chuva elas ocorrem mais concentradas, de curta duração, diferente da quinta, que pode ter horas seguidas com a chuva ocorrendo e abrangendo a região. Sábado tem na madrugada alguma instabilidade, mas depois o tempo apresenta melhorias, com sol e nuvens durante o sábado, domingo e parte da segunda-feira, mas o feriado volta a ter instabilidade entre a tarde e a noite. E essa instabilidade segue na terça-feira da próxima semana. Portanto, serão vários dias aí de chuva. Chamamos atenção também para a bacia do Rio Uruguai, porque o norte gaúcho e o sul de Santa Catarina também irão concentrar altos volumes de precipitação e isso pode fazer com que a bacia do Rio Uruguai apresente uma nova elevação dos seus níveis e com prejuízo, então, às áreas ribeirinhas. Da Metso Meteorologia, Stael Cias.
0: E Murano Batista chegando na programação da Cultura, 17 horas e 26 minutos.

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1: Agricultura familiar terá espaço de destaque na programação da 55ª Exposição Agropecuária de São Borja. A 20ª Mostra da Agricultura Familiar será realizada de 9 a 12 de outubro no Parque de Exposições Serafim Dornelles Vargas, reunindo produtores e uma variedade de produtos artesanais e coloniais. Durante os 4 dias, o público poderá visitar os espaços da mostra e conferir itens como pães, cucas, bolos, bolachas caseiras, tortas, salgados, queijos, doce de leite e requeijão. Também estarão disponíveis conservas, picles, doces em calda e doces secos, ovos tipo caipira, flores, cactos e suculentas, além de pastel e iscas de peixe. A programação inicia nesta sexta-feira, das 18 às 22 horas. No sábado, a visitação ocorre das 14 às 22. No domingo, o espaço estará aberto das 10 às 22 e na segunda-feira, feriado, das 10 às 22 horas. A iniciativa integra ainda a 33ª Mostra da Indústria, Comércio e Serviços e a programação geral da 55ª Exposição Agropecuária de São Borja.
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3: 26 graus é a temperatura aqui no centro de São Borja, agora 17 horas 34 minutos, 17h34. Chegando na reta final aqui da programação, espaço Tertúlia na tarde, a sua. Tarde a sua que começou desde, aliás, um pouquinho antes das 3h30 da tarde, né? Tivemos também participação do colega Dilson Ribas, colaborando aí no esporte. É, também as notícias, né? A gente destacou aí 3 edições do Nicola Veículos, mais as notícias pela Rede Pão. É, você ficou bem informado também durante a tarde. E, claro, a participação do ouvinte, deixando a sua sugestão, uma variedade musical que continua amanhã. Amanhã a gente retorna a partir das 15h30, né? Aliás, durante esses próximos dias, vamos estar na companhia dos nossos ouvintes na programação Linha Aberta. E não no... É, claro, tem uma programação aí rodando a parte musical, né? E também gravação dos nossos patrocinadores no horário da madrugada, no Amanhecer na Cultura. Mas durante os próximos dias vamos estar no programa Linha Aberta, das 9 até o meio-dia, de conta com a sua audiência e sintonia na programação. E também à tarde, na tarde é sua. 17h35 para Ótica Líder, Mercado da Casa, doutora Dara de Meira, que tem aí a jornada dos implantes 7 e 8 de outubro. 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JLA Energia Solar ficou com a gente na programação da Cultura 17:36, nível do Rio Uruguai 9,97, né? Ele continua baixando, ele ultrapassou os 10 metros aqui em São Borja, 9,97, agora ele baixa ainda lentamente. A gente deseja a todos um excelente, bom resto aí de terça-feira, dia 6 de outubro, retorna amanhã, a partir das 9, até lá. Chegando aí Teixeirinha, depois se houver tempo, José Cláudio Machado.

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7: Boa tarde, queridos ouvintes. É com muita alegria que estamos aqui mais uma vez para levarmos ao ar a Escola de Jesus e o programa da Ave Maria, da Paróquia São Francisco de Borja. Vamos aos avisos da paróquia. Aniversariantes do dia de hoje, Lutero Ayubi Vargas. A ele os nossos parabéns e muitas felicidades em mais um ano de vida, Senhor Lutero Ayubi Vargas. Convite, jantar campeiro, data 6 de outubro, hoje, após a missa. Ingressos para adulto R$ 45,00, infantil R$ 30,00. Almoço festivo, data dia 11 de outubro. Ingresso adulto R$ 60,00, infantil R$ 30,00. Venha participar conosco desses momentos especiais. Estamos no mês do padroeiro da paróquia São Francisco de Borja e o mês missionário. Vamos ao evangelho do dia de hoje de São Lucas, capítulo 10, versículo 38 ao 42. Proclamação do evangelho de Jesus Cristo segundo São Lucas. Naquele tempo, Jesus entrou no povoado e certa mulher de nome Marta recebeu-o em sua casa. Sua irmã, chamada Maria, sentou-se aos pés do Senhor e escutava a sua palavra. Marta, porém, estava ocupada com muitos afazeres, e ela aproximou-se e disse: Senhor, não te importas que minha irmã me deixe sozinha com todo o serviço? Manda que ela venha me ajudar. E o Senhor, porém, lhe respondeu: Marta, Marta, tu te preocupas e andas agitadas por muitas coisas, porém uma só coisa é necessária. Maria escolheu a melhor parte, e esta não lhe será tirada. Palavra da salvação. Glória a vós, Senhor. Pequena reflexão para este dia de hoje, neste dia 6 de outubro, mês missionário. Jesus continua seu caminho, chegou a Betânia, a aldeia e poucos quilômetros de Jerusalém. Lucas tem grande predileção pelas narrativas sobre mulheres e sobre amizade. Uma mulher o acolhe, o profeta em sua casa, como Elias e Eliseu também foram acolhidos. Jesus, contudo, não é simplesmente um profeta. Marta reconhece isso e que lhe oferecer o melhor. Seu nome significa Senhora, Patroa. Ela, de fato, é a anfitriã perfeita que oferece e se doa, mas está demasiadamente agitada. Males dos tempos, a correria, o ativismo, tomam conta da sua alma, estreitamente fora dos padrões da época. Maria senta-se aos pés do Senhor para escutá-lo. Ela é discípula perfeita que recebe-o em seu mestre, a inquietação, a serenidade, serviço e a escuta. Banquete doado, banquete recebido. Uma coisa só é necessária. A única coisa que importa é essa: relacionamento pessoal com o Senhor. Jesus nos diz que Marta e Maria são duas dimensões da nossa fé. Um serviço que não se enraize na escuta da palavra se torna ativismo, agitação vazia. A melhor parte que não nos será tirada, a radicar a missão na escuta amorosa do Senhor.

O anjo do Senhor anunciou a Maria, e ela concebeu do Espírito Santo. Ave Maria, cheia de graças, o Senhor é convosco. Bendita sois vós entre as mulheres, e bendito é o fruto de vosso ventre, Jesus. Santa Maria, Mãe de Deus, rogai por nós, pecadores, agora e na hora de nossa morte. Amém. Eis aqui a serva do Senhor.

Santa Maria, Mãe de Deus, rogai por nós, pecadores, agora e na hora de nossa morte. Amém. E o Verbo se fez carne e habitou entre nós. Ave Maria, cheia de graças, o Senhor é convosco. Bendita sois vós entre as mulheres, e bendito é o fruto de vosso ventre, Jesus. Santa Maria, Mãe de Deus, rogai por nós, pecadores, agora e na hora de nossa morte. Amém. Rogai por nós, Santa Mãe de Deus, para que sejamos dignos das promessas de Cristo. Oremos. Infundi, Senhor, em nossos corações a vossa graça, para que, conhecendo pela anunciação do anjo a encarnação de Jesus Cristo, vosso Filho, cheguemos pelos méritos de sua paixão e morte na cruz, à glória da ressurreição, pelo mesmo Cristo, Senhor nosso. Amém. Ficamos neste momento aqui com a graça de nosso Senhor Jesus Cristo, neste momento de oração, de meditação, neste momento da oração da Ave Maria, que ficamos todos com a benção de Deus nesta noite e tenhamos todos uma boa noite. Muito obrigada ao Beri Dias por mais este momento de trabalhos técnicos.

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2: Mano, Mari Lima, vamos chegando aí dando uma de casa, são 18:02, 18:02, Rádio Cultura e programa Entardecer na Querência, amigos que estavam com a Márcia na Escola de Jesus e a oração da Ave Maria e antes com o colega Alberi Dias, então o convite é continuar com a gente até as oito da noite. Amanhã tem jornada esportiva, né, Bonimar? Então a gente vai encerrar um pouquinho mais cedo amanhã, em função aí da transmissão do jogo do Colorado, amanhã às 7:30 da noite. Hoje, 6 de outubro, vamos chegando e dando um O de Casa, sempre agradecendo a Deus pela saúde, principalmente pela saúde, pelas amizades, pela oportunidade e a honra de poder estar chegando até vocês. Muitíssimo obrigado a todos os amigos e amigas, tanto do campo quanto da cidade. E amigos que ouvem também na internet. O Neymar, hora que tiver na agulha aí, a Metsu Meteorologia, vamos saber aí como é que vai se comportar o tempo aí nos próximos dias.
3: Nesta quarta-feira o sol aparece e a temperatura dispara com 28 a 30 graus na região de São Borja e toda a fronteira com a Argentina. E volta a chover, pancadas de chuva de curta duração ocorrerão da tarde para a noite e não se afasta alguns temporais. A quinta-feira é o dia de maior volume de precipitação, os modelos atualizados indicam aí 50 a 100 milímetros em São Borja, portanto, há risco de alagamentos, de transtornos localizados e também tempestades com raios e até granizo podem ocorrer. Temperatura variando entre 21 e 24 graus. A sexta-feira também tem esse quadro de instabilidade, mas em geral tem melhorias e as pancadas de chuva elas ocorrem mais concentradas, de curta duração, diferente da quinta, que pode ter horas seguidas com a chuva ocorrendo e abrangendo a região. Sábado tem na madrugada alguma instabilidade, mas depois o tempo apresenta melhorias, com sol e nuvens durante o sábado, domingo e parte da segunda-feira, mas o feriado volta a ter instabilidade entre a tarde e a noite. E essa instabilidade segue na terça-feira da próxima semana. Portanto, serão vários dias aí de chuva. Chamamos atenção também para a bacia do Rio Uruguai, porque o norte gaúcho e o sul de Santa Catarina também irão concentrar altos volumes de precipitação e isso pode fazer com que a bacia do Rio Uruguai apresente uma nova elevação dos seus níveis e com prejuízo, então, às áreas ribeirinhas. Da Metsu Meteorologia, Estel Cias.
2: Muito, muito obrigado, Estel Cias, da Metsu. Hoje, 6 de outubro, já vamos aí com 290 dias do ano, faltando 86 dias para acabar o ano. 47 semanas já do ano. O que eu tenho aqui? Mas olha só, o falecimento aí do Noel Guarani, Noel Borges do Canto, Fabrício da Silva. Faleceu em 1996, pajador, guitarreiro, compositor e cantor, né? Faleceu no dia... Aliás, ele nasceu no dia 29 de dezembro de 41, na Missioneira São Luís Gonzaga. Então, hoje, a data de falecimento aí do grande pajador Noel Guarani. E também a chegada de Dom Pedro a Alegrete, em 1891. Bueno, e depois a Uruguaiana aí, né? A peleia aí que deu com os Paraguai. Bueno, vamos chegando então, Bonimar Lima, por conta aí de empresas e empresários que patrocinam o programa Entardecer na Querência. 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Bueno, Bonimar Lima, cumprimentar musicalmente aos amigos com a música do Walter, Walter Moraes, canta para nós.

0: 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E o Walter Moraes, Vaneira Gaúcha. Bueno, vamos chegando ainda no de casa, agradecendo aos amigos e amigas que estão sempre, sempre ligados na programação. Pode mandar teu chasque aí pra nós, é um privilégio saber que você tá ouvindo o nosso programa. Não tem o telefone do Laudelino? Não tem o contato do Bagual Velho, o WhatsApp? Anota aí, 999-69-3034, 999-69-3034, tá bem? Pode me assinar lá aí que já ficamos conectados. Nós chegamos aqui agradecendo as empresas que patrocinam o programa. 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Obrigado sempre, ele é Rosinha. 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Carol, quer falar um pouquinho, Carol?
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0: Pode falar, Carol.
1: Nós estamos em uma live especial lá no Facebook da Rádio Cultura. 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
0: Onde era o Itaú?
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1: Show, show, Carol. Essa é a informação da nossa colega Carol. 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Melhor lugar para te dançar, te divertir, encontrar os amigos e a família no mercado, no piquete, a moda velha, lá no Chimitão Fandangueira, né? E também a ACR de Concreto e Engenharia, ali no bairro Betim, tá? Um grande abraço aí pro engenheiro civil responsável, Renato Ivan Alves. Mano, vamos chegando com mais músicas, Bonimar Lima, porque tá chegando a costela. Costela! Já que não tem picanha, vamos ter uma costela gaúcha. Tchê, guri!

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0: 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Vamos ver quem é que tá aqui comigo. Bom, vamos fazer o seguinte, vamos lá com a loteria, das 18 horas, quinto prêmio, 5569, anota aí, Antônio Gaúcho, 5569, deu porco. Quarto prêmio, 6207, deu águia na cabeça, 6207, deu águia. Terceiro prêmio, 6310, 6310, deu burro. Segundo prêmio, 2834, 2834, deu cobra. Deu cobras e lagartos, né? Como diz o ditado, deu cobras e lagartos. Saiu cobras e lagartos, 2834, 2834. E o primeiro prêmio, 7709. 7709, deu mais um burro. 7709, deu mais um burro. Vamos lá, repetindo as centenas. Quinto, 569. Quarto prêmio, 207. Terceiro prêmio, 310. Segundo prêmio, 834. 834. E o burro deu por 709. Deu burro, Aldinho. Deu burro, amigo Aldinho. É, deu JP Batista escutando nós. Buenas, amigo velho. Pelo rancho na escuta do amigo e mateando no mas. Um baita abraço e tá mateando com a erva mate tomelê. Meu amigo, compositor JP Batista. Meu amigo Pé de Capincho, Emerson Loureiro. O Emerson Loureiro agora é o final de semana, né? No outro final de semana, tem um baita de um torneio, né? Primeiro de torneio de pialapé. É a gurizada aí do... A gurizada aí do nosso grupo, os Cavaleiros da Fronteira, estão se ajeitando, né, Pico? Se ajeitando, né, Bochecha? Largando pra botar uns pialos lá. Lá no João Lu. 17 e 18, viu? Os dias 17 e 18, raspada em dupla, valendo um potro. Ah, o dia 17. Raspada em dupla, valendo um potro. E o dia 18, começa às 8 horas. Isso é de tarde, né? A partir das 2 da tarde é o dia 17. Valendo um potro. E o dia 18, começa de manhã, às 8 horas da manhã, início do pialo oficial em dupla. Pelotão de 20 e 20, 4 voltas. Logo após, pialo individual. Olha a premiação da dupla oficial. Primeira força, força A de 3 a 8 pialo, R$ 1.500. Força B de 0 a 2 pialo, R$ 1.000. Vai lá, Margarino. Vai lá, meu amigo Margarino. Vamos lá botar uns pialo, Margarino. Vamos lá botar uns pialo. Individual paga primeiro lugar R$ 600 e segundo lugar R$ 400, tá bom? Lá no João Lu, tropa por conta da Fazenda Guabiju. Lá do futuro patrão do CTG Tropilha Crioula, o Fares Ibrahim. Tá, primeiro torneio de pialapé lá no Emerson Loureiro, lá no Pé de Capincho. A inscrição dupla é R$ 200, cada pialador pode fazer duas vias, trocando de companheiro. Individual paga R$ 50 a inscrição, pode chegar com três vidas no final. Tá, então vamos meter pialo lá. E mais que tá comigo... Antônio Gaúcho, hoje deu a do Aldinho hoje, viu, Antônio? Deu a do Aldinho. Alô, Aldinho, deu a tua, né? Deu burro. Deu burro, Aldinho, deu a tua. O Aldinho é chegado no número do burro, né, Antônio? Novinho, baita abraço, novinho. Obrigado pela audiência, pessoal. Mandando o chasque aqui, ó. Meu amigo Valério. Alô, Valério. Servidor público, um grande abraço aí, meu amigo Valério. Servidor da nossa Prefeitura Municipal de São Borja. Um abraço aí, Valério. Que é o Valério? Valério vai estar... vai estar com estacionamento ali dentro do parque, agora na feira, viu? A partir de quarta-feira, viu? 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Um grande abraço. 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Quem mais tá aqui comigo? O Elton. Meu amigo Elton. Boa tarde, amigo Laudelino. Tudo tranquilo? Bingo, bingo! Bingo sexta-feira ali no Tropilha Crioula, viu? Ali no Tropilha Crioula, o bingo da, do Comando de Defesa da Natureza. Um baita bingo, olha aqui, primeira rodada na barra. Um fardo de refrigerante, fundo, uma caixa de coxa e sobrecoxa e mais uma jarra elétrica. Segunda rodada, sexta agora no Tropilha. Um fardo de arroz, mais um fardo de refrigerante, fundo, uma caixa de coxa e sobrecoxa, mais uma jarra elétrica. Terceira rodada, um fardo de arroz, mais um fardo de refrigerante na barra, fundo, uma caixa de coxa sobre coxa e mais uma jarra elétrica. Quarta rodada, um fardo de arroz e um fardo de refrigerante na barra, fundo, meia ovelha e uma cesta básica e mais um fardo de cerveja. Quinta rodada e última, um fardo de arroz e um fardo de refrigerante na barra, fundo, o grande prêmio, uma ovelha e gorda, um kit churrasco, mais um fardo de cerveja e mais 100 pila. Mais R$100 na última rodada aí no prêmio de fundo. Ligeirinha do intervalo das rodadas. As cartelas é 1x10 e 3x20. Então, sexta-feira, Comandos da Natureza realizando este baita bingo, né, Elton? Toda a diretoria do Comandos da Natureza realizando este baita bingo ali no Tropilha Crioula. Meu amigo Clairton e a Letícia, grande abraço. Olha aqui, ó. Vamos estar no estacionamento no lado do parque, no lado da Urcamp. É, lado do parque, na Urcamp, no campinho ali da Urcamp, pessoal, na Expofeira, tá? Olha, todo mundo aí nesses eventos aí procura ganhar seu quinhão e parabéns a todos que buscam, buscam através do seu trabalho, ganhar o pão de cada dia, né, Clairton? Parabéns aí. Parabéns a todo mundo que busca ganhar dignamente aí o seu sustento aí, né? Tá, então na feira vai estar o Clairton. É, Clairton e a Letícia e a equipe lá no estacionamento ao lado do parque. Passa em frente ao parque em direção quem vai pro trevinho da Mercovia. É, fica ali ao lado, fica do lado ali no, na Urcamp, no campinho ali da Urcamp. Vai ficar muito bem seguro o teu carro, né, Clairton? Um grande abraço e parabéns aí pelo, pelo trabalho e por estar trabalhando em prol da nossa comunidade. Não espera só por bolsa, né, Clairton, né? Vamos trabalhar, cada um trabalhando, não espera por auxílio disto, auxílio daquilo, né? Todo mundo busca ganhar o sustento da família, não esperar por quem paga impostos, né? Não esperar pelos auxílios de quem paga imposto, né? Todos nós pagamos nossos impostos, né? E muitos não esperam por quem paga impostos, né? Não esperam. Vamos trabalhar, vamos buscar a vida. Vamos buscar a vida, vamos buscar o nosso pão de cada dia. Parabéns aí a todos que se dedicam e trabalham e criam os filhos sem depender de auxílio isso, auxílio aquilo. Bueno, vamos chegando, Bonimar Lima, com mais músicas no programa, porque eu tô por conta das empresas que nos sustentam aqui. E cada macaco, Bonimar, cada macaco do seu galho.
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0: Indo mais ou menos, já tá louco de bom, Moisés Oliveira e Grupo Vozes do Vento. E antes o João Luiz Correia fez uma parceria aí com o Rodrigo Silva, filho do saudoso Iedo Silva aí dos Farrapos, né? Filho do Iedo agora com seu trabalho aí. Rodrigo Silva. E o João Luiz fez uma parceria aí cantando Cada Macaco no Seu Galho. Bodimar Lima. Vamos chegando aí por conta das empresas que patrocinam o programa, mas também a Rádio Cultura vai trazer a chamadinha, os reclames da cultura. 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Vamos com os reclames da cultura e nós já voltamos.
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0: Cultura é cultura. 18h51, 18h51. Ô, tio Celso, como é que tá, tio Celso? Tudo tranquilo? Tio Celso ali que tem, que vende ali os produtos, né? E os ovos, seu Celso, vendeu tudo os ovos? Alô, seu Sabino, lá no Capão Alto, ali perto do Malgarim, né? Traz mais ovos, seu Sabino, vendeu tudo, viu? Seu Celso vendeu tudo, arrumei uns briques lá pro seu Sabino. E aí chegou ali e vendeu tudo, tá bem, seu Sabino? Se tiver ovo, traz mais ovo ali, seu Sabino. Grande abraço. Lá no, ao ladinho, pé próximo ali, o Malgarim, né? Ana, aquela linda fábrica de vinho lá. Fala aí, seu Celso, fala o que tem.
9: Tô levando uns mudinhos de alface pra dia amanhã, ó. Mandar o pessoal comprar lá, ó. Malão de pé de alface, ó, é tudo assim, ó, na horta. Aí, ó, pesa 1,5 kg cada pé aí, tá bom?
0: Ô, é rico o pé.
9: Pode anunciar que pesa 1,4 kg, 1,3 kg, 1,5 kg.
0: Mas que rico pé de alface, tapou dois pés de alface aqui. Tapou, dona Eleonora, mandou a foto aqui. Pessoal, ali tem melado batido, tem tempero verde, tudo orgânico, tudo lá da horta, é, lá do Rincão da Cria, lá no Céu Celso, né? Eu admiro muito o povo do campo aí que tem espaço, ou em casa mesmo na cidade, tem o espaço e ajeita, vira uma horta, planta, né? É, eu admiro muito as pessoas que acham um tempinho para plantar, né? Não que eu, minha horta lá, muitas vezes eu, o João do Mato, toma conta, né? Porque não tem tempo de limpar, mas eu planto e produzo. Quando dá um tempinho, eu vou lá e arranco a sujeira, e por aí vai. Então, parabéns aí, o homem do campo, exemplo aí do seu Celso e a dona Eleonora, que estão em frente à Becker ali, todos os dias. Amanhã, olha, pessoal, vai ali que tem lindos pés de alface, viu? Frutas e verduras, tempero e outras cositas mais, né? Seu Celso, aquele abraço e boas vendas amanhã, tá bom, meu amigo? Vamos ver quem mais aqui. Eu quero lembrar de um galeto. 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E assim estará colaborando aí com o CTG Revivendo a Tradição. 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Abraço, Laudelino, Flávio Soares, lá em Florianópolis, Santa Catarina. Alô, Flávio Soares, lá em Florianópolis, Santa Catarina, ouvindo a nossa programação também. Quem mais está aqui comigo? Boa tarde, boa noite, Laudelino, tudo bem? Só para dizer que estamos na audiência do programa. O programa está nota 10. Todo dia escutamos, Jacira. Alô, Jacira, teu esposo Luiz Mota. Obrigado pela audiência, viu? Muito obrigado pela audiência. A Jacira, o esposo Luiz Mota, lá na Vila Arno Andres. Alô, amigos da Vila Arno Andres, um baita abraço aí pra Jacira e o esposo Luiz Mota. Muito obrigado aí pela sintonia de vocês. Muita gente ouve, né? A minha amiga Gislaine, oi Laudelino, tô na escuta. Alô, amiga Gislaine, na Vila Cabeleira, dona Elvira, tua mãe, dona Elvira. Grande abraço aí, Gislaine e a dona Elvira, na Vila Umbu. Meu amigo Lebrão, tá escutando, Lebrão? Abraço pro Lebrão e a família, meu amigo Domingão e família, e por aí vai. Quem mais está aqui comigo? O João Batista. Alô, João Batista. Torneio de truco lá no João Lu também, viu? Lá junto com o torneio de pialo tem torneio de truco. Quarto torneio de truco, Rincão da Cria. Olha aqui, ó, dia 17, ó, lá no galpão do João Lu. É, primeiro lugar, um novilho. Olha, um novilho ou R$2.000 mais o troféu. Um novilho ou R$2.000 mais o troféu. Segundo lugar, é duas ovelhas ou R$1.000 mais o troféu. Terceiro lugar, uma ovelha ou R$500 mais o troféu. Torneio com duas vidas, por aí vai. Tá, haverá Copa no local. O que mais aqui? Vou passar o contato aí para te inscrever, né? Com o Joãozinho Lula, é o 99662-6459. Com o Fontela é 99182-5960. E com o Antônio, 99136-8053. Tá? Torneio de truco, dia 17. Inscrição 250 pila, reserva mais 50. O arremate 50, sorteio 7:30. 7:30 da noite, do dia 17, o quarto torneio de truco do Rincão da Cria. Excelente. E mais aqui comigo. 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Vamos colaborar com família aí que necessita aí, quando precisa fazer um galeto, é porque está precisando. É, tá bem, Bonimar Lima, vamos escutar mais música, porque agora tá chegando... O bugio do grupo Marcação e é o bugio da Serra.

Vila Cabeleira, Dona Alceni e Andréia, com o radinho na calçada, ouvindo. Alô, Dona Alceni! Amiga Andréia! Aproveita, o cabo da vassoura e dança, hein? Ô, Serranos!

Os irmãos Bertucci. Dos irmãos Bertucci com os Serranos, Baile da Serra. E o Bugio, Bugio da Serra com o grupo Marcação e um Poporri de Bugios. O Cláudio, lá em São Miguel, tá escutando a gente. O Homem dos Queijos, eu, seu Celso. O Homem dos Queijos. Agora tem o seu Sabino, que é o Homem do Ovo, né? O Homem dos Ovos. Ah, seu Sabino. Cláudio, lá em São Miguel, todos os amigos de São Miguel, aquele abraço, obrigado sempre pela audiência, viu? Obrigado sempre pela companhia de vocês. Os filhos, o Miguel e a Maite, e a esposa Anderlize, alô, dona Anderlize. Amigo Cláudio, obrigado aí pela audiência de vocês. Então, vamos ver quem mais aqui comigo. Eu estou sentada na calçada e o rádio bombando. Opa, obrigado. Andréia na cabeleira do Nalcenir, sentada na calçada e o rádio vai bombando. Dá som na caixa, André, dá som na caixa. O amigo Nadir, lá no rincão abençoado da Timbaúva, ele, amiga Marli, olha aqui, ó, mandou uma bem na frente do rádio, né? O rádio daqueles antigos, coisa mais linda, esse rádio, isso é uma relíquia, né, Nadir? Buenas, Laudelino, só na escuta, chimarreando com a erva mate tomeleiro, né, Nadir? E a Marli, lá no na Timbaúva, na Timbaúva, aquele abraço. A amiga Letícia e o Beto, um abraço para Letícia e o Beto. É, estamos, boa tarde, Laudelino, estamos na escuta, Letícia e o Beto, né? Grande abraço aí para toda a família, né? São Marcos convidando aí para a festa da comunidade, né? Convidando para prestigiar a última festa do ano, né? Última festa do ano. Alô, Viviane, em São Pedro do Butuí. Convida a família, Viviane, convida a família e os amigos, vão largar lá para São Marcos agora no dia 8 de novembro, viu, Viviane? Convida o João, vamos almoçar por lá, Viviane, vamos prestigiar outras comunidades. Amiga Marina, ali em São Ramão. Marina, me manda a premiação do bingo dia 11 aí, viu? Manda a premiação do bingo aí, tá bom, Marina? Um abraço aí pro meu amigo Aldo, o Pepe, né? O Ricardo Betim, Dona Dica. Todos os amigos e amigas ali de São Ramão. Muito obrigado pela audiência, viu? Tá, então dia 8 de novembro, ao meio-dia, aquele churrasco tradicional, churrasco campeiro, com os acompanhamentos, né? Saladas, salada verde, salada maionese, cuca, né? E teremos uma copa bem montada com bebidas geladas. A tarde é domingueira, animada com o Jonathan Marques. Então leva tua família, leva teus amigos, dia 8 de novembro, última festa do ano ali de São Marcos, ali na comunidade. Então vai marcando essa data aí, não perca. Meu amigo Nadir, vamos largar pra lá, Nadir. Tá? Vamos largar pra lá. Vai botando na tua agenda aí, Nadir. Vem lá da Timbaúva ali pra São Marcos. Tá bem? Tô dando uma olhada aqui de 1 a 100 pra não esquecer de ninguém. Uhum. Bueno, estamos chegando aqui por conta de empresas e empresários que estão comigo. 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

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Bonimar Lima, vamos ouvir mais músicas no programa. Tá chegando e a cobra, Bonimar, e a cobra sucuri. Chega, garotos!

0: coisa chucra, Tibúrcio da Estância, o velho tacaduco. Tchê, garotos! Letra do Gildo, gravado pelo Teixeirinho, sucesso aí, a Cobra Sucuri, com o padre Erley Ramos, lá em Garruchos. Compadre, cuida da cobra sucuri aí, compadre. Te cuida da cobra sucuri. Olha aqui, ó. Tem um ouvinte na escuta. Esse aqui é o gato, né? É o gato da... Como é o nome do gato? Deixa eu ver aqui, ela me mandou ontem. Ela me mandou o nome do gato dela. O guri? Acho que é o guri, né? Grande abraço, Dilce e o guri. É o gato. Tá perto do rádio, né? Chegou a hora do programa, o gato vai pra perto do rádio pra ouvir lá o delírio. Ei, coisa gaúcha. Um abração pro tio Negro. Tio Negro tá ouvindo o programa. Meu filho Maicon. Tio Fio, tio Golego. João José Quevedo, ligado com a gente. Alô, João José Quevedo, obrigado pela audiência. Tio Golego. Bonito. Grande abraço. Lisete, vamos ouvir no programa. Obrigado pela audiência, filho Maicon. Posso esquecer dele. Ah, eu tenho um recado aqui, pessoal. O meu amigo Amilcar, o Amilcar Machado, aqui na Doutor Moraes, ele encontrou um documento, pessoal. Encontrou um documento aqui. Deixa eu ver aqui. Copa São Borja de Futsal Feminino. A Gislaine, os documentos aí de Gislaine dos Santos Glitz. Ó, compadre ali, ó. Compadre é brabo, né? Compadre é brabo. Ele senta na cobra, né, compadre? Senta na cobra aí. É, com ele não tem, né? Ele senta na cobra pra matar a cobra, né, compadre? Olha. A Gislaine dos Santos Glitz. Gislaine dos Santos Glitz. Tá bom? Tua carteira. Encontrou na Doutor Moraes. Tá ali com o doutor Amilcar Machado, viu? O telefone dele é 99970-9546. Qualquer coisa, me chama no WhatsApp aí. Eu passo o contato aí do Amilcar Machado. O telefone dele é 99970-9546. Olha aqui, encontrou essa identidade aqui, ó.
1: Eu encontrei uma carteira com diversos cartões aqui e o nome da dona é Gislaine dos Santos Glitz. Se tu conseguir anunciar pra ela aí, pode me chamar nesse número aqui, que eu devolvo pra ela. Ou levo na casa dela, caso ela precise.
0: Parabéns, parabéns pela atitude, Amilcar. Quanta gente encontra os documentos e... joga fora, vê se tem dinheiro, se não tem, joga fora, né? Infelizmente, tem pessoas assim, mas parabéns aí pela atitude, viu? Ó, tomando chimarrão e escutando o programa, lá em Garruchos. Estância bonita, né? Estância bonita, lá em Garruchos. Um abraço aí com a madre Edilene, com o padre Lei, lá em Garruchos. O Pedro, lá em Mercedes, boa noite, Lau. Estamos na escuta aqui em Mercedes. Um abraço, Pedro, toda a família, lá em Mercedes. Obrigado aí sempre pela companhia de tantos e tantos amigos aí que mandam o seu chasque, né? E a gente fica feliz aí com a super audiência, hein? Super audiência do nosso programa. Bueno, estamos chegando, Bonimar, por conta da Marta. 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Podimar Lima, vamos trazer umas apaixonadas agora, né? Vamos trazer uma música romântica que chega o trote.

0: Bueno, animais, daqui a pouco chega o pastor José de Moraes para dar continuidade aí à programação da cultura. Ouvimos o Chiquito e Bordoneio, Trote do Alazão e o grupo Os Monarcas Beliscando Coração. Bueno. Mário Donini, ouve a gente. Alô, meu amigo Mário Donini. Mário Donini é contador, trabalhou anos e anos aqui no Bradesco. Mário Donini, ele é o Lúcio Mota. O Lúcio Mota é muito amigo do Mário Donini, né? Muito amigo do Mário Donini. Aquele abraço aí, Mário Donini, sua esposa, aqui na Borges do Canto. Muito, muito obrigado aí pela audiência, tá bem, Mário? Ligou parabenizando o nosso programa, né? Obrigado pelo carinho aí, viu, Mário Donini? Nos encontramos nos fandangos da vida, né, Mário? Nos encontramos aí. O meu amigo Leandro Pedreiro. Boa noite, amigo, velho. Temos na escuta. Eu e o Tacho, tentando um concretinho, né? O pessoal tá trabalhando, a exemplo do Mário Donini, tá trabalhando também, né? É o serviço mais leve só, né, Mário Donini? E o pessoal do concreto também, Mário Donini, estão lá escutando. Abraço pro Leandro Pedreiro, ele e o Tacho, tá escutando o programa. É gente de fundamento aí, né? Pedreiro no capricho, né? Todas as profissões aí, o nosso abraço. Todas as profissões aí que ouvem o nosso programa, o nosso carinho, o nosso respeito, inclusive o homem do agro, o homem do agronegócio, né? Boa noite, Laudelino, aqui é a Daniela, estou com, aqui na minha mãe, com meus filhos, Mateus e Gabriel. O nome da minha mãe é Maria, e o nome do meu pai é Flávio, aqui na Vila Arnel do Mater. Queria pedir para o senhor falar que meu filho, Mateus, corta grama. Se alguém quiser, o número dele é 9... Atenção, amigo, tu precisa de alguém pra cortar tua grama. A Daniele, a minha amiga Daniele aí tá colocando o filho, né? Que maravilha, bota o filho trabalhar pra aprender. Sabe da onde que sai. Sabendo, né, que minha mãe dizia, né? Tem que trabalhar, aprender a trabalhar pra saber de onde é que sai. Então, parabéns aí à família que o filho tá trabalhando, lidando com corte de grama. O telefone do guri é 991 97 3109, tá bom? Tá? Um grande abraço aí pro filho Matheus, que tá buscando uma pegada aí pra cortar grama. Qualquer coisa me ligue, hein? Me ligue que eu passo o telefone aí do Matheus, né? Tá buscando uma pegada aí pra ganhar o pão de cada dia e o seu sustento, né? Um abraço aí pra toda a família, a Daniele, a mãe, o Matheus, o Gabriel, os filhos, a mãe Maria e o pai, o Flávio, lá na Vila Arnel do Mater. Um grande abraço aí pra vocês, viu? Muito, muito obrigado pela sintonia. Minha amiga Marina, lá em São Ramão, tá lembrando do bingo, né? O bingo dia 11. 11 bingo lá em São Ramão. É, bingo em São Ramão. Deixa eu ver o horário. Às 7h30 da noite, dia 11, lá em São Ramão. Bom, vai ter arroz, cesta básica, fardos de refrigerante, fardos de cerveja, 5 quilos de linguiça, 5 quilos de costela, coxa e sobrecoxa, liquidificador, chuveiro, R$200 em dinheiro, ovelha e ventilador. Tchê, ó, dia 11 às 7h30 da noite, lá em São Ramão. Uma cartela por 10 e 5 por 20. Uma copa bem montada, né, Marino? E mais as ligeirinhas. Tá, o povo, todo mundo aí convidado, né? Todo mundo convidado aí pra participar desse bingo aí na comunidade de São Ramão. Vamos tentando dar uma mão pra cada um, né? Que eu preciso de uma cadeira de roda, viu? Agora eu lembrei. Tô precisando de uma família aí, tá? É, o rapaz se acidentou feio, teve que amputar uma perna, é, e tá complicada a situação, meu amigo. Então, se tu tiver, tocar no teu coração, tem uma cadeira de roda, quer doar ou emprestar, ou quiser vender, a gente faz uma vaquinha com os amigos ouvintes, um dá 10, 20, 30, 40, 50, 100 pila, tá? Quiser vender, não tem problema, tem uma cadeira de roda aí pra doar, pra vender, me chama aí no WhatsApp, me chama que a gente dá um jeito aí, tá? Uma família, o pessoal me mandou as fotos aqui, olha, chega a doer na alma de ver aquelas fotos daquele rapaz que se acidentou, tá bom? Tá, eu tô precisando de uma cadeira de roda aí. 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Bonimar, o som que o rádio toca é o Paulo Costa que canta.
1: Qual é o som que teu rádio toca?

0: bem, Bonimar? Maravilha, Bonimar. Já estamos aí entregando o cepo aí pro doutor, pro pastor José de Moraes e Palavras Amiga. Ouvimos então o som que o meu rádio toca, é Paulo Costa e a família Guedes, Jorge Guedes, roda que roda. Agradecemos a todos os patrocinadores, a todos os amigos, e a última de hoje, hein? Desejando uma boa noite, um bom descanso e até amanhã, atenção, com a quiescência do patrão lá de Rio. Obrigado, Bonimar Lima, César Oliveira e Rogério Melo, se ajusta, um pião campeiro.
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Valdemar. Boa noite, Laudelino. Tá muito bom o teu programa, como sempre. Manda uma bem gaúcha pra nós em Mercedes. Um grande abraço, Wilde e a Nara, lá em Mercedes. Baita abraço. Muito

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1: 20 horas e 1 minuto. 23 graus.
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Deus, olha você que está ligado com a gente aqui através da sua Rádio Cultura. Que bom mesmo estarmos tendo esta oportunidade de poder estar chegando aí no seu lar, lar do católico, do espírita, do evangélico, do livre pensador, pessoas que estão ligadas conosco neste início de noite, após aí o meu amigo Laudelino, que esteve comunicando com vocês, e nós estamos chegando para o nosso momento de reflexão, momento de travarmos aquela verdadeira batalha, né, contra as forças obscuras, o negativismo, aquilo que de repente se levanta praticamente todos os dias, tentando colocar você para baixo, tentando te desanimar. E a palavra de Deus, ela é muito clara quando diz: levantar-me-ei, irei ter com meu Pai. Aquele que falou essas palavras estava numa situação realmente terrível, né? Mas ele parou, ele raciocinou e tomou essa atitude, como tantas e tantas pessoas que também têm tomado essas atitudes maravilhosas, pessoas que estavam realmente no fundo do poço, mas que se levantaram, vieram participar de um dos nossos encontros de fé e tornaram-se pessoas vitoriosas, abençoadas e agraciadas por Deus. E você? Você que está me ouvindo agora e que de repente se encontra numa situação não das melhores, alguns transtornos, alguns problemas, não fique aí cabisbaixo, mas tome uma atitude e venham participar de um dos nossos encontros de fé, que eu tenho certeza que através do poder de Deus, do poder sobrenatural da fé, as tuas forças serão renovadas e você tornar-se-á um vencedor, uma vencedora, através do poder de Jesus Cristo, o Filho de Deus. Nós, é claro, somos sabedores, né, nesses dias tão conturbados em que o ser humano vive, problemas daqui, problemas dali, as pessoas às vezes saem felizes para ir trabalhar e de repente até no trânsito mesmo acabam se incomodando, e aí aquilo acaba até já estragando o seu dia, né? Aquela coisa que realmente veio do nada e que você acabou perdendo aquela alegria, aquele ânimo de estar indo para o trabalho feliz, contente. Então que você que está me ouvindo agora, que já está em casa, né, que já está em casa depois de um dia de trabalho, que nenhuma dessas amarrações, desses atrapalhos, você venha trazê-las para dentro da sua casa, mas que possa deixar tudo lá fora e realmente tornar-se um vencedor, uma vencedora. Eu já falei aqui em outros programas que o povo da Turquia, por exemplo, eles têm uma norma, né? Quando eles chegam em casa, já tem ali na porta de entrada da casa um calçado para eles tirar aquele calçado que eles vêm da rua e colocar aquele que está ali dentro de casa. E até mesmo aqueles que vêm visitá-los, né, já tem esse hábito, esse costume de deixar o calçado lá fora e pegar aquele calçado que está ali na porta para eles entrarem dentro de casa. Parece algo um tanto surreal, parece algo um tanto estranho, né? Mas se nós formos analisar no sentido espiritual, como é bom quando tem pessoas que realmente têm, não digo esse hábito de deixar o calçado lá fora, etc e tal, mas deixar os problemas que tiveram durante o dia, as adversidades, as batalhas espirituais, aquilo que te fez de repente ficar angustiado, triste, abatido, deixe tudo isso lá fora e venham para a tua casa, entre na tua casa com alegria, com paz no teu coração, para que você possa usufruir do aconchego da tua esposa, dos teus filhos, do teu esposo e vice-versa. Isso realmente faz toda a diferença na vida de quem quer que seja, tá bom, gente? Quando você realmente tem essa atitude, pode ter certeza que a tua vida vai mudar e vai mudar, sim, para melhor. DDD 54, número 9,
99925627. Você pode continuar mandando aí as suas mensagens, que no final do programa eu estarei clamando, estarei pedindo, através da corrente do pensamento positivo, para que Deus venha entrar na tua casa, venha entrar aí no hospital, onde quer que você esteja, que Deus possa derramar sobre a tua vida uma bênção especial, uma bênção de transformação, uma bênção de refrigério para a tua vida, tanto material como também espiritual. Eu quero lembrá-los que neste domingo, hein? É neste domingo que teremos a Santa Ceia do Senhor e estamos lançando aqui aquele convite especial para toda a membresia do Ministério IEPC, do Santuário Bom Jesus dos Milagres, para estarem presente neste domingo em dois horários, como de costume, né? 8 da manhã e também às 19h30, na Joyce Marcarpes, número 65, aonde está situado o Santuário Bom Jesus. Então você está convidado para vir, se revestir, se fortalecer da graça e do poder de Deus nesta celebração especial que acontece sempre no segundo domingo de cada mês. E nós estaremos então ali reunidos neste domingo, 8 da manhã, quem pode vir em santo jejum, façam isso, faça aquilo que a gente tem falado sempre, determine aquele propósito que você tem no teu coração, na tua mente, em prol de alguma coisa que você queira vencer na vida. Tome essa atitude, faça este propósito com Deus e eu tenho certeza que Deus vai sim te responder. Então quem pode vir em santo jejum, façam isso, mas quem não pode, vem igual. O importante é você estar ali participando da celebração da ceia nos dois horários, ou de manhã, 8 horas, ou então à noite, às 19h30, nós teremos este momento de fé e devoção na Joyce Marcarpes, número 65, em frente à Praça da Antiga Estação Férrea. Eu quero dar um alô também especial para o povo lá da Vila Umbu. Não esqueça que nesta quarta-feira, atenção pessoal da Vila Umbu, quarta-feira agora, amanhã, portanto, às 19h30, grande encontro de fé com o pastor João Ori, lá na Associação da Vila Umbu. Você é o nosso convidado para participar e Deus com certeza tem bênçãos para lhes proporcionar, para lhes conceder, tá bom, gente? E o pessoal lá da Vila Vicentinos é na quinta-feira, também no horário das 19h30, com o pastor Miguel Flores, lá na rua Itajaí 1041, outro grande encontro de fé, grande noite de bênçãos, lá na Vila Vicentinos, na rua Itajaí 1041, com o pastor Miguel Flores. Você é o nosso convidado para participar. E eu estou na sexta-feira na sede, né? Na sexta-feira, das 9h até às 11h, o atendimento individual na sede da Joyce Marcarpes, número 65, bem em frente à praça da antiga Estação Férrea. E depois, 14h30 e 19h30, os dois encontros de fé, de bênçãos, onde o poder sobrenatural da fé entra em ação e as pessoas que ali comparecem são abençoadas, são fortalecidas, revestidas na graça e no poder do Cristo, o Filho de Deus. Vamos ouvir um louvor, daqui a pouco eu volto com mais palavras amigas para o seu coração.

0: Aleluia.
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2: Ok, muito bem, estamos de volta com o seu programa Palavras Amigas, aqui através da maior da 1260, a sua Rádio Cultura. Você ouviu aí essa mensagem musical através do louvor, que sempre traz realmente ensinamentos notáveis, ensinamentos que nos elevam mais e mais para perto de Deus, porque o louvor ele realmente fala no nosso coração, a partir do momento em que a gente para um pouquinho para refletir sobre a letra do louvor, aquilo que ali é proferido, realmente isso traz aquele alento, aquele bem-estar para a nossa vida. Que Deus abençoe você que está ligado conosco, aí na sua casa, tomando o seu chimarrão. Outra, a garganta aberta é ruim. Você que está tomando o seu chimarrão, quem sabe já está até fazendo aquele lanche, né? Quem sabe jantando, de repente a patroa está preparando alguma coisa para escorar o estômago, né? Depois de um dia de trabalho. Que Deus abençoe a todos vocês que estão ligadinhos conosco aqui através da sua Rádio Cultura. Gente, não esqueçam então, neste próximo domingo, 8 da manhã e também às 19h30, a Santa Ceia do Senhor, ali na nossa sede da Joyce Marcarpes, número 65, bem em frente à Praça da Antiga Estação Ferra. Você não pode ficar de fora, venham buscar a graça, a bênção de Deus, venham se fortalecer no poder e na graça do Cristo, Filho de Deus. Hoje já estarei colocando nas minhas redes sociais o tema da nossa celebração deste próximo domingo, que com certeza vai nos impactar, porque sempre é baseado naquilo que o Senhor Jesus nos deixou através da sua santa e bendita palavra. Então, hoje à noite eu já coloco nas minhas redes sociais aí o tema da celebração que teremos no próximo domingo, 8 da manhã e também às 19h30. Vai mandando aí as suas mensagens, DDD 54, número 99992-5627. Mande aí o teu pedido de oração, você que está aí, de repente, com alguém da tua família, com algum tipo de problema. Você sabe que nos dias atuais em que estamos vivendo, quantas e quantas famílias, né, que vivem uma batalha constante. Então, você que está bem, você que realmente já teve aquele encontro com Jesus e ele entrou na tua vida e fez aquela mudança, aquela transformação, então você batalhe, lute por aquele teu amigo, por aquela tua amiga, por aquele teu familiar que infelizmente ainda se encontra de repente numa situação não das melhores, está de repente batalhando, parece que as coisas não fluem. Então vamos juntos batalhar,

formarmos a corrente para que Deus venha abençoar este teu amigo, este teu familiar que está de repente numa situação não das melhores, tá bom? DDD 54, número 9992-5627. Eu quero formar com você no final do programa a poderosa corrente do pensamento positivo, aquele momento aguardado e esperado por católicos, espíritas, evangélicos e livre pensadores. Você sabe que há muitos e muitos anos, né, que eu, cada cidade, estado, enfim, que já passei, eu sempre, nos programas de rádio, eu procuro formar esta corrente, porque esta corrente realmente, ela une os corações e leva realmente aquela força que muitas e muitas pessoas estão aguardando, esperando. Às vezes a pessoa está realmente longe, né? A pessoa não tem aquela possibilidade de ir lá, dar aquela força, aquela coisa toda, ainda que hoje a gente pode se comunicar de uma maneira mais presencial através das redes sociais, mas não tem uma pessoa realmente chegar lá, abraçar a pessoa, conversar e tal. Então, quantas e quantas pessoas que já foram realmente abençoadas porque alguém se preocupou, porque um familiar estava doente longe e a pessoa realmente começou a batalhar. Eu tenho aquele caso da cidade de Lagoa Vermelha, de uma professora que a sua filha, ela casou com um militar, ela também é da aeronáutica, né? Então eles estão sempre, fica lá 2 anos, 3 anos num estado, daqui a pouco eles vão para outro e tal. E quando eles chegaram em Brasília, ela acabou lá então ganhando o seu primeiro filho lá em Brasília, né? Só que o menino teve um problema que quando estava ainda no ventre da mãe, vejam só como são as coisas, né? Mesmo quando ele estava dentro do ventre da mãe, foi descoberto que ele tinha um problema na cabeça e foi uma verdadeira batalha espiritual. E eu conheço tanto a avó, a mãe da moça essa, como também ela, são pessoas amigas. Então foi aquela corrente de oração, e logo que a criança nasceu já teve que passar por um procedimento cirúrgico na cabeça, vejam só que coisa, né? E foi aquela batalha, ela sempre me mandando as fotos da criança, cabecinha enfaixada, aquela coisa toda. E outro dia ela me mandou uma foto já do menino, o menino está com 2 anos e meio já, coisa mais linda aquele menino, né? Então a corrente de oração que foi formada por tantas e tantas pessoas foi o essencial para que Deus colocasse a mão e aquela criança se tornasse uma criança forte, sadia, para a glória de Jesus e para a alegria dos seus pais. Então, isto realmente é fundamental. Não fique aí de braços cruzados, não. Se tem alguém que você quer que seja abençoado, se tem alguém que você até ficou chateado em ir de repente visitar aquele amigo, aquela amiga, e chegou lá, a pessoa está para baixo, está meio desanimada, algumas até em depressão, e você volta um tanto chateado para casa, dê o nome dessa pessoa. Se você não quiser que a gente fale o nome aqui no ar, a gente não vai falar, mas a oração é fundamental, porque a oração, ela remove as montanhas, a oração pode muito em seus efeitos. Então, não fique aí simplesmente triste, abatido, porque, tal qual eu falei, foi visitar o teu amigo, a tua amiga, e chegou lá, de repente nem te recebeu direito, está lá para baixo, porque está, de repente, até numa depressão. Então, dê o nome desse teu amigo, dessa tua amiga, vamos formar juntos a corrente para que Deus venha visitá-los e trazer realmente aquela bênção, aquela graça tão aguardada, tão esperada, que só Jesus, através do seu poder, da sua misericórdia, pode nos proporcionar. DDD 54, número 9992-5627, este é o meu WhatsApp para você mandar o teu recado, e a gente vai incluir todos vocês aí no grande momento de fé e devoção através do rádio, aquele momento em que portas se abrirão, bênçãos descerão e com certeza te alcançarão, em nome
daquele que vive. Vamos ouvir mais um louvor, depois eu volto ainda com mais informações aqui dentro do espaço de Palavras Amigas.

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Muito bem, já estamos de volta com o seu programa Palavras Amigas, agora já na reta final, daqui a pouquinho, estaremos formando a poderosa corrente do pensamento positivo, aquele momento aguardado e esperado por católicos, espíritas, evangélicos e livres pensadores, pessoas que estão ligadas conosco e que participam da nossa programação. Mais uma vez eu lembro, não esqueçam, amanhã, quarta-feira, lá na Associação da Vida Umbu, grande encontro de fé, às 19h30, pastor João estará realizando com a equipe de obreiro esse momento de gratidão, de devoção ao Deus Criador dos céus e da terra, nesta quarta-feira, amanhã, portanto, horário de 19h30, na Associação da Vida Umbu. Você, é claro, é o meu convidado especial. E não esqueçam também, é claro, né? Domingo, 8h e 19h30, a Santa Ceia do Senhor. A Santa Ceia do Senhor neste domingo, você não pode ficar de fora. Eu estou realmente muito feliz, muito contente em ver pessoas que tomaram uma decisão de se reconciliarem com Deus nesta Santa Ceia. O que é reconciliação? Às vezes, por um motivo ou outro, a pessoa acaba ficando um tempo aí sem vir participar dos encontros de fé, a pessoa muitas vezes acaba ficando chateada por A ou por B, e aí a força do mal já se aproveita e deixa a pessoa praticamente amarrada, a pessoa não vem, aquela coisa toda, mas tem momentos na vida que a gente tem que tomar uma decisão. Mas as pessoas que tomaram essas decisões, que neste domingo estarão em nome do Cristo vivo se reconciliando, elas até estão, são pessoas que têm vindo na igreja e tal, pessoas que estão frequentando, mas não estavam participando deste ato tão importante que é a Santa Ceia do Senhor. O próprio Jesus, quando celebrou a última ceia, ele disse: "Fazei isto em memória de mim." Então, cada vez que nós participamos da ceia, nós estamos relembrando a morte do Senhor até que venhas. Então, se você de repente está aí parado no tempo, não tem vindo participar da ceia, aproveite, venha falar conosco nesta sexta-feira, em um dos horários, 9h até às 11h, eu estou ali na sede, depois 14h30 e 19h30 também estamos ali, e você pode falar com a gente para neste domingo você então voltar novamente a participar deste ato santo, deste ato tão importante na vida do cristão. Eu tenho falado sempre que não é mais tempo da gente ficar aí brincando de religião, de filosofia, aquela história, minha igreja é melhor que a tua, papapá e blá blá blá. A gente precisa mais do que nunca nos voltarmos, ou precisamos nos voltarmos inteiramente para Deus, colocá-lo em nossos corações e seguir em frente. Mesmo diante de lutas, diante de problemas, não fique aí simplesmente prostrado, parado, levante a cabeça, siga em frente, corra para Jesus, porque Ele está te esperando de braços abertos. Aquelas palavras, aquele convite que um dia Ele fez: "Vinde a mim, cansados e oprimidos, porque eu vos aliviarei." Esse convite está de pé, hein? Então venham participar, e eu tenho certeza que Deus tem bênçãos para você, para a tua família e para todos quantos você está conhecendo, que está numa situação crítica, ou conhece que está numa situação crítica e precisa de um milagre, de uma bênção de Deus. Sexta-feira eu estou na sede, 9h até às 11h no atendimento individual, e depois 14h30 e 19h30 na sexta-feira da superação, na sexta-feira das maravilhas do Senhor Jesus. Vamos ouvir mais um louvor, depois eu volto para formar com vocês a poderosa corrente do pensamento positivo.

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1: Muito bem, chegou o momento de nós formarmos a corrente. Você que está ligado comigo nesse instante, que você possa parar um pouquinho o que você está fazendo, se assim for possível. E vamos parar também para refletirmos um pouco sobre a nossa trajetória de vida, nossa trajetória de fé. Vamos refletir sobre os ensinamentos do Sagrado Livro de Deus. Eu falei ainda há pouco sobre o convite tão importante que o Mestre Jesus, uma certa vez, se pronunciou e disse: "Vinde a mim." Olha só o termo da palavra: "Vinde a mim, todos vós que estáis cansados e oprimidos, porque eu vos aliviarei." Não foi por acaso que Jesus pronunciou estas palavras. Ele, na verdade, estava ao mesmo tempo profetizando, porque ele sabe, ele vê muito além daquilo que eu, que você enxerga. E ele estava mais do que nunca deixando este recado para mim e para você, que chegaria momentos da nossa vida que nos sentiríamos frustrados, nos sentiríamos cansados, nos sentiríamos abalados pelas batalhas do dia a dia. E aí, exatamente neste momento, quando a gente está abalado por algum problema, por alguma adversidade, quando alguém chega, estende as mãos para nós, para nos auxiliar, para nos guardar, para nos proteger, isto é algo fantástico. E foi exatamente isso que ele estava dizendo nessas palavras: cansados, oprimidos, porque eu vos aliviarei. Esse alívio que ele estava falando, estava inserido também aquela força, aquele ânimo que a pessoa iria começar a ter. E através deste ânimo, desta coragem, ela não ficaria mais prostrada, mas se levantaria e continuaria sua caminhada, ou viria em busca da saída, da solução completa. Eu quero formar com você a corrente agora. Desligue-se completamente de todo negativismo. Pense positivamente em Deus, pois está formada a corrente do pensamento positivo. Deus e Pai Todo-Poderoso, visita agora, meu Deus, essas pessoas que estão cansadas, essas pessoas que estão desanimadas, e dá força, meu Pai, que a tua mão se estenda agora, pois o Senhor também nos deixou um recado através da inspiração que deu a um dos seus mensageiros, dizendo: "Eis que a mão do Senhor não está encolhida, nem surdo os seus ouvidos para que não possa nos ouvir." Eu sei que o Senhor está ouvindo agora a minha prece, a prece, o pedido que este amigo está fazendo pelo seu amigo também. Eu sei que o Senhor está ouvindo agora esta prece que alguém está fazendo juntamente comigo. Alcance essas pessoas com a tua graça e manda embora tudo aquilo que não provém de ti, no teu nome e para a tua glória. Que assim seja, e graças a Deus. Muito bem, estamos colocando aqui um ponto final do nosso programa. A gente volta na quinta-feira, porque amanhã tem futebol e nós não estaremos aqui na Cultura, mas voltamos quinta-feira. Grande abraço, beijo no seu coração e muitas boas vibrações para todos nós. Tchau, tchau.

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1: 20 horas e 43 minutos. 22 graus.

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1: Nesta quarta-feira o sol aparece e a temperatura dispara com 28 a 30 graus na região de São Borja e toda a fronteira com a Argentina. E volta a chover, pancadas de chuva de curta duração ocorrerão da tarde para a noite e não se afasta alguns temporais. A quinta-feira é o dia de maior volume de precipitação, os modelos atualizados indicam aí 50 a 100 milímetros em São Borja, portanto, há risco de alagamentos, de transtornos localizados e também tempestades com raios e até granizo podem ocorrer. Temperatura variando entre 21 e 24 graus. A sexta-feira também tem esse quadro de instabilidade, mas em geral tem melhorias e as pancadas de chuva elas ocorrem mais concentradas, de curta duração, diferente da quinta, que pode ter horas seguidas com a chuva ocorrendo e abrangendo a região. Sábado tem na madrugada alguma instabilidade, mas depois o tempo apresenta melhorias, com sol e nuvens durante o sábado, domingo e parte da segunda-feira, mas o feriado volta a ter instabilidade entre a tarde e a noite. E essa instabilidade segue na terça-feira da próxima semana. Portanto, serão vários dias aí de chuva. Chamamos atenção também para a bacia do Rio Uruguai, porque o norte gaúcho e o sul de Santa Catarina também irão concentrar altos volumes de precipitação e isso pode fazer com que a bacia do Rio Uruguai apresente uma nova elevação dos seus níveis e com prejuízo, então, às áreas ribeirinhas. Da Metso Meteorologia, Estael Cias.
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4: Em Brasília, 19 horas.
2: Do Brasil. As notícias do governo federal que movimentaram o país no dia de hoje.
5: Olá, boa noite.
4: Boa noite para você que nos acompanha em todo o país.
5: Terça-feira, 6 de outubro de 2026.
4: Vamos aos destaques do dia.
5: Sites e aplicativos de apostas online estão oficialmente proibidos no Brasil a partir de hoje.
4: Empresas de bets têm até amanhã para enviar relatório com saldos finais de apostadores.
5: E mais de 26 milhões de usuários não fizeram resgate voluntário dos valores de disponíveis. Nazi Brum.
6: Segundo a Secretaria de Prêmios e Apostas do Ministério da Fazenda, ainda restam R$1.325.000.000 na carteira das bets.
4: Alerta climático.
5: O boletim sobre o El Niño aponta risco de eventos extremos e altas temperaturas em boa parte do Brasil entre outubro e o início de 2027.
4: Plataforma digital reúne alertas meteorológicos e orientações para produtores rurais durante o fenômeno. Cleide Lopes.
7: Essas ações têm como foco fortalecer a gestão integrada e prevenir cenários e reduzir riscos.
5: Educação profissional e tecnológica.
4: Modelo de ensino completa 117 anos com oferta de qualificação técnica e ingresso no mercado de trabalho. Gabriela Noronha.
8: Hoje são mais de 3 milhões de matrículas na educação profissional técnica de nível médio, segundo o Censo Escolar da Educação Básica.
5: Hoje na apresentação da Voz do Brasil, eu, Mariana Jungmann e Luciano Seixas.
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5: Quem ainda tem dinheiro nas plataformas de apostas online, as chamadas bets, vai receber os valores diretamente na conta bancária nos próximos dias.
4: A Secretaria de Prêmios e Apostas do Ministério da Fazenda divulgou um novo cronograma para a devolução.
5: De acordo com a pasta, um total de 1 bilhão e 300 milhões de reais ainda não foram resgatados pelos usuários.
9: Foi encerrado ontem, segunda-feira, o prazo para o resgate voluntário dos valores disponíveis nas plataformas de apostas, as bets. Mas, segundo a Secretaria de Prêmios e Apostas do Ministério da Fazenda, ainda restam 1 bilhão 325 milhões de reais na carteira das bets, que devem ser devolvidos aos apostadores. A retirada vale para as empresas que tiveram a autorização de funcionamento no país. Segundo a Secretaria, um dos fatos para a demora na retirada é a quantidade de contas com valores reduzidos. Pelo menos 86 milhões de contas possuem saldos de até 99 centavos, totalizando mais de 15 milhões de reais. Agora, as empresas têm até amanhã, dia 7, para informar as instituições financeiras os saldos de cada apostador. De acordo com o ministro da Fazenda, Dario Durigan, o dinheiro deve estar disponível nas contas entre os dias 9 e 14 de outubro.
10: As bets vão ter que informar para os bancos qual é o saldo no seu CPF que ficou lá sobrando. E os bancos, no dia 9 a 14 de outubro, vão devolver o seu dinheiro. Caso tenha qualquer problema, a Caixa vai receber o recurso e intermediar a devolução do seu dinheiro. Não confie em sites, em links que te mandarem que facilitem a devolução do seu dinheiro.
9: O fim das atividades das bets no país foi determinado por uma medida provisória. Só no dia de hoje, 1.500 sites de plataformas de apostas foram derrubados. Com isso, a partir desta terça-feira, os sites de aplicativos das plataformas deverão ficar indisponíveis. Reportagem Nazi Brum.
4: E para fortalecer as ações de combate à oferta de apostas de cota fixa no país, o Ministério da Justiça e Segurança criou novas estruturas no âmbito da Secretaria Nacional do Consumidor, a Senacom.
5: O Departamento de Fiscalização e Prevenção de Danos ao Consumidor vai atuar na prevenção e repressão das apostas ilegais e também na manipulação de resultados esportivos.
4: Já a Secretaria Nacional de Direitos Digitais vai acompanhar sistemas e políticas adotados pelas plataformas, analisar relatórios de transparência e notificar provedores e aplicativos que violem a medida provisória.
5: Pagar a mesma conta duas vezes por engano ou ter dor de cabeça com golpes e fraudes são alguns dos problemas enfrentados pelos usuários do Pix.
4: Para evitar situações como essas, o Banco Central aprovou novas regras para reforçar as operações financeiras no país.
5: Além de novas medidas de segurança, trabalhadores poderão utilizar o Pix automático em contas salários para pagamentos recorrentes.
11: O Banco Central aprovou novas regras para aperfeiçoar o Pix, ampliar suas funcionalidades e reforçar a segurança do sistema. As mudanças incluem novidades no Pix automático, regras específicas para cobranças híbridas e novos procedimentos contra fraudes. A partir de 1º de julho de 2027, o Pix automático poderá ser usado em contas salários para pagamentos recorrentes autorizados pelo cliente. A medida amplia as possibilidades de uso da ferramenta, mantendo as restrições já existentes para recebimento e outras operações nessas contas. Outra novidade envolve a cobrança híbrida, que reúne boleto e QR Code do Pix no mesmo documento. Para evitar pagamentos em duplicidade, a nova regra determina o cancelamento automático de um dos instrumentos assim que o outro for pago. Em caso de falhas, o regulamento define responsabilidades das instituições que devem comunicar ao usuário quando houver registro de suspeita de fraude, informar a data da marcação e permitir a revisão da medida. Se a suspeita não for confirmada, o registro deve ser cancelado. Claudimário Carvalho, para a Voz do Brasil.
4: A balança comercial brasileira registrou superávit de 7 bilhões 740 milhões de dólares em setembro, uma alta de 146% em relação ao mesmo período do ano passado.
5: Isso significa que o Brasil vendeu mais mercadorias e serviços para outros países do que comprou, resultando em um saldo positivo para a economia do país.
4: Os dados foram divulgados hoje pela Secretaria de Comércio Exterior do Ministério do Desenvolvimento, Indústria, Comércio e Serviços.
5: Os destaques nas vendas foram para o petróleo bruto, minério de cobre, combustíveis, soja, farelo de soja e café não torrado.
4: Aparelhos auditivos, cadeiras de rodas, camas hospitalares e até mesmo mudanças em imóveis para pessoas com algum tipo de deficiência.
5: Esses são alguns dos itens que podem ser financiados através de crédito acessibilidade, que oferece linha de crédito nos bancos públicos federais para aquisição de produtos e serviços de tecnologia assistiva.
4: Os equipamentos e dispositivos são voltados para dar mais autonomia e independência às pessoas com deficiência.
5: Saiba mais na reportagem de Luana Karen.
12: A linha de crédito Acessibilidade financia a compra de equipamentos, dispositivos e soluções que ajudem na autonomia de pessoas com deficiência. Isadora Nascimento, secretária nacional dos Direitos da Pessoa com Deficiência do Ministério dos Direitos Humanos e Cidadania, lista os itens mais procurados para financiamento.
13: Aparelhos para audição, amplificação sonora, cama hospitalar e também cadeira de rodas, que podem ser elétricas.
12: Entre os demais itens financiáveis estão órteses, próteses e dispositivos de acessibilidade para computadores. A linha também contempla o financiamento de adaptações em imóveis residenciais para acessibilidade. Tanto o Banco do Brasil quanto a Caixa Econômica oferecem a linha de crédito. Sérgio Fernandes de Carvalho Júnior, porta-voz do Banco do Brasil, detalha as condições oferecidas pelo banco.
14: O crédito é destinado a pessoas com renda mensal de até 10 salários mínimos. Os valores financiados podem variar entre R$ 70 e R$ 30 mil reais, e podem financiar até 100% do valor do produto ou do serviço adquirido. O prazo para pagamento é de até 60 meses. A taxa de juros é de 6% ao ano para quem possui renda de até 5 salários mínimos e de 7,5% ao ano para quem possui renda acima de 5 e até 10 salários mínimos.
12: A concessão do financiamento depende da análise de crédito e dos requisitos de cada banco. Por isso, o interessante deve consultar a instituição financeira antes da contratação para verificar valores disponíveis, taxas, prazos e documentação necessária. Reportagem Luana Karen.
4: Uma plataforma digital reúne informações de voluntários da Força Nacional do SUS, que atuam em desastres e emergências de saúde pública.
5: É o Sou Força, que já conta com 3 mil profissionais cadastrados.
4: Os profissionais podem ajudar em cenários de desastres naturais, epidemias e até mesmo para conter os impactos do fenômeno El Niño.
15: O sistema foi criado para organizar a força de trabalho e a mobilização de profissionais voluntários que desejam atuar em desastres e emergências de saúde pública por meio da Força Nacional do SUS. Na plataforma digital Sou Força estão reunidas informações sobre formação, competências, experiências e disponibilidade de cada profissional cadastrado. Rodrigo Stabile, diretor da Força Nacional do SUS, exemplifica como esses dados são usados na prática.
16: Aconteceu um deslizamento de terra numa tal região. Então eu sei que eu vou precisar de profissionais da logística, profissionais da enfermagem e de medicina. Eu tenho capacidade agora de acionar o voluntário, saber se ele está disponível para aquela missão.
15: O sistema Sou Força, criado em parceria com a Universidade de Brasília, conta com cerca de 3 mil profissionais voluntários cadastrados atualmente. Para Jonas Brandt, epidemiologista e professor do Departamento de Saúde Coletiva da UNB, a ferramenta vai ser uma ajuda importante no enfrentamento dos efeitos de fenômenos climáticos como o El Niño.
17: Cada vez mais, a gente tem aumentado essa frequência dos eventos extremos, as mudanças climáticas. O Brasil é um país que tem perspectivas de ser muito afetado pelo El Niño, seja na região norte do Brasil por causa da seca, seja na região sul do Brasil por causa das chuvas. Ter essa lista organizada é muito importante para que a gente possa dar conta dessa resposta esse ano.
15: Quem deseja se voluntariar pode acessar o sistema diretamente pelo site plataforma-fnsus.saude.gov.br. Reportagem Luciana Colares de Holanda.
18: Calor acima do normal, risco de incêndios florestais e mudanças extremas no volume de chuvas.
19: Outubro chegou e os brasileiros vão continuar sentindo os impactos do El Niño em diferentes regiões do país.
18: A previsão dos Centros Nacionais de Monitoramento indica que o fenômeno tem mais de 95% de chance de atingir intensidade muito forte entre outubro e dezembro, com efeitos que devem se prolongar até o início do ano que vem.
20: O Instituto Nacional de Pesquisas Espaciais, INPE, e o Centro Nacional de Monitoramento e Alertas de Desastres Naturais, CEMADEM, alertam para os efeitos do El Niño em todo o país. A quarta edição do painel El Niño 2026-2027 atualiza o cenário do fenômeno climático no Brasil. Entre outubro e dezembro, há probabilidade superior a 95% de que o El Niño alcance intensidade muito forte. Os estudos indicam que o fenômeno deve permanecer pelo menos até o início de 2027. A previsão indica probabilidade de chuva acima da média na região sul, em parte do sudeste e no leste do nordeste. Já em grande parte do norte e em áreas do nordeste e centro-oeste, a tendência é de volumes abaixo da média. As temperaturas devem permanecer acima do normal em quase todo o país. Na agricultura, a menor disponibilidade de água no solo no centro-norte pode interferir na germinação e no estabelecimento da soja da safra 2026-2027, além de afetar pastagens e a oferta de água para os rebanhos. No sul, a maior disponibilidade hídrica favorece o milho de primeira safra, mas o excesso de umidade pode aumentar a ocorrência de doenças no trigo e dificultar a semeadura da soja e do arroz irrigado.
19: Ainda falando de El Niño, para garantir uma boa safra, um dos pontos que o produtor rural deve observar é a previsão do tempo.
18: Com essa informação, é possível definir a melhor época para plantar, reduzindo o risco de perda.
19: E com previsão de intensidade do fenômeno climático, os dados sobre temperatura e clima passam a ser ainda mais importantes.
18: Agora, o agricultor pode contar com mais uma ferramenta, uma página oficial com informações e orientações sobre o El Niño e seus possíveis impactos na agricultura e na pecuária brasileira.
7: Excesso de chuvas ou longos períodos de seca. O fenômeno El Niño deve trazer grandes desafios para a agricultura nos próximos meses. Por isso, o Ministério da Agricultura e Pecuária, em conjunto com o IMET, Instituto Nacional de Meteorologia, criou um site com o objetivo de oferecer prevenção e mitigação para os agricultores. A página traz, por exemplo, informações como clima, seguro rural, zoneamento agrícola de risco climático, assistência técnica e formas de crédito rural. Também estão disponíveis avisos meteorológicos de eventos severos, previsão do tempo para capitais brasileiras e informações técnicas voltadas à agricultura, incluindo tecnologias de ponta desenvolvidas pela empresa brasileira de pesquisa agropecuária, a Embrapa. Essas ações têm como foco fortalecer a gestão integrada dos riscos climáticos, combinando prevenção, boas práticas de manejo, assistência técnica e instrumentos de proteção ao produtor, como o seguro rural. A ideia é prevenir cenários e reduzir riscos. A página na internet pode ser acessada pelo Ministério da Agricultura no endereço gov.br/agricultura. Cleide Lopes, para a Voz do Brasil.
19: Organizações e moradores de 44 cidades da Bahia e de Pernambuco já podem apresentar projetos destinados a ações de recuperação ambiental.
18: A chamada pública do Banco Nacional de Desenvolvimento Econômico e Social, o BNDES, é voltada para a restauração da vegetação e dos recursos hídricos no entorno das usinas de Sobradinho e Itaparica, no Rio São Francisco.
0: Estão abertas as inscrições para o edital Águas do São Francisco, que vai apoiar ações de restauração ecológica da vegetação nativa e revitalização dos recursos hídricos nas áreas de influência dos reservatórios das usinas hidrelétricas de Sobradinho e de Itaparica, na região entre os estados da Bahia e de Pernambuco. A região de abrangência do edital contempla 25 municípios na área do reservatório da usina de Sobradinho e 19 municípios na área do reservatório da usina de Itaparica. O edital é fruto de uma parceria entre o BNDES, Banco Nacional de Desenvolvimento Econômico e Social, e a conta do Programa de Revitalização dos Recursos Hídricos das Bacias Hidrográficas